0: da população brasileira à TV pública, educativa e legislativa. Márcia Fernandes.
1: Já foram instaladas 55 estações de transmissão pelo país. Para o segundo semestre, a meta é instalar outras 75 estações.
2: Hoje, na apresentação da Voz do Brasil, Mariana Jungmann e Luciano Seixas.
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2: Cultura e modernização de equipamentos culturais na Bahia.
0: O Teatro Castro Alves, em Salvador, reconhecido como Patrimônio Nacional e um dos principais palcos do país, reabre suas portas após passar por obras de restauração.
2: O presidente Lula e a ministra da Cultura, Margarete Menezes, participando da cerimônia de entrega que deve começar em instantes.
0: E o repórter Rafael Lopes acompanha a movimentação direto de Salvador. Tá? E traz pra gente agora as informações ao vivo. Boa noite, Rafael.
3: Boa noite, Mariana, Luciano e ouvintes da Voz do Brasil. Noite de tapete vermelho aqui no Largo do Campo Grande para a entrega do novo Teatro Castro Alves. A programação oficial está marcada para começar logo mais às 8h15 da noite e contará com a presença do presidente Lula. Ele vai participar ao lado da ministra Margarete Menezes e de autoridades locais da entrega da terceira e última etapa do projeto de requalificação do Teatro Castro Alves. O local foi modernizado e restaurado após o teto da sala principal ter sido atingido por um incêndio em 2023. O edifício, de estilo modernista, contou com melhorias estruturais que seguem padrões internacionais, preservando o valor histórico e arquitetônico do complexo, que é tombado pelo IPHAN como patrimônio nacional. O Teatro Castro Alves já abrigou momentos marcantes das artes cênicas do país e já foi palco de shows históricos, como o de João Gilberto, Doces Bárbaros e Raul Seixas. As obras contaram com um investimento de mais de 260 milhões de reais, unindo recursos dos governos federal e estadual, e representa a maior intervenção já realizada no teatro desde a inauguração, em 1967. Mariana, Luciano, eu volto com vocês no estúdio.
2: Obrigado, Rafael, pela participação ao vivo aqui na Voz do Brasil.
0: E o presidente Lula esteve mais cedo em Itaparica, também na Bahia. O local é a maior ilha marítima do Brasil, chegando a receber 300 mil turistas na temporada de verão.
2: Hoje foi dada a largada à construção de uma ponte que vai ligar a ilha à capital baiana, trazendo mais desenvolvimento e empregos para a região.
0: Ao todo, serão beneficiados pelo projeto de infraestrutura cerca de 10 milhões de pessoas de 250 municípios.
4: A ponte Salvador-Itaparica terá 12 quilômetros de extensão e vai reduzir o tempo de travessia de 1 hora para 15 minutos entre a capital baiana e a ilha. O projeto integra o novo PAC e contará com 3 bilhões de reais de investimentos federais. Nesta quarta-feira, em Veracruz, na Bahia, o presidente Lula participou da cerimônia que marcou o início oficial das obras.
5: A Bahia precisava de um outro escoamento da riqueza produzida pela Bahia. E se optou por fazer essa ponte e fazer uma estrada.
4: A ponte, que será construída sobre a Baía de Todos os Santos, será a maior da América Latina sobre o mar. 300 profissionais já atuam nos 3 canteiros de obras implantados para a execução do projeto. A expectativa é de que aproximadamente 28 mil veículos utilizem diariamente a nova ligação, que vai fortalecer também cadeias produtivas ligadas ao turismo, à indústria e ao comércio, de acordo com o governador da Bahia, Jerônimo Rodrigues.
6: Essa ponte, ela é estratégica. Quem vem do oeste com cargas de grãos, de algodão, de fruta, vai economizar até 200 quilômetros. A economia é o tempo dos motoristas, dos caminhoneiros.
4: Ao todo, 27 empresas brasileiras já foram contratadas para fornecer equipamentos, materiais e serviços. O empreendimento é resultado de uma parceria público-privada entre o governo da Bahia e a concessionária Ponte Salvador-Itaparica. E a expectativa é que seja entregue em 2031. Reportagem Graziele Bezerra.
2: E ainda na Bahia, no município de Alagoinhas, o governo do Brasil entregou um novo hospital que estará preparado para atender mais de 500 mil pessoas de 34 municípios.
0: Também foram realizadas entregas de ambulâncias e ônibus escolares para atender o estado.
2: Um investimento de 500 milhões de reais só para a saúde.
7: O Hospital Regional Litoral Norte recebeu 76 milhões de reais em investimentos para a construção. A unidade conta com 190 leitos para atendimentos clínicos, cirúrgicos, pediátricos e obstétricos. A expectativa é beneficiar 544 mil moradores, ampliando a oferta de serviços de média e alta complexidade e reduzindo a necessidade de deslocamentos para outras cidades, explica o ministro da Saúde, Alexandre Padilha.
8: Vai ser muito importante esse hospital aqui, vai facilitar muito a vida das pessoas, poder se tratar aqui, perto da família, mas vai servir a 34 municípios da região.
7: Além da entrega da nova estrutura, o Ministério da Saúde garantiu recursos para o funcionamento do hospital. Serão 92 milhões e 400 mil reais por ano para o custeio dos serviços. A Bahia também receberá um reforço de 18 milhões de reais anuais para ampliar a oferta de atendimentos especializados pelo Sistema Único de Saúde. Na educação, o governo do Brasil entregou 29 novos ônibus escolares, com investimento de 13 milhões e 200 mil reais pelo novo PAC. Segundo o ministro da Educação, Leonardo Barchini, todos os ônibus escolares são modernos, confortáveis e seguros.
9: Você anda em qualquer estrada, pode ser estrada de chão, pode ser na rodovia. Em todos os estados, você tem um ônibus amarelinho. E esse ônibus é melhor, porque esse ônibus é mais seguro. Esse ônibus tem ar-condicionado agora e dá todo o conforto e segurança para as crianças brasileiras.
7: Para o presidente Lula, os investimentos fazem parte da estratégia do governo do Brasil para ampliar o acesso aos serviços públicos, fortalecer a rede de saúde e educação e reduzir as desigualdades regionais.
10: Somos seres humanos, homens e mulheres, pretos e brancos, nascidos nesse país e precisamos ser tratados com decência e com respeito que todo mundo merece.
7: O governo do Brasil também destinou ao estado da Bahia 256 veículos do programa Agora Tem Especialistas Caminhos da Saúde. São 180 vans e micro-ônibus para o transporte de pacientes, além de 58 unidades odontológicas móveis e 18 novas ambulâncias do SAMU, reforçando a assistência à saúde em diversas regiões do estado. Reportagem Pablo Mundim.
0: São Paulo recebeu hoje o primeiro escritório do programa Brasil contra o Crime Organizado.
2: O objetivo é integrar as ações do governo federal, dos estados e municípios no combate aos crimes e às facções criminosas.
0: O programa, lançado no mês de maio, conta com investimentos de 11 bilhões de reais e já causou um prejuízo de 3 bilhões de reais às facções.
11: A União ainda mais presente no estado de São Paulo para combater o crime organizado. É o que acontece a partir de hoje com a implantação do Escritório Nacional Antifacção pelo Ministério da Justiça e Segurança Pública. O foco está na asfixia financeira ao crime organizado. O escritório é ligado à Secretaria Nacional de Segurança Pública. O secretário Chico Lucas explica que, na prática, aumenta a integração entre União, estados e municípios no combate ao crime.
12: A gente tem que ter essa proximidade com as forças de segurança estaduais, com as forças federais que estão localizadas em São Paulo e com todos os membros desse arranjo produtivo, o sistema financeiro, os empresários, para justamente ter mais efetividade.
11: O primeiro escritório foi inaugurado aqui em São Paulo. O segundo vai ser no Rio de Janeiro, na próxima sexta-feira, e também na cidade de Foz do Iguaçu, no Paraná, região da Tríplice Fronteira. Os escritórios integram o programa Brasil contra o Crime Organizado. O programa já causou prejuízos de 3 bilhões de reais às organizações criminosas e já prendeu mais de 18.800 pessoas. O ministro da Justiça e Segurança Pública, Wellington César Lima e Silva, destaca que, com o plano, o combate ao crime organizado ganha um rumo ainda mais estratégico.
13: O importante é aumentar o volume de dados, ter esse diagnóstico cada vez mais detalhado e refinar as estratégias através da cooperação. Nós estamos realizando uma operação nacional e duas operações regionais todos os meses e vamos continuar assim até o final do ano.
11: Em menos de 2 meses de programa, o país registrou quedas nos crimes violentos e patrimoniais. Entre maio desse ano e maio de 2025, os homicídios dolosos caíram mais de 17%. Os latrocínios, mais de 14%. O roubo de carga recuou quase 32%. E o de veículos, 26%. Reportagem Vanessa Casalino.
2: Levar informações e conteúdo das emissoras públicas para todos os cantos do Brasil.
0: Com esse objetivo, o programa Brasil Digital tem ampliado o número de municípios beneficiados com a chegada do sinal.
2: Já foram instaladas mais de 50 estações de transmissão e até o fim do ano serão mais 75.
1: Mais de 10 milhões de pessoas já foram beneficiadas pelo programa Brasil Digital, que amplia o acesso da população brasileira à TV pública por meio de sinal digital aberto e gratuito. Segundo o balanço apresentado pelo Ministério das Comunicações, pela Anatel e pela empresa Brasil de Comunicação, a EBC, já foram instaladas 55 estações de transmissão pelo país, ampliando a cobertura para 147 municípios. Para o segundo semestre, a meta é instalar outras 75 estações. O ministro das Comunicações, Frederico Siqueira, destacou que o programa é uma prioridade do governo federal e falou sobre as vantagens de levar o sinal a mais municípios.
14: A gente precisa e precisava ampliar a capilaridade da comunicação pública nas áreas mais remotas do nosso país. E para esse ano, mais 75 estações na prioridade e com certeza a gente terá sucesso na execução até o final do ano. Em cada localidade atendida, a população ganha mais qualidade de imagem, estabilidade do sinal e acesso a um conteúdo público de qualidade.
1: As estações entregues até agora estão distribuídas por todas as regiões do país. O Norte e o Nordeste concentram 14 instalações cada. O Sudeste contabiliza 11 estações, seguido pelas regiões Sul, com 10, e Centro-Oeste, com 6. Para a presidente da empresa Brasil de Comunicação, Antônia Pellegrino, o programa leva mais cidadania aos brasileiros.
15: Esse evento marca um balanço do Brasil Digital, um programa vitorioso e também um marco da maior expansão de sinal da comunicação pública que já tivemos no país. Cultura, informação de qualidade e cidadania para milhares de brasileiros. Esse é o sentido do Brasil Digital, ampliar o alcance do sinal, mas com isso aumentar o alcance da cidadania.
1: Com investimento de 208 milhões de reais do novo PAC e do leilão do 4G, o programa Brasil Digital é viabilizado por meio de parcerias com instituições públicas nos municípios. Com isso, a população passa a ter acesso gratuito a canais como o Canal Gov, TV Brasil, Canal Educação, Canal Saúde, além da TV Câmara, TV Senado, TV Assembleia e onde houver canais das câmaras municipais. Reportagem Márcia Fernandes.
0: Jornalistas, influenciadores estiveram hoje na sede da empresa Brasil de Comunicação, em Brasília, para saber mais sobre a implementação da TV 3.0.
2: O encontro foi transmitido em uma live com participação da diretora-presidente da EBC, Antônia Pellegrino, e do secretário de Políticas Digitais da Secretaria de Comunicação Social da Presidência da República, João Brant.
0: A nova geração da televisão aberta, também conhecida como DTV+, terá mais qualidade de som e imagem, interatividade e integração à internet.
2: A EBC, definida como operadora da chamada plataforma comum da DTV+, é responsável por administrar a infraestrutura compartilhada, que vai permitir a oferta de aplicativos, serviços interativos e recursos digitais.
0: E a gente vai continuar falando de acesso à comunicação, dessa vez para quem vive no norte do país.
2: Um dos desafios para chegar a algumas localidades na região são florestas densas e grandes distâncias do território.
0: A saída para superar esses obstáculos foi o uso de cabos que passam por baixo dos rios.
2: Esse é o programa Norte Conectado. A maior rede de infovias subfluviais do mundo já beneficia mais de 6 milhões de pessoas na região.
16: O programa Norte Conectado prevê 9 infovias, com 13 mil quilômetros de cabos de fibra ótica instalados no fundo dos rios amazônicos. Quando concluído, vai conectar 70 localidades em 6 estados: Acre, Amapá, Amazonas, Pará, Rondônia e Roraima. Antes da chegada do programa, quase metade dessas áreas ainda não tinha acesso à internet de alta velocidade. Com investimento de 1 bilhão e 300 milhões de reais, por meio do novo PAC, 6 infovias já foram concluídas e outras 3 estão em implantação. A expectativa é de beneficiar cerca de 7 milhões e meio de pessoas. Para quem vive na região, a conexão de internet representa novas possibilidades de acesso a serviços e educação. É o que conta Alzanir Fernandes Pinto, da comunidade indígena Filadélfia, de Benjamin Constant, no Amazonas.
17: Antes de a gente ter internet, a gente tinha que se deslocar daqui da nossa comunidade para a cidade para ter acesso. A gente alugava uma hora, duas horas e fazia os nossos trabalhos, da nossa aula, da universidade.
16: Além de conectar moradores, o Norte Conectado já disponibilizou mais de 900 pontos de acesso para escolas, unidades de saúde, órgãos públicos e espaços de inclusão digital. O ministro das Comunicações, Frederico de Siqueira Filho, destacou que a expansão da conectividade ajuda a reduzir desigualdades e fortalece a infraestrutura digital do país.
18: É o quanto a gente consegue impactar a vida das pessoas quando a gente aumenta a conectividade, né? Quando a gente instala uma antena de telefonia móvel, quando a gente conecta uma escola, quando a gente liga uma infovia, a gente está fazendo parte dessa grande integração de estratégia de inclusão digital do nosso país, mobilizando jovens, idosos e adultos.
16: Outra entrega do Ministério das Comunicações é a rede privativa de comunicação da Administração Pública Federal, uma estrutura que não usa o acesso comercial e assim garante mais segurança no compartilhamento de informações do governo. Reportagem Luciana Colares de Holanda.
0: Para rastrear embarcações, combater a pesca ilegal e principalmente atuar na segurança e preservação da vida dos pescadores, foi lançada uma sala de monitoramento em tempo real das vidas humanas no mar.
2: O acompanhamento permite uma resposta rápida em caso de emergências.
0: E dá mais transparência às ações do governo de combate à pesca ilegal, por exemplo. Foi o que destacou o ministro da Pesca e Aquicultura, Edipo Araújo.
19: Essa sala, ela é inédita, mostra o compromisso, né, do governo do Brasil com transparência, geração de dados e informações, mas também o compromisso do Brasil de combater a pesca ilegal, não reportada e não regulamentada. Uma infraestrutura para conduzir todos os processos e ferramentas de monitoramento e controle. É o governo do Brasil trabalhando em prol do fortalecimento, mas do desenvolvimento sustentável da pesca brasileira.
2: A entrega faz parte das comemorações da Semana Nacional de Promoção da Pesca Artesanal, celebrada esta semana.
0: Mas autonomia econômica para as mulheres no campo.
2: Com o novo Plano Safra da Agricultura Familiar lançado nesta terça-feira, as produtoras rurais passam a contar com juros mais baixos no Programa Nacional de Fortalecimento da Agricultura Familiar.
0: O valor foi reduzido de 3% para 2% ao ano, com um limite de financiamento de até R$100 mil.
2: Com isso, o governo quer garantir melhores condições às agricultoras para ampliar a produção de alimentos à mesa dos brasileiros.
0: A ministra do Desenvolvimento Agrário e Agricultura Familiar, Fernanda Machiavelli, destacou o avanço da participação das mulheres no acesso ao crédito rural durante o programa Bom Dia Ministra, produzido pela empresa Brasil de Comunicação.
20: Hoje eu tenho a alegria de dizer que nós, as mulheres, já são mais de 50%, 55% dos contratos que acontecem no microcrédito, que nós já somos 40% do volume de crédito total do Pronaf e que nós dobramos o volume de crédito desde 2023 para cá, que chega para as mulheres. Mas a gente quer mais, a gente quer avançar mais, porque nós queremos que as mulheres tenham autonomia econômica.
2: A ministra do Desenvolvimento Agrário destacou ainda a ampliação do acesso ao crédito para a juventude rural.
0: Agora, o limite passou de R$8 mil para R$16 mil, no caso de dois jovens da mesma família acessando o financiamento.
2: Para ter acesso ao crédito, é preciso ter o Cadastro Nacional na Agricultura Familiar e entrar em contato com o órgão de assistência técnica e extensão rural do seu estado.
0: Três meses após o lançamento, o Mac Livros atingiu 1 milhão de usuários.
2: O Mac Livros é uma plataforma que funciona como uma biblioteca digital.
0: E funciona como uma biblioteca mesmo. Você pode alugar o livro por 14 dias e renovar pelo mesmo período. Tudo isso de graça.
2: A ferramenta foi atualizada com obras em espanhol e inglês. E com isso é possível acessar 25 mil obras nacionais e internacionais.
3: O Ministério da Educação ampliou o acervo do MEC Livros com a disponibilização de obras em versões originais em inglês e espanhol. Ao todo, foram incorporadas 7.832 publicações. Entre os autores disponíveis em inglês estão William Shakespeare e Virginia Woolf. Já em espanhol, os leitores poderão acessar obras de escritores como Gabriel Garcia Marques, Frederico Garcia Lorca e Teresa Orbegoso. A atualização também traz novos títulos em português de diferentes gêneros publicados por editoras como Fósforo, Peirópolis e Ciranda. Com a atualização, o MEC Livros passa a ter 17.610 obras em português, 6.468 em inglês e 2.724 em espanhol, ampliando o acesso gratuito dos brasileiros a diferentes tradições literárias e culturais. A novidade ainda fortalece a experiência de aprendizagem oferecida por outra ferramenta, o MEC Idiomas, uma plataforma do Ministério da Educação, disponível em versão web e aplicativo voltado ao ensino gratuito de inglês e espanhol. Atualmente, o MEC Idiomas reúne mais de 212 mil usuários ativos e oferece cursos do nível básico ao avançado. Reportagem Júlio César de Oliveira.
0: Para acessar a plataforma de leitura, basta ir no aplicativo MEC Livros ou no endereço meclivros.mec.gov.br. MEC Livros, MEC Livros, .mec.gov.br.
2: Foi inaugurada a primeira Casa da Igualdade Racial na cidade de Itabira, em Minas Gerais.
0: A cidade possui mais de 70% da população negra e agora passa a contar com apoio psicológico, social e jurídico a vítimas de crimes raciais, além de incentivar o desenvolvimento pessoal e profissional.
2: Além de Minas Gerais, o Rio de Janeiro, Ceará, Rio Grande do Sul e Bahia já contam com Casas da Igualdade Racial.
0: E o governo do Brasil quer ampliar esse número. Está aberto até 15 de julho o prazo para que os estados e municípios participem do edital de chamamento público para os novos espaços.
2: Os critérios para participar podem ser conferidos no portal do Ministério da Igualdade Racial em gov.br/igualdade-racial.
0: E essas foram as notícias do Governo do Brasil.
2: Uma realização da Secretaria de Comunicação Social da Presidência da República.
0: Com produção da empresa Brasil de Comunicação.
2: Fique agora com o Minuto do TCU. Em seguida, as notícias do Poder Judiciário e do Congresso Nacional. Boa noite.
0: Boa noite, até amanhã.
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24: STF encerra primeiro semestre com mais de 11 mil decisões colegiadas.
25: STJ realiza sessão de encerramento do semestre e apresenta balanço de desempenho da corte.
24: Justiça do Trabalho realiza audiência pública e estabelece metas para 2027.
25: Boa noite, eu sou Marcela Luiz.
24: E eu sou Walter Lima.
25: O Supremo Tribunal Federal encerrou o primeiro semestre com mais de 11 mil decisões colegiadas.
24: O ministro Edson Fachin apresentou o balanço das atividades e reafirmou o compromisso da corte com a transparência, independência e pluralidade. Carolina Chaves.
26: Segundo Edson Fachin, a corte encerrou o período com os seguintes números: mais de 43 mil processos julgados, integrando quase 60 mil decisões, 11 mil decisões do colegiado do tribunal, 27 novos temas de repercussão geral analisados, o que liberou mais de 42 mil processos que aguardavam um entendimento. Edson Fachin reafirmou o compromisso com a transparência, com os julgamentos de repercussão geral e com o aperfeiçoamento da gestão.
4: Esta corte trabalhou e muito em favor do Brasil, do Estado de Direito e da democracia. Estamos sempre juntos na defesa do interesse institucional. Compreensões distintas de fatos e processos, e elas existem, como é próprio de uma corte plural independente, são expressões de saúde institucional e não de fraqueza. O diálogo entre diferentes perspectivas jurídicas é o que confere legitimidade às nossas decisões e profundidade à nossa jurisprudência.
25: O STJ também encerrou o semestre hoje, apresentando o balanço de julgados no período.
5: A sessão da Corte Especial foi conduzida pelo ministro Herman Benjamin, presidente do tribunal. Fátima Uchoa.
6: Na sessão de encerramento do primeiro semestre, o presidente do STJ, ministro Herman Benjamin, apontou um recorde de 260.220 processos recebidos no período, sendo quase 25 mil a mais do que de janeiro a junho do ano passado. Ele manifestou preocupação com um crescimento contínuo da demanda processual.
7: Os números são preocupantes. Nós já estávamos inviabilizados o ano passado e a curva da inviabilização continua ascendente.
6: O STJ julgou 291.280 processos. O número de julgamentos chega a 414.248 quando considerados agravos internos, agravos regimentais e embargos de declaração, e baixou 265.516. Os dados correspondem à média de cerca de 7 decisões por minuto para cada ministro.
25: Tribunal Superior Eleitoral faz balanço dos julgamentos e da preparação para as eleições 2026.
5: A sessão foi conduzida pelo ministro Cássio Nunes, presidente do TSE. Fábio Ruas.
8: O ministro Cássio Nunes Marques destacou que neste semestre o TSE realizou 88 sessões de julgamento. Foram 1.656 processos, sendo 336 em sessões presenciais e 1.320 virtuais. O TSE ainda lançou o Manual do Eleitor, com linguagem acessível e que vai ser traduzido para línguas indígenas.
25: Justiça do Trabalho realiza audiência pública e estabelece metas para 2027.
5: A proposta é aprimorar os serviços da Justiça do Trabalho. Mila Amaral.
9: Esse foi o assunto discutido hoje na audiência pública durante o debate realizado de forma online. Também foram estabelecidas as metas nacionais do TST para 2027, que aliás foram firmadas com o apoio da sociedade. Por exemplo, na consulta pública feita pelo TST, as pessoas pediram que aumente o número de processos julgados pelo tribunal, dando prioridade aos mais antigos, o estímulo à inovação no judiciário e pediram também para estabelecer o trabalho decente. O próximo passo agora é encaminhar essas demandas para o CNJ e, a partir da aprovação, colocá-las em prática.
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25: Uma boa noite.
5: E até amanhã.
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27: Eu sou Paula Groba.
28: E eu sou Humberto Pinheiro.
27: E estes são os destaques de hoje do Jornal do Senado, que começa agora.
28: Debate sobre o fim da jornada 6x1 divide opiniões no Senado.
27: Avança projeto que torna crime submeter pessoa indefesa à prostituição.
28: Comissão aprova a autorização para servidor público atuar como MEI.
27: Boa noite.
28: Boa noite.
1: Representantes do governo, dos empresários e dos trabalhadores participaram no plenário do Senado de um debate sobre a proposta de emenda à Constituição que acaba com a jornada de trabalho 6x1.
11: Opiniões a favor e contrárias estiveram no debate, que teve participação de centrais sindicais e da Federação das Indústrias de São Paulo. A reportagem é de Márcio Maturana.
12: O presidente da Federação das Indústrias de São Paulo, Paulo Scaff, disse ver motivações eleitorais para a aprovação da proposta neste momento e foi respondido pela líder do governo no Senado, Tereza Leitão, do PT de Pernambuco.
13: Me desculpe, doutor Paulo, a PEC foi protocolada em 2019. Não é uma PEC boca de urna.
12: Já o senador Jaime Bagatoli, do PL de Rondônia, criticou a proposta e citou a Argentina como exemplo a seguir.
14: Na Argentina, pode-se trabalhar até 12 horas por dia, não passando das 48 horas semanais. É isso que precisamos ter para nós avançarmos no Brasil.
12: O senador Rogério Carvalho, do PT de Sergipe, disse que a redução da jornada é uma questão civilizatória.
15: Essas 44 horas estão reservadas para os que ganham menos, para os que têm mais tempo de deslocamento, menos tempo de vida, portanto, pelo amor de Deus, é muita insensibilidade.
12: Para o líder da oposição no Senado, Rogério Marinho, do PL do Rio Grande do Norte, a jornada de trabalho deve ser negociada entre patrão e empregado.
16: A questão da preponderância do que é negociado sobre o legislado, justamente para fortalecer os sindicatos laborais.
12: A sessão foi presidida pelos senadores Laércio Oliveira, do PP de Sergipe, e Paulo Paim, do PT do Rio Grande do Sul.
1: Antes da sessão de debate sobre o fim da escala 6x1, o presidente do Senado, Davi Alcolumbre, se reuniu com parlamentares e líderes de centrais sindicais para discutir a proposta de emenda à Constituição que reduz a jornada de trabalho. O presidente da Central Única dos Trabalhadores, Sérgio Nobre, classificou como excelente a reunião com o Alcolumbre e afirmou esperar que a proposta tenha tramitação célere no Senado.
11: Já a líder do governo, senadora Tereza Leitão, do PT de Pernambuco, destacou que o calendário de votação do texto não tem caráter eleitoral e que os próximos passos serão definidos ao longo da discussão na casa. A proposta de redução da jornada de trabalho já foi aprovada pela Câmara dos Deputados e aguarda análise dos senadores.
1: Pessoas sem condições de compreender o que acontece ou de oferecer resistência poderão ter proteção mais ampla contra a exploração sexual.
11: A Comissão de Direitos Humanos do Senado aprovou um projeto que aumenta a pena para o crime de exploração sexual de pessoas vulneráveis e prevê punição mais rigorosa quando o autor for um familiar ou tiver relação de confiança com a vítima. Repórter Rodrigo Rezende.
17: Submeter, induzir ou atrair para prostituição ou qualquer outra forma de exploração sexual pessoas vulneráveis que não tenham necessário discernimento sobre o ato, pode levar à prisão de até 16 anos. Esse é o objetivo de projeto aprovado pela Comissão de Direitos Humanos. A autora da proposta, senadora Jussara Lima, do PSD do Piauí, afirma que a medida busca ampliar o escopo previsto no Código Penal, que já incluía crianças e enfermos. E a ideia é dar ainda mais segurança aos diversos grupos vulneráveis no país.
18: O projeto, ele tipifica o crime de submissão à prostituição ou a outras formas de exploração sexual, inclusive nos casos em que a vítima, por qualquer outro motivo, ela não tenha condições de oferecer resistência. A medida busca preencher uma lacuna na legislação brasileira, ampliando a responsabilização de criminosos que se aproveitam de vulnerabilidade das vítimas.
17: O projeto também eleva para até 12 anos a pena quando a vítima for coagida por alguém próximo a ela. Como ressalta o relator do projeto, o senador Rogério Carvalho, do PT de Sergipe.
29: Merece destaque a previsão de agravamento quando a coação é exercida contra a vítima ou seus familiares, alcançando seu grau máximo de reprovação quando perpetrada pelos próprios familiares ou pessoas do círculo íntimo da vítima.
17: A proposta segue para análise da Comissão de Constituição e Justiça.
1: E trabalhadores cadastrados no programa de famílias acolhedoras poderão fazer jus a 3 dias de folga remunerada quando precisarem acolher criança ou adolescente em situação de vulnerabilidade.
27: vulnerabilidade.
28: É o que diz um projeto aprovado pela Comissão de Assuntos Sociais do Senado e que segue para a Câmara dos Deputados. Repórter Marcela Diniz.
0: Por decisão judicial, após um episódio de violência em casa, por exemplo, crianças e adolescentes podem ser encaminhados temporariamente para as chamadas famílias acolhedoras. São pessoas cadastradas e selecionadas pelo poder público para essa função. O acolhimento tem caráter transitório e não se confunde com a adoção por durar no máximo 1 ano e meio. O projeto aprovado no Senado concede ausência remunerada de 3 dias consecutivos ao trabalhador ou à trabalhadora que acolher criança ou adolescente em sua casa. O senador Flávio Arnes, do PSB do Paraná, defende esse tempo como forma de dar atenção integral àqueles meninos em situação de extrema vulnerabilidade.
2: A pessoa que está trabalhando tem que ter pelo menos um momento, que a gente estamos colocando, de 3 dias para receber a criança, acolher, enquanto os trâmites judiciais acontecem também. E com isso, inclusive, dar, contribuir para uma perspectiva nova de vida para a criança e para o adolescente.
0: O projeto é de autoria do senador Alan Rick, do Republicanos do Acre, e precisará passar pelo crivo da Câmara dos Deputados.
27: O Senado aprovou a adesão do Brasil a um acordo sobre comércio de aeronaves civis.
28: Um dos principais pontos do documento da Organização Mundial do Comércio é a eliminação de tarifas de importação para todos os aviões desse tipo e determinados produtos destinados ao setor. Repórter Pedro Pincer.
3: Além da eliminação de tarifas, o acordo sobre o comércio de aeronaves civis trata da redução de barreiras não tarifárias, das decisões de compra de aeronaves civis, dos subsídios à exportação e de regras para evitar restrições comerciais incompatíveis com o comércio internacional. Para o relator, senador Nelsinho Trade, do PSD de Mato Grosso do Sul, o texto favorece a indústria aeronáutica brasileira e o sistema de transporte aéreo.
4: Podemos agregar ao contexto descrito circunstância de que o Brasil passará a participar de maneira plena e em igualdade de condições das deliberações do Comitê TCA, que cuida de temas relevantes para a aviação civil na esfera global. Isso inclui a aplicação do acordo a novos produtos do setor.
3: O comércio mundial anual dos produtos cobertos pelo documento alcança 3,73 trilhões de dólares em exportações e importações, considerando a média de 2018 a 2022. Os principais parceiros comerciais do Brasil nesse conjunto de produtos são Estados Unidos, China, Alemanha e Argentina. O texto segue agora para a promulgação.
27: E servidores públicos poderão ser microempreendedores individuais, é o que prevê um projeto aprovado na Comissão de Constituição e Justiça.
28: A proposta proíbe, no entanto, quem ocupa cargo em comissão ou exerça função de confiança de atuar como MEI. Repórter Bruno Lourenço.
19: A Comissão de Constituição e Justiça aprovou o projeto de lei que autoriza os funcionários públicos a se tornarem microempreendedores individuais. A legislação hoje veda a participação em gerência ou administração de sociedade privada e o comércio, exceto na qualidade de acionista ou cotista. O senador Esperidião Amin, do Progressistas de Santa Catarina, reforçou que as restrições impostas aos servidores públicos vão na contramão das necessidades do país de novos investimentos na economia.
20: Projeções indicam mudanças demográficas aceleradas devido ao envelhecimento da população, tornando essencial ampliar e não restringir o número de pessoas aptas a empreender, para preservar o nível de desenvolvimento econômico nas próximas décadas. Vale destacar que a atividade dos servidores como MEI não prejudicará a administração pública. Já existem situações em que servidores acumulam cargos ou mantêm empregos privados.
19: Amin ressaltou ainda que a proposta traz salvaguardas para não causar prejuízos à administração pública, como o impedimento de que ocupantes de cargo em comissão e funções de confiança sejam MEIs. Se não houver recurso para a nova votação no plenário, a matéria poderá seguir diretamente para análise da Câmara dos Deputados.
28: Com edição de Paula Groba e trabalhos técnicos de Eliseu Caires, o Jornal do Senado fica por aqui. Acompanhe agora as notícias da Câmara dos Deputados. Boa noite.
27: Boa noite e até amanhã.
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5: Câmara aprova a redução de benefícios fiscais para cacau importado.
6: Vai ao Senado proposta que protege o uso de emblemas da Cruz Vermelha.
5: Presidente da Câmara reforça apoio ao agronegócio.
6: Proposta discutida por deputados prevê número máximo de alunos em sala.
5: Boa noite. A Câmara aprovou medida provisória que reduz benefícios fiscais sobre cacau importado. O repórter Antônio Vital explica a questão.
7: O plenário da Câmara aprovou medida provisória que reduz o prazo de isenção de tributo sobre o cacau importado, utilizado como insumo em produtos como chocolate exportado pelo Brasil. Hoje, o cacau inteiro ou partido, bruto ou torrado, comprado de outros países, paga menos IPI, PIS/PASEP e COFINS. Essa operação, quando o produto importado é depois usado como insumo de produtos industrializados, é conhecida como drawback. No caso do cacau, até a edição da medida provisória, em março, essas isenções e reduções de tributos valiam por até 2 anos. Com a medida, passam a valer por apenas 6 meses, com possibilidade de renovação a critério do Ministério do Desenvolvimento, Indústria, Comércio e Serviços. Isso significa que empresas que exportam produtos fabricados com cacau estrangeiro terão prazo menor para usufruir de benefícios fiscais na importação da fruta. Ao editar a medida provisória, o governo argumentou que os produtores de cacau brasileiros serão beneficiados com um possível aumento de venda à indústria. Ficam de fora da redução do prazo de isenções a manteiga de cacau, o cacau em pó e o chocolate importados. A medida provisória foi criticada em plenário por deputados do Novo e do Missão. Para o deputado Kim Kataguiri, do Missão de São Paulo, reduzir benefícios fiscais para produtos que depois serão usados como insumo para exportações prejudica a indústria nacional.
8: O que a gente está falando é o seguinte: Brasil, exporte menos chocolate e exporte mais cacau. Agregue menos valor para a sua produção. Aquilo que mais se critica no desenvolvimento da nossa indústria. O raciocínio é muito simples. Se eu estou importando um produto, mas esse produto, na realidade, é para eu processar, agregar valor e exportar, eu tenho uma suspensão desses tributos porque eu estou agregando valor na indústria nacional. E o governo quer acabar com isso e enfraquecer a nossa indústria.
7: A medida provisória foi defendida por deputados da base do governo. Para a deputada Jandira Fegali, do PCdoB do Rio de Janeiro, os produtores brasileiros de cacau serão beneficiados.
9: Ela garante a proteção da produção nacional. O cacau é uma produção importante no Brasil, que não pode ser penalizada por prazos e questões tributárias. É importante que a gente proteja essa produção para não gerar crise no setor, particularmente na região do norte e do nordeste brasileiro.
7: A medida provisória que reduz o prazo de isenção de tributos sobre cacau importado, utilizado como insumo em produtos como chocolate exportado pelo Brasil, seguiu para análise do Senado. Da Rádio Câmara de Brasília, Antônio Vital.
21: Direitos Humanos.
23: Tabata Amaral, do PSB de São Paulo, defende a aprovação da urgência de projeto que criminaliza o ódio contra as mulheres. Relatora da matéria, a deputada alerta que a misoginia se organiza nas redes antes de aparecer nas agressões e nos casos de feminicídio.
24: Hoje existe uma verdadeira indústria do ódio que opera nas redes, que captura meninos muito jovens e os ensina a enxergar a mulher como inimiga, como objeto, como culpada. E o que nasce numa tela vira ameaça, vira assassinato. Chama isso pelo nome, misoginia, ódio às mulheres. Admitir que essa coisa tem contorno, que é concreta, que ela tem uma motivação e que deve ser punida. É um ato fundamental de proteção que uma sociedade deve oferecer para todas nós, começando pelas pequenas.
5: Tabata Amaral aponta que tem buscado apoio de diferentes bancadas para construir um texto capaz de unir parlamentares de todos os partidos. Ela pede que a Câmara aprove a urgência da proposta como forma de mostrar compromisso com o enfrentamento da violência contra mulheres.
23: Carol D'Artora, do PT do Paraná, também defende a aprovação do projeto que prevê penas para a misoginia. Segundo a parlamentar, a medida faz parte das políticas do governo de enfrentamento à violência e ao discurso de ódio contra as mulheres.
5: Na visão de Carol D'Artora, a criminalização da misoginia é uma forma de garantir maior proteção jurídica às mulheres, inclusive nos ambientes digitais. Para ela, a proposta amplia a participação feminina na política, na cultura, na ciência e em diversos espaços da sociedade.
23: Ilacir Bicalho, do Republicanos, destaca as conquistas femininas nas Forças de Segurança Pública de Minas Gerais ao celebrar a nomeação da Coronel Cleide Barcelos dos Reis Rodrigues, primeira
10: primeira mulher a assumir o comando-geral da PM do Estado em mais de 250 anos da corporação.
5: Ilacir Bicalho cumprimenta também a comandante-geral do Corpo de Bombeiros, Coronel Jordana de Oliveira Figueiras da Aldegan, e a delegada-geral da Polícia Civil, Letícia Batista Camboge Reis. Ele conclama os homens a unirem suas forças às das mulheres na luta por uma sociedade mais justa e igualitária.
10: Benedita da Silva, do PT do Rio de Janeiro, acredita que a Copa do Mundo deveria promover a integração entre os povos. No entanto, a deputada destaca relatos de racismo, xenofobia e tratamento discriminatório contra jogadores, árbitros e jornalistas durante o torneio.
5: Segundo Benedita da Silva, eventos esportivos internacionais devem ser marcados pelo respeito, pela inclusão e pela igualdade de tratamento entre os participantes. Ela acredita que a omissão da FIFA, entidade responsável pela organização da competição, contribui para a manutenção dessas práticas.
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12: Saúde.
10: A Câmara aprovou regras para proteger símbolos da Cruz Vermelha. A repórter Daniela Lessa acompanhou a votação.
13: A Câmara dos Deputados aprovou o projeto que protege o uso dos emblemas da Cruz Vermelha usados para identificar pessoas e transportes de saúde em situações de emergência e de conflito armado. O projeto busca adequar a legislação brasileira às convenções de Genebra e a protocolos internacionais já ratificados pelo Brasil. Pelo texto aprovado, os três símbolos da entidade passam a ter proteção legal. A imagem mais antiga é a da Cruz Vermelha. Outro símbolo reconhecido internacionalmente é o crescente vermelho, adotado em muitos países. O terceiro emblema é um losango vermelho em forma de cristal. Esses símbolos são usados para indicar proteção a equipes de saúde, hospitais, unidades sanitárias e meios de transporte para atendimento de feridos, doentes e náufragos. As denominações Cruz Vermelha, Crescente Vermelho e Cristal Vermelho também serão protegidas. A deputada Érica Cocai, do PT do Distrito Federal, defendeu a proposta, destacando o alcance mundial da Cruz Vermelha na defesa da vida.
14: É fundamental porque é uma instituição que trabalha com um princípio humanitário. É uma instituição que está em por volta de 190 países fazendo esta função. E muitas vezes em momentos de calamidade, em momentos de guerra, a Cruz Vermelha, ela tem uma possibilidade ou uma atuação para defender sempre a vida.
13: Ao defender a aprovação, a deputada Adriana Ventura, do Novo de São Paulo, argumentou que esses símbolos não devem ser usados de forma comercial para evitar enganos em situações de atendimento de emergência.
15: O que esse projeto faz é internalizar obrigações internacionais que já foram assumidas pelo Brasil, e isso também faz com que não tenha uso comercial indevido para que entidades humanitárias legítimas não tenham confusão.
13: O Serviço de Saúde das Forças Armadas poderá usar a Cruz Vermelha sobre fundo branco para identificar seu pessoal, suas unidades e seus transportes sanitários. Profissionais de saúde civis, hospitais e transportes civis também poderão usar o emblema, desde que tenham autorização. A proposta proíbe o registro de associações, empresas, marcas, desenhos ou modelos industriais que usem indevidamente os emblemas ou as denominações protegidas pela lei. Quem reproduzir ou imitar esse símbolo sem autorização poderá ser punido com detenção de 1 a 3 meses ou multa. O juiz também poderá determinar o recolhimento do material e a suspensão das atividades comerciais. O projeto que protege o uso dos emblemas da Cruz Vermelha, incluindo o crescente e o cristal vermelhos, será analisado em seguida pelo Senado. Da Rádio Câmara de Brasília, Daniele Lessa.
5: Marangoni, do Podemos de São Paulo, cobra uma investigação sobre denúncias de irregularidades na análise de pedidos de exames, cirurgias e outros procedimentos feitos pelos planos de saúde. Ele denuncia que uma empresa contratada pelas operadoras pode estar prejudicando pacientes de maneira deliberada.
0: Marangoni exige providências da Agência Nacional de Saúde Suplementar diante dessas denúncias. O parlamentar reforça que cabe à ANS fiscalizar irregularidades e proteger os beneficiários.
1: Relações Exteriores.
5: Bongás, do PT do Rio Grande do Sul, denuncia uma suposta ofensa à soberania nacional por parte de lideranças da oposição que teriam oferecido colocar uma equipe de transição à disposição de governos estrangeiros, caso vençam a próxima eleição presidencial.
0: Bongás ressalta que a proposta revelada por autoridades externas prevê o compartilhamento de informações estratégicas e diretrizes governamentais com uma potência internacional. O congressista avalia a possibilidade como o mais ultrajante golpe contra os 203 anos de independência do Brasil.
1: Eleições.
5: Aloysio Mendes, do Republicanos do Maranhão, denuncia o uso político do Judiciário Estadual para perseguir e barrar candidaturas de opositores, citando como exemplo casos de pré-candidatos de seu partido condenados em tempo recorde a penas desproporcionais aos supostos crimes cometidos.
0: Aloysio Mendes afirma que lideranças do Republicanos estão reunindo provas para acionar o Conselho Nacional de Justiça contra os envolvidos nos casos e recorrer às instâncias superiores para reverter sentenças, garantindo as pré-candidaturas prejudicadas.
1: Presidência.
5: O presidente da Câmara reforçou o compromisso dos deputados com políticas voltadas ao agronegócio. O repórter Luiz Gustavo Xavier acompanhou o evento no Planalto.
2: O presidente da Câmara, Hugo Mota, reforçou o apoio dos parlamentares à agenda e às pautas de interesse do agronegócio no país. Ele participou do lançamento do Plano Safra 2026-2027 no Palácio do Planalto, que prevê o aporte de R$ 525 bilhões para o setor. O deputado afirmou que a Câmara está sempre de portas abertas a todas as propostas em defesa do agronegócio e nunca faltou aos projetos de interesse do setor.
12: É uma tarefa hercúlea de manter o equilíbrio fiscal tão necessário para o crescimento econômico, aliado à priorização de políticas como essa, que também são fundamentais para o país. Que esse é o grande fiel da balança que nós temos que perseguir. Nós do Congresso Nacional, o Poder Executivo, também o Poder Judiciário, que é termos a real noção de que precisamos sempre levar em consideração aquilo que deve ser priorizado como política pública para o nosso país.
2: Para Hugo Mota, todo o esforço do governo e do Ministério da Agricultura para renovar a política pública demonstra a importância do agronegócio para o nosso país. O presidente destacou a importância do setor na geração de emprego, de renda e na composição do produto interno bruto brasileiro. Da Rádio Câmara de Brasília, Luiz Gustavo Xavier.
1: Economia.
0: Valmir Assunção, do PT da Bahia, destaca a importância do lançamento do Plano Safra da Agricultura Familiar para os pequenos agricultores, assentados, quilombolas, indígenas e povos tradicionais. Ele lembra que esses segmentos produzem grande parte dos alimentos que chegam à população.
5: Valmir Assunção aponta que o Plano Safra fortalece a reforma agrária e amplia as condições de produção no campo. Ele parabeniza o Ministério do Desenvolvimento Agrário pela construção do plano voltado para agricultores de todo o Brasil.
0: De acordo com Luiz Lima, do Novo do Rio de Janeiro, a inflação dos últimos meses reduziu o poder de compra da população. O parlamentar relata o caso de um casal de idosos que, segundo ele, precisou abrir mão de uma das refeições do dia por causa do alto custo dos alimentos.
5: Luiz Lima também cita dados sobre o patrimônio da população para sustentar que o Brasil enfrenta perda de renda e de capacidade econômica. Ele atribui esse cenário às políticas adotadas pelo governo federal.
1: Educação.
0: A Comissão de Educação discutiu uma proposta que estabelece a lotação máxima de salas de aula. O repórter Luiz Cláudio Canuto nos conta como foi.
3: Um projeto em discussão na Câmara estabelece limites para o número de estudantes por turma na educação básica. O assunto foi discutido pela Comissão de Educação em audiência pública com representantes do Ministério da Educação, de dirigentes municipais de educação e outros setores envolvidos no assunto. Segundo a coordenadora de formação do Ministério, Leda Regina Bittencourt, desde 2006 existem teses que mostram que a quantidade de estudantes influencia na qualidade da aprendizagem e há um estudo da OCDE, um fórum que reúne países ricos focados em promover políticas públicas de desenvolvimento, que aponta o número de 23 alunos por sala como a quantidade ideal. Uma resolução do Conselho Nacional de Educação de 2024 estabelece o número de crianças que deve haver por turma. Para bebês de 0 a 12 meses, são 5 por turma. De 12 a 24 meses, 8. De 25 a 36 meses, 12 crianças por sala. De 37 a 48 meses, 18 por turma. E 20 crianças de 4 e 5 anos de idade por sala de aula. Já o projeto de lei em discussão na Câmara estabelece o número máximo de 5 crianças por berçário, 10 no maternal, 15 por sala na pré-escola, 20 nos anos iniciais da educação fundamental, 25 nos anos finais.

0: prioridade a turmas com professores com deficiência.
1: É claro que esse nível de aprimoramento a gente vai guardar aqui e apresentar tão logo o projeto tenha relatoria, para que o relator possa apresentar, quem sabe, inclusive no âmbito da Comissão de Educação, um primeiro parecer sobre isso.
0: O projeto acaba de ser apresentado e ainda deve ser juntado a outras propostas em análise na Câmara para a votação em conjunto. Da Rádio Câmara de Brasília, Luiz Cláudio Canuto.
2: Desenvolvimento Regional.
3: Daniel Almeida, do PCdoB, destaca a agenda do governo federal na Bahia, com entregas e investimentos em saúde, infraestrutura e cultura. Ele reforça a importância da parceria com o Executivo Estadual e com os municípios na ampliação dos serviços públicos à população.
4: Daniel Almeida destaca a entrega do Hospital Regional de Alagoinhas, a retomada da obra da Ponte Salvador Itaparica e a recuperação do Teatro Castro Alves. Ele avalia que as iniciativas fortalecem o SUS, a mobilidade regional e a preservação do patrimônio cultural da Bahia.
3: Hildo Rocha, do MDB do Maranhão, destaca o início da construção de condomínio com 384 apartamentos para famílias de Açailândia, como parte do Minha Casa Minha Vida. Ele assinala que as unidades contam com infraestrutura de lazer, estacionamento e sistema de segurança.
4: Hildo Rocha também ressalta a autorização de R$ 59 milhões para conter erosões que atingem casas em Açailândia. Ele explica que a obra, executada pelo governo estadual, com recursos do PAC, prevê a recuperação das áreas degradadas para uso da população.
2: Cultura.
3: João Daniel, do PT de Sergipe, destaca a força das festas juninas como expressão da cultura popular do Nordeste. O deputado ressalta que as celebrações mobilizam comunidades em todos os estados da região, valorizando as tradições mantidas pela população nos municípios.
4: João Daniel afirma que destinou cerca de R$ 1 milhão para apoiar a cultura junina no município de Estância. Ele afirma que essas manifestações fortalecem a identidade cultural de Sergipe ao reunir arte, memória e participação popular.
3: Termina agora o jornal Câmara dos Deputados, produzido pela Rádio Câmara, com trabalhos técnicos de Everson Urani e apresentação de José Carlos Andrade e Paula Bittar. Boa noite.
4: Uma ótima noite. A Voz do Brasil volta amanhã.
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0: Se uma pessoa que você ama anda sempre triste, mas quando questionada sempre diz que está tudo bem, não acredite, pois não está. Não está. Um dia ruim é comum e normal para todo mundo, mas todos os dias não. Insista, conforte, escute e aconselhe. Cada um sente e vive as situações de maneiras diferentes. Diga sim à vida. Diga sim à vida. Diga sim à vida. Você vale muito. Você é maravilhoso e vale muito mais do que pensa. Por mais que você não acredite, tem alguém que te ama muito e seria capaz de fazer qualquer coisa para te ver bem e feliz. Mantenha-se firme e acredite. Tudo isso uma hora vai passar. 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
3: Muito boa noite a você, meu amigo de perto, a você, meu amigo de longe. Boa noite para quem está conosco pelo rádio ou pela internet. Eu, Frei.

0: Leandro Ferreira, juntamente com nossa equipe franciscana de comunicação, faremos a sua companhia. O programa Espaço Família está no ar e a partir de agora vamos levar a você a oração, a boa música, entrevistas e a palavra amiga. A nossa saudação franciscana de paz e bem. E para começar bem, claro, vamos pedir pelo pão nosso de cada dia. Vamos agradecer pelo nosso trabalho. Nesta noite especial, quem reza conosco é o Frei Antônio Mazzucco. Reze conosco.
1: Senhor Deus de bondade, nesta quarta-feira, venho diante de Ti para agradecer pelo bem que todos os dias realizas em minha vida. Muito obrigado pelo ar que respiro, pelo alimento à minha mesa, pelas pessoas que amo. Quero agradecer também pela graça do trabalho. Eu bem sei, Senhor, que trabalhar é colaborar com seu plano de amor e serviço de toda a criação. É também a forma que tenho para garantir o pão de cada dia para mim e para minha família. Eu te peço que olhes com carinho para todos os desempregados e desempregadas, que eles, com a tua graça e a nossa colaboração, encontrem um salário digno e suficiente para suprir as suas necessidades. Abençoa os aposentados e aposentadas por todo o trabalho bonito que realizam, por intercessão de São José Operário. Protege a todos os trabalhadores e trabalhadoras. Tudo isso te peço por Jesus Cristo, teu Filho e nosso irmão, na força e na unidade do Espírito Santo. Amém. 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
0: Vamos nos alimentar com um pedacinho do pão da palavra? Quem se alimenta com este pão recebe o sustento para caminhar com firmeza pelas trilhas da fé. Vamos nos alimentar espiritualmente com o pão diário.
3: Olá, que bom que você está aí para acompanhar a nossa mensagem de esperança e encorajamento, Pão Diário. Hoje vou ler o texto de Karen Huang com o título Novo e Certo, baseado no livro de Lamentações, capítulo 3, entre os versículos 19 e 26. Susana não comprou nada para si durante 3 anos, além das coisas básicas do lar. A pandemia afetou a renda dela. E minha amiga adotou um estilo de vida simples. Um dia, ao limpar meu apartamento, percebi como minhas coisas estavam velhas e desbotadas. Compartilhou. Foi quando senti falta de coisas novas, da sensação de frescor e entusiasmo. Meu lar parecia cansado e obsoleto. Parecia que eu não tinha algo pelo que esperar. Ela encontrou incentivo na Bíblia, em um livro improvável, Lamentações, que foi escrito por Jeremias após Jerusalém cair nas mãos da Babilônia. O livro descreve a ferida aberta da dor sofrida pelo profeta e pelo povo. Porém, em meio ao desespero, o amor de Deus é o solo fértil da esperança. O amor de Deus não tem fim, escreveu Jeremias. Suas misericórdias se renovam cada manhã. Conforme lemos em Lamentações, capítulo 3, versículos 22 e 23. Essa mulher lembrou-se de que o profundo amor de Deus é novo todos os dias. Quando as circunstâncias nos fazem sentir que não há mais nada a esperar, podemos nos lembrar da sua fidelidade e esperar por sua provisão. Podemos esperar confiantemente em Deus, sabendo que a esperança nele jamais é vã, porque ela está ancorada em seu amor e compaixão inabaláveis. O amor de Deus é algo novo para mim a cada dia, disse-me Susana, esperançosa. Querido amigo, você já enfrentou o desespero? A promessa de que o amor de Deus se renova cada manhã lhe traz esperança? Pense nisso. Eu sou Clarice Fogaça e essa foi a nossa mensagem do dia.
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5: Já estou ouvindo música. Vamos mais perto da Sala da Boa Música para ouvir uma bela canção.

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1: Se uma pessoa que você ama anda sempre triste, mas quando questionada sempre diz que está tudo bem, não acredite, pois não está. Não está. Um dia ruim é comum e normal para todo mundo, mas todos os dias não. Insista, conforte, escute e aconselhe. Cada um sente e vive as situações de maneiras diferentes. Diga sim à vida. Diga sim à vida. Diga sim à vida. Você vale muito. Você é maravilhoso e vale muito mais do que pensa. Por mais que você não acredite, tem alguém que te ama muito e seria capaz de fazer qualquer coisa para te ver bem e feliz. Mantenha-se firme e acredite. Tudo isso uma hora vai passar. Diga sim à vida. Diga sim.

0: Não há coisa melhor do que ouvir um amigo nos dizendo como proceder ou como agir. Uma palavra amiga nos ajuda, nos tira de várias situações. Uma palavra amiga é como uma alavanca para a nossa vida. Vamos parar e ouvir esta palavra com o nosso saudoso Frei Nelson Rabelo.
1: Amigo trabalhador. Certa vez um aluno foi premiado na escola com um convite, uma visita ao Palácio Real. Bem educado pela mãe, o menino achou que, em sinal de gratidão, deveria levar algum presente ao rei. O que poderia oferecer quando sua única riqueza eram umas poucas espigas de milho que levava na bolsa? Mas no caminho para o palácio, veio-lhe uma inspiração. Assim que entrou na mansão do rei, ele correu à procura dos filhinhos do rei. Brincou com eles a tarde toda. Para coroar o passeio, ferveu na água aquelas espigas de milho e todos comeram à vontade. E as crianças se divertiam. E o rei ali do lado olhava tudo aquilo na maior felicidade. O menino, aquele menino, acabara de lhe dar o melhor presente que um pai deseja: que seus filhos tenham bons amigos. Bom, tem gente que vê Deus com maus olhos. Pensam que ele é brabo. E para dobrá-lo, só mesmo com sacrifícios, oração e penitência sem fim. Deus, na verdade, é bom demais e não cobra nada pelo seu amor. Sua alegria é ver suas criaturas unidas, solidárias e amorosas entre si, reunidas e agradecidas no templo por poderem compartilhar do seu grande amor. E aí Deus sorri feliz. Pense nisto, Deus o acompanhe.
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0: Nós não somos apenas matéria. Dentro de nós habita um espírito. Este é o centro de nossa espiritualidade. Para fortificar nossa espiritualidade, vamos para a sala da espiritualidade franciscana e ouvir a mensagem desta noite. Paz e bem, Frei Gustavo.
3: Paz e bem, sala da espiritualidade franciscana, mais uma vez abrindo as portas para você em nosso programa de rádio Espaço Família. Muito bom estarmos juntos, é muito bom fazermos esta caminhada da comunicação pelo rádio neste programa de fim de noite, que é o seu companheiro. Programa de qualidade, de formação e informação, programa católico. Que bom ter a sua presença, que bom ter a sua audiência. Em nossos encontros, quando temos conversado sobre santos e santas da família franciscana, chegou a vez de conversarmos sobre São João de Dukla, presbítero. Nasceu em Dukla, cidade entre os montes Carpázios, na Polônia, no ano de 1414. Entrou jovem entre os frades menores e, concluídos os estudos, foi ordenado sacerdote, tornando-se superior em Krosno e depois em Leópoli, custódio de todos os mosteiros desta província, que naquele tempo compreendia também os de Seki. Dado à vida contemplativa, gastou sua vida buscando a perfeição, dedicando-se ao cuidado das almas e ao trabalho missionário. Foi um apóstolo do confessionário e do púlpito. Suportou sem nunca queixar-se a cegueira que o havia atingido. Morreu no dia 29 de setembro de 1484 em Leópoli. Muitas graças foram alcançadas por sua intercessão. Em 1615 iniciou-se o processo de beatificação, que se concluiu no dia 21 de janeiro de 1733, com o decreto de confirmação da parte de Clemente XII. No ano de 1739 foi proclamado protetor da Polônia e da Lituânia. Foi canonizado por João Paulo II em Krosno, na Polônia, no dia 10 de junho de 1997. São João de Dukla. Vamos à oração dedicada a ele. Ó Pai, que chamaste São João de Dukla a procurar com todas as forças o reino de Deus no caminho da perfeita caridade, concedei também a nós que confiamos na sua intercessão progredir com alegria cristã no caminho do vosso amor. Por nosso Senhor Jesus Cristo, vosso Filho, na unidade do Espírito Santo. Amém. Muito obrigado pela sua audiência, pela sua companhia. Já deixamos o nosso próximo encontro marcado em nosso espaço da Sala da Espiritualidade Franciscana, aqui no programa Espaço Família, quando temos a oportunidade de conhecer um pouquinho mais sobre a vida, a história e o legado de tantos santos e santas que marcaram a história de nossa família franciscana. Um grande abraço, até a próxima, fique com Deus, paz e bem.
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1: Se uma pessoa que você ama anda sempre triste, mas quando questionada sempre diz que está tudo bem, não acredite, pois não está. Não está. Um dia ruim é comum e normal para todo mundo, mas todos os dias não. Insista, conforte, escute e aconselhe. Cada um sente e vive as situações de maneiras diferentes. Diga sim à vida. Diga sim à vida. Diga sim à vida. Você vale muito. Você é maravilhoso e vale muito mais do que pensa. Por mais que você não acredite, tem alguém que te ama muito e seria capaz de fazer qualquer coisa para te ver bem e feliz. Mantenha-se firme e acredite. Tudo isso uma hora vai passar. Diga sim à vida. Diga sim.

0: Como é bom ouvir uma mensagem que nos toca a alma. A palavra dita na hora certa faz um efeito benéfico dentro da gente. Para abrir a sala da mensagem, vamos convidar o Frei Jurandir. Esteja à vontade, Frei Jurandir. O espaço agora é todo seu.
1: É preciso confiar. Todo tempo é tempo para exercitar a fé. Confiar nas pessoas, em dinheiro ou máquina, você estará no mínimo encrencado. Confiar somente em Deus, que tudo pode, tudo sabe. E por isso, não perca sua fé entre as asperezas do mundo. Mesmo que o peso seja cruel e os pés sangrando no caminho, tem um Deus do impossível que caminha com você, auxiliando a cada momento. Lembre que tudo passa e tudo se renova nesta terra, mas o que vem do alto permanecerá. Infelizes são aqueles que perderam a confiança em Deus e em si mesmos. Perceba quantos dons Deus lhe deu. Para ser construída uma história de amor, justiça, fidelidade, felicidade e paz. Quem confia não para. Há sempre um desejo maior de chegar. Quem tem fé, confia. Quem confia, vai mais longe. Olha para o horizonte. Quem tem medo, olha para os pés. Quem confia, tem fé, eleva o olhar e caminha seguro. Luta, serve, aprende, adianta-se, porque além da noite escura, brilha a alvorada radiante. Pode ser que a tempestade aperte seu coração e atormente o seu ideal com aflição ou ameaçando-te com a morte. Não esqueça que amanhã será outro dia cheio da graça e do amor do Deus do impossível. Exercite sua fé e sua confiança. Não perca tempo.
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0: A família é uma instituição sagrada. Viver em família é uma bênção. Mas para viver em família, a gente também precisa aprender muita coisa. Vamos abrir agora no programa um espaço para a família, com Frei Almir Ribeiro Guimarães. Olá, Frei Almir, paz e bem.
3: Olá, meus amigos, os filhos, as crianças, os adolescentes, sempre os filhos. Os pais vivem se perguntando a respeito do que precisam fazer para que os seus filhos se preparem para a vida, para que os seus filhos se preparem para a vida. Certamente será importante dar-lhes ocasião de estudar, mas estudar de verdade, não estudar colando, não estudar em salas de aula barulhentas. Estudar não tendo apenas como preocupação de ter os primeiros lugares entre aqueles que se formam. Estudar para que tenham uma visão clara da vida. Sejam pessoas que pensem, que saibam exprimir-se, que saibam escrever, que aprendam a ver, julgar e agir com discernimento. Não é estudar por estudar. Eu penso numa escola que prepare para a vida e não para o vestibular e para o Enem. Basta disto. Os pais preparam os filhos para a vida quando convivem com eles, fazendo com que eles sintam que eles, filhos, podem contar aos olhos dos pais. Sem controle policial, os pais sabem onde seus filhos andam, com quem convivem, quem são seus amigos mais chegados. Fazem história com a história dos filhos. Convivem. Os filhos não são uma fatalidade, mas uma graça. Pais e filhos escrevem juntos a história de suas existências e de sua família. Os pais preparam seus filhos para a vida quando criam em casa um clima de ternura, de delicadeza. Não se preparam os filhos para a vida com socos, empurrões e palavrões. No mundo de tanta violência, precisamos voltar a insistir na ternura. Paz e todos os bens.
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0: Enquanto pensamos nessa mensagem, vamos ouvir uma boa música, já que estamos dentro da Sala da Música.
5: Jesus, meu Deus, toda a história de pastor começou com o Senhor. E como pastor, eu quero entrar nesse mistério de pastoreio a cada dia. E essa música é a nossa história, Jesus, de louvor, de gratidão entre o meu coração de pastor e as minhas ovelhas que tanto

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1: Você vale muito. Você é maravilhoso e vale muito mais do que pensa. Por mais que você não acredite, tem alguém que te ama muito e seria capaz de fazer qualquer coisa para te ver bem e feliz. Mantenha-se firme e acredite. Tudo isso uma hora vai passar. Diga sim à vida. Diga sim à vida. Se uma pessoa que você ama anda sempre triste, mas quando questionada sempre diz que está tudo bem, não acredite, pois não está. Não está. Um dia ruim é comum e normal para todo mundo, mas todos os dias não. Insista, conforte, escute e aconselhe. Cada um sente e vive as situações de maneiras diferentes. Diga sim à vida. Diga sim à vida. Diga sim à vida.
2: De volta à Sala da Boa Música para mais uma bela canção. Acompanhe com a gente.

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9: E seguimos por aqui com o nosso bate-papo de hoje sobre a importância da prática de atividades físicas para a nossa qualidade de vida como um todo. E o nosso convidado é o personal trainer Rafael Pedroli. Rafa, e agora? Lipedema. Olha que o lipedema tem se falado tanto hoje em dia sobre o lipedema. Tem algum treino assim que é mais indicado para amenizar os sintomas do lipedema? Tem em homens e mulheres, predomina em mulheres, né? A gente sabe. Mas homens também tem. O que a gente deve fazer aí com relação à atividade física?
10: Certo. O lipedema, no caso, seria importante fazer atividades de baixo impacto.
9: Ah,
10: o que seriam?
9: Certo.
10: Caminhadas, treinamento funcional, natação.
9: Olha que legal.
10: E inclusive também a musculação, de forma maneirada, né? Com baixa carga, né? Diminuindo a intensidade, né? Para que você consiga gastar calorias, né? E alimentar o seu músculo. Voltando lá à questão muscular,
9: sim.
10: Né? Então você vai gastando essas calorias, aquela gordura vai diminuindo, claro, com uma alimentação adequada também para isso. Mas seria isso, atividades de baixo impacto.
9: Legal. Homens também têm lipedema?
10: Também é um problema hoje em dia, né? Tanto masculino como feminino, mas ainda é uma proporção muito maior feminina, né?
9: E agora, Rafa, assim, aquela pergunta que não podia terminar o nosso programa sem te perguntar essa. Assim, quantas vezes na semana, tá? Eu quero ter qualidade de vida, mas eu quero também ficar com o corpo mais definido, né? Enfim, e dizem que o corpo do verão se constrói no inverno,
10: no inverno,
9: é isso?
10: É verdade.
9: Então, o que que a gente tem que fazer, a quantidade, quantos dias na semana, quanto mínimo de tempo?
10: Certo. Então, nesse tempo de experiência que eu tenho, né? Há muitos anos já trabalhando, mais de 15 anos trabalhando com treinamento, sou atleta há mais de 20 anos.
9: Olha que legal.
10: E assim, posso dizer assim que além dos estudos que já existem, o mínimo seria 3 vezes por semana, de 40 a 1 hora por dia, né, de atividade com orientação, atividade desenvolvida para o teu corpo, para o teu objetivo. Então, o mínimo seria 3 vezes na semana. Assim você consegue treinar um dia, dar um descanso no outro, até que teu corpo se adapte. Mais para frente, daqui 3 meses, vamos dizer, que é o tempo assim que demora para o teu corpo se adaptar, é 3 meses, né? Você não faltando, né, a rotina, mantendo uma constância, depois de 3 meses, você aumentando essa quantidade de tempo, de dias, é lógico que teus resultados vão acelerar também.
9: Muito legal. Atividades que não podem faltar, então, uma caminhadinha.
10: Caminhada.
9: Né? A caminhada, musculação.
10: Musculação é essencial, né? A musculação é uma das atividades mais antigas, né? Que tem, mas ela é a mais completa. Não tem nenhum esporte hoje em dia que não use a musculação como base para tudo. Para fortalecimento, para controle de peso, para saúde, né? Por quê? Porque através da musculação você consegue dividir cada grupo muscular e trabalhar ele de forma isolada. E o profissional consegue observar qual é a fraqueza no corpo daquela pessoa. É nos membros inferiores, é nos superiores, tá precisando trabalhar mais aqui, mais ali, nos músculos menores, nos músculos maiores. Então, a musculação ainda, até hoje, é a forma mais completa e saudável de você alcançar uma saúde, uma qualidade de vida e uma estética bacana, assim.
9: Que legal. Rafa, qual que é o seu Instagram?
10: O meu Instagram é Rafael Pedroli treinador, ou personal, agora...
9: O pessoal Rafael de casa Pedro... procura.
10: Isso.
9: Né? Procure aí.
10: Vai se procurar por Rafael Pedroli, já vai estar lá.
9: Isso. Tá certo. A gente coloca no vídeo aí pra vocês, ó, bem certinho. Aí você de casa acompanha com a gente.
10: Isso mesmo.
9: Rafa, muito obrigado.
10: Obrigado.
9: Foi um prazer recebê-lo.
10: Meu prazer foi todo meu.
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12: Depois dessa conversa interessante, vamos trazer música para o ambiente. Vamos temperar o nosso espaço família com mais uma dose generosa de boa música.

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1: Paz-se bem, queridos irmãos e irmãs, que alegria chegar até você para mais um encontro com a palavra de Deus. Eu sou o Frei Augusto Luiz Gabriel e quero convidar você a fazer uma pequena pausa neste momento. Talvez você esteja carregando preocupações, responsabilidades, cansaços e até algumas angústias que ninguém conhece. Vivemos num tempo em que muita gente corre sem parar, produz sem descanso e enfrenta inúmeras cobranças. Mas o Evangelho desse domingo nos apresenta um convite que nasce do coração de Jesus. Vinde a mim, vós todos que estáis cansados e fatigados, e eu vos darei descanso. Não é apenas um convite para rezar, é um convite para reencontrar o sentido da vida. É um convite para confiar mais e carregar menos peso sozinho. Neste programa, vamos caminhar pelas leituras do 14º Domingo do Tempo Comum e descobrir que Deus não se revela aos poderosos que se consideram autossuficientes, mas Deus se revela aos pequenos, aos simples e aos que têm o coração aberto. Por isso, onde você estiver agora, permita que a palavra de Deus encontre espaço dentro de você. E para começarmos este momento de oração, façamos juntos o sinal da nossa fé. Em nome do Pai, e do Filho, e do Espírito Santo. Amém. O Senhor, manso e humilde de coração, esteja convosco. Bendito seja Deus que nos reuniu no amor de Cristo. Irmãos e irmãs, antes de ouvirmos a palavra de Deus, peçamos a luz do Espírito Santo, que Ele acalme nossa mente quando estivermos inquietos, que fortaleça nossa esperança quando estivermos desanimados, que nos ensine a reconhecer a presença de Deus nas coisas simples da vida. Peçamos também a graça de um coração semelhante ao de Jesus, que é simples, humilde, acolhedor e repleto de paz.

0: pelo poder do Espírito Santo de Deus. Vem, Espírito Santo de Deus. Vem como nunca. Vem com línguas de fogo. Vem como água. Vem com poder. Faz queimar o nosso coração. Faz o nosso coração se libertar. Ergue, Espírito Santo, sobre a nossa vida. Caia diante de nós toda e qualquer muralha que nos impede de viver uma vida no Espírito Santo. Eu sou livre. Minha vida é livre. Minha casa é livre. Minha família é livre. Todos os meus são livres, libertos pela ação do Espírito Santo.
1: O Senhor vai dizer em sua palavra, lá em João 11:40, se creres verás a

Irmãos e irmãs, vamos ouvir agora a segunda leitura que está na carta de São Paulo aos Romanos, capítulo 8. O apóstolo nos recorda que não fomos chamados para viver segundo os critérios do egoísmo e da autossuficiência, mas fomos chamados para viver segundo o Espírito de Deus que habita em mim, em você, em cada um de nós. Ouçamos com atenção. Leitura da carta de São Paulo aos Romanos. Irmãos, vós não viveis segundo a carne, mas segundo o Espírito, se realmente o Espírito de Deus mora em vós. Se alguém não tem o Espírito de Cristo, não pertence a Cristo. E se o Espírito daquele que ressuscitou Jesus dentre os mortos mora em vós, então aquele que ressuscitou Jesus Cristo dentre os mortos vivificará também vossos corpos mortais por meio do seu Espírito que mora em vós. Portanto, irmãos, temos uma dívida, mas não para com a carne, para vivermos segundo a carne. Pois se viverdes segundo a carne, morrereis. Mas se pelo Espírito matardes o procedimento carnal, então vivereis. Palavra do Senhor. Graças a Deus. Irmãos e irmãs, caros ouvintes, São Paulo, nesta segunda leitura,

0: fala de uma realidade muito concreta. Existem duas maneiras de viver. Podemos viver fechados em nós mesmos, guiados apenas pelos próprios interesses, medos, desejos, ou podemos viver conduzidos pelo Espírito Santo. A vida segundo o Espírito não significa fugir das responsabilidades ou abandonar os desafios da existência. Viver segundo o Espírito significa permitir que Deus conduza a nossa caminhada. Assim, quando somos capazes de viver segundo o Espírito, aprendemos a olhar as pessoas, a realidade, com mais compaixão, aprendemos a levar as dificuldades com mais serenidade e descobrimos que nós não estamos sozinhos nessa caminhada. O Espírito de Deus é aquela presença que anima, que fortalece, que sustenta, que indica caminhos, que ilumina quando tudo parece estar perdido. Por isso, irmãos e irmãs, a vida cristã jamais deve ser um peso, uma obrigação. Pelo contrário, deve ser uma experiência de liberdade. Liberdade daqueles que sabem a quem pertencem. No nosso caso, pertencemos a Deus. Acabamos de meditar a leitura da carta de São Paulo aos Romanos, capítulo 8. Bênção final. O Senhor esteja convosco, Ele está no meio de nós. Que Deus os conceda um coração simples, humilde e confiante. Que aprendamos a entregar a Cristo nossos pesos, nossas preocupações e nossas inquietações. E que a paz do Senhor permaneça em nossas famílias e comunidades. Abençoe-vos o Deus Todo-Poderoso, em nome do Pai, e do Filho e do Espírito Santo. Amém. Queridos irmãos e irmãs, que a mensagem deste 14º domingo do tempo comum te acompanhe ao longo destes dias. Jesus continua acolhendo aqueles que estão cansados e sobrecarregados. Confie, portanto, nele, caminhe com ele e aprenda dele. Eu sou o Frei Augusto Luiz Gabriel e agradeço pela sua companhia. Um grande abraço, paz e bem.
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2: Depois dessa profunda explicação das páginas bíblicas do próximo domingo, vamos deixar que a mensagem penetre fundo na nossa alma como uma garoa abençoada. Enquanto isso, vamos ouvir a boa música.

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9: Já que estamos todos reunidos e temos em casa nossos ouvintes, vamos entrar na sala do Rosário para rezar o mistério do terço. Vamos rezar pelas vocações sacerdotais, religiosas e leigas. Coloquemo-nos em atitude de oração.
10: Ave Maria, cheia de graça, o Senhor é convosco. Bendita sois vós entre as mulheres, e bendito é o fruto do vosso ventre, Jesus.
11: Santa Maria, Mãe de Deus, rogai por nós, pecadores, agora e na hora de nossa morte. Amém.
10: Ave Maria, cheia de graça, o Senhor é convosco. Bendita sois vós entre as mulheres, e bendito é o fruto do vosso ventre, Jesus.
11: Santa Maria, Mãe de Deus, rogai por nós, pecadores, agora e na hora de nossa morte. Amém.
10: Ave Maria, cheia de graça, o Senhor é convosco. Bendita sois vós entre as mulheres, e bendito é o fruto do vosso ventre, Jesus.
11: Santa Maria, Mãe de Deus, rogai por nós, pecadores, agora e na hora de nossa morte. Amém.
10: Ave Maria, cheia de graça, o Senhor é convosco. Bendita sois vós entre as mulheres, e bendito é o fruto do vosso ventre, Jesus.
11: Santa Maria, Mãe de Deus, rogai por nós, pecadores, agora e na hora de nossa morte. Amém.
10: Ave Maria, cheia de graça, o Senhor é convosco. Bendita sois vós entre as mulheres, e bendito é o fruto do vosso ventre, Jesus.
11: Santa Maria, Mãe de Deus, rogai por nós, pecadores, agora e na hora de nossa morte. Amém.
10: Ave Maria, cheia de graça, o Senhor é convosco. Bendita sois vós entre as mulheres, e bendito é o fruto do vosso ventre, Jesus.
11: Santa Maria, Mãe de Deus, rogai por nós, pecadores, agora e na hora de nossa morte. Amém.
10: Ave Maria, cheia de graça, o Senhor é convosco. Bendita sois vós entre as mulheres, e bendito é o fruto do vosso ventre, Jesus.
11: Santa Maria, Mãe de Deus, rogai por nós, pecadores, agora e na hora de nossa morte. Amém.
10: Ave Maria, cheia de graça, o Senhor é convosco. Bendita sois vós entre as mulheres, e bendito é o fruto do vosso ventre, Jesus.
11: Santa Maria, Mãe de Deus, rogai por nós, pecadores, agora e na hora de nossa morte. Amém.
10: Ave Maria, cheia de graça, o Senhor é convosco. Bendita sois vós entre as mulheres, e bendito é o fruto do vosso ventre, Jesus.
11: Santa Maria, Mãe de Deus, rogai por nós, pecadores, agora e na hora de nossa morte. Amém.
10: Ave Maria, cheia de graça, o Senhor é convosco. Bendita sois vós entre as mulheres, e bendito é o fruto do vosso ventre, Jesus.
11: Santa Maria, Mãe de Deus, rogai por nós, pecadores, agora e na hora de nossa morte. Amém.
10: Glória ao Pai, ao Filho e ao Espírito Santo,
11: como era no princípio, agora e sempre. Amém.
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9: Já que rezamos o mistério do terço, vamos ouvir agora uma música que fala de Maria.

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2: Paz e bem, meu caro irmão, paz e bem, minha cara irmã. Que alegria mais uma vez podermos conversar. Sem dúvida alguma, ao olharmos nossa mãe Maria Santíssima, temos a noção da grande graça que é a maternidade enquanto missão que o Senhor confiou às mulheres e também o desafio que cada mãe enfrenta na jornada da vida para cumprir tão grande encargo. Por isso, queremos ouvir de Gabriele Bonomi uma bela oração rezada como que por uma gestante que pede a Deus a graça para bem viver sua missão. Ela reza assim: Senhor Jesus, peço-vos com amor por essa doce esperança que guardo no meu seio. Vós me concedestes o imenso dom de uma pequena vida que vive na minha vida, e vos agradeço humildemente por me haverdes escolhido para instrumento do vosso amor. Nessa suave espera, ajudai-me a viver em contínuo abandono à vossa vontade. Concedei-me um coração de mãe puro, forte, generoso. Ofereço-vos as minhas preocupações, ansiedades, temores, anseios pela criaturinha que ainda não conheço. Fazei que nasça sadia no corpo, afastai dela todo o mal físico e todo o perigo para a alma. Vós, Maria, experimentastes as inefáveis alegrias de uma maternidade santa. Dai-me um coração capaz de transmitir uma fé viva e ardente. Santificai a minha espera, abençoai essa minha alegre esperança e fazei que o fruto do meu seio desabroche em virtude e santidade por obra vossa e do vosso Filho. Amém. A nossa oração começa rendendo louvores a Deus, reconhecendo que cada vida que o Senhor concede ao mundo é um novo raio de esperança, porque Ele continua a confiar na humanidade e a nova vida pode renovar toda a vida que existe no mundo. E depois, que nenhuma pessoa é dona de outra. Uma mãe é um instrumento pelo qual se desenvolve um outro ser. O primeiro contato com o amor e com a caridade que todo ser humano precisa e que vem de alguém que o acolha dentro de si mesmo numa ligação indescritível. Depois, que essa espera é uma jornada, e por mais que se leia ou estude, para cada mulher e com cada filho, essa jornada é vivida de forma diferente. Às vezes um pouco mais tranquila, às vezes não, mas na medida em que ela vai se abandonando e se confiando à vontade de Deus, a vida é como um rio, vai naturalmente seguindo seu curso num fluxo de graça e de amor. A grande maioria das mulheres não está preparada para fazer esse percurso. Daí o medo, a insegurança, a ansiedade. Mas o rio vai docilmente moldando as margens por onde passa. Deixe que a graça flua. Deixe que a vida, à medida que é moldada, molde você. Ó Pai de eterna alegria e bondade, dá coragem, paciência, docilidade a todas as gestantes para que sejam os berços ternos que acolherão a vida que brota do teu amor. Abençoe, Senhor, a nós e aos nossos familiares, em nome do Pai, do Filho e do Espírito Santo. Amém.
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1: De volta à Sala da Boa Música para mais uma bela canção. Acompanhe com a gente.

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9: Antes de encerrar, que tal nos consagrarmos a Nossa Senhora? Esse é um gesto bonito que vamos fazer neste final de dia.

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1: Sobre acolher e amar a Virgem Maria Imaculada, Padre Kolbe diz aos seus confrades e a nós: fiquei muito contente, mas o coração da Imaculada ficou ainda mais contente com as numerosas demonstrações de amor para com ela que vocês escreveram nos bilhetes de parabéns pelo meu onomástico. Ela olhou nos vossos corações e viu tudo, seja o que encontrou lugar no papel, seja o que para o qual não foi suficiente nem o tempo nem a folha de papel. Alguém escreve que gostaria de ter uma pequena parte de amor por ela. Meus caros filhos, quando se trata da Imaculada, não pensemos de forma alguma em pequenas partes, mas sim disputemos todos juntos ter sempre mais amor por ela. E que cada aumento em alguém de amor para com ela produza uma potenciação ainda maior nos outros. Os nossos corações são pequenos e fracos. Jamais lhe ofereceremos o amor que ela merece, aquele amor com que ela mesma nos ama. Gosto de ler os desejos de vocês, que se multipliquem na terra as fortalezas da Mãe Imaculada, os sonhos de derramar o sangue como mártires e de se consumirem pela Mãe Imaculada. De fato, tudo isso e mais ainda, numa palavra, um amor ilimitado é nossa característica. Meditemos essas palavras de Padre Kolbe e abramos os corações para que sejamos todos da Imaculada. Consagremos-nos a ela, a mãe que consegue modelar os corações para serem capazes de colocarem-se na escuta e na obediência a Jesus Cristo. Amém.

viver, sofrerão perseguições. Eu quero ler para vocês um trecho da Sagrada Escritura. Mateus 24, versículo 9. Jesus olha para os seus discípulos.

ótimo para todas as nações. Eu não sei se você está entendendo. Jesus está olhando para os seus discípulos e dizendo para eles: vão querer matar vocês, vão odiar vocês, e tudo isso por causa de mim, e tudo isso por causa da

hoje falar com todos os cristãos nesta ministração, cristãos do mundo inteiro. Seremos odiados, mas não podemos abandonar nossa fé, mesmo que percamos a vida.

vida. Nós não vamos abandonar, nós não vamos negar. Se fosseis do mundo, o mundo vos amaria como sendo seus. Como porém não sois do mundo, mas do mundo vos escolhi, por isso o mundo vos odeia. Lembrai-vos da palavra que

Se guardaram a minha palavra, hão de guardar também a vossa. Ou seja, Jesus está falando, muitos vão te perseguir, mas muitos vão te escutar. Pregue, dê a vida. Mas vos farão tudo isso, preste atenção nessa palavra, vos farão tudo isso por causa de mim, por causa do meu nome. E olha que forte isso, porque não me conhecem, porque não conhecem aquele que me enviou. Vão perseguir-nos, porque eles não conhecem Jesus. Mas eu não vou abandonar minha fé, eu não posso abandonar minha fé. Do início, e que seja a nossa profissão de fé essa canção. Meu Deus, que canção linda!

Eu não quero os aplausos do mundo. Eu prefiro ser odiado pelo mundo. Ser amado por Deus. Prefiro não receber os aplausos desta terra para receber os aplausos do céu. Não negarei a minha fé. Não negarei a Sagrada Escritura. Não negarei aquilo que eu creio. Não negarei aquilo que eu acredito. Só te pedimos uma graça, Jesus. Ser fiel é graça. Dar a vida é graça. E eu estou te pedindo hoje a graça de ir até

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1: Ao final do programa, peçamos as bênçãos de Deus nosso Pai. Não esqueçamos de agradecer também pelo dia que tivemos e por tudo o que vivemos hoje. Abrimos a última sala, que é a Sala da Bênção, chamando Frei Policarpo para nos unir a Deus neste momento.
2: Bênção para a água número 2. Senhor Deus, Pai Santo e Eterno, pela invocação de vosso nome, vossos servos sejam abençoados por esta água e livres de todas as doenças. Restaurai a saúde de todos os que sofrem. Abençoai esta água para se tornar remédio de salvação eterna para toda a humanidade. Em nome do Pai e do Filho e

0: Este foi o nosso Espaço Família de hoje. Um programa que procura enriquecer sua noite de boas informações. Eu sou o Frei Leandro Ferreira, desejo a você uma boa noite, paz e bem.
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3: Saudação franciscana a você que nos acompanha pelas ondas do rádio. Eu sou o Frei Augusto Luiz Gabriel e com alegria vamos iniciar mais uma edição do programa Madrugada Franciscana, um espaço de muita fé, espiritualidade, informação, oração. Por isso, acompanhe agora a oração do Cântico das Criaturas.

Altíssimo, onipotente, bom Senhor, teu são o louvor, a glória, a honra e toda a bênção. Louvado sejas, meu Senhor, com todas as tuas criaturas, especialmente o Senhor Irmão Sol, que clareia o dia e que com a sua luz nos ilumina. Ele é belo e radiante, com grande esplendor de ti, Altíssimo, é a imagem. Louvado sejas, meu Senhor, pela irmã Lua e pelas estrelas que no céu formaste, claras, preciosas e belas. Louvado sejas, meu Senhor, pelo irmão Vento, pelo ar, pelas nuvens, pelo sereno e por todo o tempo em que dá sustento às tuas criaturas. Louvado sejas, meu Senhor, pela irmã Água, útil e humilde, preciosa e casta. Louvado sejas, meu Senhor, pelo irmão Fogo, com o qual iluminas a noite. Ele é belo e alegre, vigoroso e forte. Louvado sejas, meu Senhor, pela nossa irmã, a Mãe Terra, que nos sustenta e governa, produz frutos diversos, flores e ervas. Louvado sejas, meu Senhor, pelos que perdoam pelo teu amor e suportam as enfermidades e tribulações. Louvado sejas, meu Senhor, pela nossa irmã, a morte.

0: parte corporal, da qual homem algum pode escapar. Louvai todos e bendizei o meu Senhor. Dai-lhe graças e servi-o com grande humildade.
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2: Irmãos e irmãs em Cristo, sejam bem-vindos a este encontro fraterno. A fidelidade da palavra de Deus vale mais do que o ouro e a prata. Só assim procederemos com retidão e poderemos esperar a salvação em Deus. Aprendamos hoje o que significa permanecer na aliança. Cantemos.

0: Caríssimos irmãos e irmãs, bem-vindos, bem-vindas a esta mesa para partilhar a nossa vida, a nossa caminhada, paz e bem.
1: Paz e bem.
0: Em nome do Pai, do Filho e do Espírito Santo.
1: Amém.
0: A graça e a paz de nosso Senhor Jesus Cristo, o amor do Pai e a comunhão do Espírito Santo esteja convosco.
1: Bendito seja Deus que nos reuniu no amor de Cristo.
0: Vamos fazer uma viagem para dentro do nosso coração e reconhecer que somos pecadores. Senhor, tende piedade de nós.
1: Senhor, tende piedade de nós.
0: Cristo, tende piedade de nós.
1: Cristo, tende piedade de nós.
0: Senhor, tende piedade de nós.
1: Senhor, tende piedade de nós.
0: Deus Todo-Poderoso, tenha compaixão de nós, perdoe os nossos pecados e nos conduza à vida eterna.
1: Amém.
0: Oremos. Senhor nosso Deus, fazei que a nossa alegria consista em vos servir de todo o coração, pois só teremos felicidade completa servindo a vós, o Criador de todas as coisas. Por nosso Senhor Jesus Cristo, vosso Filho, na unidade do Espírito Santo.
1: Amém. Amém.
2: Leitura do primeiro livro de Macabeus. Naqueles dias, os delegados do rei Antíoco, encarregados de obrigar os judeus à apostasia, chegaram à cidade de Modim para organizarem os sacrifícios. Muitos israelitas aproximaram-se deles, mas Matadias e seus filhos ficaram junto à parte. Tomando a palavra, os delegados do rei dirigiram-se a Matadias, dizendo: Tu és um chefe de fama e prestígio na cidade, apoiado por filhos e irmãos. Se o primeiro a aproximar-te e executa a ordem do rei, como fizeram todas as nações, os homens de Judá e os que ficaram em Jerusalém, tu e teus filhos sereis contados entre os amigos do rei, e sereis honrado tu e teus filhos com prata e ouro e numerosos presentes. Com voz forte, Matadias respondeu: Ainda que todas as nações incorporadas no reino, no império do rei, passem a obedecer-lhe, abandonando a religião e seus antepassados e submetendo-se aos decretos reais, eu, meus filhos e meus irmãos continuaremos seguindo a aliança de nossos pais. Deus nos guarde de abandonarmos sua lei e seus mandamentos. Não atenderemos às ordens do rei, e não nos desviaremos da nossa religião, nem para a direita, nem para a esquerda. Mal ele concluiu estas palavras, um judeu adiantou-se à vista de todos para oferecer um sacrifício no altar de Modim, segundo a determinação do rei. Ao ver isso, Matadias inflamou-se de zelo e ficou profundamente indignado. Tomando de justa cólera, precipitou-se contra o homem e matou-o sobre o altar. Matou também o delegado do rei, que queria obrigar a sacrificar e destruir o altar. Ardia em zelo pela lei, como Finéias havia feito com Zambri, filho de Salo. E Matadias saiu gritando em voz alta pela cidade: quem tiver amor pela lei e quiser conservar a aliança, venha e siga-me. Então fugiu ele e seus filhos para as montanhas, abandonando tudo o que possuía na cidade. Também muitos seguidores da justiça e do direito desceram para o deserto e ali se estabeleceram. Palavra do Senhor.
1: Graças a Deus.
3: A todos que procedem retamente, eu mostrarei a salvação que vem de Deus.
1: A todos que procedem retamente, eu mostrarei a salvação que vem de Deus.
3: Falou o Senhor Deus, chamou a terra, do sol nascente ao sol poente a convocou. De Sião, beleza plena, Deus refulge.
1: A todos que procedem retamente, eu mostrarei a salvação que vem de Deus.
3: Reuni à minha frente os meus eleitos, que selaram a aliança em sacrifícios. Testemunha o próprio céu seu julgamento, porque Deus mesmo é juiz e vai julgar.
1: A todos que procedem retamente, eu mostrarei a salvação que vem de Deus.
3: Imola a Deus um sacrifício de louvor, e cumpra os votos que fizestes ao Altíssimo. Invoca-me no dia da angústia, e então te livrarei, e hás de louvar-me.
1: A todos que procedem retamente, eu mostrarei a salvação que vem de Deus.

0: Ele está no meio de nós.
1: Proclamação do Evangelho de Jesus Cristo narrado segundo São Lucas.
0: Glória a vós, Senhor.
1: Naquele tempo, quando Jesus se aproximou de Jerusalém e viu a cidade, começou a chorar e disse: se tu também compreendesses hoje o que te pode trazer a paz, agora, porém, isso está escondido aos teus olhos. Dias virão em que os inimigos farão trincheiras contra ti e te cercarão de todos os lados. Eles esmagarão a ti e teus filhos e não deixarão em ti pedra sobre pedra, porque tu não reconhecestes o tempo em que foste visitada. Palavra da salvação.
0: Glória a vós, Senhor.
1: Sentados, apresentemos a Deus nossas ofertas, nossa gratidão e o nosso dom da vida.

0: Irmãos e irmãs, para que este sacrifício seja aceito por Deus Pai Todo-Poderoso.
1: Receba, ó Senhor, por tuas mãos este sacrifício para a glória do seu nome, para o nosso bem e de toda a Santa Igreja.
0: O Senhor esteja convosco.
1: Ele está no meio de nós.
0: Corações ao alto.
1: O nosso coração está em Deus.
0: Demos graças ao Senhor e nosso Deus.
1: É nosso dever e nossa salvação.
0: Na verdade é justo e necessário, é nosso dever e salvação dar-vos graças sempre em todo lugar, Senhor Pai Santo, Deus Eterno e Todo-Poderoso. De tal modo amaste o mundo que nos enviastes como Redentor, o vosso próprio Filho, em tudo semelhante a nós, exceto no pecado. Amando-o até o fim, amastes nele nossa humilde condição. E ele, na obediência até a morte, restaurou o que nossa desobediência fizera perder. Por essa razão, com os anjos e com todos os santos, entoamos um cântico novo para proclamar a vossa bondade, dizendo a uma só voz:
1: Santo, Santo, Santo, Senhor Deus do Universo, o céu e a terra proclamam a vossa glória. Hosana nas alturas. Bendito que vem em nome do Senhor. Hosana nas alturas.
0: Na verdade, ó Pai, vós sois santo e fonte de toda a santidade. Santificai, pois, essas oferendas, derramando sobre elas o vosso Espírito, a fim de que se tornem para nós o corpo e o sangue de Jesus Cristo, vosso Filho e Senhor nosso.
1: Santificai nossa oferenda, ó Senhor.
0: Estando para ser entregue, abraçando livremente a paixão, ele tomou o pão, deu graças e o partiu, e deu aos seus discípulos, dizendo: Tomai todos e comei, isto é meu corpo.

Ele tomou o cálice em suas mãos, deu graças novamente e deu aos seus discípulos, dizendo: Tomai todos e bebei. Este é o cálice do meu sangue, o sangue da nova e eterna aliança, que será derramado por vós e por todos para a remissão dos pecados. Fazei isto em memória de mim.

0: Anunciamos, Senhor, a vossa morte e proclamamos a vossa ressurreição. Vinde, Senhor Jesus.
1: Celebrando, pois, a memória da morte e ressurreição do vosso Filho, nós vos oferecemos, ó Pai, o pão da vida e o cálice da salvação, e vos agradecemos porque nos tornaste dignos de estar aqui na vossa presença e vos servir.
0: Recebei, ó Senhor, a nossa oferta.
1: E nós vos suplicamos que, participando do corpo e sangue de Cristo, sejamos reunidos pelo Espírito Santo num só corpo.
0: Fazei de nós um só corpo e um só Espírito.
1: Lembrai-vos, ó Pai, da vossa Igreja que se faz presente pelo mundo inteiro. Cada cresça na caridade com o Papa, com o nosso Bispo e todos os ministros do vosso povo.
0: Lembrai-vos, ó Pai, da vossa Igreja.
1: Lembrai-vos também dos nossos irmãos e irmãs que morreram na esperança da ressurreição e de todos os que partiram desta vida. As intenções que nós recordamos no início dessa celebração, acolhei-os junto a vós, na luz da vossa face.
0: Lembrai-vos, ó Pai, dos vossos filhos.
1: Enfim, nós vos pedimos, tende piedade de todos nós e dai-nos participar da vida eterna com a Virgem Maria, Mãe de Deus, com os santos apóstolos e todos que neste mundo vos serviram, a fim de vos louvarmos e glorificarmos por Jesus Cristo, vosso Filho.
0: Concedei-nos o convívio dos eleitos.
1: Por Cristo, com Cristo e em Cristo, a vós, Deus Pai Todo-Poderoso, na unidade do Espírito Santo, toda honra e toda glória, agora e para sempre.
0: Amém.
1: Com amor e confiança, rezemos. Pai nosso,
2: que estás no céu, santificado seja o vosso nome. Venha a nós o vosso reino. Seja feita a vossa vontade, assim na terra como no céu. O pão nosso de cada dia nos dai hoje. Perdoai-nos as nossas ofensas, assim como nós perdoamos a quem nos tem ofendido, e não nos deixeis cair em tentação, mas livrai-nos do mal.
1: A paz do Senhor esteja sempre convosco.
0: O amor de Cristo nos uniu. Cordeiro de Deus, que tirais o pecado do mundo, tende piedade de nós. Cordeiro de Deus, que tirais o pecado do mundo, tende piedade de nós. Cordeiro de Deus, que tirais o pecado do mundo, dai-nos a paz.
1: Provai e vede como o Senhor é bom, feliz de quem nele encontra o seu refúgio. Eis o Cordeiro de Deus, que tira o pecado do mundo.
0: Senhor, eu não sou digna de que entreis em minha morada, mas dizei uma palavra e serei salvo.
1: Que o corpo de Cristo nos anime, nos dê força e coragem pelos caminhos da vida, e um dia nos conduz ao banquete da vida eterna.
0: Amém.

Às vezes, na liturgia, no Evangelho, pegamos Jesus a chorar. Chorar faz bem. Lava o nosso coração, as lágrimas lavam o nosso coração, para que o nosso coração não fique endurecido como pedra, diz o profeta Ezequiel. É preciso a gente se dobrar às vezes. Não se achar que é o Todo-Poderoso, a Toda-Poderosa, que diante das dificuldades ou das tragédias das nossas vidas, a gente um dia não vá chorar. Chorar, as lágrimas que rolam no rosto, é como um pedido de socorro, que nós estamos passando momentos muito difíceis. Esse é as lágrimas da nossa vida, da nossa caminhada. Nós choramos na morte das pessoas nossas, ou nas doenças, ou naquilo que não dá certo. Vamos de pé consagrar a nossa mãe, pedindo a ela que nos proteja e defenda, cantando. Música.

0: Nossa Senhora das Graças,
1: rogai por nós.
0: São Pedro,
1: rogai por nós.
0: O Senhor esteja convosco.
1: Ele está no meio de nós.
0: Deus de poder e de bondade, derrame suas bênçãos sobre vós. Vos proteja na vossa paz, na vossa saúde e no vosso trabalho todo dia. Em nome do Pai, do Filho e do Espírito Santo.
1: Amém.
0: Queridos irmãos e irmãs, obrigado pela companhia. Desejo a todos vocês um feliz dia. Vamos em paz e o Senhor nos acompanhe.
1: Graças a Deus.
2: São Francisco nos ensina: o Senhor vos abençoe e vos guarde, mostre o seu rosto para vós e tenha misericórdia de vós, volte a sua face para vós e vos dê a paz. 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
3: 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Vamos agora rezar o ofício das leituras e das completas, com os frades do noviciado São José de Rodeio, Santa Catarina.
4: Vinde, ó Deus, em meu auxílio,
5: socorrei-me sempre agora. Glória ao Pai, ao Filho e ao Espírito Santo, como era no princípio, agora e sempre. Amém. Aleluia.
6: A noite escura apaga,
5: da treva toda cor, juiz dos corações, a vós nosso louvor.
4: E para que das culpas lavemos nossa mente, ó Cristo, dai a graça que os crimes afugente.
5: A nós que vos buscamos, tirai do mal escuro, já dorme a mente ímpia, que o fruto morde impuro.
4: As trevas expulsai,

0: Pai também, com vosso Santo Espírito, agora e sempre. Amém.
1: Olhai e vede, ó Senhor, a humilhação do vosso povo. E no entanto, vós, Senhor, repudiaste vosso ungido.
0: Gravemente vos lembrastes contra ele e o rejeitaste.
2: Desprezastes a aliança com vosso servidor. Profanastes sua coroa, atirando-a pelo chão.
0: Derrubastes, destruístes os seus muros totalmente, e as suas fortalezas reduzistes a ruínas.
2: Os que passam no caminho sem piedade os saquearam, e tornou-se uma vergonha para os povos seus vizinhos.
0: Aumentastes o poder da mão direita do agressor, e exultaram de alegria aos inimigos e opressores.
2: Vós fizeste sua espada ficar cega sem ter corte, não quiseste sustentá-lo quando estava no combate.
0: O seu cetro glorioso arrancaste de sua mão, derrubastes pelo chão o seu trono esplendoroso.
2: E de sua juventude a duração abreviastes, recobrindo sua pessoa de vergonha e confusão.
0: Glória ao Pai, ao Filho e ao Espírito Santo, como era no princípio, agora e sempre. Amém. Olhai e vede, ó Senhor, a humilhação do vosso povo.
3: Sou o rebento da estirpe de Davi, sou a estrela fulgurante da manhã. Até quando, Senhor Deus, ficarei sempre escondido?
0: Arderá a vossa ira como fogo eternamente.
2: Recordai-vos, ó Senhor, de como é breve a minha vida e de como é perecível todo homem que criastes.
0: Quem acaso viverá sem provar jamais a morte? E quem pode arrebatar a sua vida dos abismos?
2: Onde está, ó Senhor Deus, vosso amor de antigamente? Não jurastes a Davi fidelidade para sempre?
0: Recordai-vos, ó Senhor, da humilhação dos vossos servos, pois carrego no meu peito os ultrajes das nações,
2: com os quais sou insultado pelos vossos inimigos, com os quais eles ultrajam vosso ungido a cada passo.
0: O Senhor seja bendito desde agora e para sempre. Bendito seja o Senhor Deus eternamente. Amém, amém.
2: Glória ao Pai, ao Filho e ao Espírito Santo, como era no princípio, agora e sempre. Amém. Sou o rebento da estirpe de Davi, sou a estrela fulgurante da manhã.
1: Os nossos dias vão murchando como a erva. Vós, Senhor, sois desde sempre e para sempre. Vós fostes um refúgio para nós,
0: ó Senhor, de geração em geração.
2: Já nem antes que as montanhas fossem feitas, ou a terra e o mundo se formassem, desde sempre e para sempre, vós sois Deus.
0: Vós fazeis voltar ao pó todo mortal, quando dizeis voltai ao pó, filhos de Adão.
2: Pois mil anos para vós são como ontem, qual vigília de uma noite que passou.
0: Eles passam como o sono da manhã, são iguais à erva verde pelos campos. De manhã ela floresce vicejante, mas à tarde é cortada e logo seca. Por nossa ira perecemos realmente, vosso furor nos apavora e faz tremer. Pusestes nossa culpa à nossa frente, nossos segredos ao clarão de vossa face. Em vossa ira se consomem nossos dias, como sopros se acabam nossos anos.
2: Pode durar 70 anos nossa vida, Os mais fortes talvez cheguem ao 80.
0: A maior parte é ilusão e sofrimento. Passam depressa e também nós assim passamos.
2: Quem avalia o poder de vossa ira, o respeito e o temor que mereceis?
0: Ensinai-nos a contar os nossos dias e dai ao nosso coração sabedoria.
2: Senhor, voltai-vos até quando tardareis. Tende piedade e compaixão de vossos servos.
0: Saciai-nos de manhã com vosso amor e exultaremos de alegria todo dia.
2: Alegrai-nos pelos dias que sofremos, pelos anos que passamos na desgraça.
0: Manifestai a vossa obra a vossos servos e a seus filhos revelai a vossa glória.
2: Que a bondade do Senhor e nosso Deus repouse sobre nós e nos conduza.
0: Tornai fecundo, ó Senhor, nosso trabalho, fazendo frutos o labor de nossas mãos.
2: Glória ao Pai, ao Filho e ao Espírito Santo, como era no princípio, agora e sempre. Amém.
0: Os nossos dias vão murchando como a erva. Vós, Senhor, sois desde sempre e para sempre.
3: Em vós está a fonte da vida.
2: E em vossa luz contemplamos a luz.
3: Do livro do Eclesiastes. Não queira saber mais do que necessário. Quanto mais palavras, tanto mais vaidade. Qual o lucro para o homem? Quem sabe o que convém ao homem durante a sua vida, nos poucos dias de sua existência efêmera, que passam como sombra? Quem dirá ao homem o que vai acontecer no mundo depois dele? Mais vale o bom nome do que o bom perfume, o dia da morte do que o dia do nascimento. Mais vale visitar uma casa em luto do que ir a uma casa em festa, porque esse é o fim de todo homem, e deste modo, quem está vivo repetirá. Mais vale a tristeza do que o riso, pois pode-se ter a face triste e o coração alegre. O coração dos sábios está na casa em luto, o coração dos insensatos está na casa em festa. Mais vale a repreensão do sábio do que o canto dos insensatos. Pois assim como os gravetos crepitam sobre o caldeirão, assim é a risada do insensato. E isso também é vaidade. A calúnia enlouquece o sábio, e o suborno corrompe o seu coração. Mais vale o fim de uma coisa do que o seu começo. Mais vale a paciência do que a arrogância. Não fiques irritado depressa, pois a irritação mora no meio dos insensatos. Não digas, porque os tempos passados eram melhores do que de agora. Pois não é a sabedoria que te inspira essa pergunta. A sabedoria é boa como uma herança, e é vantajosa para aqueles que veem o sol. Pois o abrigo da sabedoria é como o abrigo do dinheiro, e a vantagem do conhecimento é que a sabedoria faz viver os que a possuem. Vê a obra de Deus. Quem poderá endireitar o que ele entortou? Em tempo de felicidade, ser feliz, e no dia da desgraça, reflete. Deus fez tanto um como o outro, por isso o homem nada pode descobrir do seu futuro. Já vi de tudo em minha vida de vaidade, o justo perecer na sua justiça e o ímpio sobreviver na sua maldade. Não sejas demasiadamente justo e nem te tornes sábio demais. Por que destruir-te? Não sejas demasiadamente ímpio e nem te tornes insensato. Para que morreras do tempo? É bom que agarres um sem soltar o outro, pois quem teme a Deus encontrará um e outro. A sabedoria torna o sábio mais forte do que 10 chefes da humanidade. Não existe um homem tão justo sobre a terra que faça o bem sem jamais pecar. Não dês atenção a todas as palavras que dizem. Assim não ouvirá teu cérebro amaldiçoar-te, pois tua consciência sabe que tu também amaldiçoaste os outros muitas vezes. Coloquei tudo à prova pela sabedoria. Pensei, vou tornar-me sábio, mas a sabedoria está fora do meu alcance. O que aconteceu está longe, muito profundo. Quem me achará? Dediquei-me de todo o coração a conhecer, a raciocinar e a pesquisar a sabedoria e a reflexão, para conhecer a impiedade como algo insensato e o erro como impotência. E descobri que a mulher é mais amável do que a morte, pois ela é uma armadilha, seu coração é uma rede e seus abraços cadeias. Quem agrada a Deus livra-se dela, mas o pecador a ela se prende. Eis o que encontrei, diz Eclesiastes, ao examinar coisa por coisa para chegar a uma conclusão. Estive pesquisando e nada concluí. Entre mil encontrei apenas um homem, porém entre todas as mulheres não encontrei uma sequer.
1: Quem pode entre nós afirmar, é puro o meu coração, estou limpo de todo pecado? Não há justo algum nesta terra que pratique o bem e não peque.
2: Quem pode entre nós afirmar, é puro meu coração, estou limpo de todo pecado? Não há justo algum nesta terra que pratique o bem e não peque.
1: Se dissermos que nós não pecamos, a nós mesmos irmãos enganamos. Se, porém, confessarmos as culpas, nosso Deus, que é justo e fiel, nos perdoa as faltas.
2: Não há justo algum nesta terra que pratique o bem e não peque.
1: Das instruções de São Columbano vale a insondável profundidade de Deus. Deus está em todo lugar, imenso e próximo em toda parte, conforme o testemunho dado por Ele mesmo. Eu sou o Deus próximo e não o Deus de longe. Não busquemos, então, longe de nós a morada de Deus, que temos dentro de nós, se o merecermos. Habita em nós como a alma no corpo, se formos os membros sadios, mortos ao pecado. Então, verdadeiramente, mora em nós aquele que diz: e habitarei neles e entre eles andarei. Se, portanto, formos dignos de tê-lo em nós, em verdade seremos vivificados por ele, como membros vivos seus. Nele, assim diz o apóstolo, vivemos, nos movemos e somos. Quem perguntou, quem, pergunto eu, investigará o Altíssimo em seu inefável e incompreensível essência? Quem sondará as profundezas de Deus? Quem se gloriará de conhecer o Deus infinito que tudo enche, tudo envolve, penetra em tudo e ultrapassa tudo, tudo contém, esquiva-se a tudo? Aquele que ninguém jamais viu como é. Por isto, não haja presunção de indagar sobre a impenetrabilidade de Deus, o que foi, como foi, quem foi. São realidades indizíveis, inescrutáveis, ininvestigáveis. Simplesmente, mas com todo o ardor, crê que Deus é como será, do modo que como foi, porque Deus é imutável. Quem, pois, é Deus? Pai, Filho e Espírito Santo, um só Deus. Não perguntes mais sobre Deus, porque os que querem conhecer a imensa profundidade têm antes de considerar a natureza. Com razão compara-se o conhecimento da Trindade e a profundeza do mar, conforme diz o sábio. E a imensa profundidade, quem a alcançará? Do mundo como a profundeza do mar invisível ao olho humano, acima a divindade da Trindade é percebida como incompreensível pelo entendimento humano. Por conseguinte, se alguém quiser conhecer aquele em quem deverá crer, não julgue compreender melhor falando do que crendo. Ao ser investigado, a sabedoria da divindade foge para mais longe do que está. Procura, portanto, a máxima ciência, não por argumentos e discursos, mas por uma vida perfeita. Não pela língua, mas pela fé que brota da simplicidade do coração, não adquirida por doutas conjeturas e impiedade. Se por doutas investigações procurares o inefável, irá por para mais longe de ti do que estava. Se, pela fé, a sabedoria estará à porta onde se encontra, e onde mora poderá ser vista ao menos em parte. Mas, em verdade, até certo ponto também será atingida quando se crê no invisível, mesmo sem compreendê-lo. Deve-se crer em Deus por ser invisível, embora em parte o coração puro veja.
3: Vosso amor chega aos céus, ó Senhor, chega às nuvens a vossa verdade, como as altas montanhas eternas, e a vossa justiça, Senhor, e os vossos juízos superam os abismos profundos dos mares.
2: Vosso amor chega aos céus, ó Senhor, chega às nuvens a vossa verdade, como as altas montanhas eternas, é a vossa justiça, Senhor, e os vossos juízos superam os abismos profundos dos mares.
3: Qual profundidade de tantas riquezas, da sabedoria e ciência de Deus, como são insondáveis os seus julgamentos.
2: Como as altas montanhas eternas, é a vossa justiça, Senhor, e os vossos juízos superam os abismos profundos dos mares.
4: Oremos. Concedei a Deus Todo-Poderoso que, procurando conhecer sempre o que é reto, realizemos vossa vontade em nossas palavras e ações. Por nosso Senhor Jesus Cristo, vosso Filho, na unidade do Espírito Santo.
5: Amém.
4: Irmãos, confessemos os nossos pecados.
2: Confesso a Deus Todo-Poderoso e a vós, irmãos, que pequei muitas vezes por pensamentos e palavras, atos e omissões, por minha culpa, minha tão grande culpa, e peço à Virgem Maria, aos anjos e santos, e a vós, irmãos, que rogueis por mim a Deus nosso Senhor.
4: Deus Todo-Poderoso, tenha compaixão de nós, perdoe os nossos pecados e nos conduza à vida eterna.
5: Amém.

0: Oremos. Senhor Jesus Cristo, manso e humilde de coração, que tornais leve o fardo e suave o jugo dos que vos seguem, acolhei os propósitos e trabalhos deste dia e concedei-nos um repouso tranquilo para amanhã vos servirmos com maior generosidade. Vós que viveis e reinais para sempre.
1: Amém.
0: O Senhor Todo-Poderoso nos conceda uma noite tranquila e no fim da vida uma morte santa.
1: Amém.

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0: Santo Antônio de Santa Ana Galvão, popularmente conhecido como Frei Galvão, é o primeiro santo brasileiro e foi um fiel seguidor dos passos de São Francisco. A cada dia, mais pessoas conhecem a bonita história deste homem de fé e pedem as mais diversas graças por meio de sua intercessão junto a Deus. Vamos agora ao Santuário de Santo Antônio Galvão, em Guaratinguetá, São Paulo, para rezarmos juntos a novena em honra a Santo Antônio Galvão e, em seguida, a oração do Santo Terço.
1: Santuário Arquidiocesano de Santo Antônio de Santana Galvão, a nossa saudação também aos ouvintes da Rádio Frei Galvão e a todos que nos acompanham pelas redes sociais deste santuário dedicado ao primeiro santo brasileiro. Sejam bem-vindos, paz e bem.
2: Paz e bem.
1: Irmãos e irmãs, vamos celebrar juntos a novena em louvor a Santo Antônio de Santana Galvão. Hoje meditaremos sobre o seu dom da bilocação. São Frei Galvão, em algumas situações, era visto em dois lugares ao mesmo tempo. Visitava um enfermo num lugar e, na mesma hora, era visto em outro local, junto a um pobre, atendendo às suas necessidades. Deus só concede esse dom àqueles que são disponíveis e muito requisitados pelo povo de Deus sofrido. Iniciemos cantando. Música.

Da Santa Cruz, livrai-nos Deus nosso Senhor dos nossos inimigos, em nome do Pai, do Filho e do Espírito Santo. Amém. Rezemos juntos. Trindade Santíssima, Pai, Filho e Espírito Santo, presente e atuante na Igreja e na profundidade do meu ser, eu vos adoro, amo e agradeço. E pelas mãos de Santo Antônio de Santana Galvão, devoto de Maria, minha Mãe Santíssima, ofereço-me, entrego-me e consagro-me inteiramente a vós nesta vida e na eternidade. Pai Celeste, a vós me ofereço, entrego-me e consagro-me como filho. Espírito Santo, a vós me ofereço, entrego-me e consagro-me como templo vivo para ser santificado. Maria, Mãe de Deus e minha Mãe, Mãe da Igreja, vós que estáis em íntima união com a Santíssima Trindade, ensinai-me a viver em comunhão com as três pessoas divinas, a fim de que minha vida inteira seja um hino de glória ao Pai, ao

0: Evangelho de Jesus Cristo segundo Marcos.
1: Glória a vós, Senhor.
0: Naquele tempo, os apóstolos se reuniram junto de Jesus e contaram tudo o que tinham feito e ensinado. Ele disse-lhes: vinde a sós para um lugar deserto e descansai um pouco. Havia de fato tanta gente chegando e saindo que não tinham nem tempo para comer. Foram então de barco para um lugar deserto a sós. Muitos os viram partir e perceberam a intenção. Saíram então de todas as cidades e a pé correram à frente e chegaram lá antes deles. Palavra da salvação.
1: Glória a vós, Senhor.
2: Jesus e seus discípulos eram muito procurados pelo povo de Deus, sofrido e com sede de esperança. Não tinha tempo nem para descansar. Ser cristão exige de nós disposição para a caridade, onde e quando for necessário.
0: Elevemos ao Pai de misericórdia os nossos pedidos, e a cada prece vamos responder: por intercessão de São Frei Galvão, atendei-nos, Senhor.
2: Para que todo cristão, a exemplo de São Frei Galvão, disponha-se a levar a boa nova aos lugares e situações em que ela precisa ser anunciada, rezemos ao Senhor.
0: Por intercessão de São Frei Galvão, atendei-nos, Senhor.
2: Para que todo cristão empregue tempo e forças na construção do reino de Deus, rezemos ao Senhor.
0: Por intercessão de São Frei Galvão, atendei-nos, Senhor.
2: Para que os doentes, desempregados e sofredores encontrem consolo e alívio através da presença e auxílio dos irmãos e irmãs na fé, rezemos ao Senhor.
0: Por intercessão de São Frei Galvão, atendei-nos, Senhor. Acolhei, ó Pai de bondade, as nossas súplicas, que confiante vos dirigimos, por Cristo nosso Senhor. Amém.
2: Conselho inspirado na vida de Frei Galvão. Se cada pessoa se colocar sempre disponível na caridade para com a pessoa que convive de perto, não haverá mais pessoas necessitadas de bens materiais e espirituais. Amar o outro começa com a pessoa mais próxima.
0: Vamos então ficar de pé e fazer a nossa oração, pedindo ao Espírito Santo o dom da saúde, pela intercessão de Frei Galvão. Divino Espírito Santo, Criador e Renovador de todas as coisas, vida da minha vida, com Santo Antônio de Santana Galvão, devoto de Maria Santíssima, eu vos adoro, agradeço e amo. Vós que dais vida a todo o universo, conservai em nós a saúde, livrai-nos de todas as doenças e de todo o mal, que ajudado pela vossa graça, nós queremos sempre fazer bom uso da saúde, empregando nossas forças para a glória de Deus, para o nosso próprio bem e para o bem do próximo. Peçamos ainda que ilumineis com vossos dons de sabedoria e ciência os médicos e todos os que se ocupam dos doentes, para que conheçam a verdadeira causa dos males que destroem ou ameaçam a vida, e possam também descobrir e aplicar os remédios mais eficazes para curar e proteger a vida das pessoas. Santo Antônio de Santana Galvão, devoto da Virgem Santíssima, sede mediador nesta nossa humilde oração e intercedei por nós. Amém. Agora vamos pedir a bênção das pílulas. O nosso auxílio está no nome do Senhor,
1: que fez o céu e a terra.
0: Oremos. Ó Pai de misericórdia, Deus de toda a consolação, que nos consolais por vosso Filho Jesus no Espírito Santo, e acompanhais com vossa bênção particular os que sofrem tribulações e enfermidades do corpo e da alma. Nós vos suplicamos que, pela intercessão de Santo Antônio de Santana Galvão, devoto de Maria Imaculada, abençoeis estas pílulas, objetos sacramentais de fé e devoção do vosso povo santo. Fazei, Senhor, que todos e que na fé e pela fé delas fizerem uso, possam receber as graças da cura, conforme a vossa santíssima vontade. Em nome do Pai, do Filho e do Espírito Santo.
1: Amém. Amém.
0: Deus de amor, fonte de todas as graças, por intercessão de Santo Antônio de Santana Galvão, fazei-nos tomar com fé e devoção essas pílulas, rezando juntos. Santíssima Trindade, Pai, Filho e Espírito Santo, eu vos adoro, louvo e vos dou graças pelos benefícios que me fizestes e por tudo que fez e sofreu Santo Antônio de Santana Galvão. Peço-vos ainda que aumenteis em minha fé a esperança e a caridade, e vos digneis conceder-me a graça que ardentemente almejo. Então, neste instante, faça você o seu pedido, a sua prece, a sua graça. Prometo-vos conhecer sempre mais o Evangelho que Santo Antônio de Santana Galvão viveu, cultivar a vida eucarística e a devoção à Imaculada Virgem Maria. Santo Antônio de Santana Galvão, rogai por nós. Estendendo as nossas mãos em direção à imagem, rezemos. Na minha aflição, dai-me consolação, meu Santo Frei Galvão, com mais força, na minha aflição, dai-me consolação.

0: o vosso reino, seja feita a vossa vontade, assim na terra como no céu. O pão nosso de cada dia nos dai hoje, perdoai as nossas ofensas, assim como nós perdoamos a quem nos tem ofendido, e não nos deixeis cair em tentação, mas livrai-nos do mal. Ave Maria, cheia de graça, o Senhor é convosco. Bendita sois vós entre as mulheres, e bendito é o fruto do vosso ventre, Jesus. Santa Maria, Mãe de Deus, rogai por nós, pecadores, agora e na hora de nossa morte. Glória ao Pai, ao Filho e ao Espírito Santo,
1: como era no princípio, agora e sempre. Amém.
0: Se você traz consigo algum objeto e deseja abençoá-lo, segure nas suas mãos. Você que está aqui no santuário e você que também está em casa, segure seus objetos e vamos pedir a bênção de Deus. O Senhor esteja convosco.
1: Ele está no meio de nós.
0: Deus de infinita bondade, nós vos pedimos a vossa bênção e a vossa graça sobre todos esses objetos de fé e devoção que vossos filhos, segurando nas mãos, vos apresentam. Que a poderosa intercessão de Frei Galvão e da bem-aventurada Virgem Maria, Deus Todo-Poderoso, abençoe todos esses objetos e todos vós que estáis presentes acompanhando esta novena. Em nome do Pai, do Filho e do Espírito Santo.
1: Amém.
0: Viva Frei Galvão!
1: Viva!
0: Viva o primeiro santo brasileiro!
1: Viva!
2: Louvado seja nosso Senhor Jesus Cristo, para sempre seja louvado. Meu irmão, minha irmã, passe bem. E passe bem para você que nos acompanha pelos meios de comunicação. E toda a nossa quinta-feira é quinta-feira de adoração. E recebemos o Senhor com muita alegria.

0: graças e louvores se deem a todo momento
1: ao Santíssimo Diviníssimo Sacramento.
0: Graças e louvores se deem a todo momento
1: ao Santíssimo Diviníssimo Sacramento.
0: Graças e louvores se deem a todo momento
1: ao Santíssimo Diviníssimo Sacramento.
0: Glória ao Pai, ao Filho e ao Espírito Santo.
1: Como era no princípio, agora e sempre. Amém.
0: Mais uma vez nos colocamos diante do Senhor Eucarístico, dedicada à Eucaristia, à adoração do Senhor vivo e ressuscitado no meio de nós. Mais uma vez nos colocamos pedindo a força, a intervenção de Deus em nossa vida, nas nossas necessidades. Rezamos com você e por você, meu irmão, que se encontra em casa, nos hospitais, nas casas de repouso, no trabalho, onde você está agora. É Jesus quem chega até você, é o Senhor com a sua força, com o seu poder, que agora te visita, pedindo a força necessária neste momento. Pedindo a graça da recuperação da saúde de tantos irmãos que a nós recorrem, pedindo a nossa oração. Queremos também rezarmos pedindo a intercessão de Nossa Senhora neste dia, pela nossa vida, pelas nossas famílias, pedindo pela paz no mundo, também dê força para todos aqueles que perderam crianças, jovens, famílias totalmente destruídas pelos horrores da guerra. Queremos, como igreja, nos unirmos, clamando ao Senhor pela paz, clamando ao Senhor pela concórdia. Em nome do Pai, do Filho e do Espírito Santo.
2: Amém.
0: Creio em Deus, Pai Todo-Poderoso, Criador do céu e da terra, e em Jesus Cristo, seu único Filho, nosso Senhor, que foi concebido pelo poder do Espírito Santo, nasceu da Virgem Maria, padeceu sob Pôncio Pilatos, foi crucificado, morto e sepultado, desceu à mansão dos mortos, ressuscitou ao terceiro dia, subiu aos céus, está sentado à direita de Deus Pai Todo-Poderoso, donde há de vir a julgar os vivos e os mortos. Creio no Espírito Santo, na Santa Igreja Católica, na comunhão dos santos, na remissão dos pecados, na ressurreição da carne, na vida eterna. Amém. Pai nosso que estais nos céus, santificado seja o vosso nome. Venha a nós o vosso reino. Seja feita a vossa vontade, assim na terra como no céu.
3: O pão nosso de cada dia nos dai hoje. Perdoai-nos as nossas ofensas, assim como nós perdoamos a quem nos tem ofendido. E não nos deixeis cair em tentação, mas livrai-nos do mal. Amém.
0: Ave Maria, cheia de graça, o Senhor é convosco. Bendita sois vós entre as mulheres, e bendito é o fruto do vosso ventre, Jesus.
3: Santa Maria, Mãe de Deus, rogai por nós, pecadores, agora e na hora de nossa morte. Amém.
0: Ave Maria, cheia de graça, o Senhor é convosco. Bendita sois vós entre as mulheres, e bendito é o fruto do vosso ventre, Jesus.
3: Santa Maria, Mãe de Deus, rogai por nós, pecadores, agora e na hora de nossa morte. Amém.
0: Ave Maria, cheia de graça, o Senhor é convosco. Bendita sois vós entre as mulheres, e bendito é o fruto do vosso ventre, Jesus.
3: Santa Maria, Mãe de Deus, rogai por nós, pecadores, agora e na hora de nossa morte. Amém.
0: Glória ao Pai, ao Filho e ao Espírito Santo.
3: Como era no princípio, agora e sempre. Amém.
0: Cantemos.

0: graças e louvores se deem a todo momento.
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0: No primeiro mistério luminoso, nós contemplamos o batismo do Senhor. Neste primeiro mistério, coloquemos por todos os sacerdotes, em especial aqueles que estão enfermos fisicamente, aqueles que estão enfermos emocionalmente, os que estão já em idade avançada, os que estão desanimados no seu ministério sacerdotal, os que estão pensando em desistir do ministério sacerdotal. Peçamos ao Senhor por eles, para que o Senhor os fortaleça e possam compreender a grandeza do chamado que o Senhor os faz. Peçamos ao Senhor a fortaleza de espírito, o descanso necessário para que possam recobrar as suas forças. Que o Senhor conceda a eles a confiança, a paz, a serenidade interior, para que possam exercer o seu ministério com a força do céu, trazendo ao seu rebanho a presença do Senhor através da Eucaristia. Coloquemos por toda a nossa igreja, pedindo ao Senhor a sua graça, a sua força. Pai nosso que estais nos céus, santificado seja o vosso nome. Venha a nós o vosso reino. Seja feita a vossa vontade, assim na terra como no céu.
1: O pão nosso de cada dia nos dai hoje. Perdoai as nossas ofensas, assim como nós perdoamos a quem nos tem ofendido. E não nos deixeis cair em tentação, mas livrai-nos do mal. Amém.
0: Ave Maria, cheia de graça, o Senhor é convosco. Bendita sois vós entre as mulheres, e bendito é o fruto do vosso ventre, Jesus.
1: Santa Maria, Mãe de Deus, rogai por nós, pecadores, agora e na hora de nossa morte. Amém.
0: Ave Maria, cheia de graça, o Senhor é convosco. Bendita sois vós entre as mulheres, e bendito é o fruto do vosso ventre, Jesus.
1: Santa Maria, Mãe de Deus, rogai por nós, pecadores, agora e na hora de nossa morte. Amém.
0: Ave Maria, cheia de graça, o Senhor é convosco. Bendita sois vós entre as mulheres, e bendito é o fruto do vosso ventre, Jesus.
1: Santa Maria, Mãe de Deus, rogai por nós, pecadores, agora e na hora de nossa morte. Amém.
0: Ave Maria, cheia de graça, o Senhor é convosco. Bendita sois vós entre as mulheres, e bendito é o fruto do vosso ventre, Jesus.
1: Santa Maria, Mãe de Deus, rogai por nós, pecadores, agora e na hora de nossa morte. Amém.
0: Ave Maria, cheia de graça, o Senhor é convosco. Bendita sois vós entre as mulheres, e bendito é o fruto do vosso ventre, Jesus.
1: Santa Maria, Mãe de Deus, rogai por nós, pecadores, agora e na hora de nossa morte. Amém.
0: Ave Maria, cheia de graça, o Senhor é convosco. Bendita sois vós entre as mulheres, e bendito é o fruto do vosso ventre, Jesus.
1: Santa Maria, Mãe de Deus, rogai por nós, pecadores, agora e na hora de nossa morte. Amém.
0: Ave Maria, cheia de graça, o Senhor é convosco. Bendita sois vós entre as mulheres, e bendito é o fruto do vosso ventre, Jesus.
1: Santa Maria, Mãe de Deus, rogai por nós, pecadores, agora e na hora de nossa morte. Amém.
0: Ave Maria, cheia de graça, o Senhor é convosco. Bendita sois vós entre as mulheres, e bendito é o fruto do vosso ventre, Jesus.
1: Santa Maria, Mãe de Deus, rogai por nós, pecadores, agora e na hora de nossa morte. Amém.
0: Ave Maria, cheia de graça, o Senhor é convosco. Bendita sois vós entre as mulheres. E bendito é o fruto do vosso ventre, Jesus.
1: Santa Maria, Mãe de Deus, rogai por nós, pecadores, agora e na hora de nossa morte. Amém.
0: Ave Maria, cheia de graça, o Senhor é convosco. Bendita sois vós entre as mulheres. E bendito é o fruto do vosso ventre, Jesus.
1: Santa Maria, Mãe de Deus, rogai por nós, pecadores, agora e na hora de nossa morte. Amém.
0: Glória ao Pai, ao Filho e ao Espírito Santo.
1: Como era no princípio, agora e sempre. Amém.
0: Cantemos.

0: O segundo mistério luminoso, nós contemplamos as bodas de Caná. E nós queremos te pedir neste segundo mistério, Senhor, que preencha o nosso coração com a alegria do Espírito Santo. Preencha a nossa vida, muitas vezes pautada pelo desânimo, pautada pelo cansaço, pelo sol das dúvidas que nos desidratam no caminho desta vida. Derrama sobre nós, Senhor, a força necessária para não pararmos na busca por Ti. Que o desespero, as tristezas, as decepções não nos atrapalhem no encontro contigo. Queremos também te pedir, Senhor, por tantas famílias que se encontram desanimadas, desoladas, desestruturadas pela falta do amor, pela falta da fé. Mães e pais que buscam uma notícia sobre seus filhos que estão desaparecidos. Filhos que esperam notícia de seus pais. Filhos que precisam perdoar os pais. Pais que precisam perdoar os filhos. Nós te pedimos, Senhor, a graça da reconstrução. Essa graça que somente vem pelo Teu Espírito. Preencha os vazios do nosso coração, Senhor, com a Tua graça, com a Tua força.
1: Pai nosso que estais no céu, santificado seja o vosso nome. Venha a nós o vosso reino, seja feita a vossa vontade, assim na terra como no céu.
2: O pão nosso de cada dia nos dai hoje. Perdoai as nossas ofensas, assim como nós perdoamos a quem nos tem ofendido. E não nos deixeis cair em tentação, mas livrai-nos do mal. Amém.
1: Ave Maria, cheia de graça, o Senhor é convosco. Bendita sois vós entre as mulheres, e bendito é o fruto do vosso ventre, Jesus.
2: Santa Maria, Mãe de Deus, rogai por nós, pecadores, agora e na hora de nossa morte. Amém.
1: Ave Maria, cheia de graça, o Senhor é convosco. Bendita sois vós entre as mulheres. Bendito é o fruto do vosso ventre, Jesus.
2: Santa Maria, Mãe de Deus, rogai por nós, pecadores, agora e na hora de nossa morte. Amém.
1: Ave Maria, cheia de graça, o Senhor é convosco. Bendita sois vós entre as mulheres, e bendito é o fruto do vosso ventre, Jesus.
2: Santa Maria, Mãe de Deus, rogai por nós, pecadores, agora e na hora de nossa morte.
1: Ave Maria, cheia de graça, o Senhor é convosco. Bendita sois vós entre as mulheres, e bendito é o fruto do vosso ventre, Jesus.
2: Santa Maria, Mãe de Deus, rogai por nós, pecadores, agora e na hora de nossa morte. Amém.
1: Ave Maria, cheia de graça, o Senhor é convosco. Bendita sois vós entre as mulheres, e bendito é o fruto do vosso ventre, Jesus.
2: Santa Maria, Mãe de Deus, rogai por nós, pecadores, agora e na hora de nossa morte. Amém.
1: Ave Maria, cheia de graça, o Senhor é convosco. Bendita sois vós entre as mulheres, e bendito é o fruto do vosso ventre, Jesus.
2: Santa Maria, Mãe de Deus, rogai por nós, pecadores, agora e na hora de nossa morte. Amém.
1: Ave Maria, cheia de graça, o Senhor é convosco. Bendita sois vós entre as mulheres, e bendito é o fruto do vosso ventre, Jesus.
2: Santa Maria, Mãe de Deus, rogai por nós, pecadores, agora e na hora de nossa morte. Amém.
1: Ave Maria, cheia de graça, o Senhor é convosco. Bendita sois vós entre as mulheres, e bendito é o fruto do vosso ventre, Jesus.
2: Santa Maria, Mãe de Deus, rogai por nós, pecadores, agora e na hora de nossa morte. Amém.
1: Ave Maria, cheia de graça, o Senhor é convosco. Bendita sois vós entre as mulheres, e bendito é o fruto do vosso ventre, Jesus.
2: Santa Maria, Mãe de Deus, rogai por nós, pecadores, agora e na hora de nossa morte. Amém.
1: Ave Maria, cheia de graça, o Senhor é convosco. Bendita sois vós entre as mulheres, e bendito é o fruto do vosso ventre, Jesus.
2: Santa Maria, Mãe de Deus, rogai por nós, pecadores, agora e na hora de nossa morte. Amém.
1: Glória ao Pai, ao Filho e ao Espírito Santo,
2: como era no princípio, agora e sempre. Amém.
0: Ó sangue e água que jorraste do coração de Jesus, como fonte de misericórdia para nós, eu confio em vós. Cantemos.

0: terceiro mistério luminoso, nós contemplamos o anúncio do reino. E neste terceiro mistério nós queremos já te agradecer, Senhor, por este momento, estarmos aos teus pés, colocando a nossa vida, apresentando as nossas necessidades, e já te agradecendo por todas as bênçãos que o Senhor tem derramado em nossas vidas, em nossas famílias, pela transformação que o Senhor tem feito em nosso coração, pelas curas das nossas enfermidades, tanto emocionais quanto físicas, pelas famílias que estão sendo reestruturadas pela tua presença, Senhor. Nós te agradecemos, Jesus, esta oportunidade de estarmos aos teus pés. Nós te agradecemos, Senhor, por este momento podermos declarar a ti o nosso amor e confirmar com a nossa vida, com a nossa vontade, sermos teus discípulos missionários, teus seguidores, Senhor. Obrigado por esta graça, Senhor, em nossas vidas. Obrigado por tudo que és para nós, Senhor. Obrigado porque nos chamaste para estar aqui aos teus pés. Pai nosso que estás nos céus, santificado seja o vosso nome. Venha a nós o vosso reino. Seja feita a vossa vontade, assim na terra como no céu.
1: O pão nosso de cada dia nos dai hoje. Perdoai-nos as nossas ofensas, assim como nós perdoamos a quem nos tem ofendido. E não nos deixeis cair em tentação, mas livrai-nos do mal. Amém.
0: Ave Maria, cheia de graça, o Senhor é convosco. Bendita sois vós entre as mulheres, e bendito é o fruto do vosso ventre, Jesus.
1: Santa Maria, Mãe de Deus, rogai por nós, pecadores, agora e na hora de nossa morte. Amém.
0: Ave Maria, cheia de graça, o Senhor é convosco. Bendita sois vós entre as mulheres, e bendito é o fruto do vosso ventre, Jesus.
1: Santa Maria, Mãe de Deus, rogai por nós, pecadores, agora e na hora de nossa morte. Amém.
0: Ave Maria, cheia de graça, o Senhor é convosco. Bendita sois vós entre as mulheres, e bendito é o fruto do vosso ventre, Jesus.
1: Santa Maria, Mãe de Deus, rogai por nós, pecadores, agora e na hora de nossa morte. Amém.
0: Ave Maria, cheia de graça, o Senhor é convosco. Bendita sois vós entre as mulheres, e bendito é o fruto do vosso ventre, Jesus.
1: Santa Maria, Mãe de Deus, rogai por nós, pecadores, agora e na hora de nossa morte. Amém.
0: Ave Maria, cheia de graça, o Senhor é convosco. Bendita sois vós entre as mulheres, e bendito é o fruto do vosso ventre, Jesus.
1: Santa Maria, Mãe de Deus, rogai por nós, pecadores, agora e na hora de nossa morte. Amém.
0: Ave Maria, cheia de graça, o Senhor é convosco. Bendita sois vós entre as mulheres, e bendito é o fruto do vosso ventre, Jesus.
1: Santa Maria, Mãe de Deus, rogai por nós, pecadores, agora e na hora de nossa morte. Amém.
0: Ave Maria, cheia de graça, o Senhor é convosco. Bendita sois vós entre as mulheres, e bendito é o fruto do vosso ventre, Jesus.
1: Santa Maria, Mãe de Deus, rogai por nós, pecadores, agora e na hora de nossa morte. Amém.
0: Ave Maria, cheia de graça, o Senhor é convosco. Bendita sois vós entre as mulheres, e bendito é o fruto do vosso ventre, Jesus.
1: Santa Maria, Mãe de Deus, rogai por nós, pecadores, agora e na hora de nossa morte. Amém.
0: Ave Maria, cheia de graça, o Senhor é convosco. Bendita sois vós entre as mulheres, e bendito é o fruto do vosso ventre, Jesus.
1: Santa Maria, Mãe de Deus, rogai por nós, pecadores, agora e na hora de nossa morte. Amém.
0: Ave Maria, cheia de graça, o Senhor é convosco. Bendita sois vós entre as mulheres e bendito é o fruto do vosso ventre, Jesus.
1: Santa Maria, Mãe de Deus, rogai por nós, pecadores, agora e na hora de nossa morte. Amém.
0: Glória ao Pai, ao Filho e ao Espírito Santo.
1: Como era no princípio, agora e sempre. Amém.
0: Jesus, manso e humilde de coração,
1: fazei o nosso coração semelhante ao vosso.
0: Cantemos.

0: graças e louvores se deem a todo momento.
1: Santíssimo e Diviníssimo Sacramento.
0: Graças e louvores se deem a todo momento.
1: Ao Santíssimo e Diviníssimo Sacramento.
0: Graças e louvores se deem a todo momento.
1: Ao Santíssimo e Diviníssimo Sacramento.
0: Glória ao Pai, ao Filho e ao Espírito Santo.
1: Como era no princípio, agora e sempre.
0: No quarto mistério luminoso, nós contemplamos a instituição da Eucaristia. Este quarto mistério, meu irmão, minha irmã, você que se encontra aqui no santuário e você que reza conosco, apresente agora o seu coração. Nós estamos diante de Jesus. Ele conhece a nossa vida melhor do que nós. Ele sabe realmente o que cada um de nós necessita. Ele já sabe até mesmo o que você vai pedir. Mas Ele quer ouvir da sua boca. Ele quer ver você se dirigindo a Ele como um pai. Um filho que sabe onde pedir. Sabe em que porta bater. Sabe a quem recorrer. Não tenha vergonha. Não tenha receio de fazer o seu pedido, de apresentar a sua vida, de apresentar o seu coração como ele está agora. Se está alegre, preocupado, triste, apresente como ele está agora. Porque é o Senhor quem pode e quer transformar a nossa vida. É o Senhor que pode e quer conceder a nós a saúde espiritual, talvez a saúde física. Talvez você veio aqui hoje para pedir a cura física, a cura emocional. Talvez você veio aqui pensando: vou lá, não tenho o que fazer mesmo. Mas é o Senhor quem te trouxe aqui. Foi o convite do próprio Deus para que você estivesse aqui hoje. Não deixe passar este momento. Não deixe passar esta graça do encontro com o Senhor, que tudo pode em nossa vida. Peçamos ao Senhor esta graça.
2: Pai nosso que estais no céu, santificado seja o vosso nome. Venha a nós o vosso reino, seja feita a vossa vontade, assim na terra como no céu.
1: O pão nosso de cada dia nos dai hoje. Perdoai-nos as nossas ofensas, assim como nós perdoamos a quem nos tem ofendido. E não nos deixeis cair em tentação, mas livrai-nos do mal.
2: Ave Maria, cheia de graça, o Senhor é convosco. Bendita sois vós entre as mulheres, e bendito é o fruto do vosso ventre, Jesus.
1: Santa Maria, Mãe de Deus, rogai por nós, pecadores, agora e na hora de nossa morte.
2: Ave Maria, cheia de graça, o Senhor é convosco. Bendita sois vós entre as mulheres, e bendito é o fruto do vosso ventre, Jesus.
1: Santa Maria, Mãe de Deus, rogai por nós, pecadores, agora e na hora de nossa morte. Amém.
2: Ave Maria, cheia de graça, o Senhor é convosco. Bendita sois vós entre as mulheres, e bendito é o fruto do vosso ventre, Jesus.
1: Santa Maria, Mãe de Deus, rogai por nós, pecadores, agora e na hora de nossa morte. Amém.
2: Ave Maria, cheia de graça, o Senhor é convosco. Bendita sois vós entre as mulheres. Bendito é o fruto do vosso ventre, Jesus.
1: Santa Maria, Mãe de Deus, rogai por nós, pecadores, agora e na hora de nossa morte. Amém.
2: Ave Maria, cheia de graça, o Senhor é convosco. Bendita sois vós entre as mulheres, e bendito é o fruto do vosso ventre, Jesus.
1: Santa Maria, Mãe de Deus, rogai por nós, pecadores, agora e na hora de nossa morte. Amém.
2: Ave Maria, cheia de graça, o Senhor é convosco. Bendita sois vós entre as mulheres, e bendito é o fruto do vosso ventre, Jesus.
1: Santa Maria, Mãe de Deus, rogai por nós, pecadores, agora e na hora de nossa morte. Amém.
2: Ave Maria, cheia de graça, o Senhor é convosco. Bendita sois vós entre as mulheres, e bendito é o fruto do vosso ventre, Jesus.
1: Santa Maria, Mãe de Deus, rogai por nós, pecadores, agora e na hora de nossa morte. Amém.
2: Ave Maria, cheia de graça, o Senhor é convosco. Bendita sois vós entre as mulheres, e bendito é o fruto do vosso ventre, Jesus.
1: Santa Maria, Mãe de Deus, rogai por nós, pecadores, agora e na hora de nossa morte. Amém.
2: Ave Maria, cheia de graça, o Senhor é convosco. Bendita sois vós entre as mulheres, e bendito é o fruto do vosso ventre, Jesus.
1: Santa Maria, Mãe de Deus, rogai por nós, pecadores, agora e na hora de nossa morte. Amém.
2: Ave Maria, cheia de graça, o Senhor é convosco. Bendita sois vós entre as mulheres, e bendito é o fruto do vosso ventre, Jesus.
1: Santa Maria, Mãe de Deus, rogai por nós, pecadores, agora e na hora de nossa morte. Amém.
2: Glória ao Pai, ao Filho e ao Espírito Santo,
1: como era no princípio, agora e sempre. Amém.
0: Ó sangue e água que jorraste do coração de Jesus, como fonte de misericórdia para nós, eu confio em vós. Jesus, manso e humilde de coração,

0: No quinto mistério luminoso, nós contemplamos a transfiguração do Senhor. Neste quinto mistério, Senhor, queremos te pedir também esta graça de sermos transfigurados, transformados em ti. Sabemos que quanto mais nós te contemplamos, quanto mais nós te adoramos, o nosso ser vai se configurando a ti, Senhor. Mas sabemos também que muitas vezes nós nos sentimos abandonados por ti. Porque colocamos a nossa esperança, colocamos o nosso amor em coisas passageiras, em coisas que nos satisfazem apenas por um momento. E quando cantamos que o amor está aqui, sabemos que somente o teu amor pode nos satisfazer eternamente, Senhor. Por isso queremos te pedir, Jesus, ajuda-nos a sempre sentirmos o teu amor por nós, mesmo que tudo diga o contrário, mesmo que as pessoas que estão conosco dizem que isso é mentira, que nós não somos amados por ti. Fortalece em nós a esperança, fortalece em nós, Senhor, a certeza deste amor incondicional, eterno, que somente o Senhor tem para nos dar. Permanece conosco, Senhor. Fica conosco em nossa casa, Jesus. Fica conosco em nosso trabalho, em nossas atividades. Permanece, Senhor, nos hospitais onde estão os nossos irmãos enfermos. Permanece, Senhor, nas casas de repouso onde estão os nossos avós idosos. Permanece em nossa vida, Senhor. Supre em nossa vida a falta de amor, a falta de carinho, a falta de compreensão. Nós que muitas vezes buscamos tudo isso. Fica conosco, Senhor. Pai nosso que estais nos céus, santificado seja o vosso nome. Venha a nós o vosso reino, seja feita a vossa vontade, assim na terra como no céu.
1: O pão nosso de cada dia nos dai hoje. Perdoai-nos as nossas ofensas, assim como nós perdoamos a quem nos tem ofendido. E não nos deixeis cair em tentação, mas livrai-nos do mal. Amém.
0: Ave Maria, cheia de graça, o Senhor é convosco, bendita sois vós entre as mulheres, e bendito é o fruto do vosso ventre, Jesus.
1: Santa Maria, Mãe de Deus, rogai por nós, pecadores, agora e na hora de nossa morte. Amém.
0: Ave Maria, cheia de graça, o Senhor é convosco.

0: convosco, bendita sois vós entre as mulheres, e bendito é o fruto do vosso ventre, Jesus.
1: Santa Maria, Mãe de Deus, rogai por nós, pecadores, agora e na hora de nossa morte. Amém.
0: Ave Maria, cheia de graça, o Senhor é convosco. Bendita sois vós entre as mulheres, e bendito é o fruto do vosso ventre, Jesus.
1: Santa Maria, Mãe de Deus, rogai por nós, pecadores, agora e na hora de nossa morte. Amém.
0: Ave Maria, cheia de graça, o Senhor é convosco. Bendita sois vós entre as mulheres, e bendito é o fruto do vosso ventre, Jesus.
1: Santa Maria, Mãe de Deus, rogai por nós, pecadores, agora e na hora de nossa morte. Amém.
0: Ave Maria, cheia de graça, o Senhor é convosco. Bendita sois vós entre as mulheres, e bendito é o fruto do vosso ventre, Jesus.
1: Santa Maria, Mãe de Deus, rogai por nós, pecadores, agora e na hora de nossa morte. Amém.
0: Ave Maria, cheia de graça, o Senhor é convosco. Bendita sois vós entre as mulheres, e bendito é o fruto do vosso ventre, Jesus.
1: Santa Maria, Mãe de Deus, rogai por nós, pecadores, agora e na hora de nossa morte. Amém.
0: Ave Maria, cheia de graça, o Senhor é convosco. Bendita sois vós entre as mulheres, e bendito é o fruto do vosso ventre, Jesus.
1: Santa Maria, Mãe de Deus, rogai por nós, pecadores, agora e na hora de nossa morte. Amém.
0: Ave Maria, cheia de graça, o Senhor é convosco. Bendita sois vós entre as mulheres, e bendito é o fruto do vosso ventre, Jesus.
1: Santa Maria, Mãe de Deus, rogai por nós, pecadores, agora e na hora de nossa morte. Amém.
0: Ave Maria, cheia de graça, o Senhor é convosco. Bendita sois vós entre as mulheres, e bendito é o fruto do vosso ventre, Jesus.
1: Santa Maria, Mãe de Deus, rogai por nós, pecadores, agora e na hora de nossa morte. Amém.
0: Ave Maria, cheia de graça, o Senhor é convosco. Bendita sois vós entre as mulheres, e bendito é o fruto do vosso ventre, Jesus.
1: Santa Maria, Mãe de Deus, rogai por nós, pecadores, agora e na hora de nossa morte. Amém.
0: Glória ao Pai, ao Filho e ao Espírito Santo.
1: Como era no princípio, agora e sempre. Amém.
0: Ó Maria concebida sem pecado,
1: rogai por nós que recorremos a vós.

0: Graças e louvores se deem a todo momento
1: ao Santíssimo e Diviníssimo Sacramento.
0: Graças e louvores se deem a todo momento
1: ao Santíssimo e Diviníssimo Sacramento.
0: Graças e louvores se deem a todo momento
1: ao Santíssimo e Diviníssimo Sacramento.
0: Ó sangue e água que jorraste do coração de Jesus, como fonte de misericórdia para nós, eu confio em vós, Deus Santo.

0: forte, Deus imortal, tende piedade de nós e do mundo inteiro. Deus santo, Deus forte, Deus imortal, tende piedade de nós e do mundo inteiro. Infinitas graças vos damos, soberana Rainha, pelos benefícios que todos os dias vossas mãos liberais. Dignai-vos agora e para sempre tomar-nos debaixo de vosso poderoso amparo, e para mais vos obrigar, vos saudamos como a Salve Rainha. Salve Rainha, Mãe de Misericórdia, vida, doçura e esperança nossa, salve. A vós bradamos os degredados filhos de Eva, a vós suspiramos gemendo e chorando neste vale de lágrimas. Eia, pois, advogada nossa, esses vossos olhos misericordiosos a nós volvei, e depois deste desterro, mostrai-nos Jesus, bendito o fruto do vosso ventre, ó clemente, ó piedosa, ó doce e sempre Virgem Maria, rogai por nós, Santa Mãe de Deus,
1: para que sejamos dignos das promessas de Cristo.
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3: Obrigado, Senhor, pelas nossas famílias. Elas são uma bênção. Elas são um presente do céu para nós. Nós não vamos desistir das nossas famílias, porque elas são um presente teu para o nosso coração.

Obrigado pelo dom de ser família, pelo dom de ter família. Ah, que bênção, Deus, é ter uma família. As nossas famílias são frágeis, as nossas famílias são imperfeitas. Muitas vezes nós nos machucamos, Senhor, no relacionamento com os nossos familiares. Nós nos sentimos menosprezados, muitas vezes palavras duras são ditas, muitas vezes palavras acusatórias. Não é fácil viver em família, mas ao mesmo tempo é uma grande bênção, é um grande dom. Obrigado, Senhor, pelas nossas famílias. Obrigado por cada membro da nossa família. A melhor família que existe é a nossa, Deus. Obrigado. Obrigado pela família que o Senhor me deu. Obrigado pela família que o Senhor deu a cada filho, a cada filha que reza comigo agora. Senhor, vem curar as nossas famílias, Jesus, em teu nome. Vem libertar as nossas famílias. Vem salvar as nossas famílias. Vem sarar as nossas famílias. As nossas famílias precisam de ti, Jesus. Nós pedimos agora a tua intercessão, Maria, José, teu poder, Jesus, a Sagrada Família agindo em prol das nossas famílias. Senhor, vem curar nas nossas famílias a ferida do ódio, da divisão, da fofoca que fere, da maledicência. Vem curar, Senhor, no seio das nossas famílias a ferida da impaciência, do nervosismo, da grosseria. Quantas vezes com palavras duras machucamos uns aos outros em família? Vem curar, Jesus, nas nossas famílias a dor, a ferida da traição. Quantas mulheres destroçadas, tristes, magoadas porque foram traídas pelos maridos e vice-versa. Venha libertar, Senhor, as nossas famílias do flagelo do adultério. Venha libertar as nossas famílias da pobreza material, Senhor. Vem com a sua providência, providencie um novo emprego, as condições para essa família viver bem, o alimento, as condições básicas. Mas também, Senhor, liberta as nossas famílias da pobreza espiritual, da pobreza de valores, da pobreza de educação cristã. Liberta as nossas famílias, Senhor, da impureza, do desamor, do ódio. Liberta as nossas famílias do secularismo, das ideologias que desconstroem a identidade do ser humano. Liberta as nossas famílias, Senhor, da culpa, do medo. Liberta as nossas famílias, Senhor, do flagelo dos vícios. Quantas famílias destruídas pela bebida, Senhor, pelas drogas. Senhor, eu te entrego os enfermos das nossas famílias, os doentes. Talvez na casa dessa pessoa que reza comigo, na família, exista um enfermo dando câncer, tratando uma doença terminal. Vem tocar esse doente nessa família. Vem curar, vem fortalecer. Vem, Senhor, tocar essa pessoa que cuida de um pai idoso, de uma mãe idosa, que cuida de várias crianças, que se sente sozinha cuidando da casa, do lar, o marido não ajuda, os filhos não ajudam. Esse cuidador do idoso, de uma mãe, do pai, que se sente tão sobrecarregado, vem restaurar as energias, Senhor. Vem curar, Senhor. Vem refazer o amor, a esperança desse coração. Que as nossas famílias, Senhor, como pede o Papa, sejam oásis de amor, oásis de reconciliação, oásis de esperança. Reconstrói o amor nas nossas casas. Reconstrói o amor nas nossas famílias. Faz novas nossas famílias, Jesus, pelo poder do teu nome. E derrama agora a infusão do teu Espírito Santo, Pai, em nome de Cristo Jesus, sobre as nossas famílias, sobre os casamentos.

as nossas famílias no amor. As nossas famílias são uma bênção e nós queremos viver a bênção que é ter família, a bênção que é ser família. Vem salvar, Senhor, nossa casa. Vem libertar, Senhor, nossa família. Em teu nome, Jesus, faz novas todas as coisas na nossa casa, na nossa família.

Eu amo minha família. Nós amamos a nossa família e não vamos desistir dela. Jesus, Maria e José, a nossa família.

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1: Que a família comece feliz,
9: a família é a base da sociedade e faz parte do projeto de Deus para o mundo. No entanto, muitas vezes precisamos aprender a conviver com nossas diferenças e superá-las por meio do diálogo, do perdão e do amor. Para refletirmos sobre os desafios da família, Frei Almir Guimarães traz um pensamento diário, diretamente de Petrópolis, Rio de Janeiro.
1: Abençoa, Senhor, as famílias. Amém.
10: Olá, meus amigos. Construção da conjugalidade. O computador acaba de sublinhar de vermelho a palavra conjugalidade. Parece que não tem no dicionário. E o computador não está reconhecendo, né? Reconhece fraternidade, paternidade, maternidade, mas não conjugalidade. Ora, os que se casam precisam construir laços conjugais e familiares. Construir uma bela vida a dois. Não podem apenas constituir um par, sem mais, sem menos, mas um casal. Por isso muitos casamentos fracassam. Os parceiros esqueceram de construir um nós. É necessário criar artérias que vão de um para o outro. Procurar escolher bem aquele que será seu companheiro ou sua companheira. Escolher bem. Nada de precipitações. Levar em conta a paixão, tá bom, mas também salpicá-la de discernimento. Não embarcar em canoa furada. A rotatividade de parceiros, de cônjuges, pode dificultar a realização de uma pessoa. É um tema muito polêmico. Escutar o outro. Deixar que o outro se exprima. Perceber aquilo que faz sua verdade mais íntima. Acostumar-se a ouvir as pulsações do coração do outro. Espera-se que aqueles que se casam tenham atingido um mínimo de maturidade humana, hipersensibilidades, reações infantis, faniquitos, não constroem o casamento. Uma compreensão profunda do passado de um e de outro é fundamental. Ela chega até nós da escuta e do aceitar de quando em vez e quase sempre o estranho que vem do outro. Estranhar sem rejeitar. O novo caminho de vida a dois tem como base uma confiança mútua. Quando se perde a confiança, as coisas vão de mal a pior. Importante que nas coisas básicas haja entendimento. Formação de uma família preocupada em apenas em ganhar e lucrar não vai dar certo. Trabalhar quanto possível com moderação para que sobre um pouco de tempo para um passeio pelo parque e por um dia cheio de ócio. É isso que falta. Grato por sua atenção, tão fiel, e até um outro encontro, querendo Deus.
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9: A família é a base da sociedade e faz parte do projeto de Deus para o mundo. 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
1: Abençoa, Senhor, as famílias. Amém.
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11: Bíblia na mão, no coração e pé na missão. Você já percebeu que os 10 mandamentos existem para proteger a nossa liberdade? Eles nos livram do mal, nos livram do egoísmo, nos livram da destrutividade humana, proíbem nossa escravidão às coisas e às pessoas e libertam-nos do poder do ódio, da mentira, da ambição, das paixões. Portanto, os mandamentos são verdadeiros remédios contra os venenos que fazem mal à existência humana. Quanto mais seguirmos os mandamentos, tanto mais livres nós seremos, livres do mal. Os mandamentos são, portanto, uma lei de libertação. Protegem nossa liberdade contra todas as correntes, as cadeias do mal. Os mandamentos expressam a sabedoria e a providência de Deus para que nós possamos conviver bem como povo de Deus, como cidadãos. Olhe, quem observa os mandamentos se torna pessoa sábia, porque os mandamentos são leis inteligentes, leis justas, leis autênticas, leis protetoras. Os 10 mandamentos são uma pedagogia bonita, porque indicam o caminho do bem, da verdade, da justiça e da retidão, e nos conduzem à felicidade e à virtude. Graças aos mandamentos, nós podemos construir uma sociedade justa, fraterna e solidária. É o bem comum. O bem comum, ele precisa, então, das leis do Decálogo, leis que são um código de ética universal. Essas leis valem para as culturas, para as nações, para todos os povos. Por quê? Porque escritas por Deus na natureza humana, e os mandamentos repercutem na nossa consciência. Temos tantas leis. Se observássemos mais os 10 mandamentos, que Jesus reduziu em 2, amar a Deus e amarmos os irmãos, nós seríamos muito bem, mais felizes e a sociedade muito mais justa. E fique com Deus.
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1: Se você, assim como eu, não consegue viver sem os cuidados de Nossa Senhora, se você, assim como eu, precisa da intercessão de Maria, cante essa canção hoje, recorra a ela, deixe que ela te apresente a Deus nesse momento. Eu recorro a ti.

Hoje eu queria recordar aqui a história de um bebê que foi abandonado no seu nascimento. Ele que só depois de 15 dias teve o seu primeiro contato com uma família, com um lar, que foi quando ele foi adotado. O tempo passou, muita coisa aconteceu, e assim então criança, aos 10 anos, começou a tocar na igreja. Aos 13 ela já tocava no grupo de oração, em retiros, e o mais louco de tudo isso é que todas as vezes que essa criança tocava, a maioria das vezes, as pessoas rezavam por ela e tinha profecias grandiosas de Deus para a vida dela. Tinha revelações grandiosas de Deus para a vida dela. E um desses dias, tocando em um retiro, em um momento de oração, uma das intercessoras se aproxima desse então adolescente e diz para ele que precisa conversar com ele. E então, na hora da conversa, ela conta para ele que teve uma revelação exata do dia que a mãe dele abandonou ele, do exato momento que ela não quis ficar com ele. E nessa hora, ela conta que Nossa Senhora aparece, estende os braços, pega o bebê no colo e diz: a partir de hoje sou eu que cuido dele. O tempo continuou passando, esse adolescente foi crescendo, continuou tocando, mas em um determinado momento da vida, ele se afasta da igreja e começa a viver uma vida totalmente promíscua, de pecado, bebidas, mulheres, baladas, noitadas, se esquecendo de tudo aquilo que ele já tinha vivido com Deus, de todas as promessas que ele tinha vivido com Deus, de toda a intimidade que ele tinha com Deus. E um dia, agora ele que tocava música sertaneja, já não tocava mais na igreja, voltando de um show, um sábado de madrugada, o amigo que estava no carro da frente freia o carro bruscamente por conta de uma lombada que tinha na pista. Ele tenta frear o carro, mas ele não consegue, acaba derrapando e resvalando no amigo dele. O carro do amigo dele rodopia, para no acostamento, e o carro dele perde o sentido, atravessa a pista. Estava vindo 4 carros de frente com ele nesse momento. Ele passa pelos 4 carros sem relar em nenhum, bate num barranco, sobe 4 metros de altura e bate num pilar de concreto. Para quem está imaginando agora, é uma cena realmente muito feia, porque ele estava sem cinto e o carro dele deu perda total. O que ninguém esperava é que nessas frações e segundos ele teve uma visualização de Nossa Senhora, que dizia para ele: calma, vai ficar tudo bem, não vai acontecer nada demais com você. E tudo o que aconteceu com ele foi ter quebrado o dedo da mão. A polícia, na hora que chega no local, já determina que aquilo é um milagre, porque o carro estava a 4 metros de altura e nada tinha acontecido com o motorista. Pessoas por muito menos tinham morrido naquele local. Então esse rapaz resolve voltar na igreja para agradecer. E isso foi a volta desse rapaz para a igreja. Para quem não sabe, esse rapaz sou eu. Esse bebê que foi abandonado sou eu. Essa é a minha história. E o porquê que eu estou te contando tudo isso? Para que você nunca, jamais se esqueça que Nossa Senhora vive. Talvez as pessoas, o mundo tem pregado ao contrário de tudo isso, tem falado ao contrário disso que eu estou te dizendo agora, mas que essa canção te faça recordar que não dá para viver sem os cuidados maternais de Maria. Nós te pedimos, Maria, tu que és o sacrário do amor, dai-nos um coração adorador, porque somente um coração adorador é capaz de

desse momento o seu momento com Maria. Consagra sua vida agora a ela. Entrega tudo para ela. Deixa ela interceder por você. Deixa ela te colocar no colo dela de mãe.

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1: Senhor, faça-me instrumento de vossa paz.
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1: Senhor, faça-me instrumento de vossa paz.
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3: Paz e bem, queridos radiovintes. Queremos agradecer a sua atenção nesse momento, nesse bloco do programa que nós chamamos Vida Franciscana. Quem fala a vocês nesse momento é Frei Vitório Mazzucco, diretamente da Universidade São Francisco de Assis de Bragança Paulista, São Paulo. Com a nossa equipe da pastoral aqui presente na técnica, Rosa Maria, na parte musical, Vilmar Damasceno. E nós queremos começar com a canção Espírito da Perfeição. A palavra espírito é muito importante na mística de Santa Clara e de São Francisco. Ele é o espírito

Minhas irmãs, meus irmãos, caríssimos radiovintes, Francisco também é chamado de um santo penitente. Ele foi um penitente. Ele não fez a penitência dos castigos, não fez a penitência dos exageros e sacrifícios, mas fez aquela penitência de eliminar excessos e comer o que o povo come. Eliminar excessos de vaidade, de egoísmo, excessos de ansiedade, excessos de preocupação, excessos de erros. Mas ele uniu-se a todos como um mendicante para mostrar que a única causa que nos pode unir é a causa da diminuição do sofrimento de todos. Francisco não é um indivíduo fraco, mas um sujeito histórico forte. Mais do que um personagem santo, medieval e cristão, e sempre atual, ele é um momento dentro de nós, ele é um espírito dentro de nós, ele é o jeito como nós sonhamos de que é possível viver o Evangelho, viver um encontro com Deus, viver os valores que estão ali na Boa Nova. Nós não somos os seus contemporâneos, ele viveu há 8 séculos atrás, mas é impressionante como ele está presente nos dias de hoje e está presente no meio de nós. E nós queremos embelezá-lo, né? Mas como embelezar um feio de unha comprida, barbas ralas, magro, calcanhar rachado, que viajava, que andava muito, que vestiu a veste de camponês e mendigo? Francisco não é diet, nem light, nem soft. Ele é apenas um Francisco, forte e consequente. Aí que está a sua beleza. Por isso é difícil atualizá-lo para o gosto da modernidade. Mas ele está presente na humanidade moderna, porque ele encarnava em si tudo o que ninguém queria viver, mas sempre esteve ali onde a humanidade queria estar, onde a humanidade devia passar. Francisco de Assis foi algo que a humanidade criou de melhor nestes últimos 8 séculos. Por isso, vocês lembram, entre 1998 e 1999, a revista Time fez uma pesquisa para saber qual seria a personalidade do século XX, e Francisco foi a personalidade mais votada. Ele foi considerado o melhor do humano do século XX. Ele está onde os espíritos sadios hoje estão.

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5: 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Assim nos diz São Francisco: onde há misericórdia e prudência, não há prodigalidade nem dureza de coração. Franciscanos, a missão não pode parar.
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0: 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Santo Antônio de Santa Ana Galvão, popularmente conhecido como Frei Galvão, é o primeiro santo brasileiro e foi o fiel seguidor dos passos de São Francisco. A cada dia, mais pessoas conhecem a bonita história deste homem de fé e pedem as mais diversas graças por meio de sua intercessão junto a Deus. Vamos agora ao Santuário de Santo Antônio Galvão, em Guaratinguetá, São Paulo, para rezarmos juntos a novena em honra a Santo Antônio Galvão e, em seguida, a oração do Santo Terço.
8: Santuário Arquidiocesano de Santo Antônio de Santana Galvão, a nossa saudação também aos ouvintes da Rádio Frei Galvão e a todos que nos acompanham pelas redes sociais deste santuário dedicado ao primeiro santo brasileiro. Sejam bem-vindos, paz e bem.
9: Paz e bem.
8: Irmãos e irmãs, vamos celebrar juntos a novena em louvor a Santo Antônio de Santana Galvão. Hoje, meditaremos sobre o seu dom da bilocação. São Frei Galvão, em algumas situações, era visto em dois lugares ao mesmo tempo. Visitava um enfermo num lugar e, na mesma hora, era visto em outro local, junto a um pobre, atendendo às suas necessidades. Deus só concede esse dom àqueles que são disponíveis e muito requisitados pelo povo de Deus sofrido. Iniciemos cantando. Música.

da Santa Cruz, livrai-nos Deus nosso Senhor dos nossos inimigos, em nome do Pai, do Filho e do Espírito Santo. Amém. Rezemos juntos. Trindade Santíssima, Pai, Filho e Espírito Santo, presente e atuante na Igreja e na profundidade do meu ser, eu vos adoro, amo e agradeço, e pelas mãos de Santo Antônio de Santana Galvão, devoto de Maria, minha Mãe Santíssima, ofereço-me, entrego-me e consagro-me inteiramente a vós nesta vida e na eternidade. Pai Celeste, a vós me ofereço, entrego-me e consagro-me como filho. Espírito Santo, a vós me ofereço, entrego-me e consagro-me como templo vivo para ser santificado. Maria, Mãe de Deus e minha Mãe, Mãe da Igreja, vós que estáis em íntima união com a Santíssima Trindade, ensinai-me a viver em comunhão com as três pessoas divinas, a fim de que minha vida inteira seja um hino de glória ao Pai, ao

0: Evangelho de Jesus Cristo segundo Marcos.
1: Glória a vós, Senhor.
0: Naquele tempo, os apóstolos se reuniram junto de Jesus e contaram tudo o que tinham feito e ensinado. Ele disse-lhes: vinde a sós para um lugar deserto e descansai um pouco. Havia de fato tanta gente chegando e saindo que não tinham nem tempo para comer. Foram então de barco para um lugar deserto a sós. Muitos os viram partir e perceberam a intenção. Saíram então de todas as cidades e a pé correram à frente e chegaram lá antes deles. Palavra da salvação.
1: Glória a vós, Senhor.
2: Jesus e seus discípulos eram muito procurados pelo povo de Deus, sofrido e com sede de esperança. Não tinha tempo nem para descansar. Ser cristão exige de nós disposição para a caridade, onde e quando for necessário.
0: Elevemos ao Pai de misericórdia os nossos pedidos, e a cada prece vamos responder: por intercessão de São Frei Galvão, atendei-nos, Senhor.
2: Para que todo cristão, a exemplo de São Frei Galvão, disponha-se a levar a boa nova aos lugares e situações em que ela precisa ser anunciada, rezemos ao Senhor.
0: Por intercessão de São Frei Galvão, atendei-nos, Senhor.
2: Para que todo cristão empregue tempo e forças na construção do reino de Deus, rezemos ao Senhor.
0: Por intercessão de São Frei Galvão, atendei-nos, Senhor.
2: Para que os doentes, desempregados e sofredores encontrem consolo e alívio através da presença e auxílio dos irmãos e irmãs na fé, rezemos ao Senhor.
0: Por intercessão de São Frei Galvão, atendei-nos, Senhor. Acolhei, ó Pai de bondade, as nossas súplicas, que confiante vos dirigimos, por Cristo nosso Senhor. Amém.
2: Conselho inspirado na vida de Frei Galvão. Se cada pessoa se colocar sempre disponível na caridade para com a pessoa que convive de perto, não haverá mais pessoas necessitadas de bens materiais e espirituais. Amar o outro começa com a pessoa mais próxima.
0: Vamos então ficar de pé e fazer a nossa oração, pedindo ao Espírito Santo o dom da saúde, pela intercessão de Frei Galvão. Divino Espírito Santo, Criador e Renovador de todas as coisas, vida da minha vida, com Santo Antônio de Santana Galvão, devoto de Maria Santíssima, eu vos adoro, agradeço e amo. Vós que dais vida a todo o universo, conservai em nós a saúde, livrai-nos de todas as doenças e de todo o mal. Que, ajudado pela vossa graça, nós queremos sempre fazer bom uso da saúde, empregando nossas forças para a glória de Deus, para o nosso próprio bem e para o bem do próximo. Peçamos ainda que ilumineis com vossos dons de sabedoria e ciência os médicos e todos os que se ocupam dos doentes, para que conheçam a verdadeira causa dos males que destroem ou ameaçam a vida, e possam também descobrir e aplicar os remédios mais eficazes para curar e proteger a vida das pessoas. Santo Antônio de Santana Galvão, devoto da Virgem Santíssima, sede mediador nesta nossa humilde oração e intercedei por nós. Amém. Agora vamos pedir a bênção das pílulas. O nosso auxílio está no nome do Senhor,
1: que fez o céu e a terra.
0: Oremos. Ó Pai de misericórdia, Deus de toda a consolação, que nos consolais por vosso Filho Jesus no Espírito Santo, e acompanhais com vossa bênção particular os que sofrem tribulações e enfermidades do corpo e da alma. Nós vos suplicamos que, pela intercessão de Santo Antônio de Santana Galvão, devoto de Maria Imaculada, abençoeis estas pílulas, objetos sacramentais de fé e devoção do vosso povo santo. Fazei, Senhor, que todos e que na fé e pela fé delas fizerem uso, possam receber as graças da cura, conforme a vossa santíssima vontade. Em nome do Pai, do Filho e do Espírito Santo.
1: Amém.
0: Deus de amor, fonte de todas as graças, por intercessão de Santo Antônio de Santana Galvão, fazei-nos tomar com fé e devoção essas pílulas, rezando juntos. Santíssima Trindade, Pai, Filho e Espírito Santo, eu vos adoro, louvo e vos dou graças pelos benefícios que me fizestes e por tudo que fez e sofreu Santo Antônio de Santana Galvão. Peço-vos ainda que aumenteis em minha fé a esperança e a caridade, e vos digneis conceder-me a graça que ardentemente almejo. Então, neste instante, faça você o seu pedido, a sua prece, a sua graça. Prometo-vos conhecer sempre mais o Evangelho que Santo Antônio de Santana Galvão viveu, cultivar a vida eucarística e a devoção à Imaculada Virgem Maria. Santo Antônio de Santana Galvão, rogai por nós. Estendendo as nossas mãos em direção à imagem, rezemos. Na minha aflição,
3: minha aflição,
0: dai-me consolação,
3: dai-me consolação,
0: meu santo Frei Galvão,
3: meu santo Frei Galvão,
0: com mais força na minha aflição,
3: na minha aflição,
0: dai-me consolação,
3: dai-me consolação,
0: meu santo Frei Galvão,
3: meu santo Frei Galvão.
0: Pai nosso que estás no céu, santificado seja o vosso nome. Venha a nós o vosso reino, seja feita a vossa vontade, assim na terra como no céu. O pão nosso de cada dia nos dai hoje, perdoai as nossas ofensas, assim como nós perdoamos a quem nos tem ofendido, e não nos deixeis cair em tentação, mas livrai-nos do mal. Ave Maria, cheia de graça, o Senhor é convosco. Bendita sois vós entre as mulheres, e bendito é o fruto do vosso ventre, Jesus. Santa Maria, Mãe de Deus, rogai por nós, pecadores, agora e na hora de nossa morte. Glória ao Pai, ao Filho e ao Espírito Santo,
3: como era no princípio, agora e sempre. Amém.
0: Se você traz consigo algum objeto e deseja abençoá-lo, segure nas suas mãos. Você que está aqui no santuário e você que também está em casa, segure seus objetos e vamos pedir a bênção de Deus. O Senhor esteja convosco.
3: Ele está no meio de nós.
0: Deus de infinita bondade, nós vos pedimos a vossa bênção e a vossa graça sobre todos esses objetos de fé e devoção, que vossos filhos, segurando nas mãos, vos apresenta. Que a poderosa intercessão de Frei Galvão e da bem-aventurada Virgem Maria, Deus Todo-Poderoso, abençoe todos esses objetos e todos vós que estáis presente acompanhando esta novena. Em nome do Pai, do Filho e do Espírito Santo.
3: Amém.
0: Viva Frei Galvão!
3: Viva!
0: Viva o primeiro santo brasileiro!
3: Viva!
4: Louvado seja nosso Senhor Jesus Cristo, para sempre seja louvado. Meu irmão, minha irmã, passe bem. E passe bem para você que nos acompanha pelos meios de comunicação. E toda nossa quinta-feira é quinta-feira de adoração. E recebemos o Senhor com muita alegria.

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1: ao Santíssimo Diviníssimo Sacramento.
0: Graças e louvores se deem a todo momento
1: ao Santíssimo Diviníssimo Sacramento.
0: Graças e louvores se deem a todo momento
1: ao Santíssimo Diviníssimo Sacramento.
0: Glória ao Pai, ao Filho e ao Espírito Santo.
1: Como era no princípio, agora e sempre. Amém.
0: Mais uma vez nos colocamos diante do Senhor Eucarístico, dedicada à Eucaristia, à adoração do Senhor vivo e ressuscitado no meio de nós. Mais uma vez nos colocamos pedindo a força, a intervenção de Deus em nossa vida, nas nossas necessidades. Rezamos com você e por você, meu irmão, que se encontra em casa, nos hospitais, nas casas de repouso, no trabalho, onde você está agora. É Jesus quem chega até você, é o Senhor com a sua força, com o seu poder, que agora te visita, pedindo a força necessária neste momento. Pedindo a graça da recuperação da saúde de tantos irmãos que a nós recorrem, pedindo a nossa oração. Queremos também rezarmos pedindo a intercessão de Nossa Senhora neste dia, pela nossa vida, pelas nossas famílias, pedindo pela paz no mundo, também dê força para todos aqueles que perderam crianças, jovens, famílias totalmente destruídas pelos horrores da guerra. Queremos, como igreja, nos unirmos, clamando ao Senhor pela paz, clamando ao Senhor pela concórdia. Em nome do Pai, do Filho e do Espírito Santo.
2: Amém.
0: Creio em Deus, Pai Todo-Poderoso, Criador do céu e da terra, e em Jesus Cristo, seu único Filho, nosso Senhor, que foi concebido pelo poder do Espírito Santo, nasceu da Virgem Maria, padeceu sob Pôncio Pilatos, foi crucificado, morto e sepultado, desceu à mansão dos mortos, ressuscitou ao terceiro dia, subiu aos céus, está sentado à direita de Deus Pai Todo-Poderoso, donde há de vir a julgar os vivos e os mortos. Creio no Espírito Santo, na Santa Igreja Católica, na comunhão dos santos, na remissão dos pecados, na ressurreição da carne, na vida eterna. Amém. Pai nosso que estais nos céus, santificado seja o vosso nome. Venha a nós o vosso reino. Seja feita a vossa vontade, assim na terra como no céu.
2: O pão nosso de cada dia nos dai hoje. Perdoai-nos as nossas ofensas, assim como nós perdoamos a quem nos tem ofendido. E não nos deixeis cair em tentação, mas livrai-nos do mal. Amém.
0: Ave Maria, cheia de graça, o Senhor é convosco. Bendita sois vós entre as mulheres, e bendito é o fruto do vosso ventre, Jesus.
2: Santa Maria, Mãe de Deus, rogai por nós, pecadores, agora e na hora de nossa morte. Amém.
0: Ave Maria, cheia de graça, o Senhor é convosco. Bendita sois vós entre as mulheres, e bendito é o fruto do vosso ventre, Jesus.
2: Santa Maria, Mãe de Deus, rogai por nós, pecadores, agora e na hora de nossa morte. Amém.
0: Ave Maria, cheia de graça, o Senhor é convosco. Bendita sois vós entre as mulheres, e bendito é o fruto do vosso ventre, Jesus.
2: Santa Maria, Mãe de Deus, rogai por nós, pecadores, agora e na hora de nossa morte. Amém.
0: Glória ao Pai, ao Filho e ao Espírito Santo.
1: Como era no princípio, agora e sempre. Amém.
0: Cantemos.

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0: Graças e louvores se deem a todo momento.
1: Ao Santíssimo e Diviníssimo Sacramento.
0: No primeiro mistério luminoso, nós contemplamos o batismo do Senhor. Este primeiro mistério coloquemos por todos os sacerdotes, em especial aqueles que estão enfermos fisicamente, aqueles que estão enfermos emocionalmente, os que estão já em idade avançada, os que estão desanimados no seu ministério sacerdotal, os que estão pensando em desistir do ministério sacerdotal. Peçamos ao Senhor por eles, para que o Senhor os fortaleça e possam compreender a grandeza do chamado que o Senhor os faz. Peçamos ao Senhor a fortaleza de espírito, o descanso necessário para que possam recobrar as suas forças. Que o Senhor conceda a eles a confiança, a paz, a serenidade interior, para que possam exercer o seu ministério com a força do céu, trazendo ao seu rebanho a presença do Senhor através da Eucaristia. Coloquemos por toda a nossa igreja, pedindo ao Senhor a sua graça, a sua força. Pai nosso que estais nos céus, santificado seja o vosso nome, venha a nós o vosso reino, seja feita a vossa vontade, assim na terra como no céu.
1: O pão nosso de cada dia nos dai hoje, perdoai as nossas ofensas, assim como nós perdoamos a quem nos tem ofendido. E não nos deixeis cair em tentação, mas livrai-nos do mal. Amém.
0: Ave Maria, cheia de graça, o Senhor é convosco. Bendita sois vós entre as mulheres, e bendito é o fruto do vosso ventre, Jesus.
1: Santa Maria, Mãe de Deus, rogai por nós, pecadores, agora e na hora de nossa morte. Amém.
0: Ave Maria, cheia de graça, o Senhor é convosco. Bendita sois vós entre as mulheres, e bendito é o fruto do vosso ventre, Jesus.
1: Santa Maria, Mãe de Deus, rogai por nós, pecadores, agora e na hora de nossa morte. Amém.
0: Ave Maria, cheia de graça, o Senhor é convosco. Bendita sois vós entre as mulheres, e bendito é o fruto do vosso ventre, Jesus.
1: Santa Maria, Mãe de Deus, rogai por nós, pecadores, agora e na hora de nossa morte. Amém.
0: Ave Maria, cheia de graça, o Senhor é convosco. Bendita sois vós entre as mulheres, e bendito é o fruto do vosso ventre, Jesus.
1: Santa Maria, Mãe de Deus, rogai por nós, pecadores, agora e na hora de nossa morte. Amém.
0: Ave Maria, cheia de graça, o Senhor é convosco. Bendita sois vós entre as mulheres, e bendito é o fruto do vosso ventre, Jesus.
1: Santa Maria, Mãe de Deus, rogai por nós, pecadores, agora e na hora de nossa morte. Amém.
0: Ave Maria, cheia de graça, o Senhor é convosco. Bendita sois vós entre as mulheres, e bendito é o fruto do vosso ventre, Jesus.
1: Santa Maria, Mãe de Deus, rogai por nós, pecadores, agora e na hora de nossa morte. Amém.
0: Ave Maria, cheia de graça, o Senhor é convosco. Bendita sois vós entre as mulheres, e bendito é o fruto do vosso ventre, Jesus.
1: Santa Maria, Mãe de Deus, rogai por nós, pecadores, agora e na hora de nossa morte. Amém.
0: Ave Maria, cheia de graça, o Senhor é convosco. Bendita sois vós entre as mulheres, e bendito é o fruto do vosso ventre, Jesus.
1: Santa Maria, Mãe de Deus, rogai por nós, pecadores, agora e na hora de nossa morte. Amém.
0: Ave Maria, cheia de graça, o Senhor é convosco. Bendita sois vós entre as mulheres. E bendito é o fruto do vosso ventre, Jesus.
1: Santa Maria, Mãe de Deus, rogai por nós, pecadores, agora e na hora de nossa morte. Amém.
0: Ave Maria, cheia de graça, o Senhor é convosco. Bendita sois vós entre as mulheres. E bendito é o fruto do vosso ventre, Jesus.
1: Santa Maria, Mãe de Deus, rogai por nós, pecadores,

0: O segundo mistério luminoso, nós contemplamos as bodas de Caná. E nós queremos te pedir neste segundo mistério, Senhor, que preencha o nosso coração com a alegria do Espírito Santo. Preencha a nossa vida, muitas vezes pautada pelo desânimo, pautada pelo cansaço, pelo sol das dúvidas que nos desidratam no caminho desta vida. Derrama sobre nós, Senhor, a força necessária para não pararmos na busca por Ti. Que o desespero, as tristezas, as decepções não nos atrapalhem no encontro contigo. Queremos também te pedir, Senhor, por tantas famílias que se encontram desanimadas, desoladas, desestruturadas pela falta do amor, pela falta da fé. Mães e pais que buscam uma notícia sobre seus filhos que estão desaparecidos. Filhos que esperam notícia de seus pais. Filhos que precisam perdoar os pais. Pais que precisam perdoar os filhos. Nós te pedimos, Senhor, a graça da reconstrução. Essa graça que somente vem pelo Teu Espírito. Preencha os vazios do nosso coração, Senhor, com a Tua graça, com a Tua força.
1: Pai nosso que estais no céu, santificado seja o vosso nome. Venha a nós o vosso reino, seja feita a vossa vontade, assim na terra como no céu.
2: O pão nosso de cada dia nos dai hoje. Perdoai as nossas ofensas, assim como nós perdoamos a quem nos tem ofendido. E não nos deixeis cair em tentação, mas livrai-nos do mal. Amém.
1: Ave Maria, cheia de graça, o Senhor é convosco. Bendita sois vós entre as mulheres, e bendito é o fruto do vosso ventre, Jesus.
2: Santa Maria, Mãe de Deus, rogai por nós, pecadores, agora e na hora de nossa morte. Amém.
1: Ave Maria, cheia de graça, o Senhor é convosco. Bendita sois vós entre as mulheres, bendito é o fruto do vosso ventre, Jesus.
2: Santa Maria, Mãe de Deus, rogai por nós, pecadores, agora e na hora de nossa morte. Amém.
1: Ave Maria, cheia de graça, o Senhor é convosco. Bendita sois vós entre as mulheres, e bendito é o fruto do vosso ventre, Jesus.
2: Santa Maria, Mãe de Deus, rogai por nós, pecadores, agora e na hora de nossa morte.
1: Ave Maria, cheia de graça, o Senhor é convosco. Bendita sois vós entre as mulheres, e bendito é o fruto do vosso ventre, Jesus.
2: Santa Maria, Mãe de Deus, rogai por nós, pecadores, agora e na hora de nossa morte. Amém.
1: Ave Maria, cheia de graça, o Senhor é convosco. Bendita sois vós entre as mulheres, e bendito é o fruto do vosso ventre, Jesus.
2: Santa Maria, Mãe de Deus, rogai por nós, pecadores, agora e na hora de nossa morte. Amém.
1: Ave Maria, cheia

0: Cheia de graça, o Senhor é convosco. Bendita sois vós entre as mulheres, e bendito é o fruto do vosso ventre, Jesus.
1: Santa Maria, Mãe de Deus, rogai por nós, pecadores, agora e na hora de nossa morte. Amém.
0: Ave Maria, cheia de graça, o Senhor é convosco. Bendita sois vós entre as mulheres, e bendito é o fruto do vosso ventre, Jesus.
1: Santa Maria, Mãe de Deus, rogai por nós, pecadores, agora e na hora de nossa morte. Amém.
0: Ave Maria, cheia de graça, o Senhor é convosco. Bendita sois vós entre as mulheres, e bendito é o fruto do vosso ventre, Jesus.
1: Santa Maria, Mãe de Deus, rogai por nós, pecadores, agora e na hora de nossa morte. Amém.
0: Ave Maria, cheia de graça, o Senhor é convosco. Bendita sois vós entre as mulheres, e bendito é o fruto do vosso ventre, Jesus.
1: Santa Maria, Mãe de Deus, rogai por nós, pecadores, agora e na hora de nossa morte. Amém.
0: Ave Maria, cheia de graça, o Senhor é convosco. Bendita sois vós entre as mulheres, e bendito é o fruto do vosso ventre, Jesus.
1: Santa Maria, Mãe de Deus, rogai por nós, pecadores, agora e na hora de nossa morte. Amém.
0: Glória ao Pai, ao Filho e ao Espírito Santo,
1: como era no princípio, agora e sempre. Amém.
2: Ó sangue e água que jorraste do coração de Jesus, como fonte de misericórdia para nós, eu confio em vós. Cantemos.

0: o terceiro mistério luminoso, nós contemplamos o anúncio do reino. E neste terceiro mistério nós queremos já te agradecer, Senhor, por este momento, estarmos aos teus pés, colocando a nossa vida, apresentando as nossas necessidades, já te agradecendo por todas as bênçãos que o Senhor tem derramado em nossas vidas, em nossas famílias, pela transformação que o Senhor tem feito em nosso coração, pelas curas das nossas enfermidades, tanto emocionais quanto físicas, pelas famílias que estão sendo reestruturadas pela tua presença, Senhor. Nós te agradecemos, Jesus, esta oportunidade de estarmos aos teus pés. Nós te agradecemos, Senhor, por este momento podermos declarar a ti o nosso amor e confirmar com a nossa vida, com a nossa vontade, sermos teus discípulos missionários, teus seguidores, Senhor. Obrigado por esta graça, Senhor, em nossas vidas. Obrigado por tudo que és para nós, Senhor. Obrigado porque nos chamaste para estar aqui aos teus pés. Pai nosso que estás nos céus, santificado seja o vosso nome. Venha a nós o vosso reino. Seja feita a vossa vontade, assim na terra como no céu.
1: O pão nosso de cada dia nos dai hoje. Perdoai-nos as nossas ofensas, assim como nós perdoamos a quem nos tem ofendido. E não nos deixeis cair em tentação, mas livrai-nos do mal. Amém.
0: Ave Maria, cheia de graça, o Senhor é convosco. Bendita sois vós entre as mulheres, e bendito é o fruto do vosso ventre, Jesus.
1: Santa Maria, Mãe de Deus, rogai por nós, pecadores, agora e na hora de nossa morte. Amém.
0: Ave Maria, cheia de graça, o Senhor é convosco. Bendita sois vós entre as mulheres, e bendito é o fruto do vosso ventre, Jesus.
1: Santa Maria, Mãe de Deus, rogai por nós, pecadores, agora e na hora de nossa morte. Amém.
0: Ave Maria, cheia de graça, o Senhor é convosco. Bendita sois vós entre as mulheres, e bendito é o fruto do vosso ventre, Jesus.
1: Santa Maria, Mãe de Deus, rogai por nós, pecadores, agora e na hora de nossa morte. Amém.
0: Ave Maria, cheia de graça, o Senhor é convosco. Bendita sois vós entre as mulheres, e bendito é o fruto do vosso ventre, Jesus.
1: Santa Maria, Mãe de Deus, rogai por nós, pecadores, agora e na hora de nossa morte. Amém.
0: Ave Maria, cheia de graça, o Senhor é convosco. Bendita sois vós entre as mulheres, e bendito é o fruto do vosso ventre, Jesus.
1: Santa Maria, Mãe de Deus, rogai por nós, pecadores, agora e na hora de nossa morte. Amém.
0: Ave Maria, cheia de graça, o Senhor é convosco. Bendita sois vós entre as mulheres, e bendito é o fruto do vosso ventre, Jesus.
1: Santa Maria, Mãe de Deus, rogai por nós, pecadores, agora e na hora de nossa morte. Amém.
0: Ave Maria, cheia de graça, o Senhor é convosco. Bendita sois vós entre as mulheres, e bendito é o fruto do vosso ventre, Jesus.
1: Santa Maria, Mãe de Deus, rogai por nós, pecadores, agora e na hora de nossa morte. Amém.
0: Ave Maria, cheia de graça, o Senhor é convosco. Bendita sois vós entre as mulheres, e bendito é o fruto do vosso ventre, Jesus.
1: Santa Maria, Mãe de Deus, rogai por nós, pecadores, agora e na hora de nossa morte. Amém.
0: Ave Maria, cheia de graça, o Senhor é convosco. Bendita sois vós entre as mulheres, e bendito é o fruto do vosso ventre, Jesus.
1: Santa Maria, Mãe de Deus, rogai por nós, pecadores, agora e na hora de nossa morte. Amém.
0: Ave Maria, cheia de graça, o Senhor é convosco. Bendita sois vós entre as mulheres e bendito é o fruto do vosso ventre, Jesus.
1: Santa Maria, Mãe de Deus, rogai por nós, pecadores, agora e na hora de nossa morte. Amém.
0: Glória ao Pai, ao Filho e ao Espírito Santo.
1: Como era no princípio, agora e sempre. Amém.
0: Jesus, manso e humilde de coração,
1: fazei o nosso coração semelhante ao vosso.
0: Cantemos.

0: graças e louvores se deem a todo momento.
1: Santíssimo e Diviníssimo Sacramento.
0: Graças e louvores se deem a todo momento.
1: Ao Santíssimo e Diviníssimo Sacramento.
0: Graças e louvores se deem a todo momento.
1: Ao Santíssimo e Diviníssimo Sacramento.
0: Glória ao Pai, ao Filho e ao Espírito Santo.
1: Como era no princípio, agora e sempre.
0: No quarto mistério luminoso, nós contemplamos a instituição da Eucaristia. Este quarto mistério, meu irmão, minha irmã, você que se encontra aqui no santuário e você que reza conosco, apresente agora o seu coração. Nós estamos diante de Jesus. Ele conhece a nossa vida melhor do que nós. Ele sabe realmente o que cada um de nós necessita. Ele já sabe até mesmo o que você vai pedir. Mas Ele quer ouvir da sua boca. Ele quer ver você se dirigindo a Ele como um pai, um filho que sabe onde pedir, sabe em que porta bater, sabe a quem recorrer. Não tenha vergonha, não tenha receio de fazer o seu pedido, de apresentar a sua vida, de apresentar o seu coração como ele está agora. Se está alegre, preocupado, triste, apresente como ele está agora. Porque é o Senhor quem pode e quer transformar a nossa vida. É o Senhor que pode e quer conceder a nós a saúde espiritual, talvez a saúde física. Talvez você veio aqui hoje para pedir a cura física, a cura emocional. Talvez você veio aqui pensando: vou lá, não tenho o que fazer mesmo. Mas é o Senhor quem te trouxe aqui. Foi o convite do próprio Deus para que você estivesse aqui hoje. Não deixe passar este momento. Não deixe passar esta graça do encontro com o Senhor, que tudo pode em nossa vida. Peçamos ao Senhor esta graça.
2: Pai nosso que estais no céu, santificado seja o vosso nome. Venha a nós o vosso reino, seja feita a vossa vontade, assim na terra como no céu.
1: O pão nosso de cada dia nos dai hoje, perdoai-nos as nossas ofensas, assim como nós perdoamos a quem nos tem ofendido. E não nos deixeis cair em tentação, mas livrai-nos do mal.
2: Ave Maria, cheia de graça, o Senhor é convosco. Bendita sois vós entre as mulheres, e bendito é o fruto do vosso ventre, Jesus.
1: Santa Maria, Mãe de Deus, rogai por nós, pecadores, agora e na hora de nossa morte.
2: Ave Maria, cheia de graça, o Senhor é convosco. Bendita sois vós entre as mulheres, e bendito é o fruto do vosso ventre, Jesus.
1: Santa Maria, Mãe de Deus, rogai por nós, pecadores, agora e na hora de nossa morte. Amém.
2: Ave Maria, cheia de graça, o Senhor é convosco. Bendita sois vós entre as mulheres, e bendito é o fruto do vosso ventre, Jesus.
1: Santa Maria, Mãe de Deus, rogai por nós, pecadores, agora e na hora de nossa morte. Amém.
2: Ave Maria, cheia de graça, o Senhor é convosco. Bendita sois vós entre as mulheres. Bendito é o fruto do vosso ventre, Jesus.
1: Santa Maria, Mãe de Deus, rogai por nós, pecadores, agora e na hora de nossa morte. Amém.
2: Ave Maria, cheia de graça, o Senhor é convosco. Bendita sois vós entre as mulheres, e bendito é o fruto do vosso ventre, Jesus.

0: Maria, cheia de graça, o Senhor é convosco. Bendita sois vós entre as mulheres, e bendito é o fruto do vosso ventre, Jesus.
1: Santa Maria, Mãe de Deus, rogai por nós, pecadores, agora e na hora de nossa morte. Amém.
0: Ave Maria, cheia de graça, o Senhor é convosco. Bendita sois vós entre as mulheres, e bendito é o fruto do vosso ventre, Jesus.
1: Santa Maria, Mãe de Deus, rogai por nós, pecadores, agora e na hora de nossa morte. Amém.
0: Ave Maria, cheia de graça, o Senhor é convosco. Bendita sois vós entre as mulheres, e bendito é o fruto do vosso ventre, Jesus.
1: Santa Maria, Mãe de Deus, rogai por nós, pecadores, agora e na hora de nossa morte. Amém.
0: Ave Maria, cheia de graça, o Senhor é convosco. Bendita sois vós entre as mulheres, e bendito é o fruto do vosso ventre, Jesus.
1: Santa Maria, Mãe de Deus, rogai por nós, pecadores, agora e na hora de nossa morte. Amém.
0: Ave Maria, cheia de graça, o Senhor é convosco. Bendita sois vós entre as mulheres, e bendito é o fruto do vosso ventre, Jesus.
1: Santa Maria, Mãe de Deus, rogai por nós, pecadores, agora e na hora de nossa morte. Amém.
0: Glória ao Pai, ao Filho e ao Espírito Santo,
1: como era no princípio, agora e sempre. Amém.
2: Ó sangue e água que jorraste do coração de Jesus, como fonte de misericórdia para nós, eu confio em vós. Jesus, manso e humilde de coração,
1: fazei o nosso coração semelhante ao vosso.
2: Cantemos.

0: No quinto mistério luminoso, nós contemplamos a transfiguração do Senhor. Neste quinto mistério, Senhor, queremos te pedir também esta graça de sermos transfigurados, transformados em ti. Sabemos que quanto mais nós te contemplamos, quanto mais nós te adoramos, o nosso ser vai se configurando a ti, Senhor. Mas sabemos também que muitas vezes nós nos sentimos abandonados por ti. Porque colocamos a nossa esperança, colocamos o nosso amor em coisas passageiras, em coisas que nos satisfazem apenas por um momento. E quando cantamos que o amor está aqui, sabemos que somente o teu amor pode nos satisfazer eternamente, Senhor. Por isso queremos te pedir, Jesus, ajuda-nos a sempre sentirmos o teu amor por nós, mesmo que tudo diga o contrário, mesmo que as pessoas que estão conosco dizem que isso é mentira, que nós não somos amados por ti. Fortalece em nós a esperança, fortalece em nós, Senhor, a certeza deste amor incondicional, eterno, que somente o Senhor tem para nos dar. Permanece conosco, Senhor. Fica conosco em nossa casa, Jesus. Fica conosco em nosso trabalho, em nossas atividades. Permanece, Senhor, nos hospitais onde estão os nossos irmãos enfermos. Permanece, Senhor, nas casas de repouso onde estão os nossos avós idosos. Permanece em nossa vida, Senhor. Supre em nossa vida a falta de amor, a falta de carinho, a falta de compreensão. Nós que muitas vezes buscamos tudo isso. Fica conosco, Senhor. Pai nosso que estais nos céus, santificado seja o vosso nome. Venha a nós o vosso reino, seja feita a vossa vontade, assim na terra como no céu.
1: O pão nosso de cada dia nos dai hoje, perdoai as nossas ofensas, assim como nós perdoamos a quem nos tem ofendido. E não nos deixeis cair em tentação, mas livrai-nos do mal. Amém.
0: Ave Maria, cheia de graça, o Senhor é convosco, bendita sois vós entre as mulheres, e bendito é o fruto do vosso ventre, Jesus.
1: Santa Maria, Mãe de Deus, rogai por nós, pecadores, agora e na hora de nossa morte. Amém.
0: Ave Maria, cheia de graça, o Senhor é convosco, bendita sois vós entre as mulheres, e bendito é o fruto do vosso ventre, Jesus.
1: Santa Maria, Mãe de Deus, rogai por nós, pecadores, agora e na hora de nossa morte. Amém.
0: Ave Maria, cheia de graça, o Senhor é convosco, bendita sois vós entre as mulheres, e bendito é o fruto do vosso ventre, Jesus.
1: Santa Maria, Mãe de Deus, rogai por nós, pecadores, agora e na hora de nossa morte. Amém.
0: Ave Maria, cheia de graça, o Senhor é convosco, bendita sois vós entre as mulheres, e bendito é o fruto do vosso ventre, Jesus.
1: Santa Maria, Mãe de Deus, rogai por nós, pecadores, agora e na hora de nossa morte. Amém.
0: Ave Maria, cheia de graça, o Senhor é convosco. Bendita sois vós entre as mulheres, e bendito é o fruto do vosso ventre, Jesus.
1: Santa Maria, Mãe de Deus, rogai por nós, pecadores, agora e na hora de nossa morte. Amém.
0: Ave Maria, cheia de graça, o Senhor é convosco. Bendita sois vós entre as mulheres, e bendito é o fruto do vosso ventre, Jesus.
1: Santa Maria, Mãe de Deus, rogai por nós, pecadores, agora e na hora de nossa morte. Amém.
0: Ave Maria, cheia de graça, o Senhor é convosco. Bendita sois vós entre as mulheres, e bendito é o fruto do vosso ventre, Jesus.
1: Santa Maria, Mãe de Deus, rogai por nós, pecadores, agora e na hora de nossa morte. Amém.
0: Ave Maria, cheia de graça, o Senhor é convosco. Bendita sois vós entre as mulheres, e bendito é o fruto do vosso ventre, Jesus.
1: Santa Maria, Mãe de Deus, rogai por nós, pecadores, agora e na hora de nossa morte. Amém.
0: Ave Maria, cheia de graça, o Senhor é convosco. Bendita sois vós entre as mulheres, e bendito é o fruto do vosso ventre, Jesus.
1: Santa Maria, Mãe de Deus, rogai por nós, pecadores, agora e na hora de nossa morte. Amém.
0: Ave Maria, cheia de graça, o Senhor é convosco. Bendita sois vós entre as mulheres, e bendito é o fruto do vosso ventre, Jesus.
1: Santa Maria, Mãe de Deus, rogai por nós, pecadores, agora e na hora de nossa morte. Amém.
0: Glória ao Pai, ao Filho e ao Espírito Santo.
1: Como era no princípio, agora e sempre. Amém.
0: Ó Maria concebida sem pecado,
1: rogai por nós que recorremos a vós.
0: Cantemos.

0: graças e louvores se deem a todo momento
1: ao Santíssimo e Diviníssimo Sacramento.
0: Graças e louvores se deem a todo momento
1: ao Santíssimo e Diviníssimo Sacramento.
0: Graças e louvores se deem a todo momento
1: ao Santíssimo e Diviníssimo Sacramento.
0: Ó sangue e água que jorrastes do coração de Jesus, como fonte de misericórdia para nós, eu confio em vós.

0: lance mortal. Tende piedade de nós e do mundo inteiro. Deus Santo, Deus Forte, Deus Imortal, tende piedade de nós e do mundo inteiro. Infinitas graças vos damos, soberana Rainha, pelos benefícios que todos os dias vossas mãos liberais. Dignai-vos agora e para sempre tomar-nos debaixo de vosso poderoso amparo, e para mais vos obrigar, vos saudamos com a Salve Rainha. Salve Rainha, Mãe de Misericórdia, vida, doçura e esperança nossa, salve. A vós bradamos os degredados filhos de Eva, a vós suspiramos gemendo e chorando neste vale de lágrimas. Eia, pois, advogada nossa, esses vossos olhos misericordiosos a nós volvei, e depois deste desterro, mostrai-nos Jesus, bendito o fruto do vosso ventre. Ó clemente, ó piedosa, ó doce e sempre Virgem Maria, rogai por nós, Santa Mãe de Deus,
1: para que sejamos dignos das promessas de Cristo.
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12: Vinde, ó Deus, em meu auxílio, socorrei-me sem demora. Glória ao Pai, ao Filho e ao Espírito Santo, como era no princípio, agora e sempre. Amém. Aleluia.
13: Hino. Já surge a luz dourada, a treva dissipando, que as almas do abismo aos poucos vai levando.
14: Dissipa-se a cegueira que a todos envolvia, alegres caminhemos na luz de um novo dia.
13: Que a luz nos traga paz, pureza ao coração, longe a palavra falsa, o pensamento vão.
14: Decorra calmo o dia, a mão, a língua, o olhar, não deixe o nosso corpo na culpa se manchar.
13: Do alto nossos atos Deus vê constantemente, solícito nos segue, da aurora ao sol poente.
14: A glória seja ao Pai, ao Filho seu também, ao Espírito igualmente, agora e sempre. Amém.
13: Salmo dia, antífona primeira. Despertem a harpa e a lira, eu irei acordar a aurora.
15: Salmo 56. Oração da manhã numa aflição.
14: Piedade, Senhor, piedade, pois em vós se abriga a minha alma.
13: De vossas asas à sombra me achego, até que passe a tormenta, Senhor.
14: Lanço um grito ao Senhor Deus Altíssimo, a este Deus que me dá todo bem.
13: Que me envie do céu sua ajuda e confunda os meus opressores. Deus, me envie sua graça e verdade.
14: Eu me encontro em meio a leões que famintos devoram os homens.
13: Os seus dentes são lanças e flechas, suas línguas espadas cortantes.
14: Elevai-vos, ó Deus, sobre os céus, vossa glória refulja na terra.
13: Prepararam um laço a meus pés e assim oprimiram minha alma.
14: Uma cova me abriram à frente, mas na mesma acabaram caindo.
13: Meu coração está pronto, meu Deus, está pronto o meu coração.
14: Vou cantar e tocar para vós, desperta minha alma, desperta.
13: Despertem a harpa e a lira, eu irei acordar a aurora.
14: Vou louvar-vos, Senhor, entre os povos, dar-vos graças por entre as nações.
13: Vosso amor é mais alto que os céus, mais que as nuvens a vossa verdade.
14: Elevai-vos, ó Deus, sobre os céus, vossa glória refulja na terra.
13: Glória ao Pai, ao Filho e ao Espírito Santo, como era no princípio, agora e sempre. Amém.
14: Antífona. Despertem a harpa e a lira, eu irei acordar a aurora.
13: Antífona segunda. O meu povo há de fartar-se de meus bens.
16: Cântico do profeta Jeremias, capítulo 31, versículos de 10 a 14. A felicidade do povo libertado.
14: Ouvi, nações, a palavra do Senhor e anunciai-a nas ilhas mais distantes.
13: Quem dispersou Israel vai congregá-lo e o guardará qual pastor a seu rebanho.
14: Pois na verdade o Senhor remiu Jacó e libertou-o do poder do prepotente.
13: Voltarão para o monte de Sião, entre brados e cantos de alegria, afluirão para as bênçãos do Senhor.
14: Para o trigo, vinho novo e o azeite, para o gado, os cordeirinhos e as ovelhas.
13: Terão a alma qual jardim bem irrigado, de sede e fome nunca mais hão de sofrer.
14: Então a virgem dançará alegremente, também o jovem e o velho exultarão.
13: Mudarei em alegria o seu luto, serei consolo e conforto após a pena.
14: Saciarei os sacerdotes de delícias e meu povo há de fartar-se de meus bens.
13: Glória ao Pai, ao Filho e ao Espírito Santo, como era no princípio, agora e sempre. Amém.
14: Antífona. O meu povo há de fartar-se de meus bens.
13: Antífona terceira. Grande é o Senhor e muito digno de louvores na cidade onde ele mora.
16: Salmo 47. Ação de graças pela salvação do povo.
14: Seu monte santo, esta colina encantadora, é a alegria do universo.
13: Monte Sião, extremo norte situado, és a mansão do grande rei.
14: Deus revelou-se em suas fortes cidadelas, um refúgio poderoso.
13: Pois eis que os reis da terra se aliaram e todos juntos avançaram.
14: Mal a viram de pavor, estremeceram, debandaram perturbados.
13: Como as dores da mulher sofrendo parto, uma angústia os invadiu.
14: Semelhante ao vento leste impetuoso, que despedaça as naus de Tarsis.
13: Como ouvimos dos antigos, contemplamos. Deus habita esta cidade.
14: A cidade do Senhor onipotente, que ele aguarde eternamente.
13: Recordamos, Senhor Deus, vossa bondade em meio ao vosso templo.
14: Com vosso nome vai também vosso louvor aos confins de toda a terra.
13: Vossa direita está repleta de justiça, exulte o monte de Sião.
14: Alegrem-se as cidades de Judá com os vossos julgamentos.
13: Vinde a Sião, fazei a volta ao seu redor e contai as suas torres.
14: Observai com atenção suas muralhas, visitai os seus palácios.
13: Para contar às gerações que hão de vir, como é grande o nosso Deus.
14: O nosso Deus é desde sempre e para sempre, será ele o nosso guia.
13: Glória ao Pai, ao Filho e ao Espírito Santo, como era no princípio, agora e sempre. Amém.
14: Antífona. Grande é o Senhor e muito digno de louvores na cidade onde ele mora.
16: Leitura breve do livro do profeta Isaías, capítulo 66, versículos 1 e 2. Isto diz o Senhor: o céu é o meu trono e a terra é o apoio de meus pés. Que casa é esta que edificareis para mim? E que lugar é este para o meu descanso? Tudo isso foi minha mão que fez, tudo isso é meu, diz o Senhor. Mas eu olho para este, para o pobrezinho de alma abatida, que treme ao ouvir a minha palavra. Responsório breve. Clamo de todo o coração, atendei-me, ó Senhor.
13: Clamo de todo o coração, atendei-me, ó Senhor.
16: Quero cumprir vossa vontade,
13: atendei-me, ó Senhor.
16: Glória ao Pai, ao Filho e ao Espírito Santo.
13: Clamo de todo o coração, atendei-me, ó Senhor.
14: Cântico evangélico. Antífona. Sirvamos ao Senhor em justiça e santidade, e de nossos inimigos haverá de nos salvar.
13: Bendito seja o Senhor Deus de Israel, porque a seu povo visitou e libertou.
14: E fez surgir um poderoso Salvador na casa de Davi, seu servidor.
13: Como falara pela boca de seus santos, os profetas desde os tempos mais antigos.
14: Para salvar-nos do poder dos inimigos e da mão de todos quantos nos odeiam.
13: Assim mostrou misericórdia a nossos pais, recordando a sua santa aliança.
14: E o juramento a Abraão, nosso pai, de conceder-nos que libertos do inimigo.
13: A ele nós servamos sem temor, em santidade e em justiça diante dele, enquanto perdurarem nossos dias.
14: Serás profeta do Altíssimo, ó menino, pois irás andando à frente do Senhor para aplainar e preparar os seus caminhos,
13: anunciando ao seu povo a salvação que está na remissão de seus pecados.
14: Pela bondade e compaixão de nosso Deus, que sobre nós fará brilhar o sol nascente,
13: para iluminar a quantos jazem entre as trevas e na sombra da morte estão sentados,
14: e para dirigir os nossos passos, guiando-os no caminho da paz.
13: Glória ao Pai, e ao Filho, e ao Espírito Santo, como era no princípio, agora e sempre. Amém.
14: Antífona. Sirvamos ao Senhor em justiça e santidade, e de nossos inimigos haverá de nos salvar.
17: Preces. Demos graças a Cristo que nos concede a luz deste novo dia e lhe peçamos:
13: Senhor, abençoai-nos e santificai-nos.
14: Senhor, que vos entregastes como vítima pelos nossos pecados, aceitai os trabalhos que já começamos e os nossos planos de ação para hoje.
13: Senhor, abençoai-nos e santificai-nos.
14: Senhor, que alegrais nossos olhos com a luz deste novo dia, sede vós mesmo a luz dos nossos corações.
13: Senhor, abençoai-nos e santificai-nos.
14: Tornai-nos generosos para com todos, para sermos imagens fiéis da vossa bondade.
13: Senhor, abençoai-nos e santificai-nos.
14: Fazei-nos desde amanhã sentir o vosso amor, para que a vossa alegria seja hoje a nossa força.
13: Senhor, abençoai-nos e santificai-nos.
17: Nossas preces prossigamos, rezando a oração que Jesus Cristo nos ensinou. Pai nosso que estais nos céus, santificado seja o vosso nome, venha a nós o vosso reino, seja feita a vossa vontade, assim na terra como no céu. O pão nosso de cada dia nos dai hoje, perdoai-nos as nossas ofensas, assim como nós perdoamos a quem nos tem ofendido. E não nos deixeis cair em tentação, mas livrai-nos do mal. Amém. Oremos. Deus eterno e todo-poderoso, ouvi as súplicas que vos dirigimos de manhã, ao meio-dia e à tarde. Expulsai de nossos corações as trevas do pecado e fazei-nos alcançar a verdadeira luz, Jesus Cristo, que convosco vive e reina na unidade do Espírito Santo. Amém. O Senhor nos abençoe, nos livre de todo mal e nos conduz à vida eterna. Amém.
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titular do programa, nosso amigo Morangão, né? As férias dele ainda até a semana que vem. Aqui está Moacir Antônio, abraçando carinhosamente você. Você que está ligado na Sinalta. Você que nos dá a alegria da audiência. Bom dia. Uma excelente manhã. Um bom dia. Bom dia para você ligado na Sinalta. Deus no comando em mais um dia de louvor. Estamos chegando, né? Meia garganta, meia, né? Meia não, bem trancadinho, bem entupido a garganta, né? Mas vamos se tratando para melhorar, né? Agora são 5:02, 5:02. Vamos começando com a música que é uma bênção, né? Daniel e Samuel cantando Bate na Porta.

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6: É, não estou tomando um chimarrão, né? Vê se limpa a goela, como diz, né, meu? Agora são 5 horas. E 12 minutos, 5 e 12. Alô, bom dia.
7: Bom dia, bom dia, Márcia.
6: Bom dia.
7: Chuvinha boa, né, Márcia?
6: Ah, com certeza.
7: Peço oração pra mim, pra minha família, pra todos vocês da rádio.
6: Obrigado.
7: Deus te abençoe.
6: Você
7: Deus
6: também.
7: Abençoe nós todos. Márcia, se der, roda pra minha música, Chitãozinho Chororó. Galopeira.
6: Galopeira.
7: Bom dia, Márcia.
6: Bom dia você também. É, bom dia, Márcia Antônio. É o Borges do Fraron. Tô na escuta do programa. Obrigado, Borges. Bom dia. Toca música aí, nego bom, não se mistura. E é com o Baitaca, né? E é pra incluir na oração, é a Balbinote. Ô, rapaz. Bom dia, Moacir. De boa. Boa quinta-feira pra todos nós. Peço oração pra família. Então tá bom. Já vai aí, Zenilda. Deixa eu ver aqui, o Gelson Caduri também ouvindo nós, bom dia. Bom dia, meu amigo Leucir, acordou cedo, né? Bom dia, seu Leucir, ali nas Candeias, em Mariópolis. Alô, bom dia.
8: Bom dia, Márcio Antônio Amoroso. Eu podia tocar o franguinho na panela aí.
6: Claro que sim.
8: Nós escutar e põe a minha família na oração, tá bom?
6: Opa, um vamos abraço. Sim. É, abraço pra ti também, amoroso. Abração, bom dia, bom dia. Bom, apareceu Sebastião, ela pediu a música com Chitãozinho e Chororó, Galopeira.

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4: Vamos cultivar cada vez mais a nossa amizade, né? Agora são 5:22. Muito obrigado, senhor Odacir Zambonim, manda um bom dia para nós. Bom dia, senhor Moacir. Toca aí a música Meu Pago Dileto com os Monarcas e põe a família na oração. Vamos por si na oração. Aí, né? Seu Valdecir Alves Ferreira. Ainda bem a dona Marli fez um chazinho. Daquele chazinho, tá? Eu acho que até o final do programa vai limpar minha garganta. Eu acho que até o final do programa fica bom. Ah, então tá bom, né? Isso, Balbinotti pediu. Vamos ouvir. Baitaca, nego bom, não se mistura. 5:22, bom dia.

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2: Muito bem.
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2: É o Desperta Brasil. Agora são 5 horas e 31 minutos agora. O nosso amigo Neguinho, o Lau, juntamente com a dona Mari, estão lá no bairro São Cristóvão, curtindo o programa, obrigado. Ele acorda cedo, né, seu Lau? Popular Neguinho, grande Neguinho. Bom dia, tudo bem? É, estamos com a garganta aí, não funcionando muito bem, né? É, quero pedir as bênçãos do Frei Antônio Mazuco para a família Borges. Pedro Borges, da linha Borges, da Ponte do Chupim. E se puder, para tocar a música do Dino Franco em Moraí. Vou tocar assim, Pedro Borges. Seu Hilário Mico Lioranza também está ligado. Às 5 horas e 30, 32 minutos, atenção. 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
3: José Santana.
2: Então, Amoroso pediu, né, Amoroso? Guilherme Santiago, franguinho na panela. 5 horas e 23 minutos agora.

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6: É, hoje não foi, não é feriado hoje, né? Hoje é dia de trabalho. Vamos levantar cedo aí. 5:42 agora, 5:42. É, vamos, tem chegando um áudio. Alô, bom dia.
7: Atenção, produtor.
8: Bom dia, seu Marcinho Antônio.
6: Bom dia.
8: Acho que é nós aí, o Sulino Marreiro e a Nora Perverso, positivo.
6: Claro que vamos achar aí pro seu Edson dos Reis. Deixa eu ver aqui também, ele manda um bom dia pra nós. Bom dia, bom dia, bom dia. Seu Valdecir. Bom dia também, aqui, bom dia, meu amigo. Um grande abraço, tamo junto. Tamo junto aí, né, seu Ricardo? Mais um bom dia chegando aqui. Bom dia, cabelinha de anjo. Ó, mandou até um anjinho aí junto. Legal, hein? Nós não estamos vendo, cara. Seu José de Souza. Grande abraço, amigo velho.
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6: É, vamos ouvir o pedido a Dino Franco e Moraí. Caboclo na cidade, na sequência vem o Sulino e Marueiro. Nora perversa.

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3: Ele é Desperta Brasil. Vamos agora com a oração das propriedades com Frei Policarpo.
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4: O Senhor vos abençoe e vos guarde. O Senhor vos mostre a sua face e se compadeça de vós. O Senhor volva seu rosto para vós e vos dê a paz. O Senhor vos abençoe. O Pai e o Filho e o Espírito Santo. Amém.
3: Amém. Amém. Agora são 5:50. E agradecendo ao seu José, e também, deixa eu ver quem é aqui, que também mais gente é. Bom dia, roda aí, Rick Renner. Eu vou mandar a ti, meu nosso amigo Daniel Lopes. Diz, bom dia, Moacir. Abraço aí pra ti, seu Darcy. André Darcy. 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Dança pra véio, né, meu? Dança pra véio.
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3: Então tá bom, né? 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
6: Deus de poder, de bondade.
3: Opa, por que veio antes? Ei, só um minutinho, já vamos conversar, viu? Só um minutinho, agora nós vamos chamando. Não é agora, né? É daqui a pouquinho. É daqui a pouco. Tá perdido aqui, né? Barbaridade. 5 horas e 53 minutos. Quero mandar um abração também, pessoal. Micael e a galera que estão ali no Mercado Planalto, pessoal lá do bairro Planalto, aquele abraço, amigos. Vamos ouvir agora Zé da Serra e Serraninho, Pagode da Existência.

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3: Muito bem, agora são exatamente 6 horas, hora exata que nem punhalada de canhoto, né? Vamos lá para conversar com quem entende do assunto, né? Da previsão do tempo. Diz aí, Coutinho, bom dia, como é que vai se comportar o tempo na nossa região para esse hoje e amanhã e nesses próximos dias? Bom dia.
4: Bom dia. É, o tempo segue aí com condição de chuva, trovada no decorrer dessa quinta, principalmente agora pela manhã, começo da tarde. Pode ter alguma coisa forte, pontual, cai a temperatura, melhorando final do dia à noite. Mantém a tendência de tempo também sujeito assim a nevoeiro, frio de manhã, pode ficar abaixo dos 5, 6 graus, agradável à tarde, tempo bom nessa sexta, mas com frio. Sábado tem frio, com alguma geada, entre 1 e 4 graus, à tarde agradável. No domingo também faz frio, com aumento de nuvens. Provavelmente uma frente fria vai estar chegando na segunda e semana que vem, frio de novo. Da Climaterra, Ronaldo.
3: E Coutinho. Frio de novo. Chuva e frio de novo, né? Obrigado.
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3: Então é isso, agora sim a oração do Frei Antônio Mazzucco. Você colocou seu nome em oração. Agora chegando Frei Antônio Mazzucco, a oração do dia.
4: Deus de poder e de bondade, pela intercessão de Santa Clara, derrame suas bênçãos sobre cada um de nós, que nós possamos ser testemunha da paz, da alegria, do amor, da ternura e da bondade, assim como a seguidora de Francisco foi, levou a paz pelos caminhos onde ela andava, que nós também possamos ter. E que Santa Clara olhe para cada um de nós, que tenhamos sempre a alegria de viver nessa terra. E repouso se olhar também sobre as pessoas que precisam de saúde, porque uma pessoa sem saúde não pode ter paz. Por isso vos peço, Senhor Deus, derrame suas bênçãos. O Deus que é Pai, Filho e Espírito Santo. Amém.
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4: Né? Agora são 6:09. 6:09. Tião, Careiro Paraíso. Golpe de mestre.

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2: São 6:14. Quero falar para você do feijão carioca. Nota 8,5 acima. Saca com 60 quilos, 280 a 310. No feijão preto, tipo 1, saca com 60 quilos, 180 a 220. O milho amarelo, tipo 1, saca com 60 quilos, 55 a 56. Soja industrial, saca com 60 quilos, 114 a 115. Trigo, pão, PH, saca com 60 quilos, 70 a 72. A erva mate folha na indústria, arroba R$20. Suíno em pé, tipo carne não integrado, R$4,60. O suíno em pé, tipo misto não integrado, quilo R$3,91. O suíno em pé, tipo banha não integrado, quilo R$3,22. A vaca em pé, padrão corte, arroba R$290 a R$310, informou o Deral.
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difícil para falar hoje, né? 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Muito obrigado, diz aqui. Parabéns, tá bom. Quem está na companhia também, a Cleonice. Cleonice na companhia. Alô, casal simpático, casal abençoado por Deus, né? A dona Sueli e também a Sueli Bete, o Gaúcho, o pessoal da pastelaria do Gaúcho, próxima prefeitura. Obrigado, me convidou para ir tomar um cafezão lá. Ai, que legal, hein? Eu hoje não vou, tem que levar meu piazinho no colégio. Levar meu piazinho no colégio, daí não vai dar tempo. Outro dia eu vou, tá? Obrigado pelo convite. A Ana também está na companhia do programa. Obrigado, obrigado também a Catarina de Lima. Vamos ouvir, mandando ali o pessoal da pastelaria do Gaúcho, o pastelão ali próximo à prefeitura ali, né? Dona Sueli, Gaúcho. Que tal essa? Mano Lima. 6 horas e 20 minutos agora, 6:20.

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5: Muito bem, Desperta Brasil. 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
5: 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E eu vou desocupando a moita aqui, né? Prometendo, se Deus quiser, voltar amanhã. Amanhã com a garganta melhor, né? Bem, com certeza. Garganta melhor. Tá? Vem o Edson Neiser. Que pouquinho, tá bom? Um bom dia pra você.

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0: Um bom dia para você, seja bem-vindo, bem-vinda agora com os assuntos do agro, os assuntos da agricultura, da pecuária por aqui, na programação da sua Selinalta. Você ouviu o Cabelinho de Anjo, Moacir Antônio com o Desperta Brasil nas férias do Morangão. E Edson Reiser agora por aqui com o programa do Sindicato Rural de Pato Branco, classe unida produtor fortalecido. Nós estamos com um calorão na madrugada, 18 graus em comparação com os últimos dias. Teve até na semana passada aí 5, 6 graus, 4 graus, né, nesse horário. Agora 18 graus, uma chuva na madrugada, uma garoazinha aí, o asfalto tá molhado, o para-brisa do carro tá molhado. Você tá notando isso, né? Você que tá saindo de casa agora. Mas é até estranho, né? Um calorão desse, tomara que, como diz o Coutinho, não venha com apetrechos, né? Que não é temporal. A gente fica na torcida, né? Porque é muito calor, 18 graus para essa temporada, realmente tá bem abafado, né? Mas vamos aquecer o seu rádio com muitas informações. Eu sou o Edson Reiser, eu estarei contigo até às 7 horas da manhã com os assuntos da agricultura, da pecuária, com os assuntos da sua entidade, o seu Sindicato Rural de Pato Branco, presidido pelo Sinauri Bedim, com grande equipe sempre ao lado do produtor, nos municípios de Pato Branco, Itapejara do Oeste, Bom Sucesso do Sul e ainda Mariópolis. Bacana, mais uma vez, seja bem-vindo, bem-vinda. Iniciarmos o programa, preste atenção nesse recado, a importância do seu sindicato. Você não faz parte ainda de um sindicato? Ouça esse recado.
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0: Falaremos muito sobre essa temática ao longo do programa. Aí algumas bandeiras, falaremos sobre o plano safra, sobre outros aspectos aí, cercamento das laterais, as chamadas áreas de domínio, além de outros temas de importância aí do seu dia a dia, sobre representatividade e a importância de um sindicato. E é um pouco sobre isso também que vai falar, já abrindo o programa aqui, o Itamar Viola, vice-presidente do sindicato para o município de Pato Branco. São quatro vices, cada município de atuação tem um vice, o Itamar Viola é para Pato Branco. E o começo da nossa prosa aqui é sobre o atual momento, o frio, as geadas que tivemos, as chuvas, a finalização já da safrinha, né? A segunda safra de verão, o cultivo do trigo. O atual momento, como vai, Itamar Viola? Bom dia.
2: Bom dia, Edson. Bom dia a todos os ouvintes da Rádio Selinalta aí. Olha, Edson, a princípio aí, acontecendo grandes frios aí, né? Baixa temperatura e tal. Mas é como os mais antigos sempre falaram, né? É, tudo que vem na sua hora certa, vem só a somar. Estamos vivendo aí um momento aí com bastante de clima e bastante chuvoso tal aí, mas assim, a lavoura de safrinha está quase ela totalmente finalizada, restando somente algumas coisas de milho, safrinha, que foram plantadas um pouco mais tarde e tal. A princípio, até então, por estar chovendo, tal, está atrapalhando a retirada desse milho do campo, mas não está comprometendo a questão qualidade. O único risco que a gente vê até então é caso algum vendaval que venha apanhar esse milho no chão aí, que é o risco que a gente vê na questão milho safrinha. Mas até então o clima está se comportando razoavelmente bem, somente chuva. Então, a princípio, claro, a pressa do produtor de tirar esse milho do campo existe, mas também não está danificando, não está comprometendo a qualidade desses milho aí. Bastante gente já com a cultura de trigo aí implantada, né, tá com bom desenvolvimento e tal. É questões assim agora somente de acompanhar e fazer os cuidados aí, tratamentos fúngicos aí para a questão de aparecimento devido à grande umidade, mas assim tá tudo ela transcorrendo dentro de uma normalidade. Então a gente só tem que continuar, né, monitorando e dando sequência nos trabalhos aí. E quanto à questão clima, a gente não tem muito o que fazer a não ser aceitar o que vem lá de cima, né, Edson?
0: E as geadas, teve alguma região aí que não teve geada, que o produtor vai ter que fazer o controle da soja, não fazer o sanitário, por exemplo, ou o que veio para arrebentar mesmo e teve geada, não teve onde não, João?
2: Não, Edson, eu acredito assim, ó, que a geada ela aconteceu, abrangeu uma área bem, bem grande aí na nossa região sudeste, hein? Mas assim, ó, mesmo que essa geada tenha feito o controle natural de soja, guaxa e tal, a questão de vazio aí, assim mesmo o produtor tem que ficar atento, porque normalmente, como existem soja, tinha lavouras de soja safrinha e foram colhidas recentemente, o que que tem? Teve muita semente ainda que ficou perdida no campo que não germinou, e automaticamente ela vai germinar num período próximo aí. Então o produtor tem que...
3: Dá uma esquentadinha, ela germina.
2: Dá uma esquentadinha, ela germina com toda essa umidade, é claro, né? Então o produtor tem que ficar atento e não deixar passar despercebido esse controle, porque isso é de grande valia para nós produtores, para a gente não ter lá na frente problema com a ferrugem, controle sanitário, como a gente fala aí.
3: Preocupação com erosão, Viola, nesse segundo semestre, por tudo que falam aí em torno do El Niño. Tá, o produtor, como é que tá? Ele tá preocupado com isso? O que é que você nota?
2: Olha, Edson, já fazem alguns anos aí que a gente vê a grande preocupação no meio rural aí, para tentar conservar e proteger o maior patrimônio que o produtor tem na mão, que nada mais é do que o seu solo, né? A questão da área de lavoura. Então o produtor ele anda assim bastante preocupado com a questão de não ter problemas de erosão. Claro que quando a chuva é muito alta em termos de volume, normalmente alguma coisa acontece, mas o produtor está bem ciente da questão de fazer os procedimentos, cobertura de solo, curvas de níveis, escarificação, né, para ter um solo menos compactado. Então, a gente tá bem ciente dessa parte aí, na questão de a gente não ter esses problemas. Exceto, claro, grandes volumes, que daí não tem muito o que fazer não, né? Mas o produtor anda bem, bem ciente de conservar o seu maior patrimônio, que é o solo.
3: E o sindicato, que você é vice-presidente, só vai? Como é que vai o atendimento? Como é que vão as bandeiras levantadas pela entidade aí, hein?
2: Olha, Edson, nós temos a nossa entidade muito forte, muito atuante aí, né? Nós encerramos agora no final do mês de maio aí as declarações de imposto de renda aí. Nós temos uma estrutura lá muito forte, muito atuante nessa parte aí de assessoramento ao produtor. E tudo que o produtor associado precisar, e aquele não associado que busque se associar, porque a estrutura que a nossa entidade tem para fornecer é muito importante no comando, na condução dos negócios da propriedade. Então, eu faço um apelo até, quem não sócio é, que busque se associar, que vai ver os benefícios que existem, que é fornecido para a nossa entidade.
3: Aquele abraço, safra cheia para todo mundo, é o que a gente sempre deseja. Um abraço aí, Viola, bom dia.
2: Bom dia, Edson, um abraço para todos os ouvintes da Rádio Selinalta, e a gente está sempre disponível aí naquilo que preciso for aí, para a gente estar esclarecendo aí. Um grande abraço a todos.
4: Valeu, Itamar Viola, vice-presidente do Sindicato Rural de Pato Branco, para o município de Pato Branco. Tem também o vice de Mariópolis, Itapejara, Bom Sucesso, mas o Itamar Viola, vice-presidente aqui de Pato Branco, falou sobre representatividade do setor, além de outros aspectos aí trazidos por ele, o trabalho do produtor, a luta na atual temporada, o clima, a chuvarada e outros aspectos aí. Eu já vou trazer o complemento com a previsão do tempo por aqui. Mas antes, uma informação, aquilo que a gente fala de notícia útil, né? E põe utilidade nisso, porque vamos orientar sobre o trânsito aqui. Eu vou dar uma misturada no assunto com uma ocorrência no trânsito, um acidente agora das 5:30 da manhã, mesmo aqui no programa do Agro, porque tem a ver com o seu deslocamento na chegada ou na saída de Pato Branco, sentido Vitorino. Atenção, nós tivemos um acidente e está totalmente bloqueado de Pato Branco a Vitorino na PR-158. Eu vou citar como referência para facilitar, na curva logo abaixo da Cotrasa. Para quem sai de Pato Branco, do Trevo da Catânia, assim chamado, saindo para Vitorino, na primeira curva ali, abaixo da Cotrasa, um acidente que deixou 7 pessoas com ferimentos. Foi uma colisão entre 2 caminhões, um baú e um caminhão boiadeiro, e também um veículo Gol. Alguns caminhões, os caminhões tinham ali acompanhantes, os ajudantes, os caroneiros e também o Gol com alguns ocupantes, 7 pessoas atendidas. Mas em estado grave desses 7, só o motorista do caminhão baú, com fratura inclusive de perna, foi o caso mais grave aí. Então, várias equipes do SAMU e Corpo de Bombeiros no local, o Gol capotou, então 2 caminhões e um Gol capotou. E atenção, você que nos ouve aí cedinho aqui no programa do sindicato, sai de Pato Branco ou chega a Pato Branco nesse momento, PR-158 está totalmente bloqueada, hein? Não tem sistema Parisiga, nos informou o Preto Paulo Tessaro, um repórter cinematográfico que está no local nesse momento. Alternativas? Bom, para você que é Pato a Beltrão, Beltrão a Pato, é Itapejara do Oeste, alternativa para não perder tempo. Ou então linha Martinello, bairro Planalto, linha Martinello, sai perto da ponte do Rio Caçadorzinho ali. Ou então linha Independência, né? Linha Independência, sai no CTG em Vitorino, ou linha Independência, sai em São Valentim, lá no HPR, praticamente, lá, né? Naquela reserva indígena em Vitorino. São algumas alternativas, algumas, pode ter até mais, mas algumas das alternativas está tudo bloqueado, bloqueado por completo esse trecho entre Pato Branco e Vitorino, é a informação. E é uma exceção que eu trago aqui no sindicato, uma excepcionalidade para avisar você, né? Por causa do trânsito, imagine só quanta gente chegando para tratamento de saúde, para faculdade, para aulas, para tantas situações aí que o negócio complicou bastante. Vamos rodar a vinheta do clima.
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4: Claro que a Selinalta te informa, falamos na abertura que estamos com a temperatura na casa dos 18 graus. Um mormaço aqui para a temporada, olha, tempo bem abafado, bem calor. E como vai ficar a partir de hoje, seu Ronaldo Goutinho do Prado, direto da Climaterra São Joaquim? Bom dia.
6: Bom dia. É, o tempo segue aí com condição de chuva, trovada no decorrer dessa quinta, principalmente agora pela manhã, começo da tarde. Pode ter alguma coisa forte, pontual, e cai a temperatura, melhorando final do dia à noite. Mantém a tendência de tempo também sujeito assim a nevoeiro, frio de manhã, pode ficar abaixo dos 5, 6 graus, agradável à tarde, tempo bom nessa sexta, mas com frio. Sábado tem frio, com alguma geada entre 1 e 4 graus, à tarde agradável. No domingo também faz frio, com aumento de nuvens. Provavelmente uma frente fria vai estar chegando na segunda e semana que vem frio de novo. Da Climaterra, Ronaldo Coutinho.
4: Valeu, Coutinho, direto da Climaterra, vai dar uma seguradinha no tempo, aí vai dar uma secada, uma enxugada nesse tempo, aí pelo final de semana, mas aí vem chuva de novo no começo aí, na próxima segunda-feira, aproximadamente, falou aí o homem do tempo, o Ronaldo Coutinho do Prado. Nós seguimos informando aqui e agora vamos falar sobre essa questão do Plano Safra. Foi lançado, né, o Plano Agrícola e Pecuário, é 2026-2027, e apesar de volume recorde, o Plano Safra traz linhas pouco atrativas segundo o sistema FAEP e a cobrança é para seguro e também a questão do endividamento dos agricultores. A gente ouvia lideranças aqui, locais, regionais, nos últimos dias, ainda na semana passada, aqui na programação de jornalismo, que tem muitos produtores, digamos que têm débitos, né, dívidas, e estão negativados e tendo qualquer pendência não sai financiamento. Essa é a preocupação. Então tem outro assunto que é resolver a questão do endividamento, é uma demanda que deve passar pelo Congresso Nacional nos próximos dias. Mas a assessoria de imprensa da FAEP, a Federação da Agricultura do Estado do Paraná, nos repassou informações aí durante a semana via Anderson Sartorelli, técnico do Departamento Técnico e Econômico do Sistema FAEP. E o Anderson traz uma análise do que foi divulgado no dia 30, a última segunda-feira, a respeito aí desse assunto, o Plano Safra, o Plano Agrícola e Pecuário, a última terça, né? Terça-feira, dia 30, sobre o Plano Safra. Vamos ouvir o Anderson Sartorelli.
7: Fazendo uma análise, né, do que foi anunciado por parte do governo, né, nós entendemos que o volume de recursos ele ficou aquém do que o setor necessita, né, aquém do que os produtores, né, principalmente aí a agricultura empresarial, que foi anunciada hoje, necessita para a próxima safra. Né, nós tivemos um incremento nominal dos valores em relação ao Plano Safra do ano passado, mas se a gente for colocar a inflação nessa conta e principalmente os custos de produção, nós tivemos uma estagnação. Né, então, os recursos muito aquém do que o setor necessita para fazer a próxima safra. Os juros altos, os juros eles continuam altos, né, em relação ao que nós esperávamos. A proposta que nós enviamos para o governo federal era de juros aí, menores, né, para atender aí as necessidades do setor e principalmente fazer com que o dinheiro, né, anunciado ele chegue para o produtor, porque a gente, se a gente for fazer uma análise dos últimos anos, muito do que é anunciado pelo Plano Safra não é contratado ao final do ano safra. Né? Então nós temos esse gap, né, essa discrepância do que é anunciado e do que é de fato contratado pelos produtores. Um outro ponto importante que a gente considera é que, mais uma vez, o seguro rural não entrou, né, nesse anúncio oficial do Plano Safra. Né, e a gente sabe que fazer uma gestão de risco nesse, né, nesse cenário que nós temos hoje, né, de intempéries climáticas cada vez mais latentes no dia a dia dos produtores mesmo, o seguro rural ele acaba sendo um pilar extremamente importante para os produtores. Né, e mais uma vez o governo deixa de fora o PSR do anúncio do Plano Safra e causa, né, a gente fica nessa incerteza do que vai vir e do quanto virá, né, para essa subvenção ao prêmio de seguro rural. Então nós temos algumas fragilidades estruturais em relação a esse Plano Safra. Primeiro, os recursos são insuficientes para atender as demandas do setor, né? A baixa efetividade do crédito subsidiado, ou seja, falta recursos para essa equalização. Então, o governo ele precisa colocar recursos da União para equalizar essas taxas de juros para que o produtor consiga acessar, de fato, né, os recursos disponibilizados. O seguro rural é um pilar extremamente importante, e nós vamos continuar cobrando aqui enquanto representantes dos produtores para que haja esse seguro e dê essas garantias para os produtores para a próxima safra. E a dependência, né, uma outra fragilidade estrutural desse Plano Safra é a dependência do mercado financeiro. Né? Esse volume total ele engloba todas as linhas, inclusive os CPRs, né, que depende do apetite do mercado. Então, não é todo esse recurso vindo da União. Então, é uma fragilidade, ou seja, um valor anunciado como recorde, muitas vezes ele acaba não sendo suficiente e não sendo acessado pelos produtores.
4: Valeu, Anderson Sartorelli, por nos atender aí através da assessoria de imprensa da FAEP, Federação da Agricultura do Estado do Paraná, sobre esse tema, esse assunto, o Plano Safra lançado aí. Você, agricultor que nos ouve, está também com esse dilema, ou negativado, ou aguardando essa questão dos seguros que não entraram na divulgação? Então, o plano anunciado pelo governo federal, ele trouxe aí 525 bilhões para o financiamento da agricultura empresarial, um aumento de 1,7% em relação aos 516 bilhões da safra anterior. Então, informações aí a respeito desse assunto, somados aos 85 bilhões destinados à agricultura familiar, os recursos totalizam 610 bilhões. Então, a FAEP e a CNA, Confederação Nacional da Agricultura, estão acompanhando de perto esses assuntos, esses desdobramentos em torno aí do Plano Safra. Tem outro tema aí que a entidade está de olho, que é o cercamento da faixa de domínio, que é de responsabilidade das concessionárias, esclarece o sistema FAEP. Mas a entidade segue mobilizada para flexibilizar a exigência que prejudica o plantio agrícola nas áreas ao lado das rodovias. Tem 30 dias para ocorrer esse cercamento, segundo recente publicação. E agora a FAEP está de olho aí nesse assunto, tentando reverter a situação para não poder mais plantar o agricultor nas laterais de rodovias. A colega Maiara Francio, aqui da TV Selinalta, produziu uma reportagem com o Sinauri Bedim, presidente do Sindicato Rural de Pato Branco, e também ela fez uma gravação com o Luiz Eliezer de Gama Ferreira, economista e analista do Departamento Técnico e Econômico da Federação da Agricultura, em torno desse assunto. Você é agricultor que nos ouve, planta na lateral ali da via, de acordo com a atual legislação, regras da ANTT, Agência Nacional de Transportes Terrestres, não vai poder mais. E desses 30 dias, já se passaram alguns, né? Então, vamos ouvir a abordagem da Maiara sobre esse polêmico assunto.
8: A medida da ANTT determina o cercamento das faixas de domínio nas rodovias federais concedidas à iniciativa privada. Com isso, as concessionárias responsáveis pelas estradas deverão instalar cercas delimitando essas áreas, o que pode impedir a continuidade do uso para atividades agrícolas.
9: A ANTT passou esse ofício circular para todas as concessionárias rodoviárias, obrigando o cercamento, ou seja, estabelecendo o limite físico da rodovia da concessão no prazo de 30 dias. E nossa preocupação é justamente essa: a gente estava passando por todo um processo de regularização dessas áreas, os produtores estavam apresentando os PITs, né, eles estavam assumindo responsabilidades, tudo conforme a regulação da própria ANTT, regulação do DENIT, leis federais, e fomos pegos de surpresa com essa, tanto nós quanto as concessionárias fomos pegos de surpresa com essa circular obrigando o cercamento de 100% da faixa de domínio. Esse é o cenário no momento.
8: A medida é contestada pelo sistema FAEP. Segundo a entidade, isso afetará muitos produtores que já haviam buscado regularização com autorização prevista em instrumentos oficiais para fazer o uso da área para o plantio. A preocupação é ainda maior entre os pequenos agricultores, que representam cerca de 85% das propriedades rurais do Paraná.
10: E o agricultor acaba fazendo uso e vem plantando até próximo. E isso é importante porque deixa limpo. Em caso de um acidente, um veículo precise sair da pista, hoje ele é melhor sair para cima de uma lavoura do que ele encontrar uma árvore, encontrar um barranco, alguma coisa. Então, eu acho estranho a NTT ter colocado dessa maneira. Estranha muito, porque o interesse do agricultor é continuar plantando até próximo, até porque aumenta a sua área de plantio. Lógico, a rodovia ela pertence ao governo, pertence à concessionária. Eu não vejo porquê tomar uma medida dessa de você em 30 dias. Isso é uma coisa, até pelo prazo você vê que é uma coisa assim esquisita. Eu, para mim, alguém está criando dificuldade para vender uma solução ali na frente. Nós estamos em época de campanha, não posso afirmar, mas é muito esquisito esse negócio aí.
8: O sistema FAEP encaminhou ofícios à NTT, ao Ministério do Transporte e a parlamentares federais pedindo a revisão da medida. A entidade defende regras mais flexíveis e um período de transição para que os produtores possam se adequar.
9: Então o processo agora é de convencimento junto à Agência Nacional de Transportes Terrestres para que ela volte a flexibilizar e aprove, né, como vinha acontecendo esses PITs. Nós temos levantamento entre as concessionárias, tem concessionária que já tinha conseguido mais de 1 milhão de metros quadrados em PIT, né, algumas concessionárias, mais de 60% do trecho já tinha PIT autorizando o plantio, né, algumas concessionárias estão iniciando esses trabalhos. Nós temos feito reuniões com os sindicatos rurais e as concessionárias, inclusive aí no oeste e no sudoeste do Paraná, principalmente com a EPR Iguaçu, reúne a concessionária com os produtores, o produtor manifesta o interesse de continuar produzindo a faixa de domínio e ele sai de lá com essa manifestação assinada, preparado para fazer o pitch, autorizado e para continuar produzindo alimento pro nosso estado e para o nosso povo paranaense.
4: Valeu, informações do Bedim, do Eliezer, sobre esse assunto, esse tema, né, que está gerando preocupação aí, essa questão do cercamento pelas concessionárias. E aí, como é que vai ficar? A gente fica no aguardo a respeito desse tema. 6:53, vamos trazer uma informação aqui do Ivano Carniel, técnico do DERAL, Departamento de Economia Rural da SEAB, porque foram divulgados dados do valor bruto da produção agropecuária no estado do Paraná, por município, por região, por atividade. E o Ivano Carniel resume e transforma essa informação em local e em regional e por cadeias produtivas. Vamos ouvir o que ele comenta a respeito do valor bruto da produção agropecuária.
11: Muito bom dia a todos os nossos caros ouvintes. A Secretaria da Agricultura divulgou no final do mês de junho o VBP, o Valor Bruto da Produção Agropecuária do Paraná. Especificamente aqui na região de Pato Branco, onde abrange 15 municípios, esse valor atingiu 9,59 bilhões no ano de 2025, tá? Esse resultado ele representa um crescimento de 11,74% em relação ao ano de 2024, né, quando o montante naquele ano foi de 8,58 bilhões. Esse desempenho aqui na nossa região ele também acompanha o desempenho do Paraná, né, como um todo praticamente. O Paraná que passou de 188,3 bilhões para 212 bilhões de reais, uma alta aí de 12,9%. Esse valor aqui da microrregião de Pato Branco, ele representa em torno de 4,51% de todo o faturamento do Paraná, o que tem sido assim um índice histórico que a região vem sempre mantendo. O que a gente observa nesses dados é que os dados detalhados por município, né, Eles revelam que esse levantamento é sustentado por cadeias produtivas de alta tecnologia e também de especialização aqui na nossa região, né? No caso, a cadeia produtiva do frango, né? Da avicultura e a produção de grãos. Se você pegar, por exemplo, os 6 principais produtos aqui da nossa região, né, a nível regional, eles representam em torno de 66,23% de todo o faturamento da agricultura. O que é importante a gente dizer, né? E ressaltar bem, são pesquisados em torno de 350 produtos aqui relativos à produção primária. Porém, na micro-região de Pato Branco, apenas 6 principais produtos representam em torno de 66,23%. Entre esses produtos está destacado a cultura da soja, o frango de corte, a produção de leite, a produção de milho, produção de pintainho de um dia e a produção de feijão. A gente também ressalta que é importante, né, a gente fazer esse acompanhamento e divulgar esses valores, né, não apenas pelo fato de que comprovam aí o desempenho da agricultura e da pecuária paranaense, mas também porque eles ajudam, né, a população a entender o quanto, principalmente a variação de preços, as condições de clima, né, que dependem basicamente do volume e do valor de cada produção, interferindo sempre aí na renda do produtor.
4: Nossa, mano. Valeu, Ivano Carniel, técnico do DERAL, Departamento de Economia Rural, a respeito desse tema, desse assunto, valor bruto da produção agropecuária. Acesse lá no site Agência Estadual de Notícias, aen.pr.gov.br, que tem informações complementares. Enfim, você consegue acessar aí para saber município por município, né, e outros detalhes aí a respeito desses números divulgados aí nos últimos dias. Vamos trazer aqui informações sobre os cursos do Sistema FAEP para você. Preste atenção nesse recado.
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4: E tem um outro programa dentro da questão aí da FAEP, da qualificação no campo e outros aspectos aí, que é a TEG, Assistência Técnica e Gerencial, inclusive com consultoria na sua propriedade, de graça não, porque o produtor já paga antecipado quando emite nota fiscal, certo? Então não é de graça, já paga antecipado, se não aproveitar os cursos, paga para os outros fazerem. Preste atenção nesse programa, a TEG.
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4: Informações aí a respeito desses programas, né? Essas oportunidades que você, agricultor, tem. Vamos trazer aqui na reta final do programa um convite para a festa em comunidade. A Capela Santa Isabel do bairro Vila Isabel promove festa da padroeira no dia 5 de julho, próximo domingo, 10:30 missa, 12:00 churrasco padrão, à tarde bingo, reservas de carne, os contatos entre os números que temos, esse aqui, ó, 99972-2326. Autorização dos bombeiros, 310-124. Participe na comunidade Santa Isabel, bairro Vila Isabel, em Pato Branco. E assim encerramos por aqui a edição de hoje do programa do Sindicato Rural de Pato Branco, classe unida, produtor fortalecido. Antes, o recado aqui da Feijoada do Bem, promovida entre as cooperativas de vários ramos de Pato Branco, 8 cooperativas envolvidas, para retirada na sociedade rural no próximo sábado. Certo? Kits você pode adquirir com membros das cooperativas. Entre os patrocinadores do programa do sindicato, temos 2 cooperativas, a Tradição cooperativa do ramo agropecuário e a cooperativa Sicredi Soma, cooperativa de crédito. Então procure os colaboradores, mas também outras cooperativas do município estão comercializando a feijoada que tem foco beneficente. Um abraço a você, uma boa manhã de quinta-feira. Lembrando, tá bloqueado o asfalto entre Vitorino e Pato Branco por causa de acidente. Daqui a pouco mais informações. Boa quinta-feira a você, bom dia.
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2: Bom dia a você, Célio. Ouvintes da Selinalta, bom início de jornada a todos aí. Daqui a pouco, informações do lançamento da Expo Flor, um evento beneficente que ajuda entidades. Lançamento 7:30 da manhã. Estaremos acompanhando, será lá no SOS Vida. Daqui a pouco, mais detalhes por aqui. Pelo menos 2 casos de violência doméstica, um deles com injúria nas últimas horas em Pato Branco. Ontem, acidente na rua na região da rua Arariboia com Itapuã, região do bairro La Salle. Tem semáforo nesse cruzamento, batida entre carro e moto, condutor da moto com fratura na perna. Por falar em fratura, condutor de caminhão com fratura também. Na manhã de hoje, colisão entre 2 caminhões e Gol. Gol capotou. 7 pessoas atendidas entre Vitorino e Pato Branco às 5:30 da madrugada de hoje. E atenção, Célio, o recado aqui. PR-158 totalmente bloqueada em todos os sentidos. Trânsito parado, paradeira total entre Pato Branco e Vitorino por causa desse complexo atendimento. Eu já trago as informações complementares aqui.
0: Bom dia, Thiago Tessaro.
3: Bom dia, Célio Ruaro. Bom dia a todos que acompanham a Selinalta. Do setor de segurança, teve droga apreendida nas últimas horas em Vitorino, teve furto na região, teve também situação que a polícia apreendeu homem condenado por ameaça. Dos foragidos lá de 2 vizinhos, 3 recapturados. Ainda 5 estão foragidos, pessoas que fugiram da delegacia. Cabo rompeu e matou 32 vacas aqui, próximo à região no sudoeste, do ladinho aí em Santa Catarina. Os fatos que marcaram as últimas horas a gente vai atualizar já já. Também na Câmara de Vereadores, que foi votado ontem, teve homenagem para o NOC, o cão Raio, que fez um trabalho aí nos últimos anos, ganhou destaque, mas também o trabalho que é desenvolvido junto à Polícia Civil foi reconhecido pela Câmara de Vereadores. E Pato Branco vai sediar a Olimpíada de Robótica, tudo sendo preparado para este final de semana. A gente conta daqui a pouco.
0: Aciona também Karine Martins, bom dia.
4: Bom dia, Célio. Bom dia a você e a todos os ouvintes da Rádio Selinalta. Uma excelente manhã de quinta-feira para todos. Daqui a pouco, nova escola estadual será construída no bairro Alvorada. O município de Pato Branco receberá uma nova unidade escolar da rede estadual de ensino por meio do programa Mais Escolas Paraná. E ainda, Paraná investe 15% do orçamento em saúde e supera mínimo constitucional no primeiro quadrimestre. Estas e outras notícias a gente atualiza daqui a pouquinho, Célio.
0: Outras que estamos recebendo, criança dirige veículo da família contra... Outras manchetes que a gente recebe: criança dirige veículo da família contra a procissão budista e deixa 8 monges mortos na Tailândia. Paraná é atingido por novo tornado com ventos de até 200 km/h, confirmam meteorologistas. Não era para esse voo ter sido autorizado, diz mãe de vítima do Paraná, após ler transcrição da cabine de aviação da Voepass pela primeira vez. Idosa de 83 anos diz que agarrou terço e rezou enquanto o carro era arrastado por carreta na Dutra. Rússia lança ataque em grande escala contra Kiev e deixa 17 mortos e dezenas de feridos. Quase selvagens, polícia resgata 16 crianças que viviam confinadas num quarto em meio a dejetos humanos lá nos Estados Unidos. Número de mortos passa de 2.000 e Venezuela decreta luto de 7 dias. Maior organização criminosa do hemisfério ocidental. Trump mira PCC e Brasil. O governo teve impacto de sanções dos Estados Unidos a brasileiros. Frente fria ligada a ciclone mantém chuva forte, traz chance de neve ao sul do Brasil. As manchetes do esporte, Thiago.
3: É, nós tivemos 2 viradas sensacionais aí na Copa e a classificação da Inglaterra e da Bélgica. Já os Estados Unidos também avançou para a próxima fase da Copa do Mundo. Quinta-feira, com pelo menos mais 2 confrontos, a Espanha e também Portugal em

0: campo nesta quinta-feira. Temos ainda no Paranaense Feminino, as Patinhas empataram. E as informações do Pato Futsal, que enfim confirmou o reforço para a sequência. Tem jogador que será apresentado hoje. Pato vai encarar o Campo Mourão no domingo, e o técnico do Campo Mourão, que treinou o Pato, Betinho, foi demitido. Daqui a pouco a gente conta as novidades, as informações do esporte.
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1: 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Destaque das rodovias, Edson.
5: Acidente gravíssimo, Sérgio Moura. Atenção, você que chega a Pato Branco, você que sai de Pato Branco, sentido Vitorino, né? Rodovia totalmente bloqueada na região da PR-158, vou citar como referência a região logo abaixo da Cotrasa. Quem sai de Vitorino, do Trevo da Catane, pela PR-158, na curva logo abaixo da Cotrasa, uma colisão entre dois caminhões, um caminhão boiadeiro, um caminhão baú e também um Gol. O Gol capotou após a colisão. Esse acidente foi por volta de 5h20 da madrugada de hoje, quando o SAMU e Corpo de Bombeiros foram acionados para o complexo acidente, que deixou 7 pessoas feridas. Foram atendidos, na verdade, 7, mas dos atendidos, 6, sem gravidade. O caso mais grave, do motorista do caminhão Ford Cargo, um caminhão baú, ficou preso nas ferragens e a suspeita é de fratura em uma das pernas. Esse é o caso mais grave, os demais, escoriações mais leves. Mas chama atenção esse acidente, como os caminhões estão ainda em cima da pista, o colega Preto Paulo Tessaro, um repórter cinematográfico da TV Selinalta, ainda está no local e nos informa que não está nem no sistema Parisiga. Está totalmente bloqueada a rodovia entre Pato Branco e Vitorino. Então atenção, imagine só a complexidade, pessoal que chega com as ambulâncias, os veículos coletivos da saúde, para os estudos, as faculdades, colégios, pessoal que se desloca para o trabalho também saindo de Pato Branco sentido Beltrão ou sentido Vitorino. Algumas dicas aqui, Célio Ruaro. Uhum. De Pato a Beltrão, no sentido inverso, o melhor trecho é Itapejara do Oeste. Aí já resolve isso. Para quem vai a Vitorino, num trajeto mais curto aí, uma das saídas é linha Martinello, é uma das possibilidades. Sai, o acesso é pelo bairro Planalto, chega na ponte do Rio Caçadorzinho, praticamente, é uma das opções. Outra opção é pelo aeroporto de Pato Branco, ou você pode sair por linha Independência chegando no CTG ali em Vitorino, ou então mais à frente, passando por São Valentim, vai chegar no HPR lá em Vitorino, no trevo de saída para Renascença. Então tem alguns trechos alternativos. Alguns dos mais acessíveis são esses que falamos. Você pode buscar a sua rota preferencial aí para desviar, porque está uma paradeira geral. Desde as 5h20 da manhã de hoje até agora não liberou o trânsito ainda, tem muitas filas nos dois sentidos aí. A qualquer momento, os complementos desse gravíssimo acidente da madrugada de hoje, hein, Célio?
1: É um horário de grande movimento agora, né? Vamos acompanhando. E o destaque da região, Thiago?
0: É dos foragidos lá de Dois Vizinhos. A polícia acaba de informar que 50% atingiu aqui dos recapturados. Uhum. Eram 3, agora mais um 4 dos 8 que fugiram. A polícia conseguiu localizar mais um dos foragidos que fugiram lá da delegacia em Dois Vizinhos, o Luiz Ângelo Alves, de 34 anos. Com isso, é o 4º foragido da fuga registrada na madrugada da terça-feira na cadeia pública. Logo após a fuga, um dos presos machucou o pé e desistiu. Ele foi recapturado, tinha sido o primeiro. Depois, nós tivemos a localização do Everson dos Santos, de 31 anos, informação que ele Na verdade, ele se apresentou, voltou lá para a cadeia, acompanhado de um advogado. Ainda teve a localização do Lucas Brandão, 26 anos, e com essa situação atualizada, agora com a recaptura do Luiz Ângelo Alves, 4 dos detentos seguem foragidos. A polícia informa aqui que os nomes dos detentos, o João dos Santos Passos, de 30 anos, o Bruno Henrique Machado Silva, 31 anos, Marcos Antônio Wolff Pereira, 30 anos, e o Marcos Roberto Toldo, de 34 anos. A polícia ainda não confirmou oficialmente como que foi a fuga, né? Mas eles fugiram no começo da semana, 4 já foram recapturados.
1: Ok, Thiago, e o que foi destaque em Pato Branco, Edson?
5: Nós tivemos 2 casos de violência doméstica e também tivemos ontem um acidente grave próximo à Escola Maria Jurema Sene, na esquina da Arariboia com Itapuã, na região do bairro La Salle, também não muito distante do centro, uma quadra para cima da Câmara de Vereadores. Ontem à tarde, um dos acidentes da cidade foi esse, que resultou em fratura na perna do condutor da motocicleta, uma NXR, uma Honda. A colisão foi com um Fiesta. Tem semáforo nesse cruzamento. O Fiesta chegou a avançar a calçada após o toque com a moto e a parte frontal do Fiesta ficou totalmente destruída. O capô destruído. Agora imagine se o capô do carro fica nesse cenário, imagine o motociclista. Por isso que teve fratura em uma das pernas, foi atendido pelos bombeiros e encaminhado para atendimento médico, situação que a gente acompanhou ontem à tarde aí. Mas que situação do nosso trânsito, porque além desse acidente aqui em Pato Branco em rodovia, eu vou voltar aqui a falar de rodovias. Pouco antes das 7 horas, os socorristas foram chamados para um atropelamento em Renascença, próximo ao lago em Renascença, na saída para Vitorino. E a informação complementar trazida pela Ivânia Bonato, do Diário da Informação, lá em Francisco Beltrão, tem óbito nesse atropelamento. Tem um corpo já coberto ali, com uma manta, acidente que envolveu um caminhão e homem morreu atropelado pouco antes das 7 horas da manhã, há poucos instantes. Então, entre Vitorino e Pato Branco, acidente grave, trânsito parado. Em Renascença, também uma situação complexa e com óbito sendo atendida. Quem passa por esse corredor do Sudoeste vai acompanhar aí essas duas situações gravíssimas no nosso trânsito agora cedinho. Célio.
1: Obrigado, Edson. Thiago, a gente lamenta, infelizmente, aí muitos acidentes, né? Alguns acidentes já no início desta manhã de quinta-feira, como Edson falou, atropelamento aí com morte lá em Renascença, trânsito parado entre Pato Branco e Vitorino. Vamos acompanhando aí para você, acidente entre carretas e mais um veículo. 7:15. 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
1: Direto do Clima Terra, lá em São Joaquim, Santa Catarina, seu Ronaldo Coutinho. E como segue o tempo, Coutinho? Bom dia.
7: Bom dia. O tempo segue aí com condição de chuva, trovada no decorrer dessa quinta, principalmente agora pela manhã, começo da tarde. Pode ter alguma coisa forte, pontual, e cai a temperatura, melhorando final do dia à noite. Mantém a tendência de tempo também sujeito assim a nevoeiro, frio de manhã, pode ficar abaixo dos 5, 6 graus, agradável à tarde, tempo bom nessa sexta, mas com frio. Sábado tem frio, com alguma geada, entre 1 e 4 graus, à tarde agradável. No domingo também faz frio, com aumento de nuvens. Provavelmente uma frente fria vai estar chegando na segunda e semana que vem, frio de novo. Da Climaterra, Ronaldo Coutinho.
1: Muito bem, até mais, até daqui a pouquinho, Coutinho.
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4: 7h24, acerte aí com a Selinalta FM, manhã de quinta-feira, 2 de julho, 16 graus e a temperatura. O dólar comercial vai abrir hoje o mercado cotado a 5,20. 5,20 o dólar comercial. Euro, 5,92. 5,92 o euro. Temos também a cotação agropecuária, valores divulgados ontem pelo Deral. Feijão carioca nota 8,5 e acima dos R$300. O feijão preto tipo 1, R$210. O milho amarelo tipo 1, R$56. A soja industrial tipo 1, R$115. O trigo R$71. A erva mate 20. O boi em pé arroba R$350. O suíno em pé tipo carne 4,60 o quilo. E a vaca em pé arroba R$310.
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4: 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Central Elétrica e Construção. 7:28, informando o Thiago.
12: O Edson falou há pouco aí de um acidente na madrugada, Célio. Acabou de acontecer um outro acidente, a gente vai trazer detalhes daqui a pouquinho.
4: Minha
12: também.
4: Nossa.
12: Entrada de Renascença. Uma pessoa foi atropelada e, infelizmente, a informação que a gente recebe é que a pessoa acabou morrendo. Então, equipes da IPR agora sendo acionadas para o local. Já tem alguns cones lá que a turma está organizando, mas homem atropelado na rodovia aí, né, no, na entrada aí de Renascença. Então, agora a gente aguarda aí na sequência as informações, os veículos envolvidos, mas um atropelamento, uma pessoa acabou morrendo. O corpo ainda está na rodovia, à margem da rodovia, então tem um desvio para quem está no trecho, a gente reforça aqui. E há pouco uma informação que a gente recebeu do DEPATRAN, que tem o Departamento Municipal de Trânsito, está informando que em razão aí tem uma execução de serviços, o pessoal está fazendo a manutenção na tubulação pela Sanepar, cruzamento da rua Itacolomi com o Paraná, e está operando com bloqueio parcial da via. O DEPATRAN está informando os condutores que prestem atenção, porque nessa noite alguém fez um strike nos cones lá, Célio. Então, tiveram que chamar DEPATRAN na madrugada, que eu acho que o pessoal não viu. Mas tá, em tese, com os cones, tá sinalizado. Uhum. É a Itacolomi com a Paraná. Nesse trecho aí, operando com bloqueio parcial da via. Então, tem uma parte lá que tá bloqueada. Os condutores e pedestres redobrem a atenção ao transitar por esse local, respeitando a sinalização. Ela foi implantada, essa sinalização, agora até fazer a obra no local.
4: Próximo da Policlínica aí, para atualizar o pessoal, né?
12: Itacolomi com o Paraná.
4: Policlínica.
12: Exato. Fica aí na... E é uma via muito movimentada nesse trecho aqui. Então, o pessoal que puder utilizar a rota alternativa até a conclusão dos trabalhos, deverão seguir nesta quinta-feira. O pessoal está agradecendo a compreensão e pedindo a colaboração de todos, mas nessa noite alguém passou o carro lá e por sorte não teve uma situação mais grave, mas teve um strike nos cones. É um recado aqui.
4: Ou não viu, ou viu também, né?
12: É, aí fica a dúvida. Na área do terceiro BPM aqui, o que a polícia repassou pra gente, que teve duas ocorrências nas últimas horas. Uma situação na área de atuação aqui do terceiro BPM, em Vitorino. Drogas foram apreendidas. A polícia apreendeu drogas em uma abordagem que aconteceu ontem. Os policiais encontraram substância entorpecente, encontraram crack. A pessoa que foi abordada foi encaminhada aí para o registro da ocorrência. E no município de Sulina, na noite de ontem, equipe da Rádio Patrulha foram acionados em uma propriedade rural do município. Em contato com a proprietária, ela disse que ficou fora de casa ontem durante o dia e, ao retornar, percebeu que a luz de um dos cômodos estava acesa. Ao verificar os pertences, constatou o furto de uma espingarda calibre 36, um revólver calibre 357, uma espingarda de pressão calibre 5.5.
4: Minha nossa!
12: Então, alguém que sabia que ela tinha arma em casa. Ainda três molinetes e uma carretilha. A polícia observou aí nas imediações, e dessa situação, o detalhe que não tem sistema de monitoramento e nem de câmeras, mas o registro foi feito. Essas armas foram furtadas no interior de Sulina. Polícia foi acionada para acompanhar esta ocorrência, mas até agora ninguém foi localizado como autor deste furto, Sérgio.
4: Obrigado, Thiago. De olho na região também, aqui em Pato Branco, tudo que você precisa com a nossa equipe. 7:33 agora, não perca a hora. Temos nota de falecimento. PASC Serviços Funerários e a família Killing da Silva comunicam com um profundo pesar o falecimento da senhora Sueli Killing da Silva, aos 62 anos de idade, ocorrido ontem. A senhora Sueli deixa enlutado 7 filhos, 11 netos, 8 bisnetos, demais familiares e amigos. As homenagens estão sendo realizadas na comunidade do Passo da Ilha. Hoje, às 10 horas, haverá celebração de despedida e logo após sepultamento no cemitério da comunidade. O PASC comunicou o falecimento da senhora Sueli Killing. A família enlutada, as nossas sinceras condolências.
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4: 7h38, destaque esportivo na Selinalta, Thiago.
12: Vamos lá para atualizar aqui. Sequência da Copa, aí fechando aí as casinhas das oitavas. E a gente atualiza as informações aqui na Selinalta. 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Quem apostou nas loterias, nós tivemos ontem o concurso da Quina, o concurso 7.054 acumulou os números 2, 11, 34, 63 e 68. Na Loto Fácil, concurso 3724, teve três ganhadores, lá de Minas e também do Pará. 597 mil para cada aposta premiada. Os números sorteados da Loto Fácil: 1, 2, 3, 5, 6, 7, 12, 15, 16, 17, 19. 21, 22, 24 e 25. Portanto, as loterias. Nós tivemos ontem um jogo do Campeonato Paranaense Feminino. As Patinhas empataram aqui no Dolivar Lavarda 2x2 contra a Telêmaco Borba. Jogo do Campeonato Paranaense foi 2x2. Teve também ontem, começou o Campeonato Brasileiro da CBFS. E tava naquela, sai, não sai, vai ter, não vai ter.
4: Uhum.
12: Deu 10 times esse ano.
4: 10.
12: E nós tivemos o América Mineiro perdendo pro Fazenda Rio Grande, time aqui do Paraná. Estreou com vitória, time paranaense 3x2 nesse primeiro jogo de abertura. Agora é aguardar a sequência aí dos jogos. Vai ser um campeonato bem mais curto, teve time que vazou do campeonato, teve time que desistiu, mas em função também aí da Liga Silver desse ano. Liga Silver, hoje tem o jogo do São Caetano contra a equipe da Celta Chopinzin. Jogo que acontece hoje. Tivemos também ontem movimentações aqui. O técnico Betinho, lembra do Betinho? Treinou o Patos?
4: Opa, claro.
12: Tava no Camborão. E a informação que ele não segue na equipe.
4: Ele saiu daqui e foi pro Blumenau, né? Se não me falhar a memória. Depois voltou pra...
12: Daí...
4: Pra Campo Mourão.
12: Ele foi pra Santa Catarina e daí ficou pouquinho tempo lá, foi pra Campo Mourão. E o ano passado, com o Campo Mourão, levou o time à final do Campeonato Paranaense, perdeu pro Pato, chegou à semifinal da Liga. Então, empolgou quando chegou.
4: É.
12: Só que agora, a última partida, perdeu pro Marreco, em Francisco Beltrão. Mas o time estava assim, um sobe e desce, oscilando um pouquinho, teve saída de jogadores, chegadas, e agora a informação que eu tenho é que o técnico será o Cello, que treinou o Marreco um tempo atrás. O Cello a princípio estava sem clube e deverá ser o técnico do Campo Mourão. Vamos ver se vai confirmar. Mas o Betinho deixa o Campo Mourão. E o Campo Mourão que vai pegar o Pato no domingo, então uma crise.
4: Sem técnico.
12: Pois é. Vamos ver se confirma até domingo, mas tem esse detalhe.
4: Alguém vai comandar a equipe.
12: Do lado do Pato, o Pato Futsal hoje apresenta o novo pivô, Célio Jonas está aí, já treinou ontem com a equipe e hoje será apresentado oficialmente. O Pato está aguardando a questão para ver se vai regularizar, para ver se ele vai poder jogar domingo. Certo. Vai ter a certeza hoje.
1: Uhum.
12: E o outro jogador aí contratado, o pivô, o Pato está fazendo um mistério, mas esse mistério já foi.
1: É,
12: é realmente o Darlan mesmo. E o Pato vai anunciar, eu acredito que por até umas 9 da manhã o Pato vai publicar nas suas redes sociais o Darlan. 37 anos, pivô. Uhum. Mas o Darlan
1: esse
12: só
1: não tá ainda.
12: Esse aqui. Só vai chegar em Pato Branco semana que vem. Então, começo da próxima semana para iniciar os treinos por aqui. E a diretoria do Pato segue tentando contratar pelo menos mais 2. A gente vai ter que aguardar quem serão os contratados. E para domingo aí, departamento médico tá cheio, né? Tá com situação do Maicon, do Mendes, também do Dudu. Realmente constatou aí um problema no Dudu.
1: Nossa.
12: Né? O Renato. São 4 baixas e mais 2 jogadores que estão com cartão. Vão ter que cumprir suspensão. Então o Pato tem 6.
1: E aí complica, né?
12: 6 baixas para encarar o Campo Mourão lá no domingo às 10:30 da manhã. Pedreira. E com isso, imagine a pressão que aumenta.
1: Completo, né?
12: Complicado. Na Copa do Mundo, nós tivemos ontem a Inglaterra venceu o Congo. Congo fez uma graça lá, mas depois no final, o Harry Kane fez os 2 e classificou a Inglaterra. A Bélgica, esse jogo aqui talvez o mais, né, até agora o emocionante da Copa, porque Senegal estava fazendo 2-0, classificando, 41 minutos 2-1, 43 minutos 2-2.
1: Foi deu para muita sorte, né?
12: Também teve essa competência, 2 sorte.
1: 2-0, um jogo de já definido e bola na trave, mais alguma coisinha.
12: Senegal tava dizendo, ah, então nós vamos jogar quando? É. Tá, Paraná. Quando olhou, opa.
1: Tava 2-2.
12: Prorrogação. E na prorrogação de pênalti, um pênalti pra Bélgica.
1: Aquele pênalti não,
12: meu Andrake,
1: não sei, né?
12: Também fiquei na dúvida. O padrão Copa do Mundo, eles não estavam dando um lance assim. Mas aí que acabaram dando, né?
1: Pois é.
12: Então vai entender.
1: É.
12: FIFA que fala que é a maior tecnologia e tal. Até aquelas linhas lá que eles roubou lá, não sei. Né? Tenho dúvidas nas marcações. É que daí aparece a imagem, parece, olha aí, não, realmente é. Mas essa imagem, mas como é que é?
1: Pênalti nenhum, né? Naquele lance.
12: É. Fazer o quê?
1: Mas...
12: Bélgica classificou. E nós tivemos os Estados Unidos 2-0 na Bósnia. Quando a Bósnia tomou 1-0, que aí pensou em jogar. Mas aí ficou curto. Tomou 2-0 e tá fora da Copa. Nós teremos hoje, 16h, a Espanha contra a Áustria. E às 20h, Portugal e Croácia. Amanhã, na sexta-feira.
1: Só 2 hoje?
12: Só 2, porque o terceiro jogo que seria hoje, ele pega de novo na divisa do horário.
1: Sim.
12: Então, o jogo da Suíça contra a Argélia, em tese, entraria nos jogos dessa quinta, mas só que é 00h. Então, já entra como sexta-feira. Então, amanhã, madrugada e 00h, Suíça e Argélia. Na sexta-feira, 15h, Austrália e Egito. Às 19h, Argentina e Cabo Verde.
1: Opa!
12: E
1: vai dar bom.
12: E às 10h30, Colômbia e Gana. São os jogos aqui encaminhados. E depois, a fase de oitavas, as oitavas de final, nós teremos no sábado. 2 jogos no sábado, certo? 14h, Canadá e Marrocos. E às 6h, Paraguai e França.
1: Nossa.
12: No domingo, 17h, Brasil e Noruega. Às 9h, México e Inglaterra. Na segunda-feira, Estados Unidos e Bélgica. Faltam aqui, né, para a sequência dos demais jogos, porque nós teremos agora mais 6 classificados entre hoje e amanhã. Aos poucos vai aparecendo aqui, completando as lacunas da Copa do Mundo, seu Sérgio.
1: Muito bem, obrigado, Thiago. Trazendo esporte, 7h47.
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1: 7h52, manhã, Selinalta, jornalismo aqui na Selinalta FM. Falamos de Pato Branco, manhã de quinta-feira. A equipe aí trazendo tudo para você. E temos agora lançamento da Expoflor aqui em Pato Branco. Isso, Edson.
10: Manhã desta quinta-feira a gente acompanha o lançamento da Expoflor, um evento beneficente aqui em Pato Branco, que entra na 15ª edição. Marcos Zanella, na organização do evento, na coordenação geral, né? O que dizer da Expoflor? Estamos nessa etapa que é o lançamento, mas certamente muito trabalho os senhores já tiveram preparando até agora. Seja bem-vindo aqui, bom dia.
11: Bom dia, bom dia. Na verdade, a Expoflor é um evento que a gente trabalha, é o evento principal do Rotary de Pato Branco Sul, um evento que a gente tem um carinho muito grande e que já, de antemão, a gente lança o projeto dos benefícios sociais que ela vai trazer. Esse ano vamos fortalecer o banco de ortopédicos do Gama e também vamos reformar os banheiros do lar dos idosos. São projetos que a gente aprova em Rotary e que a gente já traz como objetivo da entidade. Nos últimos 5 anos nós fizemos 5 usinas solares em 5 outras entidades e esse ano a gente já traz esse projeto que sustenta a Expoflor. Como é um objetivo realmente social, a gente vem buscar isso e a comunidade de Pato Branco nos auxilia muito.
10: Quando será? Como será? Outros detalhes do evento, efetivamente.
11: Então, ela acontece de 4 a 8 de agosto. Hoje é o lançamento dela. Já estamos com os parceiros, com os empresários envolvidos. Já estamos com o espaço físico, expositores consolidados. E esperamos vocês de 4 a 8 de agosto no Pavilhão São Pedro para participar dessa feira que é maravilhosa, com plantas ornamentais, com frutíferas, com orquídeas, com expositores, trazendo à feira realmente essa harmonia que é o bem-estar das plantas, mas revertendo isso, o bem-estar social para a comunidade de Pato Branco e região.
10: Paralelamente, a gente sempre vê comercializações, lanches, outros produtos aí. Como é que será, hein?
11: Então, nós temos sempre o SS Vida, que é nosso parceiro, que eles se beneficiam da feira, fazem a feira de pastéis, que é um evento realmente consolidado. Temos outras entidades que estarão se beneficiando também do evento. E isso é importante, que nós, enquanto Rotary, possamos trazer várias entidades agregadas e levar isso para a comunidade em forma de benefício.
10: Bom evento a todos, valeu e parabéns pelo engajamento com a sociedade. A sociedade agradece vocês, tá bom?
11: Obrigado, em nome do Rotary Pato Branco Sul, agradecemos.
10: Valeu, Expoflor, 15ª edição, tudo sendo preparado aqui no ginásio do SOS Vida, né? No lançamento da Expoflor, na manhã desta quinta-feira, mas evento que vai ser no início de agosto no Pavilhão São Pedro, novamente.
1: Obrigado, Edson. Tá aí, portanto, o lançamento da Expoflor a nível de país que está chamando a atenção nesta manhã. A Rússia lançou um novo bombardeio em grande escala contra Kiev, capital da Ucrânia, na madrugada desta quinta, com mísseis balísticos de cruzeiro e drones. A ofensiva deixou ao menos 17 mortos até agora e dezenas de feridos, segundo autoridades ucranianas. O bombardeio, descrito pelas autoridades locais como um furioso ataque inimigo, causou fortes explosões, sacudiu Kiev por horas e deixou um rastro de destruição que afetou todos os 10 distritos da cidade, em ambos os lados do rio Dnipro. O Serviço de Emergência Estatal da Ucrânia afirmou que o ataque deixou pelo menos 17 mortos e danificou cerca de dezenas de locais na capital. O órgão disse que os trabalhos de resgate estavam em andamento. O prefeito de Kiev informou que há pelo menos 34 feridos na cidade. Entre as vítimas estão paramédicos e motoristas de uma estação de ambulâncias. Infelizmente, aí, né, a guerra continua entre a Rússia e a Ucrânia.
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2: Informa a hora certa.
3: 7h57.
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2: 7h59, nota de falecimento. Pasque Serviços Funerários e a família Esloboda Moreira comunicam com um profundo pesar o falecimento do senhor Emílio Esloboda Moreira, aos 73 anos de idade. O senhor Emílio deixa enlutados 4 filhos, 5 netos, 2 bisnetos, além de demais familiares e amigos. As homenagens estão sendo realizadas na capela do Pasque em Pato Branco. Hoje, logo mais às 10 horas, haverá celebração de despedida e logo após sepultamento no cemitério municipal Sambugaro. O Pasque comunicando o falecimento de Emílio Esloboda Moreira. A família enlutada, as nossas sinceras condolências.
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2: 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Já voltamos.
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11: Amigo trabalhador, uma das regras de etiqueta social recomenda que devemos retirar os óculos escuros ao conversar com as pessoas. Isso tem fundamento. A pessoa que esconde seus olhos oculta seu interior. O poeta americano Edgar Allan Poe disse com muita propriedade que os olhos são as janelas da alma. Olhos encobertos, portanto, são janelas fechadas, impedindo que se veja dentro da casa. Como é difícil conversar com pessoas que, com seus olhos dispersos ou encobertos, se fecham, se resguardam, se armam. Com elas o diálogo não flui. O assunto termina em duas palavras. Você se lembra que quando a nossa mãe nos dizia: "Olha para mim e me responda", ela não estava querendo outra coisa do que enxergar a verdade através da nossa janela da alma. Diversos psicólogos afirmam que, quando quisermos saber a verdade, olhemos nos olhos. Eles sempre mostram muito mais do que aquilo que sai pela boca. Acreditemos nisso. Nossos olhos dificilmente traem, porque possuem uma ligação direta com o nosso interior e lá no fundo aninha-se a verdade. É bom pensar nisto hoje e coloquemos em prática a transparência do olhar. Pense nisto, Deus o acompanhe.
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2: 8:04, estamos de volta fazendo companhia para você, informando aqui o jornalismo que vai seguindo. Manhã de quinta-feira, já quinta-feira, 14 graus a temperatura. E nós vamos saber aí como é que segue o tempo hoje, os próximos dias. Coutinho de volta na programação. Bom dia, Coutinho.
3: Bom dia. É, o tempo segue aí com condição de chuva, trovada no decorrer dessa quinta, principalmente agora pela manhã, começo da tarde. Pode ter alguma coisa forte, pontual, e cai a temperatura, melhorando final do dia à noite. Mantém a tendência de tempo também sujeito assim a nevoeiro, frio de manhã, pode ficar abaixo dos 5, 6 graus, agradável à tarde, tempo bom nessa sexta, mas com frio. Sábado tem frio, com alguma geada, entre 1 e 4 graus, à tarde agradável. No domingo também faz frio, com aumento de nuvens. Provavelmente uma frente fria vai estar chegando na segunda e semana que vem, frio de novo. Da Climaterra, Ronaldo Coutinho.
2: Ok, obrigado, seu Coutinho. Tá aí, portanto, a previsão do tempo. 8:05, 8:05, e a gente vai seguindo informando o ouvinte. Mais detalhes com Edson Neiser sobre o acidente aí envolvendo as carretas e carro entre Pato Branco e Vitorino. Qual a atualização aí, Edson?
4: Célio, então uma atualização aqui a respeito desse acidente entre Pato Branco e Vitorino. De forma muito lenta, o trânsito começa a ser liberado de forma alternada nos dois sentidos entre Pato Branco e Vitorino, mas não é liberação total ainda. E durante o dia poderemos ter fechamento total, obviamente, para retirada dos veículos, principalmente os caminhões envolvidos. Do que estamos falando? Um acidente por volta de 5h20 da madrugada de hoje na PR-158 entre Pato Branco e Vitorino. Na primeira curva abaixo aí, quando temos a saída do chamado trevo da Catani, logo abaixo da Cotrasa, vou citar como referência, naquela curva, colisão entre dois caminhões, um caminhão furgão, um caminhão boiadeiro e também um veículo Gol que chegou a capotar com o impacto dessa sequência de colisões. Suspeita de fratura na perna, uma lesão grave na perna do condutor do Ford Cargo, veículo furgão. Mas os demais atendidos, o total de 7 atendidos, os demais nada de grave. Foram apenas escoriações leves e várias equipes do SAMU, Serviço de Atendimento Móvel de Urgência e do Corpo de Bombeiros, estiveram presentes nesse atendimento. Agora é aguardar durante o dia a retirada dos caminhões, mas caminhões, digamos que parcialmente na pista, mas ela com muita lentidão é liberada aos poucos. Ainda vale a pena pegar um trecho alternativo. Você que é de Pato Branco, vai para Beltrão ou no sentido inverso, a dica é Itapejara do Oeste, aí resolve tudo. Você que vai de Pato Branco para Vitorino ou São Lourenço, Renascença, né, num trajeto mais aqui perto, mais curto, uma das alternativas é linha Martinello, saída pelo bairro Planalto e vai chegar lá perto do Rio Caçadorzinho, na PR-158. Só que é o seguinte, Célio, veículos pesados não dá para ir por linha Martinello. Não é que não dê para ir, mas a dica é não ir, porque é a estrada de chão. Inclusive um caminhão de transporte de concreto, esse caminhão acabou ladeando na vala, na lateral, né? Acabou pranchando esse caminhão, por quê? Provavelmente saiu um pouquinho na lateral da estrada de chão, no encontro de um outro automóvel, e ao sair um pouco na lateral, com o peso do concreto, acabou afundando o solo, e esse caminhão pranchou, tá na valeta, tá na vala, e aí estragou o dia desse motorista, perdeu muito mais tempo do que se aguardasse lá no asfalto. Então, veículos pesados, a dica, não usar o trecho de linha Martinello. No caso de veículos pesados, tem a possibilidade de usar o trajeto do aeroporto de Pato Branco até linha Independência, e aí, um pouquinho mais à frente, pega a esquerda, sai no CTG em Vitorino, tem também um trechinho de chão ali. O ideal é ir por São Valentim, vai sair perto do Trevo, lá em Vitorino, o Trevo do HPR, assim chamado, Trevo da Bela Enxovais, saída para Renascença. Linha Independência, linha São Valentim, Vitorino, sai lá em Vitorino, na área urbana, já na saída para Renascença, naquela região da reserva indígena, é a dica.

0: mais adequada para veículos pesados. Veículos pequenos, por lá ou por linha Martinello. E no caso de Beltrão, a saída mesmo é Itapejara do Oeste. Nós aguardamos, Célio. Estava numa troca de mensagens aqui com a Cláudia Neis. A Cláudia é assessora de imprensa da EPR Iguaçu, a concessionária que administra o trecho. E sempre nos acidentes onde há bloqueios, a EPR faz atualizações constantes durante o dia. Aguardo dela o primeiro boletim sobre liberação de veículos. Estou numa troca de mensagens com ela aqui. Assim que possível, a gente vai atualizando a cada instante a situação e orientação para os motoristas sobre liberação ou não durante o dia de hoje. Acompanhe aqui na Selinalta, a assessoria de imprensa da EPR Iguaçu certamente fará essas atualizações. Por enquanto, oficialmente é para estar bloqueado, mas populares informam que, de forma muito lenta, acaba sendo liberado o trânsito intercalado. Libera um pouco de um lado e aí do outro também, mas são informações extraoficiais que vêm de usuários que estão parados na fila aí. E devagarinho vai fluindo. Célio Guaro.
1: Vamos acompanhando, obrigado, Edson. Importante é que flui, né? Devagar, mas está fluindo. O ouvinte aqui também informando, dando uma dica, como o Edson já falou. É ele que passou por lá agora. Não desviar pela linha Martinello. Tem caminhão atolado na estrada, né? Carros aí nos dois sentidos desta estrada e tem veículo caído então na valeta, lá como foi falado aí pelo nosso repórter. Estrada está um barral só. Aí, portanto, abraço aí, seu Adelar Fergutes, mandando aí a colaboração também para os ouvintes da Selinalta. Estamos acompanhando aí tudo o que acontece. Nota de falecimento, uma retificação nessa nota. O PASC Serviços Funerários e a família Sloboda Moreira, comunicando com profundo pesar o falecimento da senhora Emília Sloboda Moreira. Falamos agora que era Emílio, então, corrigindo aí, retificando, senhora Emília Sloboda Moreira, aos 73 anos de idade. A senhora Emília deixa enlutados 4 filhos, 5 netos, 2 bisnetos, além de demais familiares e amigos. As homenagens estão sendo realizadas na Capela do PASC aqui em Pato Branco. Logo mais 10 horas haverá celebração de despedida logo após sepultamento no cemitério municipal Sambugaro. O PASC, portanto, comunicando o falecimento da senhora Emília Sloboda Moreira. A família enlutada, as nossas condolências.
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6: 8h14, de volta ao jornalismo, 8h14, a gente segue informando o ouvinte, agradecendo aí pela sua audiência. Informando, Thiago.
7: Trazendo aqui o que os vereadores aprovaram ontem na sessão da Câmara, sério, nós tivemos 4 projetos na ordem do dia. Teve um projeto aqui que autoriza uma abertura de crédito no orçamento, no valor de R$4.900, é um recurso aqui que vai ser encaminhado e utilizado junto à Secretaria de Meio Ambiente. É uma dotação orçamentária para custear o pagamento da cota parte do município de Pato Branco em um consórcio de saneamento. Então, por isso que teve para colocar no orçamento esse valor e aí poder utilizar o recurso. Também foi aprovado o projeto para instalar salas sensoriais em espaços públicos aqui em Pato Branco. A ideia é para que tenha, pelo menos do que diz a lei aqui, no aeroporto, no terminal rodoviário, salas sensoriais para quem sofre aí com o transtorno do espectro autista. Aí agora com essa lei, para o município organizar junto a esses 2 espaços, sala sensorial, né? Uma sala lá fechada para quem...
6: Separada.
7: Separada para atender também, né? Em caso de necessidade. Ainda, o outro projeto, que institui o programa Facilita Farmácia Popular aqui em Pato Branco. Vários vereadores apresentaram essa proposta, pelo menos aqui, é para a ideia, apresentado esse projeto, para garantir uma maior viabilidade administrativa, segurança jurídica e aplicar aí com a norma do programa Farmácia Popular aqui em Pato Branco. E também aprovado o projeto para dar um título de cidadão honorário para o Aliel Machado Barque. É um deputado, Aliel Machado, vai receber o título de cidadão honorário, foi aprovado, né? Até a gente estava falando fora do ar aqui, aí a pergunta, mas o que ele fez?
6: Certo.
7: Pelo que consta na biografia, o que foi apresentado lá, né, ele tem 37 anos, é natural de Ponta Grossa, e foi eleito vereador em Ponta Grossa, atualmente é deputado federal. E o que marcou aqui para o porquê para apresentar o projeto para ele, que ele, na atuação dele, teria auxiliado aí na conquista para a área da habitação, R$18 milhões para Pato Branco, na área da saúde, R$6 milhões, e na área educacional, R$9 milhões, incluindo a construção aí das creches no bairro São Roque e Pinheirinho. Foi um motivo aí, e os vereadores aprovaram. Então agora tem mais uma votação e depois marcar uma data para que ele receba o título de cidadão honorário aqui em Pato Branco. Foram os projetos votados ontem. Teve muitos requerimentos, de novo, com cobranças, com alguns apontamentos. Teve também um cidadão pediu espaço na tribuna livre para falar o seu Marcos dos Santos Monteiro. Ele falou sobre política em geral e a causa animal. Teve também a presença da secretária de Ciência, Tecnologia e Inovação, a Rosiclei Caldato Dallagnol. Ela falou sobre a Olimpíada Brasileira de Robótica, que acontece amanhã aqui em Pato Branco. Nós deveremos ter mais de 50 equipes, 250 alunos. Eu fiz até um bate-papo com ela, depois eu vou trazer aqui na Selinalto. O que é essa Olimpíada de Robótica? E também, que eu vou trazer a entrevista agora, foi entregue uma moção de aplauso para pessoal aí envolvido com o NOC, que é o Núcleo de Operações com Cães de Pato Branco, reconhecendo a atuação. Destaque para a trajetória do cão do Raio, o K9 Raio, Célio Raio. Esse cão aí, o que trabalhou e o que ajudou a polícia a localizar a droga. Agora o Raio, ele está, né, dando uma reduzida na atividade.
6: Aposentado, não?
7: Porque ele teve um problema de saúde, teve que amputar uma perna.
6: Nossa.
7: Mas mesmo assim, estava ontem lá, né?
6: Estava lá na câmara.
7: Estava lá, agitando. E, inclusive, nós conversamos com o Juliano Riboli, que ele é da Polícia Civil, aí do NOC, do Núcleo de Operações com Cães. Ele falou aí como é que ia receber essa homenagem. Foi uma proposta da vereadora Tânia, mas assinada por todos os vereadores. Então, a Câmara entregou essa moção de aplauso. O Juliano conversou com a gente sobre a atuação do Raio e também esse trabalho aí que tem da polícia. A gente está observando Polícia Civil, Polícia Rodoviária, Polícia Militar. Todo mundo, né? Bombeiros utilizam os cães.
6: É muito importante, né? Ajudam bastante.
7: Exatamente. E ele falou aí sobre esse trabalho.
8: Para nós é uma emoção muito grande. Para nós é um momento ímpar, onde demonstra que a gente trilhou um bom caminho. A gente estar presente aqui com um cão policial, um cão farejador, dentro da nossa Casa Municipal de Leis, a Casa do Povo, a Casa do Poder Máximo do Povo, recebendo por meio dos vereadores que são os representantes do povo. Esse reconhecimento nos dá uma injeção de ânimo e atesta que o caminho que a gente trilhou até agora foi um caminho exitoso, um caminho de sucesso. Os dados estão aí, que não mentem por si só, mas o reconhecimento do povo, ao final de tudo, é o que nos resta. É o que demonstra para a gente que tudo que foi dedicado, cada gota de suor que foi derramada até o momento valeu a pena e com certeza ainda vai valer muito daqui para frente.
9: Se a gente vê, quando o NOC foi criado em Pato Branco, existiam os cães da Polícia Militar em Pato Branco, e veio o NOC para Pato Branco. Como que você avalia essa questão da ampliação das ações e até mesmo a compreensão da população da presença dos cães, até mesmo porque recentemente foram entregues novos animais também para esse trabalho do policial?
8: Eu acho assim, o trabalho já vinha sendo desenvolvido de maneira excelente pelo Canil Setorial da Polícia Militar. Contudo, a demanda foi crescendo cada vez mais, a qual só o Canil da Polícia Militar já não dava mais conta. Nós possuímos toda uma demanda de Polícia Civil que, por vezes, seja por escala de trabalho ou N outros fatores, acabava ficando desguarnecida desse trabalho importantíssimo que são os cães farejadores. Então, desta necessidade, surgiu-se a intenção da abertura de um canil também da Polícia Civil, para que a Polícia Civil fosse plena em todas as suas ações e operações. E de lá para cá, nós iniciamos com os cães há cerca de 11, 12 anos atrás. Veio a segunda leva de cães, que aí está presente o Raio, ele faz parte dessa leva exitosa, hoje já sendo substituído por outros animais, que é a Beck e o Dart, estão aí desempenhando um papel importantíssimo. Cães esses que vêm com investimento do nosso poder público municipal, da nossa sociedade organizada. Com base nisso, com base na demonstração da efetividade do trabalho desses animais, muito pelos resultados que foram entregues pelo Raio, passou-se a olhar com um olhar ainda mais de apoio a todos os canis. A exemplo aqui, a nossa própria Polícia Militar recebeu via Conselho agora 2 cães farejadores, a nossa Polícia Rodoviária Estadual também estará recebendo todos os oriundos aqui de emendas da Câmara Municipal de Vereadores, demonstrando por si só a importância que a nossa sociedade vê nesse trabalho. Os cães desempenham um papel fundamental. Sem eles, com certeza, muita droga passaria desapercebida, muita arma de fogo passaria desapercebida. Com a atuação deles, o índice de assertividade das polícias cresce exponencialmente. cresce assim de maneira não só em resultados, mas na agilidade do trabalho. A agilidade que um cão tem para fazer uma busca, ela é muito superior ao humano, sendo que o olfato dele também vai onde os nossos olhos não enxergam.
7: Daí, portanto, o Juliano Riboli, ele policial aqui em Pato Branco, Célio Ruaro, e atua junto ao NOC. Ontem, com o pessoal do NOC lá, o Raio também, o pessoal recebeu a moção de aplauso.
6: Merecida a moção, né? Porque os cachorros trabalham, ajudam muito aí os policiais.
7: O Raio tá dando uma segurada agora. Alguma operação ainda ele vai conversar com o Juliano? Imagina, ele tá com 3 patos só, né?
6: Querido.
7: E matar lá. E pra alguém alcançar ele.
6: Foi por doença, né,
7: Thiago? Ele tá inclusive fazendo um tratamento. Teve uma questão amputada. De um câncer aí, que teve que tirar uma pata. Mas temos outros cães agora.
6: Mesmo que assim, tá trabalhando ainda.
7: Alguma coisa ele vai ainda, porque... Pera, e para alguém alcançar ele ali no recorde de apreensões, vai demorar um pouquinho. Porque se trabalhou muito em várias operações.
6: Sociedade agradece, né? E que cuidem bem dos animais. Com certeza são bem cuidados aí pros nossos policiais. Ele enxerga melhor, ouve melhor, né? E como o Thiago falou, aí são vários animais, uns aí adestrados para droga, né, Thiago? Outros para outros serviços aí, né?
7: A gente tá vendo agora na Venezuela, né? Tem os cães lá que para tentar encontrar algum detalhe, né?
6: Tal, nos desastres assim, não é?
7: A gente tem com o Corpo de Bombeiros aqui de Pato Branco também que tem isso, né? Cada um com um foco. Na polícia, evidente que tem essa questão, né? Também quando tem os cães que, por exemplo, tem uma ação que tem que ir na mata para localizar uma pessoa. Então também tem isso. Agora a questão de droga.
6: Cada um com a sua função.
7: Então fareja lá para que imagine a questão para...
6: Vai direto. Se tivesse os cães, né, como falou o policial, imagino que não passaria nas fronteiras aí, principalmente, né, nos veículos e tal. Como é que o ser humano vai observar tudo? Drogas, principalmente, né?
7: Tentei entrevistar o Raio, mas não deu muito certo.
6: Entrevistou lá o Raio. Ó, tá aí, ó, respondendo pro senhor, então.
7: Mais ou menos assim.
6: Homenagem é bem reconhecida, né? E tá aí, portanto, esse trabalho maravilhoso que os cães prestam para a nossa sociedade. 8:24.
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2: Sete agora, certe com a gente, recebo aqui uma nota da EPR Iguaçu. Atenção então, motoristas, você sabe aí do acidente entre Pato Branco e Vitorino. Atualização de tráfego PR-158, quilômetro 536 em Pato Branco. As faixas em ambos os sentidos seguem interditadas. Equipes da EPR Iguaçu finalizam agora a limpeza da pista. Redobre atenção ao passar pela região, respeite a sinalização e siga as orientações. Então, essa nota aí está sendo divulgada pela EPR Iguaçu. Né? Mas, pelo que a gente entende aqui, né? Estão finalizando, né? A limpeza aí da pista, daqui mais algum tempinho, então, alguns minutos, algumas horas aí, horas não, né? Alguns minutos, eu acho que as pistas serão liberadas. Então, o melhor é você ficar aí esperando, aguardando, porque tem vários desvios, mas o pessoal, né, nos informa aqui também, com essa chuva toda, tá mais complicado ainda. Então, permanece no asfalto que é mais garantido, né? Claro, a decisão é sua. Pegar um trecho aí de desvio, aí barro, tem veículos atolados, tem, né, caminhão aí é também aí na linha Martinello que está atrapalhando na estrada, enfim, então já dentro de instante será liberada então, não é? A pista, segundo as informações da EPR Iguaçu que nós recebemos agora. Trecho continua interditado entre Pato e Vitorino, trânsito aí, né? É pesado, nós temos aí nessa rodovia 280 com a 158, aí no caso é 158, mas temos muito movimento aí, não é? Ligando as regiões do oeste para cá, aí gente que vai para Santa Catarina, enfim, você sabe o movimento e deve ter aí quilômetros e quilômetros de fila, né? Veículos esperando então para seguir viagem. A Karine Martins tem informação, diga, Karine.
3: O município de Pato Branco receberá uma nova unidade escolar da rede estadual de ensino por meio do programa Mais Escolas Paraná. A confirmação foi realizada na tarde de terça-feira durante reunião entre o chefe do Núcleo Regional de Educação e o prefeito Jerry Dutra, além dos vereadores Claudemir Zanco e Rodrigo Correia. A nova escola será construída no bairro Alvorada e contará com 14 salas de aula. O investimento estimado é de R$ 20.700.000. A unidade seguirá um padrão com um ambiente planejado para oferecer mais conforto, segurança, acessibilidade e melhores condições para o processo de ensino e aprendizagem. O programa Mais Escolas Paraná é uma parceria público-privada que prevê a construção de 40 novas escolas em diferentes municípios do estado, além da operação dos serviços exclusivamente não pedagógicos das unidades. A iniciativa tem como objetivo criar mais de 25 mil vagas na rede pública estadual, com prioridade para escolas de tempo integral, atendendo a crescente demanda por vagas de ensino fundamental e médio em municípios em expansão populacional. Estruturado pela Secretaria de Estado da Educação e pela Paraná Educação, com apoio técnico do Banco Interamericano de Desenvolvimento, BID, o programa busca modernizar a infraestrutura escolar de forma eficiente e inovadora. Nesse modelo, toda a gestão pedagógica permanece sob responsabilidade do governo do estado, incluindo a contratação de professores, a definição curricular e a administração educacional das unidades de ensino.
2: Ok, obrigado, Karine. 8:30. Falamos ontem dessa informação, a gente dá sequência, que o governo ficou confirmar aí se foi realmente um tornado que atingiu novamente o estado do Paraná no fim de semana. Ontem eles estiveram por lá então em reserva. Deixa eu passar a matéria, mas foi confirmado, hein? Mais um tornado aí pelo governo. Então, meteorologistas do Sistema de Tecnologia e Monitoramento Ambiental do Paraná, o Cimepar, confirmaram que a reserva, cidade dos Campos Gerais aí do estado, que fica a cerca de 220 quilômetros da capital Curitiba, foi realmente atingida por um tornado no último domingo. O fenômeno foi classificado na escala Fujita como F2, quando os ventos alcançam entre 180 e 253 quilômetros e são capazes de provocar danos significativos, como árvores arrancadas pela raiz, destelhamentos, destruição parcial de edificações e lançamento de objetos a grandes distâncias. Segundo o CIMEPAR, os ventos chegaram a 200 km por hora aí na cidade. No mesmo dia, fortes rajadas de vento, granizo e chuvas aí fortes atingiram várias regiões do estado, incluindo a comunidade rural de Imbu, lá em Reserva, onde moram cerca de 130 pessoas. No local, o temporal aconteceu na noite de domingo e deixou um rastro de destruição, arrancando telhados e chegando a arrastar um veículo. A prefeitura contabilizou 11 casas com danos significativos e pelo menos 50 pessoas afetadas, sendo que 10 ficaram desalojadas e precisaram ir para a residência de parentes ou amigos, e uma teve ferimentos leves. A vegetação ao redor e veículos de moradores também foram danificados pela força do vento e do granizo. Só não pegou mais lá porque pegou no interior, não é? Pegou mais no interior, assim mesmo, com várias pessoas aí sendo atingidas. 130 pessoas sofreram, algumas residências no interior. Mas o mato aí foi totalmente, onde pegou aí, foi derrubado, foi arrancado. Então, realmente confirmado o tornado que passou aí em Reserva, cidade aí dos Campos Gerais do Paraná.
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2: 8h36, acabo de receber informação de que uma pista foi liberada. Que bom, então, liberada uma pista. Temos aí filas e filas nos dois sentidos, não é? Tanto para aqui de Vitorino a Pato Branco, como de Pato Branco a Vitorino. Mas agora, devido aí aos acidentes hoje cedo, ou ao acidente envolvendo dois caminhões e um veículo, como já falamos cedo, agora então a EPR Iguaçu já liberando uma pista, já finalizando então a limpeza das pistas e uma está liberada, hein? Já começa a fluir novamente então o trânsito. Daqui a pouquinho deverá ser liberada então nos dois sentidos e as duas pistas deverão ser liberadas. Mas essa informação boa para quem acompanha a gente aí, principalmente você motorista que está aguardando ainda, ouvindo a nossa programação aí no seu veículo, no seu caminhão. Então a pista está liberada, uma das pistas, já começa a movimentação aí novamente do trânsito, viu? Pode ligar aí o seu veículo. Daqui a pouquinho então você pode continuar a sua viagem, sempre com cuidado, viu? Sempre com cuidado. 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Estamos informando você, outra que chama atenção, quero passar então agora. Você lembra aí do acidente da Voepass, né? Acidente aí grave que aconteceu lá em São Paulo com o voo saindo de Cascavel. Nós temos aí mais alguma informação que acabou sendo divulgada nesta semana. Começa assim: Adriana Iba, mãe da vítima mais nova do voo 2283 da Voepass, afirmou que não era para esse voo ter sido autorizado. Após ter acesso pela primeira vez à transcrição das conversas registradas na cabine da aeronave e ao laudo da Polícia Federal sobre o acidente que matou 62 pessoas em agosto de 2024. A tragédia aérea ocorreu em agosto de 2024, após o voo sair de Cascavel. Desde então, parentes aguardam respostas sobre as causas e responsáveis pela queda. A Adriana era mãe de Liz Iba dos Santos, de apenas 3 anos. A criança embarcou com o pai, Rafael Fernando dos Santos, que também morreu. Eles iriam para Floripa passar o Dia dos Pais. Disse ela: se passaram quase 2 anos e não tem um dia que eu não pense sobre isso. A impressão que tenho é que esse avião cai todos os dias. A expectativa agora é que haja os indiciamentos dos responsáveis, diretos e indiretos, que autorizaram esse voo, porque não era para esse voo ter sido autorizado, disse Adriana. A reunião com representantes das famílias ocorreu terça-feira em Campinas, São Paulo, e marcou a reta final da investigação, que deve ser concluída nos próximos 30 dias. Uma das expectativas dos familiares era verificar se os pilotos cometeram ou comentaram, não é? Ou acionaram o sistema de degelo da aeronave. A suspeita de falha ou de problemas relacionados a ele é uma das linhas investigadas desde o início. Segundo os advogados que acompanham o caso como assistentes de acusação, o áudio da cabine integra o material então pericial. Os familiares optaram por ler apenas a transcrição das conversas sem ouvir as gravações. Familiares se reuniram, não quiseram ouvir as gravações, aí os últimos minutos antes da queda. Além das conversas da cabine, os representantes da associação conheceram detalhes do laudo elaborado pelo Instituto Nacional de Criminalística, documento que embasa a fase final do inquérito conduzido pela Polícia Federal. Então as famílias foram reunidas, algumas famílias, e tiveram acesso a algumas informações, né? A informação aí, o final será dada aí praticamente em 30 dias nesse acidente que matou então 62 pessoas, né? Agora vamos saber as causas, realmente o que aconteceu, se os pilotos não acionaram aí, né? aí o equipamento para o degelo da aeronave, enfim, o que realmente aconteceu, outro problema, a polícia vai divulgar. Matou na época, então, as 62 pessoas em agosto de 2024. Mais uma informação aí, né, que foi divulgada deste voo 2283 da Voepass.
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0: 8h46, Thiago Tessano.
1: Vamos lá, atualizando aqui as informações na Selinalta, em nome da Tromar, lajes pré-fabricadas, lajotas para passeios ou porém bolinhas para contrapiso. 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Nós temos na programação, para hoje, Copa do Mundo. Espanha e Áustria. A Espanha está devendo um bom futebol, uma boa atuação. Agora é mata-mata. Vamos ver se hoje aparece. Pega a Áustria. E às 20 horas, o Cristiano Ronaldo contra a Croácia, do Modric. Um vai pendurar.
2: Arrumar as malas.
1: As malas, pendurar a chuteira. Então, vamos ver quem que avança.
2: O Modric.
1: Aguardar o que aqui.
2: 60 anos, tá jogando bem ainda.
1: Mais ou menos. Joga, né? Pela Série B, a rodada tem hoje Cuiabá e América Mineiro, Fortaleza e Ponte Preta. Dois jogos hoje pela Série B do Campeonato Brasileiro. Tem no campeonato da Liga, a Liga Silver, ela segue hoje. Nós temos a equipe de Chopinzinho, que tem o um compromisso para tentar. E o jogo tá marcado para as 20 horas. São Caetano e Acel. De Chopinzinho. A Cel tá brigando ali pelas primeiras posições. Vamos ver como é que vai ser o desempenho. Rodada da Liga Nacional também pro final de semana. Fica aí na expectativa pro jogo do Pato. Né? O Pato vai jogar domingo, 10h30 da manhã. Então é mais cedo o jogo domingo, lá em Campo Mourão, no Belém Carolo.
2: Opção deles lá, Thiago?
1: É, lá o Campo Mourão às vezes tem essa questão. É. Ou joga, é o horário, jogar no domingo pela manhã ou no começo da tarde. Então, eu disse que é o horário que o torcedor vai, mas não vai assim, né? A lotar a casa.
2: 10h30, vai ter que acordar mais cedo, né? É. Um café mais cedo.
1: Enfim. E o Belém Carolo, ele fica retirado na entrada da cidade, próxima estrutura lá, que é com a UTFPR, onde acontece o jogo. O Campo Mourão sem o técnico agora, porque foi mandado embora o Betinho Castro. E vamos ver o Pato com vários desfalques, como é que vai ser o enfrentamento lá. Pedreira, né? Imagine como é que vai ficar se o Pato não conseguir pelo menos um pontinho. Pode ser ultrapassado aqui na rodada, né? Porque o Pato é o oitavo com 14. Tem Cascavel 14, o Moarama 12. Aí o Minas tem 9. Tem times que podem chegar. Só que se o Pato ganhar também, pode subir bem na tabela. Porque vai ter na rodada Jaraguá e Carlos Barbosa. Então, o empate aqui seria bom com o Pato ganhando para subir na tabela da Liga Nacional.
2: Ou se mantendo por aí, né?
1: É, tentar ficar entre os 8, que é o primeiro objetivo, né? Vamos ver o que vai rolar. Hoje, 3 da tarde, a gente vai ter a apresentação do Jonas. Vai ser apresentado lá na Arena, novo contratado. E o Pato tá, eu acredito que daqui a pouquinho vai soltar.
2: Já vem pro jogo, já tá?
1: Eu não sei ainda, a gente vai ter uma certeza hoje, Célio, se ele vai ter condição, porque é transferência internacional, tem que mandar um papel pra lá, pra eu cá.
2: Depende do papel aí do contrato.
1: É.
2: Fisicamente, ele já preparado.
1: É, já vinha jogando, em tese sim, já vinha jogando. Então, tem aí essa expectativa aí para que ele fique à disposição, né? E o Darlan vai chegar na semana que vem. E os outros dois, o Pato ainda não confirma nada. Se vai vir mesmo, tá tentando trazer gente.
2: Certo.
1: Então, vamos ter que aguardar o que vai acontecer.
2: Era isso?
1: Tá bom?
2: Muito bem. 8h50.
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2: 8h56, 15 graus a temperatura aqui nos estúdios. Manhã informativa, já quinta-feira. E tem previsão de mais chuva aí, para virar o tempo e depois vira o frio, não é? Segundo o Coutinho. A Karine Martins tem mais informação. Diga, Karine.
15: O governo do estado destinou 2,9 bilhões de reais para a área da saúde nos primeiros 4 meses deste ano. Esse valor representa 15% da receita líquida de imposto e supera o mínimo constitucional exigido por lei, que é de 12%. O secretário de Estado da Saúde, César Neves, apresentou o relatório detalhado deste primeiro quadrimestre durante a audiência pública da Comissão de Saúde da Assembleia Legislativa do Paraná na última terça-feira. O orçamento total destinado à Secretaria de Estado da Saúde para este ano ultrapassa 10 bilhões de reais. A prestação de contas evidenciou o volume de investimentos na rede da saúde, o desenvolvimento de metas estabelecidas no Plano Estadual de Saúde e a expansão de programas estratégicos em todo o território paranaense. Um dos principais destaques do balanço foi o avanço contínuo na atenção primária à saúde. O estado alcançou uma cobertura populacional de 96%. A expansão consolida o Paraná como referência nacional na estruturação da rede básica de atendimento. O relatório ressaltou que a atenção primária é um dos pilares da saúde pública e que tem recebido destaque especial. A ampliação na cobertura garante mais capacidade e assegura que mais paranaenses recebam atendimento adequado nos municípios.
2: Valeu, Karine. 8h58, nós temos falecimentos. O PASC Serviços Funerários e a família Sloboda Moreira comunicam com profundo pesar o falecimento da senhora Emília Sloboda Moreira, aos 73 anos de idade. A senhora Emília deixa enlutados 4 filhos, 5 netos, 2 bisnetos, além de demais familiares e amigos. As homenagens estão sendo realizadas na capela do PASC em Pato Branco. Hoje, daqui a pouquinho, 10 horas, haverá celebração de despedida e logo após sepultamento no cemitério municipal Sambugaro. O PASC comunicando o falecimento da senhora Emília Sloboda Moreira. A família lutada, as nossas sinceras condolências. Prever Serviços Funerários e as famílias Boareto e Bertoldo comunicam com pesar o falecimento de Calaudino Bertoldo, 75 anos de idade. O velório está sendo realizado na Capela Prever, Sala 2. Hoje, 17 horas, haverá celebração de despedida e logo após sepultamento no cemitério municipal Bortote. Comunicamos com pesar o falecimento do senhor Calaudino Bertoldo. A família lutada, as nossas sinceras condolências.
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2: Encerro a minha participação no jornalismo, volto no Rádio Jornal amanhã, 7, se Deus quiser, né? A gente volta aí para o Manhã Selinalta Jornalismo. Boa quinta-feira, obrigado pela audiência. Fique na Selinalta, a equipe continua ao seu lado. Bom dia.
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1: Nove horas e três minutos, bom dia Pato Branco, bom dia nossa região, uma ótima quinta, chegamos na quinta-feira, hoje é o dia do hospital e dia do bombeiro brasileiro, pelo menos no que marca aqui neste 2 de julho, Selinalta segue por aqui, tempo apresenta-se com nebulosidade, pode ter chuva ao longo do período, em alguns locais disse já choveu,

0: Para que, de acordo com a assessoria da EPR Iguaçu, uma pista liberada, ou seja, sentidos aí sendo de forma intercalada liberados. Daqui a pouquinho a gente traz uma atualização também, vamos acompanhar durante o dia. Informações também de fatos atendidos em Pato Branco, casos de violência doméstica, acidente com fratura da perna de condutor de moto na cidade. Assuntos que a gente atualiza no decorrer da programação. Tiago?
1: Ok, já detalhes. Karine Martins, bom dia.
2: Bom dia, Tiago. Bom dia a você e a todos que acompanham a programação da Serinalta. Uma excelente manhã de quinta-feira aí para todo mundo. Daqui a pouquinho, Tiago, 23 metros e quase 200 lugares. Paraná ganha primeiros ônibus super articulados. E ainda, programa Caixa d'Água Boa é a melhor iniciativa do sul do país de conservação da água. Daqui a pouquinho os detalhes, Tiago.
1: Ok, na programação temos daqui a pouco entrevistados também aqui no estúdio. Já a gente vai abordar aí do que está sendo organizado. Pessoal organizando o Arraiá do Comércio aqui em Pato Branco também. Temos ainda, inclusive, pessoal mandando aí que a fila no trecho tá gigantesca, hein, com função do bloqueio. Um abraço pro Fernando aí, turma. Vendo da janela aí da empresa também os veículos passando pelo trecho, que agora, sentido sendo liberado, libera de um lado, depois libera do outro, em função deste acidente. Polícia recaptura mais um dos detentos lá de dois vizinhos. Tem três ainda. Um abraço aí, meu amigo Chico Correia, na audiência da Selinalta também. A gente vai trazendo as informações para você. Temos ainda as notícias que chegam através da Rede Mundial de Computadores. Os destaques por aqui do Globo.com. As informações que a gente tem em destaque: Copa do Mundo, muitas notícias aqui dos classificados de ontem. Teve operação que mira a máfia do cigarro. Teve uma pessoa presa, segundo a Polícia Federal. E desdobramentos lá no Rio de Janeiro. Agência Brasil, destaques aqui: Espanha e Áustria, Portugal e Croácia. São os jogos desta quinta-feira na Copa. O número de mortos passa de 2.000 e Venezuela decreta luto de 7 dias. Lei torna Salvador capital simbólica do Brasil em 2 de julho. Cientistas da Fiocruz podem produzir vacina completa contra a malária. Mega Sena tem prêmio de 27 milhões hoje. CNN Brasil, Polícia Federal faz nova fase da operação sobre a ligação de políticos com o Comando Vermelho. Do UOL, seleção encara a terceira geração de ouro e tenta espantar o trauma europeu na Copa. Brasil joga com a Noruega no domingo. Portal Terra, pastor foi preso em ação da Polícia Federal. Mais uma operação lá no Rio de Janeiro. Da Agência Estadual, Forças de Segurança solucionaram 780 crimes em 6 meses com apoio aí do programa das câmeras de monitoramento no Paraná. G1 Paraná, destaque aqui. Em reserva, moradora compara tornado a filme de terror. Teve casa voando em função aí do mau tempo. Transtornos também lá na região de Candói. Paranaenses têm mais de 450 milhões em dívidas ocultadas. Homem suspeito de atear fogo à companheira por ela ter pintado as unhas em Bandeirantes. E foi. São algumas das notícias que você acompanha aqui na Selinalta.
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0: 9:11, é a companhia aqui da Serinalta, a gente vai trazendo as informações, conversando com a nossa gente, e nesse horário aqui a gente faz o jornalismo das 7 às 10, mas nesse horário das 9 às 10 a gente tem a oportunidade de, durante a semana, receber convidados. Estamos recebendo aqui na Serinalta, pessoal ligado à CPB, Associação Comercial Empresarial de Pato Branco, porque Pato Branco quer dar uma aquecida nas vendas, imagine os empresários aí, os comerciantes, e também nesse clima, porque começou no mês passado aí com as festas juninas, mas segue. Temos agora as festas julinas, a tradição, e nós teremos mais uma edição do Arraiado Comércio. Recebi aqui a programação e fazendo o convite. Atenção aí às famílias, pessoal do comércio também, para poder participar. Estamos recebendo a Cirila Goulart, ela é do Núcleo do Comércio ligado à CPB. A Associação Comercial, ela tem vários núcleos, né? E aí, dependendo o foco, aqui com o núcleo envolvendo o comércio de Pato Branco. Então, por que não aproveitar aí, ritmo de Copa, de festa junina, festa julina, e ter o Arraiá. Arraiá do Comércio. Seja bem-vinda, Cirila. Bom dia.
1: Bom dia. Obrigada pela oportunidade de estar aqui. E nós queremos realmente falar do nosso Arraiá do Comércio, que vai acontecer do dia 4 ao dia 11, em Pato Branco, aqui no centro, né? A maioria das atividades vão ser na praça. Porém, o que temos, assim, de bom, que eu sei que os ouvintes gostam, é bastante promoções nas lojas.
0: Opa, falou que a gente queria ouvir, né?
1: É isso mesmo. O Arraiá foi... É uma iniciativa com o propósito de fazer uma festa alegre, divertida, e chamar o pessoal aí para ir nas lojas, comer umas comidinhas típicas. Opa. E comprar, né, nas lojas, e ver o que está acontecendo. Porque vai ter bastante atividades interessantes para trazer as crianças na praça. Desde pipoca, de graça, com o apoio dos nossos parceiros, patrocinadores, Atlas, Senac, Senai, a Polícia Militar vai trazer um show maravilhoso para o encerramento, né? E todas essas atividades também serão em horário comercial, então fica bem tranquilo para trazer a família para a praça, e nós estamos convidando vocês para estarem com a gente.
0: Tá certo, o ano passado, eu recordo que teve reunião lá com o município, vamos fazer o Arraiá, teve a primeira, assim, primeira experiência. Mas, pelo jeito, deu certo, e agora é seguir, né? Manter uma tradição.
1: Exatamente. Ano passado foi feito o primeiro, e esse ano a gente melhorou. Trouxe bastante atividade para a praça, então, isso. Legal. E a ideia é que seja uma tradição. Já está inserido, inclusive, no calendário do município, esse evento do Arraiá do Comércio.
0: Pessoal das lojas aí do comércio de Pato Branco, opa, eu vi aí, vai ter, como é que pode participar, como é que é?
1: Todo mundo pode participar.
0: Todo mundo está convidado.
1: Mesmo os que não estiverem inscritos, que a gente tem também, a gente vendeu um kit onde a gente fornece a publicidade nas redes sociais, onde a gente forneceu cartaz, forneceu as bandeirinhas todas padronizadas, né? Mas quem não estiver inscrito também entra com a gente na festa, decora as lojas e vamos fazer a festa todo mundo unido.
0: Ok, a programação lá começa sábado, eu estava vendo aqui, 9 da manhã já.
1: Exatamente, 9 da manhã, e todas em horário comercial.
0: Ok, o bom é que o horário comercial aí também para os empresários, né? Dentro da programação normal, e aí chamar o povo agora para vir aproveitar.
1: Exatamente. No domingo também nós temos uma atividade interessante que eu estou aproveitando aqui, convidando todos os lojistas de Pato Branco para estarem com a gente na praça. Nós temos a mateada.
0: Olha aí.
1: E lá vai ser um momento de interação entre nós.
0: Ok, até a programação aqui, ó, das 9 ao meio-dia. Vai ter o núcleo de RH com currículos, captando currículos da comunidade, quem sabe oportunidade de trabalho, que precisa de gente hoje, né? O comércio também acredita que
1: Exatamente.
0: Não está fácil encontrar pessoal, né?
1: E esse é o objetivo. Quem sabe se através dessa captação de currículo, muitos não estarão trabalhando nas nossas lojas.
0: Ok, vai ter a polícia vai estar presente, vai ter carro antigo, vai ter a cavalaria também da polícia. Uhum. Pessoal do Senac aqui, ó, decoração. Pipoca, decoração de bolachas, pipoca, o pessoal vai estar aferindo pressão, a glicemia, o pessoal da Atlas também, fazendo aí, porque tem as vagas da Atlas lá, atividades, tem também o pessoal do Sesc com jogos, campanha do agasalho que segue também, vai ter 15 horas o Forró Maestra, um show com um grupo de forró, vai ter o food truck também funcionando na praça para quem quiser, e vai ter um show com a banda da polícia às 16h.
1: Isso mesmo.
0: A polícia, a banda da polícia militar se apresenta às 16h na praça. Domingo, das 10 às 15 horas, uma machada. Atrações culturais, pessoal do Departamento de Cultura, também o pessoal do ProBem vai estar lá distribuindo pipoca, vai ter food truck funcionando também. E aí, programação da semana com atividades que vão acontecer, teremos, a ideia também é concentrar bastante atividades na praça, na próxima semana também?
1: Sim, todas as atividades estão sendo concentradas na praça, para que o pessoal venha para o centro da cidade, a praça é no centro, consequentemente eles vão visitar nossas lojas que estarão recebendo os clientes com promoções e comidinhas típicas.
0: Certo, e o pessoal então vai caprichar, cada loja define aí o que vai dar de desconto, o que vai colocar de promoção.
1: Exatamente, cada loja faz a sua própria campanha e também oferece o seu jeitinho de atender os clientes com comidinhas e tal, cada um com o seu...
0: O Coutinho falou aqui que semana que vem vai ser fria, bem fria, então vai com uma comida típica aí, né, nesse período, tomar um quentão, uma pipoca,
1: isso.
0: Um pinhãozinho.
1: Exatamente, bora comer, tomar quentão nas lojas para aquecer.
0: Olha aí. Então tá certo. E no ano passado, assim, claro, foi uma primeira experiência, vocês viram que realmente chamando, fazendo esses atrativos, mexe aí com o povo?
1: Mexe muito. Os clientes ficam muito satisfeitos, porque cliente gosta de promoção.
0: Um agradinho,
1: de uma comidinha. Eles gostam muito. É bem legal.
0: Então tá certo. Mais algum recado? Vamos reforçar. Alô, pessoal aqui, o pessoal da região também que vem para Pato Branco, porque quando pega final de semana, tem turma que vem para Pato Branco de 16h às 11h. Então vai pegar de sábado até no outro sábado. A programação aí. Mais um reforço aí pra gente fechar aqui, Cirilo.
1: Venho para o comércio do Pato Branco prestigiar a nossa festa, que ela foi feita com carinho para vocês, com promoções, atividades e comidinhas típicas.
0: Muito bem. Escutou aí, meu amigo, minha amiga? Todos convidados para participar do Arraiá do Comércio aqui em Pato Branco. Eu acredito que vai movimentar assim uma curiosidade. Quantas lojas aí que mexem isso? Passa de 100?
1: Passa, e o nosso centro também. Tem muita,
0: fervo.
1: É um fervo, né? O nosso comércio central aqui é muito bom. É considerado um dos polos aí da região, né? Muito forte.
0: Muito bem. O que lá em casa, o que estamos precisando? Tem bastante coisa que estamos precisando lá. Uma roupa, um calçado, alguma coisa. Eletrônica, então. Vamos aproveitar agora no Arraiá do Comércio. Obrigado, Cirila.
1: Obrigado a vocês.
0: Aí o convite, Núcleo do Comércio junto à CPB de Pato Branco, convidando para o Arraiá do Comércio. A gente vai estar reforçando mais aqui na programação. Tem a data para iniciar sábado, tá? 9h, na praça, todos convidados. O tempo ainda tá meio ruinzinho hoje ainda, mas vai melhorar. Vai esfriar, mas vai melhorar o tempo, segundo que disse o Coutinho. E já que vem o frio, vamos aproveitar o Arraiá do Comércio. Bom dia.
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0: Nove 22, seguimos, Selinalta por aqui nesta quinta-feira, tem informação, Edson?
10: Temos informações, sim, Thiago Dessaro, sobre o acidente aqui, uma atualização, daqui a pouco vou trazer bombeiro falando aí, atualizando sobre o atendimento complexo entre Pato Branco e Vitorino, 5:20, 5:15 da manhã de hoje, forte pancada entre 2 caminhões e um veículo Gol que capotou, total de atendidos, 7 atendidos, só no caminhão de mudanças, o furgão, 3 ocupantes no caminhão. Nossa. O motorista com suspeita de fratura em uma das pernas. E uma atualização aqui, Thiago, conversava há pouco aqui com a Cláudia Neis, ela é assessora de imprensa da EPR Iguaçu, concessionária responsável pelo trecho, fluxo liberado na faixa sentido Pato Branco a Vitorino, empresa finalizando a limpeza da pista para a liberação total. Então, tem fila até aqui na Implaçul, Thiago, até aqui no bairro Planalto. Pessoal pedindo como é que eu faço para ir para Beltrão, para ir para Barracão, para Marmeleiro. Então, linha Martinello, que deve ter muito movimento.
0: Tá cheio.
10: E aí o encontro dos carros é complicado quando tem veículo pesado, né, Thiago? Caminhão carregando aí de transporte de concreto, claro, o piso úmido cedeu, acabou pranchando esse caminhão e aí tem um guincho. Retirando esse também.
0: E tem um Fiat Uno também,
10: Um Uno também, foi pra valeta aqui, né? Foi pra vala. Então, linha Martinello é a estrada de chão. A dica que a gente dá, Thiago. Primeiro, se tá perto do acidente, espere, que deve liberar pouco.
0: Não, já liberou aqui, ó.
10: Pessoal, tá no sentido...
0: Libera de um lado, libera... Acho que tá 15 minutos de cada lado.
10: É, então, aquela história. Uma pista liberada é o sistema pare-siga.
0: Acho que é melhor ficar na fila esperando, que tá no piso certo, na rodovia, do que às vezes se arriscar numa coisa que não
10: conhece. Mas se o cara tá aqui na Implaçul e ele esperar no pare-siga, aí o negócio complica, meu irmão. O cara
0: tá na Implaçul.
10: Aí é longe, né? É longe. Então, Thiago, é o seguinte, ó, a dica.
0: Aeroporto. Da Implaçul pra cá.
10: É. Aeroporto, linha Independência, pega a esquerda em linha Independência, não vai reto pra Teolândia.
0: Chegou a Independência.
10: Pega a esquerda. 7 quilômetros de calçamento, certo. Você chega na comunidade de São Valentim.
0: Tá.
10: De São Valentim tem um trechinho de asfalto até o trevo de Vitorino, saída pra Renascença, até o HPR.
0: Esse não pega a estrada de
10: não
0: chão.
10: Não pega a estrada de chão. E é uma boa dica. E o calçamento é bem conservado. Essa
0: esse
10: é a dica.
0: Esse aqui que o pessoal tá pegando, onde que tá?
10: Linha Martinello. Sai do bairro Planalto.
0: Do Planalto.
10: A última rua de cima do bairro Planalto é a Guilherme Scheid, né?
0: Uhum.
10: Sai ali do bairro Planalto até lá perto, o pessoal fala a fábrica de cadeiras. Sai lá perto do Rio Caçadorzinho, bem embaixo lá na reta ali, né, Thiago?
0: E pelo aeroporto vai fazer um trechinho a mais, mas pelo menos é
10: não fica
0: calçamento e pista boa, melhor.
10: Por linha Martinello, pelo que a gente tá vendo aí de veículos atolando nas laterais da via, não é uma boa.
0: Tem um caminhão de concreto aqui, que barbaridade. Ô transtorno, né? Que quinta-feira o motorista deve ter falado.
10: Que quinta-feira. É um guincho para retirar esse caminhão, mas... Também, Thiago, caminhão de concreto, molhado, aí tu sai no barro, né? É complicado, né? Mas daqui a pouco eu atualizo já. Vamos fazer agora, já então, a fala, já que entramos nesse assunto. Sargento Madson, do Corpo de Bombeiros, falou em entrevista ao colega Preto, Paulo Tessaro, repórter cinematográfico da TV Selinalta, mais cedo, sobre esse complexo atendimento. Não tinha nem amanhecido o dia ainda quando ele deu essa entrevista.
11: Bom, a gente foi acionado aí para atendimento de colisão envolvendo 2 caminhões e um automóvel. Chegando no local aqui, a equipe da concessionária já estava fazendo o controle do trânsito, atendendo as primeiras vítimas, juntamente com o SAMU. E no local aqui a gente tinha o caminhoneiro, o motorista, encarcerado. E então a gente estava aí, eles estavam aguardando a nossa chegada para fazer o desencarceramento dessa vítima. Nós chegamos também com mais duas ambulâncias, então uma foi atendido o motorista, que a gente desencarcerou, e a outra atendeu as vítimas que estavam com ferimentos leves, né? A equipe da concessionária também deslocou com uma vítima. Então, nesse caminhão baú aí, que fazia o transporte de mudanças, houve três vítimas. Uma deslocada com a gente para o hospital e as demais pela concessionária e SAMU.
10: Bom, informações do sargento Madison. 7 atendidos, Thiago. O caso mais grave do motorista desse furgão carregado de mudança, outro caminhão boiadeiro, e no gol alguns ocupantes também, mas os demais, ninguém ferido gravemente, hein, Thiago? Então, a gente continua acompanhando qualquer atualização aí da IPR Iguaçu ou dos usuários, os ouvintes da Selinalto que estão aí no carro, no caminhão,
0: quem
10: na cabine.
0: Quem tá no trecho aí, tá fluindo ou não?
10: Isso, atualiza pra gente aí. Valeu, okay. Thiago.
0: E aí, ó, teve esse acidente, foi mais pra cá, mas lá próximo à Renascença, um atropelamento com morte, hein? Um homem foi atropelado na PRC 280 em Renascença. Esse acidente aconteceu agora, por volta aí de 7:30 da manhã. O SAMU esteve no local e constatou o óbito. Concessionária IPR está trabalhando para lá e para cá hoje, hein? O local foi isolado. A Polícia Rodoviária Estadual também chamada, Polícia Civil, Polícia Científica, Serviço Médico Legal de Francisco Beltrão. Oficialmente ainda o homem não está identificado. Mas a gente aguarda aqui, já tem um nome aí, mas a gente vai ter que aguardar oficialmente, né? Para não cometer nenhum erro aqui. Mas, infelizmente, um homem morreu atropelado. Como que foi esse acidente? Agora a investigação para trazer mais detalhes a respeito disso. Um abraço aí ao colega também da comunicação, Chico Correa. Alô, Chico. Um abraço. Tá no trecho hoje a turma aí, se deslocando. E informando, Thiago, se falou aí dos 4 detentos, teve mais um detento que foi recapturado pela polícia. O João Paulo dos Passos, 30 anos. Bruno Henrique Machado da Silva, 31. Marcos Antônio Pereira, 30 anos. Um se reapresentou na fuga de dois vizinhos e agora faltam três e seguem foragidos, fugiram lá da cadeia em dois vizinhos. Agora é um trabalho de redobrado aí para a polícia, porque já tinham prendido, estavam cumprindo pena, e aí agora eles fugiram, a polícia tem que ir atrás para tentar localizar de novo. Nós vamos informando na sequência aí, a polícia contando também com denúncias da população para localizar todos os foragidos. 9:28 e uma notícia aqui, ó, de Abelardo Luz, a gente manchetou cedinho, um cabo de alta tensão rompeu e matou 32 vacas, imagina o prejuízo, cada vaca hoje custa quanto uma vaca leiteira? 32 vacas morreram eletrocutadas em uma propriedade na manhã de ontem, no assentamento José Maria, em Abelardo Luz. Pelo que foi apurado, um cabo de alta tensão rompeu e atingiu o rebanho. Segundo o proprietário, o cabo da distribuidora rompeu depois que os animais foram tratados. 6 vacas sobreviveram. Tinham 38, 6 sobreviveram. O rebanho era a base do sustento e a principal fonte de renda da família. As circunstâncias que provocaram esse rompimento vão ser apuradas agora pela concessionária responsável pelo fornecimento da energia elétrica. Será que tem alguma forma aí para ter alguma indenização? Não sei. Mas imagine o prejuízo. Uma foto aí que o pessoal postou, dá dó de ver aqui, né? Das vacas que morreram em função de um rompimento de um cabo de alta tensão e atingiu esses animais em Abelardo Luz. Prejuízo aqui é gigante para essa família. As informações que a gente recebe aqui na Selinalta. O pessoal tá interagindo, mandando o zap na Selinalta, seu Lavizão, bom dia.
12: O pessoal que vem a Beltrão pode vir pro Bom Sucesso. Vem pela ponte do Santana, vai sair aqui na Seção Jacaré.
0: Já tem por Bom Sucesso, valeu Lavizão, um abraço. O pessoal mandando recado aí, porque é um trecho aqui da 280, o fluxo, ele é muito grande. Então, pessoal, tem gente que se vai a Francisco Beltrão, também tem o trecho por Itapejara, né? Ou aqui por Bom Sucesso, é uma alternativa para se deslocar. E esses outros trechos, esse aqui, hein, que a gente recomenda, o segundo o Edson Neiser, o mais confiável, né, se você precisa se deslocar, aeroporto, aeroporto Independência, Independência vira, pega a esquerda e vai sair lá, já próximo ao HPR em Vitorino, tá bom? Vamos acompanhando, trazendo as notícias para você. 9h31.
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0: 9h32.
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0: Atenção para esses comunicados, notas de falecimento. O PASC, Serviços Funerários e a família Sloboda em Moreira comunicam com pesar a parentes e amigos o falecimento da senhora Emília Sloboda Moreira, aos 73 anos de idade. Deixa enlutados 4 filhos, 5 netos, 2 bisnetos, além de demais familiares e amigos. As homenagens acontecem na Capela do PASC, aqui em Pato Branco. Às 10 horas de hoje, haverá a celebração da despedida. E logo após o sepultamento no cemitério municipal de Sambugaro. PASC comunicando o falecimento da senhora Emília Sloboda Moreira. A família, as nossas condolências. A gente teve também o falecimento aqui, através da funerária Prever. Prever Serviços Funerários. E as famílias Boareto e Bertoldo comunicam, com pesar a parentes e amigos, o falecimento do senhor Calaudino Bertoldo, 75 anos. O velório está sendo realizado na Capela Prever, Sala 2, às 17 horas de hoje. Teremos a celebração da despedida e depois o sepultamento no cemitério municipal do Bortote. Comunicamos com pesar o falecimento de Calaudino Bertoldo. Família enlutada, as nossas condolências.
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0: 9h34, seguimos informando aqui na programação Selinalta, Karine Martins.
24: Pois é, Tiago, então estamos com o Darcy Piana aí, né, como governador em exercício aqui no estado do Paraná. E ele entregou ontem os 10 primeiros superarticulados, Tiago, aí, que passam a integrar agora a frota da rede integrada de transporte da região metropolitana da capital. Os veículos fazem parte de um pacote de renovação do sistema metropolitano que soma R$51.600.000 em investimento e inclui cerca de 27 novos ônibus com ar-condicionado para as linhas da região. Os novos superarticulados têm 23 metros de comprimento e capacidade para transportar até 194 passageiros. Eles começam a operar na ligação entre Pinhais e Curitiba, um dos principais corredores do transporte coletivo metropolitano. Até o fim do ano serão incorporados 19 veículos desse modelo, enquanto outros 8 ônibus convencionais reforçam o atendimento nas linhas lá entre Piraquara e também Pinhais. Ao entregar, né, os novos veículos, o Darcy Piana destacou que os superarticulados representam mais conforto, segurança, capacidade e inovação para os passageiros que utilizam diariamente o transporte metropolitano.
1: O nosso governo está cumprindo com a nossa missão para atender aqueles que mais precisam, aqueles que trabalham, aqueles que vão da sua casa ao trabalho e volto com segurança e hora marcada. Portanto, a gente está fazendo o possível para atender melhor a nossa gente.
24: Com as novas aquisições, o Paraná chega à marca de 525 veículos novos adquiridos desde 2019, que representa a renovação de 65% da frota do transporte público metropolitano. A renovação é coordenada pelo governo do estado por meio da AMEP, Agência de Assuntos Metropolitanos, e prevê a incorporação de 171 novos ônibus entre junho e setembro deste ano. Todos os veículos serão equipados com ar-condicionado, proporcionando mais conforto, acessibilidade e qualidade no atendimento aos usuários do transporte metropolitano. O diretor-presidente da AMEP, Gilson Santos, ressaltou que a renovação da frota tem ampliado a capacidade e conforto do transporte metropolitano com a incorporação de novos veículos e tecnologias voltadas aos passageiros.
2: Olha, é importante destacar que de uma frota operante de 870 veículos, nessa gestão já foram substituídos por veículos zero, total de 525 veículos. Isso corresponde a 65% da frota. Nós hoje estamos apresentando um novo veículo que é o articulado, superarticulado expresso, que é uma nova modalidade de atendimento, já que ele é um veículo maior, com 23 metros e com uma capacidade de ocupação de até 194 pessoas. Isso é uma inovação do sistema, justamente para que a gente possa atender linhas com maior necessidade e, obviamente, as linhas que nós temos os corredores com um maior número de atendimento. Então, a ideia é sempre estar inovando em favor da população que utiliza o transporte metropolitano. O total dos veículos expressos superarticulados são 19 ônibus, mas nós estamos entregando até o final deste ano um total de 171 veículos zeros dentro desse número de veículos novos que chegam para a frota do sistema metropolitano. Uma inovação que a gente tem é que a partir de agora todos os veículos novos eles vêm com ar-condicionado. E isso tem uma relação direta com essa questão do clima que a gente vive, né, alteração. Curitiba nunca teve ônibus com ar-condicionado porque não havia essa necessidade, mas hoje a gente tem, né, uma questão climática de um dia muito frio, do outro dia muito quente, e houve, né, essa necessidade da gente promover esse avanço. Então, a partir de agora, dentro do sistema metropolitano, todos os veículos passam a contar com esse atendimento, que é os ônibus com ar-condicionado. Além disso, né, com carregador de celular, estamos também avançando com esses novos veículos no formato do expresso superarticulado, e ele passa a ser também um coringa do sistema de transporte metropolitano. O que é isso? Ele vai ter porta dos dois lados, ou seja, ele pode ser utilizado numa linha convencional, né, com um embarque em nível, mas também com os embarques em plataforma. Tudo isso é para a gente otimizar o sistema e garantir que o atendimento para o cidadão melhore. Olha, a gente já tem a passagem definida, né, desse ano tarifário, não há alteração. Obviamente que isso entra na planilha, mas há um estudo técnico e econômico que o governo suporta, já que é importante destacar, todo o sistema de transporte coletivo metropolitano, assim como também urbano, em praticamente em todo o Brasil e no mundo, ele é subsidiado. Então, obviamente que a gente tem, né, esse cálculo para que o Estado possa suportar essa inovação sem que isso afete a questão da tarifa e o usuário.
24: Os novos ônibus, eles representam uma evolução, né, em relação aos articulados que são atualmente usados lá, que estão em circulação, enquanto os modelos convencionais possuem 18 metros e meio de comprimento movimento e capacidade para aproximadamente 140 passageiros, os superarticulados têm 23 metros e comportam até 194 usuários, ampliando significativamente a oferta de lugares, né, e horários aí, de maior demanda. Os veículos são equipados com motorização Euro 6, tecnologia que reduz a emissão de poluentes e contribui para um transporte público mais sustentável. Então tá aí essa novidade aí para Curitiba, 23 metros e quase 200 lugares, né, o Paraná ganhando os primeiros ônibus super articulados, Thiago.
0: Ok, quem for para lá vai ter, vai observar agora esses ônibus também. O Edson Neiser tá chamando, temos mais fatos de Pato Branco, Edson.
3: Thiago, informações de alguns atendimentos aqui em Pato Branco. A polícia militar ontem cumpriu um mandado de prisão contra um homem. Esse mandado foi cumprido no bairro São Cristóvão e foi expedido pela Justiça do Rio Grande do Sul, Tribunal de Justiça do Rio Grande do Sul. O mandado de prisão contra esse homem, localizado, estava com sinais de embriaguez na rua, foi abordado e a polícia descobriu o mandado contra ele, foi preso, entregue na Delegacia de Polícia Civil. Bairro Novo Horizonte, mulher ferida no rosto, no lábio, ela apanhou do convivente por ciúmes. A motivação foi por ciúmes, segundo o relato dela, a polícia militar, o homem foi preso. Bairro Novo Horizonte, esse caso, ela apanhou na rua, mas a prisão desse homem ocorreu já na residência. Também tivemos aqui em Pato Branco, na rua Aimoré, cruzamento com Nereu Ramos, 13 horas de ontem, colisão entre um veículo UP e uma moto CG 150 Titan. Pessoa ferida, encaminhada para atendimento médico nesse acidente no início da tarde. 20 minutos depois, um acidente mais grave, dessa vez na rua Itapuã, cruzamento com Arariboia, na esquina da Escola Maria Jurema Sene, forte pancada entre um Fiesta e uma moto CB 300. Nesse acidente, um rapaz de 18 anos, ele teve ferimentos considerados graves, fratura exposta na tíbia, fratura na canela, na perna esquerda. Ele foi socorrido pelos bombeiros e é encaminhado para atendimento médico. No Fiesta Prata, que chegou a avançar a calçada, bateu levemente contra uma placa, inclusive, o motorista de 48 anos saiu ileso. Imagine só, Thiago, se o capô do Fiesta ficou destruído com a pancada, imagine o corpo, imagine a tíbia, a canela desse condutor da moto NXR, uma moto Honda. Então, um ferimento gravíssimo com fratura exposta na perna desse rapaz. Resumo dos atendimentos em Pato Branco de ontem para hoje.
0: Thiago. Obrigado. Valeu, Edson. Os fatos aqui das últimas horas. Na região, a gente falou aqui que teve prisões também, mandados cumpridos pela polícia. Armas de fogo furtadas em uma propriedade lá em Sulina. A polícia está trabalhando, furtaram 3 armas. A gente teve também situação de droga apreendida em Vitorino. Dos detentos lá de 2 vizinhos, a gente segue acompanhando aí o trabalho da polícia. Mais uma, bastante apreensões essa semana na região de fronteira, teve uma carga com cebola apreendida também na região de fronteira. E a gente vai atualizando para você aqui as notícias. Depois do intervalo, vou trazer informações da Olimpíada de Robótica. Pato Branco vai sediar etapa regional amanhã.
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5: 9h45, Rádio Selinalta por aqui. Você vai registrando audiência também aqui no 999-72-2564. Tem mais alguém no trecho aí, desse que teve bloqueio aí da rodovia hoje? Tá bem lento, né? O sistema segue, mas vamos aguardar na sequência aí se a rodovia vai ser totalmente desbloqueada para fluir o trânsito normalmente. Tenho aqui também uma informação que uma carga de queijo irregular foi apreendida durante uma operação. Teve uma, chamou a atenção isso. Polícia Rodoviária, Agência de Defesa Agropecuária, Vigilância Sanitária lá no município de Planalto, encontrou uma carga com queijo, formaio aí, ó, queijo caseiro, mas não tinha a legislação sanitária correta. E com isso, não tinha o selo e tudo mais. Mas pensa que a caminhonetinha estava carregada de peças de queijo. Pensa na fortaia que dá pra fazer. Mas não tinha comprovação. Com isso, vigilância apreendeu lá no município de Planalto. Falamos dos acidentes. Ó, um dado estatístico de Beltrão, que fechou o mês de junho com 145 acidentes. No ano, Francisco Beltrão, 900 acidentes de trânsito já registrados no ano. Que coisa. É, Beltrão e Pato Branco, cidades com maior número de acidentes. Claro, são as cidades maiores, mas tem essa situação. E tem uma operação em Palmas. Polícia Civil do Paraná cumpriu mandados de busca e apreensão em endereços ligados a investigados acusados de desvio milionário em empresas em Palmas. As diligências aconteceram em vários bairros do município. A polícia apreendeu documentos, equipamentos eletrônicos e outros materiais que possam contribuir para o avanço das investigações. De acordo com a Polícia Civil, os investigados, eles teriam atuado de forma independente. As apurações apontam que as empresas foram lesadas aqui e tem empresa que tomou um prejuízo de 3 milhões. Suspeitos investigados pelos crimes de furto e o material apreendido durante os mandados vai ser analisado agora. A operação faz parte das ações de combate aos crimes patrimoniais de grande impacto financeiro, buscando responsabilizar os envolvidos e recuperar elementos que auxiliem na elucidação dos casos. Então, um trabalho da Polícia Civil nas últimas horas aí na região de Palmas. Desvios de empresas. Agora, investigação também prossegue. Aqui em Pato Branco, amanhã, nós teremos, o município vai sediar a etapa regional da Olimpíada Brasileira de Robótica. Eu conversei com a secretária de Ciência, Tecnologia e Inovação, a Rosiclei Caldato Lanhol. Ela atende aqui a Rádio Selinato para falar, vai ser um fervo amanhã em Pato Branco, hein, Rosi?
6: Estamos muito felizes, né, por Pato Branco sediar a etapa regional da Olimpíada Brasileira de Robótica, que está na sua terceira vez consecutiva sendo realizada aqui na capital da inovação tecnológica, o qual realmente nos enche de orgulho, né? por podermos aí ressaltar a importância de estimularmos talentos, novos talentos, competências que sejam com soft skills mesmo, desenvolver, né, as competências dos jovens e estimulá-los a vir fazer parte desse universo da tecnologia. É comprovado que as crianças e os jovens que participam da robótica realmente são gestores muito melhores, profissionais com uma ampla visão, com capacidade de resolutividade de problemas e alta performance. Então, nós realmente estimulamos, né, que cada vez mais venham fazer parte dos nossos cursos de formação na área.
5: Bom, o evento aqui vai reunir pessoas, fala regional, pega todo o Sudoeste, como é que vai ser?
6: Isso, todo o Sudoeste do Paraná teve uma crescente muito grande da última edição. São mais de 200 crianças e jovens que estarão participando no Largo da Liberdade, no dia 3 de julho, a partir das 8 horas da manhã. Todos convidados, extensivo aí a toda a comunidade, que venha prestigiar, que venha trazer suas crianças, os seus jovens, e estimulá-los também a este despertar.
5: Certo, e eles estão selecionados já, ou como é que funciona? Pode se inscrever, como é que é?
6: Não, isso já passou a fase de inscrição, né? Foi feita uma ampla divulgação para todas as escolas, para as nossas escolas municipais também, para as escolas vinculadas ao Núcleo Regional de Educação, as equipes que já competem pelo SESI também. Então, são jovens que também já, de uma certa forma, participam dessas modalidades. Mas aí tem várias eliminatórias, né? Tem os circuitos que são feitos durante os dias e que vão eliminando, né?
5: Mas aí teremos um campeão.
6: Isso, daí vai para a etapa estadual e numa última parte em João Pessoa, no final do ano, que terá a etapa nacional. Importante salientar que para quem fica para esta final, tem vagas asseguradas até em universidades. Então, isso é extremamente relevante, né? Além das competências que são desenvolvidas.
5: Então, amanhã, hein? Boa sorte, pessoal, que vai estar aí na Olimpíada Brasileira de Robótica. Vamos aguardar, tomara que a gente possa ter aí representante de Pato Branco. Vai para a fase, quem passar agora vai para a fase estadual, depois para a fase nacional. 9h51.
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5: Cotação agropecuária aqui, segundo o Deral, Departamento de Economia Rural. O feijão carioca, saca 60 quilos, feijão carioca nota 8,5 acima, 280 a 310 reais a saca. Feijão preto 180 a 220, o milho 55 a 56 reais a saca, soja de 114 a 115 o soja. Trigo, R$ 70 a R$ 72 reais a saca. O boi em pé, arroba, R$ 335 a R$ 355, deu uma reduzida. A vaca, de R$ 290 a R$ 310. O suíno, tipo carne, R$ 4,60 o quilo. Temos também o dólar, que nesta manhã abre em queda. O dólar cotado a R$ 5,17, dólar comercial. O euro, R$ 5,92. A Bolsa de Valores ontem fechou em queda de 0,2%.
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11: Olá, ouvinte Serinauta. Um decreto de 1954 instituiu o dia 2 de julho como o Dia do Bombeiro e também essa semana a Semana de Prevenção. Os serviços do Corpo de Bombeiros no Brasil surgiram no ano de 1856, quando o imperador Dom Pedro II assinou um decreto para a diminuição dos incêndios. Assim se criou o Corpo Provisório de Bombeiros da Corte, inaugurado em 2 de julho do mesmo ano no Rio de Janeiro. Nesse sentido, seu primeiro comandante foi o do Major João Batista de Moraes Antas. O Corpo de Bombeiros está disponível também através do 193, caso precise, ligue para este número do Corpo de Bombeiros. A ligação é gratuita e funciona todos os dias e horários da semana, inclusive aos finais de semana e feriados. 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
1: 9h54, seguimos atualizando as informações aqui na Selinalta. E o Pato acaba de confirmar, então, agora fim do mistério, hein? Darlan, contratado Darlan, tá? Pivô Darlan, 37 anos, estava no Anderlecht da Bélgica. Ele jogou aqui no Brasil em várias equipes. Foi campeão aí em passagens pela Intel, jogou no Carlos Barbosa, no Jack, no Jaraguá. E agora vem pra Fuzilac, será que vai fuzilar aí? Será que teremos mais fuzilas com o Darlan? Ela, na passagem lá onde passou, fez muitos gols. Então tá contratado, o Pato acaba de confirmar oficialmente aqui. Não é tanta novidade, já vinha comentado a respeito disso, dessa possibilidade. Então agora tem uma expectativa de mais dois, para que o Pato possa contratar mais dois. Falando nisso, no esporte... Quem recorda aqui, algumas semanas atrás nós falamos do atleta de Pato Branco que tinha ido lá para a Austrália e ganhado uma medalha de ouro, Gustavo Anthony. Ele ganhou mais uma medalha, além da de ouro, numa outra competição ele ganhou uma de prata. E é o nome de Pato Branco para quem sabe ir para uma Olimpíada, disputar os Jogos Olímpicos. A categoria dele é nas Paralimpíadas, né, porque ele não tem um braço, né, uma parte do braço, mas ele no Taekwondo vem se destacando. A gente tem acompanhado a trajetória dele. E ele atendeu aqui a Jucimari dos Santos. Ele falou aí o que ele ganhou nessa última viagem que fez.
2: Eu fui para 3 campeonatos seguidos, né? Eu não voltei aqui para Pato Branco. Então eu lutei primeiro o Grand Prix. Lá no Grand Prix não foi um resultado muito bom, não foi o que eu esperava. Eu acabei perdendo a primeira luta. E aí eu fiquei treinando lá em Curitiba uma semana e já fui direto para a Austrália lutar o President's Cup e o Australia Open. E aí sim eu tive um resultado que eu queria. Que eu queria os dois ouro, mas o ouro e uma prata tá muito bom. Foram lutas muito boas lá, eu lutei com adversários bem ranqueados, adversários que teoricamente seriam bem difíceis e consegui me impor bem e ganhar o ouro e a prata lá. Então foi bom. O ranking desse mês ele não atualizou, então eu ainda não sei que posição eu vou pegar no ranking. Mas antes dessas competições eu era o top 10, o décimo do ranking exatamente. E agora eu acredito que vou pegar entre o oitavo e sétimo ali, que fica bem perto. Até o sexto do ranking classifica direto para as Paralimpíadas, então ficar em sétimo ali é muito próximo do objetivo que é o sexto para poder classificar para as Paralimpíadas.
1: Aê, sucesso! Então, parabéns, a gente fica acompanhando aí o desempenho. Temos alguns atletas que se destacam também em modalidades individuais, né? Então vamos aguardar o que vai acontecer aí na sequência. Acompanhando aí, torcendo pelos resultados dos atletas aqui de Pato Branco em muitas modalidades que a gente vem acompanhando dia a dia. Final de semana vai ter etapa dos Jogos Abertos do Paraná lá em Palmas. Teremos modalidades como basquete, o bolão, no futsal também. Então boa sorte, pessoal aí que representa Pato Branco nas competições. 9h58 agora, temos também outros destaques por aqui, das notícias que chega. Um homem é suspeito de atear fogo contra a companheira. Informação aqui, ó, que uma mulher de 28 anos, o companheiro dela ateou fogo na cidade de Bandeirantes. Ela disse que o homem se irritou porque ela pintou as unhas de vermelho. A vítima teve queimaduras nos seios, no pescoço e nos dedos. Ela passou por atendimento médico, mas segue bem. O homem foi identificado como Alex José de Araújo. Ele foi preso em flagrante pelos crimes de lesão corporal contra a mulher, violência doméstica, sequestro e cárcere privado. No interrogatório, ele negou as acusações. Mas é uma notícia que ganha destaque aqui em nível estadual. Também paranaenses têm 450 milhões em dívidas ocultadas e que ainda podem ser cobradas. O Paraná tem aí mais de 450 milhões em dívidas em protesto que foram ocultadas sem serem quitadas, segundo os dados publicados pelos cartórios de protestos no estado. Isso acontece em parte por empresas que movem ações liminares em tribunais, pedindo que as dívidas sejam removidas de bancos e dados de devedores. Ao público, esse serviço é vendido como uma maneira de quitar a dívida e limpar o nome. É um dado estatístico também aqui do Paraná. Em nível nacional, uma operação lá no Rio de Janeiro, mais uma operação na manhã de hoje. E o número de mortos na Venezuela chegou a 2 mil. O governo da Venezuela decretou o luto de 7 dias. Essa notícia internacional também que a gente vem acompanhando. Atualização aí E esse número vai aumentar, infelizmente. Até agora, 2 mil mortos na Venezuela. O Juliano vai dar continuidade. Na sequência, uma boa quinta-feira.
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4: No dia 4 de julho, celebramos Santa Isabel de Portugal, rainha, esposa, mãe e mulher de profunda fé. 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
6: Fui pra um arrasta-pé num baile de interior. 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

0: Porco Velho.
1: Graças a Deus eu vim, né? Vim. Cheguei aí na rádio, encontrei a minha blusa que deixei ontem aqui, homem. Tá do mesmo jeito, né? A blusa tá do mesmo jeito. Mas teve bastante gente que fez que nem eu ontem. Saiu tudo emblusado, que parecia uma múmia, e o tempo deu pra trás, né? O tempo esquentou. Hã? O tempo enganou nós, né? Vinha numa friagem, friagem. Nós ontem saímos tudo emblusado, emblusado, emblusado. De repente, 23 graus a temperatura. Mas o tempo já agora. Eu vi o Rocão lá no calçadão ontem, mas parecia um casacão, velho, que parecia um cobertor daqueles de... Aqueles de cobrir a família inteira, sabe? 20 graus à noite, ele com aquilo... Falei, Rocão, tu não errou os cálculos com todas essas blusas aí, tá com calor? Ele falou, ah, meu, se eu tirar a blusa, eu vou esquecer a blusa aí, deixa assim.
2: Mas tá frio desse tipo de blusa?
1: Se eu tirar a blusa, eu vou esquecer essa blusona aí, deixa, tô com calor, mas deixa. Que é isso? E assim foi a maioria, né, todo mundo saiu blusado ontem, preparado, aí umas horas tivemos que abandonar as blusas, o tempo deu pra trás, esquentou de repente, né?
3: Casada do céu, eu não sei como é que tá aí onde vocês estão, mas aqui tá um inferno de calor, homem. Ontem aqui deu 63 graus. Deu menos. 29 de manhã e 34 de tarde.
1: Ah, bom.
3: Deixou feio.
1: Não me preocupa.
3: Meu voo ligou a ventoinha 3 vezes, homem, parado. Não funciona. Ela tá... Bicho feio aqui.
1: Bicho feio. 10 e 7, 2 de julho, quinta-feira, pré-sexta, hein? Alerta de pré-sexta. Jonathan Gomercino nos trabalhos.

0: trabalho aqui do Melhor da Manhã, lá na recepção, ela se sentindo muito, muito adorável, a Andréia Maria.
1: É, eu tô me sentindo adorável.
0: Uhum. Palavra bonita, né? Adorável. É. A Elaine Juliana na programação musical.
2: Você é sem vergonha, fia. Amanhã você vai me pagar. Você vai ver uma coisa.
0: Os nossos produtores, o TCC, gremista produtor número 1.
3: Alô.
4: Meu amor, fui atropelado quando tava saindo do trabalho. A Júlia me trouxe aqui pro hospital, mas eu tô com 3 costelas quebradas, um braço quebrado, uma fratura exposta na perna esquerda. E parece que ainda eu vou ocultar meu pé direito.
3: Quem é a Júlia, Bruno?
0: Não se preocupa com o homem todo quebrado, quer saber quem que é a Júlia que levou ele pro socorro, né? Meu Deus. Ah, onde é que nós estamos agora? Ah, o cabelinho de anjo. O produtor número 2.
5: Se chover, vamos tomar uns gole hoje ou não? Ó, oh, grandinho.
0: Os nossos seguranças. O Assombração. O Assombração e o Visage, os dois seguranças aí, né?
6: Quem tá pegando aí que eu não acompanhei, eu acho. Acordei agora.
0: A cúmbia do amor que tá.

0: Cumbia do Amor, Marília Mendonça na Serinalta. Agora são 10 horas e 12 minutos, 10 e 12. 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
0: 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Obrigado, Tito. Voltou o sistema. Tá atendendo na Farmácia Popular aí, a Saúde. Agora, 10 e 13.
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0: Para de dar risada aí, comadre, que eu me desconcentro aqui. Para de dar risada. Para de dar risada que eu me desconcentro. Deixa eu chamar o Edson Nazer das ruas. Alô, Edson, tem informação importante. Trânsito movimentadíssimo de cedo, com rodovia trancada, interditada, com acidente grave, infelizmente. Alô, Edson, bom dia.
3: Ô, Bitrute, bom dia. Bom dia a você, ouvinte da Serinalta, que nessa faixa de horário, contigo na apresentação aí, acompanha, Bitrute. Notícia rápida aqui, jogo rápido. E notícia quente, aquele fato útil, aquela informação útil que você sempre comenta aí, né, Mitrote? Pista liberada na totalidade. Nos informa a assessoria de imprensa da EPR Iguaçu, na curva logo abaixo da Cotrasa, ali, né, logo abaixo da Gerdau, PR-158 entre Pato Branco e Vitorino, acidente na madrugada entre dois caminhões e um Gol, 7 feridos atendidos pelos bombeiros e o SAMU, já falamos desse fato no decorrer da programação, pista totalmente bloqueada até amanhecer o dia, por volta de 8 horas, liberação de uma das pistas no sistema Pari-Siga, e a Cláudia Neis, da assessoria de imprensa da EPR Iguaçu, acaba de nos informar, pista liberada, as duas pistas liberadas, tudo fluindo normalmente. Então, agora, por volta de 10 horas, essa é a informação quentinha por aqui. Metrute.
0: Valeu, menos mal então, tudo normal, tudo voltando aí à normalidade com rodovia liberada. Maravilha, seu Edson Neiser. 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Tem um ouvinte que quer fazer um alerta. Furtos ocorrendo aqui na região da rodovia BR-158, saída para Coronel Vivida. Moradores preocupados e em alerta, hein, Doglão? Bom dia.
4: Bom dia, Mitrute, amigos da TV Serinalta e ouvintes. Gostaria de repassar umas informações para o pessoal que mora nos interiores de Pato Branco, sentido Coronel Vivida, região da Atlas, São Brás, antigo Pesque Parque Dom Augusto, Amage. Algumas pessoas estão furtando nas casas no interior ali, inclusive roubaram da minha e dos meus dois vizinhos ali. Estão roubando ferramentais, furadeira, parafusadeira, pequenas quantidades de dinheiro, fuçando dentro de guarda-roupas e tal, mexendo nas coisas, estão consumindo comida e bebidas dentro das casas.
0: Olha,
4: na minha casa entraram no porão e roubaram só ferramentais. Só repassando essa mensagem para o pessoal ficar mais alerta, tá? Que as providências já estão sendo tomadas e que o pessoal pare de fazer isso, porque isso vai ter consequências.
0: Obrigado, Douglas. Olha só, pequenos furtos, pessoal entrando em residências aí na região do antigo Pesque Pague Dom Augusto, por ali, né? Rodovia BR-158, comunidade São Brás, essa região aí. Pelo menos 3 casas já entraram, né? Então, primeiro, alertar os moradores dessa região para que tomem mais cuidado. Segundo, dizer: parem com isso. Quem que tá fazendo isso? O pessoal tá ligado, tá antenado e logo, logo poderá ter surpresas ao entrar aí no patrimônio alheio, tá bom? Agora são 10h16.
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9: Quem é que tá aí?
10: É o tocador de madeira.
9: Se esquece, amigo.
11: Nossa, que mimo, tocar imundícia.
0: Se acalme, gauchada, sem ofensas aí, tá? Sem ofensas, por gentileza. Aliás, por falar em gauchada, daqui a pouco tem a música nova do meu amigo Pedro dos Santos, Pedro Cantor, tá mandando pra mim aqui a música.
12: Ele é o cara.
0: Lida de Campo, daqui a pouquinho vamos ouvir aí com o Pedro.
13: É aí que eu me refiro.
0: Fica quieto. Buena
13: uma barbaridade.
0: Ô, chapeludo, não tô falando contigo aí, rapaz. Fique quieto. Lida de Campo, trabalho solo aí do Pedro Santos. Então, daqui a pouco vamos ouvir aí, tá, Pedro? Só preparar aqui a programação. 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

0: Mais músicas gaúchas no Raízes no Rádio com meu amigo Mitro Tchê. O Mitro Tchê não gosta muito de mim, mas eu gosto do programa dele, escuto, eu gosto.
1: Agrade muito ele, porque ele tem moia pau aí, viu?
0: Eu sei que ele não é muito chegado, os outros colegas aqui, mas um abraço pro Mitro Tchê aí, que tem música gaúcha às 17 horas, todos os dias aqui na Selinalta. Agora nós temos a música tema da manhã. 10h21, bom dia.
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0: tema da manhã. 1985, Pepeu Gomes, Mil e Uma Noite de Amor, música tema da novela Rock Santeiro, lembra? Pois é, Pepeu Gomes que segue nativa aí aos seus 74 anos, frequentemente tem sentido dores na coluna, isso incomoda o artista já há algum tempo, inclusive agora em maio de 2026 voltou a ser submetido aí a mais um tratamento, foi internado na Casa de Saúde de São José em São Paulo, passou por procedimento na coluna para tratar uma estenose de canal, onde ele tem enfrentado fortes dores. Inclusive, isso foi informado pelas redes sociais do cantor. Ele sofre já há algum tempo da coluna, o Pepeu Gomes, mas segue na ativa. Agora são 10 horas e 27 minutos. 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

0: é, a Karine Martins que tá chegando aqui pro quadro Plantas que Curam me deixa triste. Porque acabou morrendo um ídolo meu quando da infância, Karine Martins. Quem morreu? Gente.
1: Pois é, eu também tinha, né? Aí essa referência, né, de infância, e a gente ficou triste agora de ler aqui que morreu o ator do Jaspion, Mitrovic. Que triste, né? Eu até perdi aqui, agora tá aqui acessado aqui no Insta.
0: E caro...
1: Ricardo
0: Kurosaki.
1: Ricardo Kurosaki.
0: É novo já, 64 anos. A série fez muito sucesso nos anos 80, eu lembro, assistia na Rede Manchete.
1: Era.
0: E eu queria ser
1: o Jaspion e os Changemans, né? Eu tava lembrando aqui, né, Mitrut? É. E super Jiraya, jovem, né? Jiraya, claro.
0: Pois é.
1: É.
0: O ator dublê e cantora se tornou um dos maiores ícones do Tokusatsu.
1: Cinema japonês, né, Mitrut?
0: Esse é cinema japonês?
1: São japonês, né?
0: O Fantástico Jaspion, de 85 a 86. A notícia foi confirmada por um amigo na cidade de Motobu, no Japão, ou Motobu, para onde o ator se mudou a fim de trabalhar como instrutor de mergulho após seu afastamento das telas. A causa da morte não foi informada. Morreu o Jaspion! Bom, vamos falar de plantas que curam.
1: Que dó, né, Mitrut? Mas é isso aí, né?
0: Morreu, né? Fazer o quê?
1: É a vida, né? É a vida. Olha, Mitrut, depois dessa notícia triste...
0: Tem gente que nunca tinha morrido, tá morrendo, né?
1: Fazer o quê? Faz parte do processo, né?
0: Faz parte do processo.
1: Isso aí.
0: E aí,
1: que e o processo hoje aqui no Plantas?
0: O que, que é hoje?
1: Hoje é o Amaranto, Mitrut.
0: Amaranto!
1: A Andréia voltou, o computador dela agora voltou.
0: Não,
1: fazer
0: tem
1: o
0: um artista com esse nome de Amaranto?
1: Amaranto, Gabi, né?
0: Gabi tem? Amaranto.
1: Amarantos, daí Amarantos, né? Não, isso aqui é Amaranto.
0: E pra que serve o Amaranto?
1: É um grão, né? Ele tem sido cultivado como um grão desde cerca de 8 mil anos atrás. Olha que velho que é, 8 mil anos atrás.
0: Isso é velho, hein?
1: Ele é um pseudo cereal sem glúten, rico em proteínas de boa qualidade, fibras, vitaminas, minerais, cálcio, zinco. Proporciona excelentes benefícios para a saúde quando incluído em uma alimentação saudável e equilibrada. Esse alimento, ele é mais rico nutricionalmente que qualquer outro cereal, como o arroz, o trigo, o centeio. O amaranto pode ser encontrado em grãos, em farinha ou sementes e pode ser utilizado para preparar bolos, panquecas ou para acrescentar no iogurte ou no leite. Pode ser comprado em lojas de produtos naturais, como na Vila de Grano e também, né, nas lojas de produtos online. Foi um alimento básico dos astecas e parte integrante das cerimônias religiosas dos astecas. Grão de amaranto, grãozinho, né, ele pode ser utilizado para extrair o óleo. O grão de amaranto natural, naturalzinho ali, aquele bem, né, rústico, ele não é diretamente comestível para humanos. Não pode ser digerida porque bloqueia a absorção de nutrientes. Assim, ele tem que ser preparado e cozido como outros grãos. É uma fonte rica em minerais dietéticos, fósforo, também manganês, ferro, carboidratos, proteínas e gordura. Gordura boa, né? Reduz, então, o colesterol, favorece o ganho de massa muscular, combate o câncer, previne a osteoporose, favorece a perda de peso e fortalece o sistema imunológico também. Pode ser consumido por quem tem intolerância ao glúten. E aqui a Andréia passou pra gente uma receita de gelatina com amaranto, Mitrut. 50 gramas de flocos de amaranto, uma taça de gelatina ou 300 ml de suco de fruta. E você adiciona, né, o suco de frutas ou mesmo na gelatina depois do treino. Além de saboroso, é muito nutritivo. A Andréia também colocou aqui que chocolates mexicanos feitos de grão de amaranto tem uma ótima adição de outras sementes ou de frutas secas. É muito consumido aí também, mundo afora. Chocolate feito de amaranto. Olha só que legal, Mitrute. Essas dicas bacanas que a gente passou hoje aqui no quadro, né?
0: Gostei, dessa plantinha. Karine Martins.
1: Amaranto.
0: Bem.
1: Valeu, Mitrute.
0: Valeu. 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
1: Meu amigo Guarez, bom dia, Guarez.
2: Agora, viu, Mitrute, vocês dois se superaram hoje, tu e a dona moça aí.
1: Por quê?
2: O ator do Jaspion, do Changeman, de não sei quem, ó, meu do céu, mas não existe isso, né, homem velho?
1: Existe.
2: Hein? Quem é que lembra disso daí, ó, velho? Você tem que ser muito velho pra lembrar do Jaspion e do Jackson e dessa turma aí. Tá louco, ó, mas que notícia, hein? Foi o baque da manhã isso aí, ó.
1: Ah, você é o novão, né? Você é o novão, né, Guarez? O Guarez é bem tranquilo ultimamente, não tá nervoso, que o Inter dele não tem perdido, né? Tá uma beleza. Uma maravilha. O seu Pedro pediu música do Chico Rei Paraná. Teve uma gravação no Paraná na sua carreira solo, já que o Jonathan quer tocar, que ele gosta muito dessa música aí, e o Pedro quer ouvir. É verdade que você gosta dessa música aí, Jonathan? É verdade ou não? Gosta? Vai tocar porque você gosta, né? Gosta porque vai tocar, né? Chorei na camisa.

0: Garçom, me avisa que o bar já vai fechar.
1: Atrapalhar mais um pouquinho ainda, depois bodega.
0: Ih, temos bastante, tem o dia inteiro pra trabalhar.
2: Que é feriado hoje, é. Já passei em três bodegas, tudo fechado? Mas senhor de Deus, o que deu, será?
0: Não é que é feriado, é que agora é muito cedo pra ir pras bodegas, né? Agora os bodegueiros estão descansando, trabalhando até tarde ou na noite, né? 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
4: Eu converso agora com a Ludmila Duarte, ela que é colaboradora da Unimed Pato Branco, que está envolvida na Feijoada do Bem, que acontece agora no sábado, dia 4 de julho, na Sociedade Rural, é a 7ª edição. E nesta semana aconteceu uma reunião para definir os preparativos, a organização final para este evento, e a Ludmila nos dá detalhes.
5: Isso mesmo. Então, essa semana nós nos reunimos entre as 8 cooperativas que estão patrocinando a feijoada para definirmos os últimos detalhes e entregar o melhor evento para vocês. Vai funcionar da seguinte forma: dia 4, então sábado agora, das 11h30 a 1h na Sociedade Rural.
4: Ingressos ainda estão sendo comercializados.
5: Isso, e ainda estão sendo comercializados, tanto nas cooperativas, como também teremos ingresso na hora. Nós sempre reforçamos para não deixar para a última hora, porque a gente não consegue garantir quantos ingressos estão disponíveis, mas até o momento ainda temos o ingresso da feijoada. É importante também a gente destacar que o valor da unidade é R$ 60,00, serve duas pessoas.
4: Como que vai funcionar ali no dia de entrega, horário de início e final?
5: Isso, então ela vai começar às 11h30 a nossa entrega, é por fila, então é o sistema drive-thru ali para as entregas. A pessoa chega com o carro, vai ser direcionada, entrega o ingresso, pega a feijoada e pode sair. E a gente vai estar realizando a entrega até 1h da tarde.
4: É importante ressaltar também que é uma ação social, né? Que esse valor também será revertido em prol de algumas entidades aqui do município.
5: Isso mesmo. Então, as entidades interessadas, elas preenchem um formulário. Esse formulário, ele vai ser avaliado internamente. Após avaliado entre a comissão organizadora da feijoada, a gente destina o valor para o ganhador do projeto.
4: A Unimed mais uma vez envolvida neste evento.
5: Mais uma vez, acompanhamos aí quase todas as edições e nos manteremos nos próximos anos se tudo der certo.
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0: tá terrível hoje, tu tá sempre terrível, Gomercindo. Erra ali, erra aqui, ela é terrível, horrível, né, Gomercindo?
1: Agora esse teu ajudante, esse Kreuzebeck?
0: É.
1: Meu Deus, olha.
0: O Kreuzebeck é... O Kreuzebeck é a tarde, né? O Kreuzebeck é a tarde, tá quase igual, quase melhor que você já, o Kreuzebeck, Gomercindo, tá?
2: Mentiroso.
0: 11 pras 11, música linda de campo do meu amigo Pedro dos Santos, trabalho solo. É... 30 anos de estrada, né, Pedro? Que maravilha. Disponível já em todas as plataformas digitais. É... lançamento... que a gente vai mostrar agora, Lida de Campo, e em breve outras novidades aí também do Pedro nesse trabalho solo. Vamos prestigiar então o Pedro dos Santos com a sua nova música, já tá na serenata, ó. É? É aqui que eu toco? Então já tá na serenata agora, vai!

0: Boa, Pedro dos Santos, trabalho solo aí, lida de campo, boa música, boa qualidade no geral, né? Audível, totalmente audível, bom toque de gaita, boa letra, boa voz, bom vocal, minhas observações, esse é que eu posso fazer essas observações. Muito bonito trabalho, viu? Muito trabalho. Muito bonito trabalho. E a gente mostrando em primeira mão aí a música nova aqui no grupo Serinalta do nosso amigo Pedro dos Santos. Já pode pedir aí, tá? Pedro dos Santos, líder de campo. Vou passar pro Mitrinho, ver se ele toca de tarde também. Você acha que ele vai tocar, hein? Acho que ele vai tocar. 10h54, churrascaria proteína, de segunda a segunda, aquele buffet especial com pratos quentes e frios. 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
0: 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Olha a cheirosa chegando aí. Bom dia, bom dia, bom dia. Já já é nosso momento de oração, hein?

0: Rosa. Chegando as ofertas.
1: Seu cachorro.
0: Calma, calma.
1: Tu tá onde, praga?
0: Tô aqui na rádio, tô aqui na Cine, não, tô aqui, tem um programa. 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Nota de falecimento, Prevera Serviços Funerários e as famílias Boareto e Bertoldo, comunicando com pesar o falecimento de Calaudino Bertoldo, aos 75 anos. O velório está sendo realizado na Capela Prevera, sala 2. Hoje, às 17 horas, haverá celebração de despedida e logo após sepultamento no cemitério municipal Bortote. Comunicamos com pesar o falecimento de Calaudino Bertoldo. A família enlutada, nossas sinceras condolências.
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0: Vamos lá então, as intenções dessa manhã. Bom dia, Jairo e Fátima de Vitorino, colocando as famílias Santos e Linhares na oração do Frei Policarpo, pedindo para tocar daqui a pouco Rolando Boldrin, Vide Vida Marvada. Vamos programando aqui, né? Uma pessoa devota pede a nosso santo Frei Policarpo que nos livre dos temporais. Amém. Bom dia, peço oração para os meus filhos Ana e João, meu neto Joaquim, meu esposo Rudinei e para Neuci, que Deus dê saúde, Frei Policarpo esteja nos protegendo sempre, amém. Bom dia, coloca na oração meu neto José Antônio, meu marido José, meus filhos Thaís, Thiago, Genro, Douglas, meus tios Hugo e Salete, oração para mim, Joice Li. Temos mais intenções. Hilda pede bênçãos de Frei Policarpo para toda a sua família. Pedro Borges, da linha Borges, também colocando toda a sua família no momento de oração aqui na nossa Serinalta. Temos áudio, bom dia.
1: Bom dia, Juliano. Peço bênçãos de Frei Policarpo para o meu pai Abraão Zucoloto, para minha mãe Terezinha Zucoloto, para meus irmãos, para minha filha, para o meu esposo, para minha amiga Rosana, que não

0: Você acompanhou conosco a oração do Ângelus. Que a bênção de Deus, pela intercessão da bem-aventurada Virgem Maria, permaneça sobre você, sua família e todas as suas intenções. Continue em nossa companhia e siga vivendo este dia com fé, esperança e paz.
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0: Queridas irmãs, queridos irmãos, paz e bem, eu sou Frei Mário Listaliari e vamos juntos agora rezarmos, ouvirmos a palavra de Jesus, o Evangelho do dia, junto refletirmos, rezarmos e pedirmos a bênção de Deus. O Evangelho de hoje nós encontramos em Mateus, capítulo 9, versículo de 1 a 8. Naquele tempo, entrando em um barco, Jesus atravessou para outra margem do lago e foi para sua cidade. Apresentaram-lhe então um paralítico deitado numa cama. Vendo a fé que eles tinham, Jesus disse ao paralítico: "Coragem, filho, os teus pecados estão perdoados." Então alguns mestres da lei pensaram: "Este homem está blasfemando." Mas Jesus, conhecendo os pensamentos deles, disse: "Por que tendes esses maus pensamentos em vossos corações? O que é mais fácil dizer: os teus pecados estão perdoados, ou dizer: levanta-te e anda? Pois bem, para que saibais que o Filho do Homem tem na terra poder para perdoar pecados." Disse então ao paralítico: "Levanta-te, pega a tua cama e vai para a tua casa." O paralítico então se levantou e foi para sua casa. Palavra da salvação. Queridas irmãs, queridos irmãos, o paralítico simboliza o ser humano impedido de caminhar para sua meta. Somos seres a caminho. Não estamos em casa onde estamos. Sentimos-nos estranhos em todo lugar, porque nenhum lugar é a nossa pátria. Nossa verdadeira pátria é outro lugar. A cidade terrestre não é a nossa cidade. Estamos em busca da cidade futura. Somos da família de Deus e temos saudades do nosso verdadeiro lar. Nossa vocação é nos tornarmos perfeitos como o Pai. O pecado, porém, impede caminhar. É uma paralisia interior que nos torna imóveis, imobilizados. Não conseguimos atingir o alvo, chegar à própria meta. Na Bíblia, a palavra mais usada para designar o pecado significa errar o alvo. O pecado é justamente isso, errar o alvo, não atingir a meta. Queridas irmãs, queridos irmãos, os mestres da lei estão fechados a uma nova revelação de Deus. Por isso eles se escandalizam quando Jesus diz ao paralítico: "Os teus pecados estão perdoados." É inimaginável, não se espera, surpreende. Mas o Filho do Homem tem na terra poder, sim, de perdoar os pecados. Por que será que queremos enquadrar Deus nos nossos esquemas e não vivemos abertos à sua imprevisível novidade? Irmãs e irmãos, neste momento de oração e bênção, peçamos ao Pai rico em misericórdia que nos dê a força de carregar as nossas dores, de estar sempre dispostos a oferecer os nossos ombros aos que se ferem, os que sofrem, os que estão ao nosso lado no caminho. Que o Senhor vos abençoe e vos guarde, que o Senhor vos mostre a sua face e se compadeça de vós, que o Senhor volva seu rosto para vós e vos dê a paz. O Senhor vos abençoe, o Pai, o Filho e o Espírito Santo. Amém. Avisos paroquiais. 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Agradecemos a sua generosidade. No próximo domingo, leve a sua sacola para depois.

0: no domingo seguinte trazer a sua doação. Na sexta-feira, às 15 horas, missa ao Sagrado Coração de Jesus. Dia 5, às 19h30, na Matriz, missa em memória de Frei Policarpo. Atenção para as missas nas comunidades. Dia 4 de julho, 19h30, Nossa Senhora das Graças. E 19h30 também, São Luís. Dia 5 de julho, 9 horas, São Paulo quebra-freio. E às 10h30, Santa Isabel, festa na comunidade. Proclamas de casamento. Querem casar-se com as bênçãos de Deus. No dia 4 de julho, Leonardo Esprícigo e Doliane Rodrigues de Lima, às 10h30, na capela. Darcy Ribeiro Brizola e Maria Salete Cadorim, às 18h30, no Mosteiro Nossa Senhora de Fátima. Dia 18 de julho, José Lair Piaiano e Joelma Lorenzetti, às 17h, na capela. Esses avisos e informações se encontram disponíveis nas redes sociais de nossa paróquia. Convidamos você para nos acompanhar. Procure no Instagram, Facebook e YouTube por @ Paróquia São Pedro Pato Branco. Tenham todos uma boa quinta-feira. Até amanhã. Paz e bem.
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4: Boa tarde. Está começando o Rádio Jornal Selinalta desta quinta-feira, 2 de julho de 2026. Produção da equipe de jornalismo da Rádio Selinalta FM. Apresentação Célio Roaro. Trabalhos técnicos Jonathan Gomercindo. Direção geral Frei Mário Luiz Taliari. Vamos conhecer as manchetes de hoje. Acidente entre Pato Branco e Vitorino deixou rodovia bloqueada nesta manhã. Atropelamento com morte em Renascença nesta quinta-feira. Polícia atendeu mais um caso de violência doméstica em Pato Branco. Polícia recapturou 4 dos 8 presos que fugiram em 2 vizinhos. Cabo de alta tensão matou 32 vacas em Abelardo Luz. Pato Branco vai sediar a etapa da Olimpíada Brasileira de Robótica. NOC da Polícia Civil é homenageado pela Câmara de Vereadores. Lançada mais uma edição da Expo Flor. Financiamento imobiliário da Caixa cresce 14% em um ano.
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4: A Caixa Econômica Federal informou que atingiu um marco histórico. Sua carteira de crédito habitacional chegou a R$1 trilhão. O valor representa um crescimento de 14,2% em relação ao mesmo período do ano passado. O resultado segue sendo turbinado pelo Minha Casa Minha Vida, responsável por 58,4% do valor. As contratações contemplam famílias de diferentes faixas de renda. Atualmente, a Caixa concentra 68% do mercado de crédito habitacional e possui 7,9 milhões de contratos ativos, que abrangem 481 mil imóveis para cerca de 1,44 milhão de pessoas. Em 6 anos, a carteira mais que dobrou, passando de 483,6 bilhões em junho de 2020 para 1 trilhão em junho de 2026. Isso representa um aumento acumulado de aproximadamente 107%, com cerca de R$516 bilhões em novos financiamentos incorporados ao estoque do banco. Chegando às informações do setor de segurança pública com Edson Onaiser.
5: Boa tarde. Informações das rodovias, fato gravíssimo registrado na madrugada de hoje por volta de 5:30 em Vitorino, na PR-158, território de Vitorino, mas entre Pato Branco e Vitorino, na primeira curva para quem sai da região do Trevo da Catane, forte colisão entre dois caminhões, um caminhão boiadeiro e um furgão transportando mudança e ainda um Gol que capotou. 7 pessoas atendidas, trabalho complexo para o Corpo de Bombeiros e SAMU, mas o caso mais grave do motorista de um dos caminhões que teve suspeita de fratura na perna. Trânsito lento durante a madrugada, próximo das 8 da manhã, uma pista foi liberada no sistema Parisiga, mesmo assim continuou lento e por volta de 10 horas da manhã, após limpeza da pista e retirada dos veículos, todas as 3 pistas, porque ali tem uma terceira faixa também, todas as pistas foram liberadas e o trânsito passou a fluir normalmente. Colisão entre um Gol, um Ford Cargo e um Mercedes-Benz Atego, caso da madrugada que chamou a atenção. O sargento Madson, do Corpo de Bombeiros, contou em entrevista como foi o atendimento.
6: Bom, a gente foi acionado aí para atendimento de colisão envolvendo 2 caminhões e um automóvel. Chegando no local aqui, a equipe da concessionária já estava fazendo controle do trânsito, atendendo as primeiras vítimas juntamente com o SAMU. E no local aqui a gente tinha o caminhoneiro, o motorista, encarcerado. E então a gente estava aí, eles estavam aguardando a nossa chegada para fazer o desencarceramento dessa vítima. Nós chegamos também com mais 2 ambulâncias, então uma foi atendido o motorista, que a gente desencarcerou, e a outra atendeu as vítimas que estavam com ferimentos leves, né? A equipe da concessionária também deslocou com uma vítima. Então, nesse caminhão baú aí que fazia o transporte de mudanças, houve 3 vítimas. Uma deslocada com a gente para o hospital e as demais pela concessionária e SAMU.
5: Sargento Madison, do Corpo de Bombeiros, ainda na hora do acidente, logo após o atendimento às vítimas, ele tinha gravado essa entrevista, mas agora o trânsito já flui normalmente. Em Pato Branco, na rua Itapuã, cruzamento com Araribóia, 13 horas e 30 minutos, uma colisão ontem entre um Fiesta e uma moto. O condutor da moto, de 18 anos, teve fratura na tíbia, fratura na perna esquerda, atendido pelos bombeiros. Ele foi encaminhado para atendimento médico. Ontem, 13 horas, na rua Imoré, cruzamento com Nereu Ramos, colisão entre um Up e uma moto, uma pessoa atendida, fato que chamou atenção também no início da tarde na cidade. Ontem, no bairro São Cristóvão, a Polícia Militar cumpriu um mandado de prisão contra um homem procurado pela Justiça do Rio Grande do Sul. Tinha um mandado de prisão, ele estava até embriagado na rua. Na suspeita, atitude suspeita ali, a polícia abordou ele e na identificação notou que ele tinha um mandado de prisão, foi encaminhado ao DEPEN, o Departamento Penitenciário. Polícia Militar também, no bairro Novo Horizonte, prendeu um homem por violência doméstica. Este homem acabou batendo na companheira na rua, lesões no rosto, no lábio dessa mulher, e ele foi preso já na residência. A Polícia Militar prendeu esse homem, encaminhou ele para a Delegacia de Polícia Civil.
4: Tiago Tessaro traz as informações da nossa região.
7: Atualizando do setor de segurança, a polícia de Dois Vizinhos informou que 5 detentos dos 8 que fugiram no começo da semana foram recapturados. Da lista dos 8, a polícia informou que no dia da fuga, uma pessoa, um detento, ele acabou desistindo da fuga porque machucou o pé. E a polícia recapturou o Luiz Ângelo Alves, de 34 anos, também o Everson dos Santos, 31 anos, o Lucas Brandão, e agora teve um quinto, que também foi localizado. Faltam 3 dos 8. É um trabalho redobrado para a polícia, que já estavam na estrutura do DEPEN, fugiram no começo da semana, 3 ainda continuam foragidos. Uma situação em Vitorino. Ontem, os policiais fizeram uma abordagem, teve uma denúncia para a polícia, abordagem um homem que estava com pedras de crack. Ele foi preso, encaminhado à delegacia. Já no município de Sulina, um arrombamento que aconteceu em uma propriedade no interior. Segundo a polícia, ontem no período da noite, uma pessoa acionou a equipe da Polícia Militar, dizendo que tinha passado o dia fora de casa e quando retornou, percebeu que tinham furtado uma espingarda calibre 36, um revólver 357, um Taurus, uma espingarda de pressão, também 3 molinetes e uma carretilha. A polícia fez buscas no local, mas até agora nenhuma novidade. A polícia também prendeu um homem condenado por ameaça e lesão corporal lá em Francisco Beltrão. Um segundo homem também foi preso, homem condenado por vários crimes, foi localizado. Foram 2 mandados cumpridos ontem pela polícia de Francisco Beltrão. Chamou atenção aqui, um cabo de alta tensão rompeu e matou 32 vacas no município de Abelardo Luz, pertinho da gente aqui. Dessa situação, 32 vacas morreram na manhã de ontem no assentamento José Maria, que fica em Abelardo Luz. Segundo o proprietário, um cabo de alta tensão rompeu e caiu sobre o rebanho. O cabo rompeu logo após os animais terem sido tratados. Apenas 6 vacas sobreviveram e o rebanho era a base do sustento e a principal fonte de renda da família. Um prejuízo muito grande aí em Abelardo Luz.
4: E o tempo como segue, seu Ronaldo Coutinho?
8: É, o tempo segue aí com condição de chuva trovada no decorrer dessa quinta, principalmente agora pela manhã, começo da tarde. Pode ter alguma coisa forte, pontual, e cai a temperatura, melhorando final do dia à noite. Mantém a tendência de tempo também sujeito assim a nevoeiro, frio de manhã, pode ficar abaixo dos 5, 6 graus, agradável à tarde, tempo bom nessa sexta, mas com frio. Sábado tem frio, com alguma geada, entre 1 e 4 graus, à tarde agradável. No domingo também faz frio, com aumento de nuvens. Provavelmente uma frente fria vai estar chegando na segunda e semana que vem, frio de novo. Da Climatea, Ronaldo Coutinho.
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5: NOC da Polícia Civil é homenageado pela Câmara de Vereadores e demais assuntos discutidos ontem na Câmara de Vereadores. Tiago Tessaro.
6: Câmara de Vereadores em Pato Branco com 4 projetos na ordem do dia. Teve um valor de quase R$5.000 aprovado, um crédito especial no orçamento para destinar um recurso aí na área do meio ambiente. Teve também projeto com relação ao Farmácia Popular, um programa que vai ser implantado, segundo os vereadores, para facilitar no acesso aos medicamentos. Teve ainda mais um projeto que prevê que o município instale algumas salas especiais, salas sensoriais, no aeroporto e também no terminal rodoviário, para quem sofre com espectro autista. E ainda um projeto para entregar um título de cidadão honorário ao deputado federal Aliel Machado. Ele que atualmente é deputado e vai receber essa honraria do município de Pato Branco. Pelos serviços prestados, o entendimento que foi colocado na argumentação aí da proposta, ele destinou recursos para a área da saúde, para a área da educação e também para a área habitacional aqui em Pato Branco. Ainda precisa de mais uma votação. Ontem ainda, nós tivemos a presença de convidados. A secretária de Ciência, Tecnologia e Inovação esteve na Câmara falando da Olimpíada Regional de Robótica, Olimpíada Brasileira de Robótica, fase regional, que Pato Branco vai receber. Amanhã, no Largo da Liberdade, teremos 50 equipes disputando a competição. Os campeões vão para a fase estadual e depois fase nacional. E ainda, o Núcleo de Operações com Cães, o NOC da Polícia Civil, foi homenageado. Uma proposta da vereadora Tânia, assinada pelos demais vereadores, para reconhecer o trabalho do NOC, principalmente a atuação do Cão Raio nos últimos anos no combate aí ao tráfico de drogas. O Juliano Riboli, do NOC, falou aí desta homenagem.
7: Para nós é uma emoção muito grande, para nós é um momento ímpar, onde demonstra que a gente trilhou um bom caminho. A gente estar presente aqui com um cão policial, um cão farejador, dentro da nossa Casa Municipal de Leis, a casa do povo, a casa do poder máximo do povo, recebendo por meio dos vereadores que são os representantes do povo, esse reconhecimento nos dá uma injeção de ânimo e atesta que o caminho que a gente trilhou até agora foi um caminho exitoso, um caminho de sucesso. Os dados estão aí que não mentem por si só, mas o reconhecimento do povo, ao final de tudo, é o que nos resta. É o que demonstra para a gente que tudo que foi dedicado, cada gota de suor que foi derramada até o momento valeu a pena e com certeza ainda vai valer muito daqui para frente.
5: Lançada nesta manhã mais uma edição da Expo Flor, Edson Onizer.
8: A 15ª edição da Expo Flor foi lançada hoje em Pato Branco, pela manhã, na sede do SOS Vida. Evento será realizado de 5 a 8 de agosto. O Márcio Zanella, coordenador-geral dessa edição, falou em entrevista sobre o que está sendo preparado.
9: É o evento principal do Rotary Pato Branco Sul, um evento que a gente tem um carinho muito grande e que já, de antemão, a gente lança o projeto dos benefícios sociais que ela vai trazer. Esse ano vamos fortalecer o banco de ortopédicos do Gama e também vamos reformar os banheiros do Lar dos Idosos. São projetos que a gente aprova em Rotary e que a gente já traz traz como objetivo da entidade. Nos últimos 5 anos nós fizemos 5 usinas solares e 5 outras entidades, e esse ano a gente já traz esse projeto que sustenta a Expoflor. Como é um objetivo realmente social, a gente vem buscar isso, e a comunidade de Pato Branco nos auxilia muito.
10: Quando será? Como será? Outros detalhes do evento, efetivamente.
9: Então, ela acontece de 4 a 8 de agosto. Hoje é o lançamento dela. Já estamos com os parceiros, com os empresários envolvidos, já estamos com o espaço físico, expositores consolidados. E esperamos vocês de 4 a 8 de agosto no Pavilhão São Pedro para participar dessa feira que é maravilhosa, com plantas ornamentais, com frutíferas, com orquídeas, com expositores, trazendo à feira realmente essa harmonia que é o bem-estar das plantas, mas revertendo isso, bem-estar social para a comunidade de Pato Branco.
8: Márcio Zanella, da coordenação de mais uma Expoflor, lançamento hoje, como falamos, de 4 a 8 de agosto, efetivamente o evento será realizado mais uma vez no Pavilhão São Pedro.
5: Nova escola será construída em Pato Branco. Karine Martins.
11: O município de Pato Branco receberá uma nova unidade escolar da rede estadual de ensino por meio do programa Mais Escolas Paraná. A confirmação foi realizada na tarde de terça-feira durante reunião entre o chefe do Núcleo Regional de Educação e o prefeito Jerry Dutra, além dos vereadores Claudemir Zanco e Rodrigo Correia. A nova escola será construída no bairro Alvorada e contará com 14 salas de aula. O investimento estimado é de R$ 20.700.000. A unidade seguirá um padrão com um ambiente planejado para oferecer mais conforto, segurança, acessibilidade e melhores condições para o processo de ensino e aprendizagem. O programa Mais Escolas Paraná é uma parceria público-privada que prevê a construção de 40 novas escolas em diferentes municípios do estado, além da operação dos serviços exclusivamente não pedagógicos das unidades. A iniciativa tem como objetivo criar mais de 25 mil vagas na rede pública estadual, com prioridade para escolas de tempo integral, atendendo a crescente demanda por vagas de ensino fundamental e médio em municípios em expansão populacional. Estruturado pela Secretaria de Estado da Educação e pela Paraná Educação, com apoio técnico do Banco Interamericano de Desenvolvimento, BID, o programa busca modernizar a infraestrutura escolar de forma eficiente e inovadora. Nesse modelo, toda a gestão pedagógica permanece sob responsabilidade do governo do estado, incluindo a contratação de professores, a definição curricular e a administração educacional das unidades de ensino.
5: Este foi o Rádio Jornal Selinalta. Na sequência, o Panorama, primeira edição.
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6: Boa tarde, minha gente. Chegando, Panorama. Panorama por aqui, Panorama dos Esportes, para atualizar as informações a partir de agora na Selinalta. Temos para destacar aqui Copa do Mundo, as classificações ontem da Bélgica, emocionante o jogo, da Inglaterra também. Os Estados Unidos, mais um dono da casa que avançou. Hoje a sequência, dois jogos à tarde, daqui a pouquinho tem a resenha da Copa com Vilmo Bataglin. Seleção brasileira se preparando, segue o mistério, quem que vai no lugar do Paquetá? Vai ser uma posição lógica, um nome lógico, ou vai, pode ter surpresas? Vamos aguardar, a Copa do Mundo segue, amanhã os últimos jogos para fechar a fase de oitavas. Já temos aqui um chaveamento aparecendo, sequência, o caminho da Copa, daqui a pouquinho para você. Tivemos ontem o início do Campeonato Brasileiro de Futsal, organizado pela CBFS. As Patinhas empataram em casa pelo Campeonato Paranaense Feminino. Os resultados da quarta-feira a gente vai atualizar já já. 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Temos informações do Pato, que vai ter vários desfalques, hein? Para domingo lá em Camporão. Tem reforço que será apresentado hoje. Pato também confirmou o Darlan. Agora sim, oficialmente, Darlan, o pivô contratado para a equipe do Pato. O adversário mandou embora o técnico Betinho, não é mais técnico do Camborão. A gente atualiza o esporte local também em destaque. Final de semana tem jogos abertos, tem muitas notícias. E o Gustavo Antony, o atleta de Pato Branco, ele vai para as Paralimpíadas? Eu acredito que vai, hein? Ele fez aí uma avaliação, disputou 3 competições, ganhou 2 medalhas. A gente conta já já.
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6: Esportes. 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Acumulou em 3 milhões e meio. Na Loto Fácil, concurso 3.724. foram 3 ganhadores. R$ 597 mil para cada aposta premiada. Os números sorteados: 1, 2, 3, 5, 6, 7, 12, 15, 16, 17, 19, 21, 22, 24 e 25. 3 ganhadores na Loto Fácil, lá do Pará e também de Minas Gerais. 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Dos resultados de ontem, Campeonato Brasileiro da CBFS começou. Nós tivemos o América Mineiro 2, Fazenda Rio Grande 3, time do Paraná, estreou com vitória na competição. Olha aí o detalhe. No Campeonato Paranaense Feminino, o jogo das patinhas contra Telemaco Borba 2-2, jogo no ginásio Dolivar Lavarda. Nós tivemos também movimentação aqui de alguns jogos da Silver, hoje tem o jogo da Cel. Mas pela Copa do Mundo, Inglaterra 2, Congo 1, passou Inglaterra. Bélgica 2-2 no tempo normal com Senegal, depois de estar perdendo por 2-0. Na prorrogação 1-0 Bélgica, passou a Bélgica. E os Estados Unidos 2-0 na Bósnia, passou os Estados Unidos. Então, dos resultados de ontem. 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Informações da Secretaria de Esportes, esporte local que a gente coloca em destaque aqui, ó. 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Nós tivemos ontem movimentação aqui dos Jogos dos Trabalhadores, na Arena Cláudio Petricoski, teve jogos por lá. Teve o Festival de Duplas de Vôlei de Areia. Também, Associação Colosso da Baixada informando aí que teremos rodada da Copa Bortotti no final de semana. Sub-11, sub-13 e sub-15. Tá pelo menos programado aqui. A gente vai informando que a turma repassa pra gente dessa movimentação. Estou aguardando também a sequência aí de quantas equipes confirmaram nos jogos da integração. Tá aguardando para informar. Teve aí dos Jogos dos Trabalhadores, na Cacheta, Mil Magic venceu no masculino e no feminino. Equipe aí na Cacheta, levando o título dos Jogos dos Trabalhadores. Está por etapa dessa movimentação. Final de semana em Palmas, jogos abertos. Teremos bolão, teremos o basquete, o futsal, o vôlei masculino, para definir também os campeões dos Jogos Abertos do Paraná, essa etapa regional lá no município de Palmas. Temos aqui também uma informação da União de Bairros. Hoje nós teremos jogos que estão programados. A sequência aqui, aqueles jogos que estavam marcados para terça-feira, não aconteceu em função da chuva, estão remarcados para hoje. Às 19h15, Jardim Floresta e São João. E às 20 horas, Menino Deus e Frarom. Dois jogos marcados para hoje à noite. Ginásio Dolivar Lavarda, Interbairros Veterano. Jogos programados para hoje. A gente vai trazendo aqui também no Panorama dos Esportes. 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Outro destaque de Pato Branco é o Gustavo Antony, é atleta paralímpico. Ele foi para uma competição fora do país, competições, e tá voltando com medalhas. Ele conversou com a Jucimari dos Santos, porque tá na expectativa aí para disputar nos Jogos Olímpicos. Já pensou? Ele falou com a gente das conquistas.
0: Eu fui para 3 campeonatos de seguidos, né? Eu não voltei aqui para Pato Branco. Então eu lutei primeiro o Grand Prix. Lá no Grand Prix não foi um resultado muito bom, não foi o que eu esperava. Eu acabei perdendo a primeira luta. E aí eu fiquei treinando lá em Curitiba uma semana e já fui direto para a Austrália lutar o President's Cup e o Australia Open. E aí sim eu tive um resultado que eu queria. Que eu queria os dois ouro, mas o ouro e uma prata tá muito bom. Foram lutas muito boas lá, eu lutei com adversários bem ranqueados, adversários que teoricamente seriam bem difíceis e consegui me impor bem e ganhar o ouro e a prata lá. Então foi bom. O ranking desse mês ele não atualizou, então eu ainda não sei que posição eu vou pegar no ranking. Mas antes dessas competições eu era o top 10, o décimo do ranking exatamente. E agora eu acredito que vou pegar entre o oitavo e sétimo ali, que fica bem perto. Até o sexto do ranking classifica direto para as Paralimpíadas. Então ficar em sétimo ali é muito próximo do objetivo, que é o sexto, para poder classificar para as Paralimpíadas.
6: Boa sorte aí, o Gustavo Antony, treinado pelo mestre Silva lá da Academia Silva, no Taekwondo Paralímpico. E estamos na torcida para que ele vá representar o Brasil e Pato Branco nos Jogos Paralímpicos em 2028. Tá no caminho aí. Então, vamos aguardar logo, logo, deve ter esta confirmação. 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Informando do Azures aqui, o time, a informação que as férias terminaram. Estou aguardando um ok aí, como é que vai funcionar agora, se o pessoal começa a treinar, porque tem uma expectativa para a Copa Paraná. Na semana que vem, o arbitral da Copa Paraná. Informação que o Maringá desistiu da Copa Paraná. É uma competição. O campeão vai para a Copa do Brasil e para a Copa Sul-Sudeste no ano que vem. Vamos ver qual que vai ser o interesse do Azures e o grupo que vai estar representando o Azures, se o Azures realmente vai confirmar. Semana que vem a gente vai ter a certeza de quem que vai disputar a Copa Paraná. Aguardando aí esses detalhes. Temos também para informar aqui do futsal feminino que empatou ontem, 2-2, então, Campeonato Paranaense. Semana que vem, o futsal feminino de Pato Branco vai estar representando na Copa do Brasil de futsal. A equipe confirmou a participação nesse campeonato. Faz o primeiro jogo em casa, o jogo da volta lá no Ceará. Tem aí a adversária já definida. Do Pato Futsal, tem contratado no Pato? Tem. Vou trazer quem é. As confirmações, o torcedor já sabe, né? O Darlan. Mas vamos trazer mais alguns detalhes depois do intervalo.
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6: Panorama seguindo, atualizando. E a agenda de jogos para hoje, pessoal aí que acompanha a movimentação. No futsal, nós temos o jogo da Cel de Chopinzinho. A Cel pega o São Caetano, é jogo fora de casa pela Liga Silver. Jogo importante porque a Cel tá brigando lá pela parte de cima da tabela. Campeonato Brasileiro da Série B. Tem dois jogos hoje: Cuiabá e América Mineiro, Fortaleza e Ponte Preta. Um jogo às 8, outro jogo às 9. Vamos abrir a rodada 16 na Série B do Campeonato Brasileiro. Você está com saudade do Brasileirão Série A? Volta só no dia 22. Então daqui a nós teremos aí os jogos voltando. Tem ainda pela frente mais 2 semanas e meia para voltar o Brasileirão Série A. Por enquanto é Copa do Mundo. 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Algumas informações do futsal. Marreco, ontem a gente falou aqui, contratou dois. Técnico Betinho não é mais técnico do Campo Mourão. Para muitos, surpresa. Pois é, não foi em função da derrota para o Marreco. Informação aí que a situação já vinha sendo tratada nos bastidores. A diretoria não vai falar o motivo real, mas diz que teve um comum acordo e encerrou o ciclo. 23 jogos no comando aí do Betinho, no comando do Carneirão. Chegou na final do Paranaense o ano passado, semifinalista da Liga Nacional, e agora está encerrando o trabalho no Carneirão. Informação que o Camborão deve oficializar o Cello que treinou a Ema, o Cello que treinou o Marreco, ele deverá ser oficializado aí como técnico do Campo Mourão. Vamos aguardar o que vai ter de definição. Teve algumas saídas de atletas recentes, os times estão buscando. Ontem a confirmação aí do Joinville pivô Jacaré, tem outros times buscando reforços. O pessoal conta que aí o Villian estaria acertando com o Praia Clube. Tem mais times buscando reforços, peças. O Praia Clube também repatriando o Luiz Fernando. Jogadores que estavam fora do país. Do Pato, temos novidades? Tem sim. As notícias do Pato, tem dois jogadores agora confirmados e tem um que vai ser apresentado hoje à tarde. 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O Pato treina hoje à tarde, Arena Cláudio Petricoski, e vai ser apresentado o Jonas. Então o Jonas será apresentado hoje, pivô. A gente fica na expectativa aqui que se o Pato vai conseguir regularizar ele. Mas já treinou ontem. E hoje o Pato confirmou agora pela manhã o Darlan. Então, o pivô, ala pivô Darlan, confirmado como reforço do Pato Futsal. O histórico do Darlan. O jogador tem 37 anos e vai defender a equipe do Pato Futsal nesta temporada. Teve até uma arte ali, o Pato fez, né, com... Colocou barulho da torcida para anunciar. É, tá aí, ó. Darlan, então seja bem-vindo ao Pato Futsal. Tem experiência internacional no Brasil, jogou em grandes equipes. E o Darlan vai chegar na próxima semana. Estava na Bélgica, ele chega aqui com um currículo de muitas conquistas. Ele é natural de Concórdia, tem 87 quilos, 1,84m. E os títulos aqui, ó. Ganhou a Superliga, ganhou a Taça Brasil, foi campeão sul-americano, campeão da Liga Nacional duas vezes, ganhou também, foi campeão sul-americano sub-20 com a seleção brasileira, campeão paulista, campeão na Espanha, jogou no Inter Movistar, ganhou a Supercopa da Espanha, foi campeão da UEFA, campeão da Liga Gaúcha, campeão sul-americano, campeão da Libertadores, a Copa da Rússia, a Liga Japonesa, a Copa da Oceania. Então, tem um currículo muito grande. Na Bélgica, nos últimos, né, de 24 até agora, 4 títulos na Bélgica, campeão da Liga da Bélgica. Então, pelo Anderlecht. Chega aí para defender a equipe do Pato Futsal. Nós estamos aguardando que a diretoria está trabalhando para confirmar mais dois negócios, mais dois jogadores. Se vai sair alguém ainda oficialmente, a gente não tem, mas para projetar o Pato, joga quando? Domingo, 10h30 da manhã. O Pato vai jogar contra o Campo Mourão. Pega o Carneirão fora de casa. A gente tá no aguardo aí para esse jogo. Mas o problema é que para domingo, 6 desfalques a princípio, hein? Renato, Maicon, Mendes, Dudu. E ainda os 2 suspensos, Max e o Zé Marques. Não tem problemas o técnico Luciano Bonfim. Mas vai pro jogo lá. Campo Mourão agora sem técnico também. A expectativa para ver o que vai acontecer. E é claro, você vai estar acompanhando tudo aqui com a equipe Selinal, tá? Vamos fechar a Copa do Mundo? É com os classificados, surpresas ou não? Professor Vilmo Bataglin chegando, alô Vilmo!
2: Bom dia, Thiago. Bom dia, os amigos ligados no Panorama dos Esportes. É, pessoal, a Copa do Mundo tá aí, continuou com suas surpresas. Mas que barbaridade! Senegal ganhando de 2-0 até os 40 do segundo tempo. Deram chance para a Bélgica, empataram o jogo, né? Depois fizeram o terceiro. Deu pena. Gostei muito daquela seleção do Senegal. E sabendo do histórico deles, né? Mas deu Bélgica 3-2. Aí, mais um classificado. A Inglaterra já tinha sofrido com a República do Congo. E os Estados Unidos mandou a Bósnia embora. A Bósnia que desclassificou a Itália, hein? Copa do Mundo não é fácil. Hoje teremos Espanha e Áustria, Portugal e Croácia. E aí, lá pela meia-noite, Suíça e Argélia. Que é isso? Jogos de madrugada. Só falta isso. 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E o Brasil? Ó, Neymar treinou Danilo Santos, Rayan deve de continuar ali, será? E o Martinelli, fez o gol da vitória no Japão. É, vamos ver, o seu Ancelotti tá com, o importante é que tá com o grupo na mão. De repente, o cara sabe o que faz, e o negócio é o seguinte, deixa a Noruega lá conversar bastante, que eles até hoje ganharam duas do Brasil e empataram dois amistosos. O Brasil ainda não venceu eles. Eu acho que vai dar um sacode nesses caras para eles pararem de conversar lá, querer gozar em cima de alguns resultados. Não se brinca com camisa pesada, a camisa mais pesada do futebol mundial. Vamos aguardar os acontecimentos e vamos ver o Brasil se preparar para pegar a Noruega no domingo. E daqui a pouco nós voltaremos. Um abraço, moçada.
6: Aí, um abraço, professor Vilma Bataglia. A gente fica na expectativa agora à tarde, então. Espanha e Áustria, 4 horas esse jogo. Espanha e Áustria. Será que o Yamal vai se destacar? Espanha não vem jogando bem. Portugal e Croácia. Cristiano Ronaldo, Portugal também deu uma oscilada. Pega a Croácia do Modric. Que jogo esse, hein? Difícil de dar palpite. Pela mídia, o Cristiano Ronaldo, Portugal, foi colocado antes da Copa como uma das favoritas. Vamos ver. Amanhã, na sexta-feira, Suíça e Argélia. Esse jogo vai ser madrugadão, meia-noite. Amanhã à tarde, Austrália e Egito. A dúvida no Egito é o Salah, acho que não vai jogar, hein? Argentina e Cabo Verde. Colômbia e Gana. Jogo da Argentina amanhã às 7. Colômbia e Gana às 22h30. A gente já tem aqui definido para sábado 2 jogos das oitavas. As oitavas começam no sábado, 14h, Canadá e Marrocos. Às 6, França e Paraguai. Pro domingo, nós teremos 2 jogos já confirmados. Brasil e Noruega às 5, México e Inglaterra às 9. Para segunda-feira, nós teremos Estados Unidos e Bélgica. E para segunda-feira também, provavelmente, vai ter aqui dos que passarem hoje, dos confrontos. E dos jogos de amanhã, nós temos também, provavelmente, na terça-feira. Para seguir, para fechar a fase de oitavas. Aí vem quarta semifinal, quando vê, decisão da Copa. Vamos acompanhando. Um abraço, uma boa tarde.
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mensagem de hoje. Hoje eu escolho acreditar mais em mim, de Jake Rocha. Tem meses que começam com metas. Outros começam com planos, listas e expectativas. Mas existem meses que começam de um jeito diferente, com uma decisão. Eu percebi que a maior paz não está em tentar controlar cada detalhe do que vem pela frente. Porque a verdade é que a gente nunca sabe quais portas vão se abrir, quais respostas vão chegar ou quais batalhas vão aparecer no caminho. Já entrei em meses carregando medo, ansiedade e a necessidade de ter tudo sob controle. E sabe o que eu aprendi? Quando a gente tenta caminhar sozinho, qualquer problema parece maior do que realmente é. Julho não precisa ser perfeito para ser especial. Não precisa acontecer exatamente como eu imaginei para dar certo. Porque existe uma segurança diferente quando você entende que não está caminhando sozinho. Por isso, hoje, eu escolho acreditar. Acreditar mais em mim mesma e colocar Jesus no meu coração para andar sempre juntinho comigo. Mesmo sabendo que a prova ainda não chegou, mesmo quando o caminho continua meio obscuro, mesmo quando aquela voz lá dentro sussurra que talvez não dê certo, eu escolho acreditar que vai dar certo sim. Pois sei que não ando só. Eu aprendi do jeito mais difícil que a vitória não nasce no dia em que tudo dá certo. Ela nasce no dia em que eu decido, com o coração ainda machucado, que vou seguir assim mesmo. E veja bem, acreditar não é ingenuidade. É a coragem mais silenciosa que existe. É olhar para a própria história de quedas e dizer baixinho: eu ainda não terminei. É sentir o medo e dar o próximo passo mesmo assim. É não esperar a certeza chegar para começar a caminhar. Eu já desacreditei de mim antes, e sabe o que aconteceu? Eu parei, fiquei com medo, não porque eu era incapaz, mas porque me convenci de que era incapaz. E só depois de muito tempo e sofrimento, entendi que a derrota mais perigosa não é a que o mundo impõe, é aquela que a gente aceita antes mesmo de tentar. Então hoje, nesse início aí de mês, dia 2, hoje, escolha ser o primeiro a apostar em você. Acredite no seu potencial. Antes de qualquer prova, antes de qualquer resultado, antes que alguém de fora te dê permissão ou qualquer tipo de aprovação. Porque você não precisa esperar a aprovação de ninguém para fazer o que precisa ser feito. Julho não vai dar errado. Eu convidei Jesus para ir comigo. Só preciso acreditar em mim e manter a minha fé na força que anda junto comigo. Porque a fé que move montanhas não é a fé que vem depois da vitória. É a fé sentida no meio da batalha, mesmo cansado. Às vezes derrotado, derrotada, mas de pé, firme, forte, depois que ele me dá a mão para levantar.
Confie no Senhor de todo o seu coração e não te desiste. Reconhece-o em todos os seus caminhos e Ele endireitará a sua

0: Quinta, quinta de tarde. Com chuva de novo. Eita, baixou de água. Dia 2 de julho de 2026, mas diz que é hoje só. Diz que essa chuva já tem, né? Tem data contada pra ir embora. E essa data é hoje, o último dia aí dela. Que aproveite bem essa chuva aí. E depois a gente vai ter só na segunda-feira alguma ocorrência novamente. Mas é, né, que sequência de umidade, gente do céu, né, alguns transtornos a gente sente aí no dia a dia. Não é fácil viver assim, né, com essa umidade toda, chuvarada toda, e molha daqui, molha dali. Mas, né, a partir de amanhã já o tempo deve limpar, final de semana deve ter sol, inclusive um calorzinho até no domingo ali. Então, vamos aproveitar bem aí essa nossa quinta-feira também, pré-sexta, hoje é pré-sexta. 2 de julho, olha só que mensagem bacana que a gente trouxe hoje aqui, muito legal, com Deus junto de você, né? Você vai longe, vai lá, sempre pede, convida a Deus para andar junto com você nos seus caminhos aí no dia a dia, ele gosta, né, de receber esse convite especial, e sempre Deus está junto conosco, assim que a gente acredita, que a gente solicita, né, a presença dele e acredita com fé, ele está conosco. Então vamos seguindo com a permissão divina aí, essa tarde, começando aqui o nosso Tarde Viva até as duas com o Mercado de Ofertas, onde o ouvinte manda mensagem para o 999-722-2564 e pode divulgar tudo aquilo que quer comercializar aí nesta quinta-feira. Então, o programa é legal, o programa é bacana, tem música de banda aqui para começar, depois tem internacionais, nacionais, tem bandinha, tem sertaneja, tem romântica, tem agitada, tem de tudo um pouco aqui durante a tarde. E também a participação do nosso ouvinte, então, que interage ali através do WhatsApp. 999-722-2564. Vem com a gente. Vem com a Selinalta. A tarde é boa, a tarde é legal. E a programação musical aqui é também. Começando com Banda Mercosul e Céu e Cantos.
1: 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Mercosul com participação
2: de Céu e Cantos.

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4: Segue o Tarde Viva na Selinalta para você, agora 1h18, Banda Ativa. Daqui a pouquinho, participação do ouvinte.

0: Banda Ativa na Serinha Alta com Amor Imortal, 13 horas e 21 minutinhos agora. E olha só, o ouvinte vende uma Doblô 2008 em bom estado de conservação no dinheiro. Faz bem abaixo da tabela na troca. É, ele diz que é para considerar aí a tabela, né? Os interessados podem tratar com o Pedro pelo WhatsApp 469-8804-4512. 469-8804-4512. Vende uma Doblô 2008 em bom estado de conservação no dinheiro. Faz bem abaixo da tabela. Na troca, para considerar a tabela. Interessados, falem com o Pedro. 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Ouvinte vende uma chácara, 1000 metros quadrados, no centro de Saudade do Iguaçu, com casa de alvenaria, 2 andares, 2 banheiros, salão de festas, terreno escriturado a 1 quadra da Prefeitura Municipal, R$1.500.000 negociável. Entre em contato pelo 469-9933-1661. Nosso ouvinte é no 469-9933-1661, para você que interessou nessa chácara de 1000 metros quadrados, no centro de Saudade do Iguaçu, com casa de alvenaria. O contato 999-33-1661. Ouvinte compra carro de repasse abaixo da FIPE ou moto abaixo da FIPE. 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Agora 1h23.
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3: 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Temos aqui mensagem que o nosso ouvinte manda de áudio. Vamos ouvir. Boa tarde.
4: Boa tarde, Karina. Eu tenho um Fiat Palio 98, quatro portas com vidro elétrico, quatro pneus novos, carro de primeira no valor de R$10.000. Os interessados entraram em contato no 99310776. Obrigado e boa tarde.
3: Boa tarde para você também. É o 99931-0776. Para mais informações, 99931-0776. Temos aqui uma nota de falecimento. Prever serviços funerários e a família Boareto e também a família Bertoldo comunicam com pesar a parentes e amigos o falecimento de Calaudino Bertoldo, 75 anos. O velório está sendo realizado na Capela Prever, Sala 2. Hoje, às 17 horas, haverá celebração de despedida e logo após o sepultamento no cemitério municipal Bortotti. Comunicamos com pesar o falecimento de Calaudino Bertoldo. A família enlutada, as nossas sinceras condolências. Celina Alta, agora 13 horas e 39 minutinhos. E a gente vai seguindo aqui com o nosso Tarde Viva e a programação aqui do Mercado de Ofertas com música de banda e Companhia do Baile com aquele verão.

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3: Agora são 14h, pontualmente.
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3: Só pra gente encerrar aqui, algumas participações que chegaram aqui bem no finalzinho aqui. A gente tem a mensagem de áudio que o nosso ouvinte manda para 99972-2564. Boa tarde.
5: Boa tarde, Karine. Tudo bem?
3: Tudo bem.
5: Eu tenho um Onix 2019 branco 1.4. O carro é impecável. Eu estou vendendo esse automóvel aí. Quem interessar, ligue para mim no 469-9970-5544. Obrigado, um abraço.
3: Um abraço, 999-70-5544. Informações 469-9970-5544. Mais uma mensagem, boa tarde.
6: Boa tarde, Karine. Tem um Fusca para venda, ano 79, 1000. Quatro pneus novo, tanque novo. Eu fiz tudo os reparos dos freios dele, troquei sinaleiro, tenho. Ele só tem um fusquinha para restaurar a lata dele, que ele não é torto, não é batido, é só empipocada a lata. E fazer a furação por dentro. É um fusquinha que tá andando bonitinho, o motor tá sequinho. Já tá no 99055997. Um abraço e tudo de bom.
3: Tudo de bom pro senhor também. 99905-5997 para mais informações. Pra gente encerrar, última participação.
7: É isso que eu falei pra vocês, irmã. Por favor, me dê uma.
3: Ah, tá. Vamos colocar aqui o primeiro áudio aí, né, do senhor aqui que está fazendo uma solicitação.
7: Tudo bem? O nome é Rafael, eu queria ver se vocês conseguem dar uma ajuda aí pra mim. Eu sou um pai, entendeu? Zelo para os meus filhos, trabalho de pedreiro. Infelizmente, o meu pagamento não vai sair agora, né? Só para o dia 10 e ou semana que vem, o cara vai me pagar ali. E daí eu precisaria ver se vocês conseguem fazer uma doação de um kit de aniversário para minha filha, que está no aniversário sábado. Né? Uma pequenininha, ela está completando 5 aninhos. Eu queria ver se vocês não conseguem me dar uma mão aí, uma doação de um bolo ali pra ela. É porque a gente é pai, né? De ver as crianças pedir, a gente não ter pra dar, é complicado.
3: É, tá certo. Então você que quer ajudar aí, né? Entre em contato pelo 999-89-3678. 999-89-3678. Amanhã tem mais mercado de ofertas, 2h04 agora.
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Estamos transmitindo aqui diretamente de nossos estúdios na rua Araribóia 1909, no Parque Santa Clara. Tarde viva nesse 2 de julho de 2026, com o tempo instável, esta quinta-feira e a programação rolando por aqui. Com você sempre, nossa revista eletrônica Vespertina, para quem acompanha Pato Branco em toda a região. Você que está aí mundo afora, né? Ah, isso aí, tem gente aí no mundo todo aí que ouve a Serinalta através da internet, no nosso portal especial aí, tá bom? E a tarde aqui é boa, então vale a pena você ficar ligadinho com a Rádio Serinalta. Para começar bem aqui a hora, a gente toca Shania Twain, When...

0: Aí, Laura Pausini, Esperança, Matando Saudades, também teve Simple Red com Your Mirror, a gente tocou Cherry Crow, Here Comes the Sun, e teve Shania Twain com When, agora são 2h24.
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0: Selinalda, 2 horas da tarde, 26 minutinhos. Agora a gente toca Falamansa.

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5: Muito bem, Rádio Seminalta. Agora são 2:41. E olha, a gente recebemos aqui o comunicado. Mitrute está me mandando aqui, né, que a Prefeitura de Pato Branco está informando que foram identificados 2 pontos de rompimento em galerias pluviais no município, que já estão recebendo o atendimento das equipes técnicas. O primeiro ponto está localizado na Avenida Tupi, em frente ao supermercado Mufato. No local, houve o rompimento de uma galeria pluvial. As equipes já realizaram a sinalização da área e acompanham a situação, porém o fechamento do trecho afetado não pode ser executado neste momento devido à elevação do volume de água que ainda passa pela galeria. O reparo definitivo será realizado assim que houver redução da vazão, garantindo a segurança dos trabalhadores e a eficiência da intervenção. O segundo ponto fica no cruzamento das ruas Araribóia e Tocantins. Nesse momento, o reparo da galeria já foi concluído, restando apenas o fechamento definitivo. Como o concreto aplicado, né, ainda está em processo de cura, é necessário aguardar o tempo adequado para a sua secagem. A previsão é de que a conclusão do serviço ocorra ainda ao longo desta quinta-feira. A Prefeitura solicita que os motoristas e pedestres redobrem a atenção ao transitar pelos locais, respeitando a sinalização e as orientações das equipes que atuam nas intervenções. Novas informações serão divulgadas assim que os serviços forem concluídos. Então está aí, né, esse comunicado importante da Prefeitura de Pato Branco. Agora são 2:43. Deixa eu mandar um abraço aqui para o pessoal que está ouvindo aí a nossa programação, Neuza e Zeno. Alô, Neuza e Zeno, um beijão para vocês, tudo de bom e valeu pela sintonia.

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6: Muito bem, gente. 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Agora tem Marcelo e Marcel.

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4: Esportes. Boa tarde, Karine, chegando com destaque esportivo. 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Atualizando os jogos de hoje, Copa do Mundo segue. Nós temos nesta quinta-feira, 4 da tarde, a Espanha encara a Áustria. E às 20 horas, Portugal contra a Croácia. São os dois jogos marcados para hoje. Na sexta-feira, amanhã termina essa fase, essa segunda fase da Copa. Amanhã tem Suíça e Argélia, 6 da noite. Austrália e Egito, às 3 da tarde. Argentina e Cabo Verde, às 7. Colômbia e Gana, às 10h30. Aí sim, vamos conhecer todos os classificados para as oitavas de final da Copa do Mundo. Por aqui, o Pato Futsal segue treinando. Tem jogo domingo lá em Campo Mourão, 10h30 da manhã, pela Liga Nacional.

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2: Louvado seja o nosso Senhor Jesus Cristo, para sempre seja louvado. Hoje é dia 2 de julho, é quinta-feira. E quinta-feira é sempre dedicado à Sagrada Eucaristia. Nós queremos pedir do Santíssimo Redentor a bênção para nós, para nossa família, para os nossos sonhos e projetos dentro desse semestre que está começando. O Salmo de hoje é o Salmo 18 e diz: a lei do Senhor Deus é perfeita, ela é um conforto para a alma. Olha que bonito, que possamos viver cada dia a partir da lei do Senhor Deus. E vamos pedir para isso a intercessão carinhosa de Nossa Senhora do Rossio, a quem nós faremos agora nosso ato de consagração. Nossa Senhora do Rossio, Rainha do Céu e da Terra, Padroeira do Paraná, nós vos saudamos, refúgio dos necessitados. Por vossas mãos intercessoras, a misericórdia de Deus jamais faltou. Dai-nos a graça de sermos discípulos de Jesus na busca de vivermos a palavra de Deus. Transformai a nossa vida em um santuário de amor, onde Jesus seja o centro. Consagramo-nos a vós, cheios de confiança. Em vossas mãos renovamos as promessas do nosso batismo. Renunciamos a toda forma de egoísmo para vivermos e convivermos como irmãos. Mãe do Divino Orvalho, que cura e salva, com amor queremos propagar a vossa devoção. Nossa Senhora do Rossio, envolvei-nos em vosso manto de amor e proteção. Mergulhados nos mistérios da encarnação, morte e ressurreição de Jesus, conduzi a nossa vida para o coração de Deus na ação do Espírito Santo. Assim seja. Amém. Agora a bênção da água e dos objetos de devoção. Senhor Deus Todo-Poderoso, fonte e origem de toda a vida, abençoai esta água que vamos usar para pedir o perdão de nossos pecados e alcançar a proteção contra toda a doença. Concedei, ó Deus, que por vossa misericórdia jorrem sempre para nós as águas da salvação, para que possamos nos aproximar de vós com o coração puro e ficarmos livres de todo o perigo do corpo e da alma. Abençoai também, Senhor, os nossos objetos de devoção e artigos religiosos. Por Cristo nosso Senhor. Amém. O Senhor esteja convosco, Ele está no meio de nós. Desça sobre você, sobre a sua casa, a bênção de Deus Todo-Poderoso. Pai, Filho e Espírito Santo. Amém. Um grande abraço e fique com Deus.
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5: Mandar um abraço pro Paulo, que tá aí, né, ouvindo a Selinalta nessa tarde. Valeu, Paulão, tudo de bom? Ele é ouvinte aqui da Rádio Selinalta sempre, né? Valeu, Paulo, gostou do Rocio aqui, do nosso horário da oração, né? Que bom, então. Um abração para você, tudo de bom, uma excelente quinta-feira aí, bom final de semana que vem em frente. Tá bom, Paulo? Até mais. Agora 3h21. E a Selinalta vai seguindo e aqui a gente vai dando uma atualizada na previsão do tempo para hoje e os próximos dias em Pato Branco e na região. Tem previsão aí, né, gente, de tempo mais, mais seco um pouco, né? Não tão chuvoso para os próximos dias, graças a Deus. A gente já tá cansado dessa chuva. Meu Deus, não seca nada. Tudo úmido. É difícil, é demais, né? E previsão é de chuva para hoje. Amanhã o tempo fica nublado, não deve ser um dia de sol ainda assim. Mas sábado e domingo são dias de sol mesmo, aquele sol que deve rachar aí no céu. E as temperaturas vão diminuir a partir de amanhã já, 8 graus de mínima e 7 no sábado. Aí já começa a partir de domingo a aumentar novamente, quando segunda-feira tem chance novamente de chover. Estamos neste momento com 19 graus, a sensação térmica dos mesmos 19, a umidade relativa do ar está em 74%, tem 6 milímetros de precipitação acumulada e 98% de chance de chover ainda hoje. O vento sopra 7 km por hora, com rajadas de 29. O sol, quando nascer, lá por sábado, às 7h20 da manhã, se põe às 17h51. A lua nasce 20h16, se põe às 9h15, a lua cheia. Tá, então, previsão do tempo completinha pra você. É isto mesmo, pra hoje, o final de semana em Pato Branco. E agora vem Sandra de Sá, com A Gente Leva, O Que Viver.

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5: Seguimos com Tarde Viva aqui na Rádio Celina Alta, agora são 3h37, 3h37, e a gente vai dar um reforço aqui, né, nesta informação aí de que a Prefeitura de Pato Branco está informando então que foram identificados dois pontos de rompimento em galerias pluviais no município que já estão recebendo atendimento das equipes técnicas. O primeiro ponto está localizado na Avenida Tupi, em frente ao Mercado Mufato. No local houve um rompimento de uma galeria pluvial. As equipes já realizaram a sinalização da área e acompanham a situação, porém o fechamento do trecho afetado não pode ser executado neste momento devido ao elevado volume de água que ainda passa pela galeria. O reparo definitivo será realizado assim que houver redução da vazão, garantindo a segurança dos trabalhadores e eficiência da intervenção. O segundo ponto fica no cruzamento das avenidas, das ruas Araribóia e Tocantins. Neste local, o reparo, né, da galeria já foi concluído, restando apenas o fechamento definitivo. Como o concreto aplicado ainda está em processo de cura, é necessário aguardar o tempo adequado para a sua secagem. A previsão é que a conclusão do serviço ocorra ainda ao longo desta quinta. A Prefeitura solicita que motoristas e pedestres redobrem a atenção ao transitar pelos locais, respeitando a sinalização e as orientações das equipes que atuam nas intervenções. Novas informações serão divulgadas assim que os serviços forem concluídos. Então está aí esse recadinho importante da Prefeitura de Pato Branco. Agora são 3h39. A gente toca Marília Mendonça.

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3: Aí sim. Faltam 15 minutinhos para as 4 horas da tarde agora.
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1: Já imaginou?
2: Nota de falecimento, Prever Serviços Funerários e as famílias Buareto e Bertoldo comunicam com pesar o falecimento de Calaudino Bertoldo, 75 anos. O velório está sendo realizado na Capela Prever, sala 2. Hoje, às 17 horas, haverá a celebração de despedida e logo após o sepultamento no cemitério municipal Bortotti. Comunicamos com pesar o falecimento de Calaudino Bertoldo. A família enlutada, as nossas sinceras condolências.
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2: A gente vai seguindo, tocando agora para você, Erasmo Carlos. Um abraço aí pro nosso amigo Décio, sempre ouvindo a Selinalta.

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1: Olá, ouvinte Serinauta. 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Os serviços do Corpo de Bombeiros no Brasil surgiram no ano de 1856, quando o imperador Dom Pedro II assinou um decreto para a diminuição dos incêndios. Assim se criou o Corpo Provisório de Bombeiros da Corte, inaugurado em 2 de julho do mesmo ano no Rio de Janeiro. Nesse sentido, seu primeiro comandante foi o do Major João Batista de Moraes Antas. O Corpo de Bombeiros está disponível também através do 193, caso precise. Ligue para este número do Corpo de Bombeiros. A ligação é gratuita e funciona todos os dias e horários da semana, inclusive aos finais de semana e feriados. 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
3: Legal, Tarde Viva na Selinalta. Faltando 3 minutinhos agora para as 4 horas da tarde, né? Vou me despedindo de você, já finalizando aqui a programação do Tarde Viva e convidando para que você siga com a gente, porque vem aí na sequência o Juliano Mitrucci com Essas São as Preferidas. Valeu, amanhã a gente se fala novamente. Um abração para você, tudo de bom e até lá. New Kids on the Block.

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3: Oi, gente! Boa tarde! Eita, nós! Estamos chegando com essas são as preferidas, tarde de quinta-feira, pré-sexta, hein, moçada? Alerta de pré-sexta no ar. Hoje, 2 de julho de 2026.

0: Tudo certo aí, meu amigo Crozebeck? Tudo na paz, meu irmão? Vamos firme aí, né?
1: Mas faz tempo, não sei não. Mas
0: que faz, Crozebeck?
2: Se chover, vamos tomar uns gole hoje ou não? Ó, grandinho.
0: Calma aí, cara. Pré-sexta hoje. Alerta já tá aí. Já tá aí. Chove na cidade de Pato Branco. Novidade, né? Novidade. Acho que amanhã para essa chuva, viu? A Mauro de Bona me falou, Bitrute. Amanhã. Amanhã chove. Amanhã. Amanhã para de chover. Não tem o que fazer. Bah. Você já vai positivando aí. 999-7225-64. Eu vou pegando aqui, vou pegando o seu positivo e vou mandar aquele super alôzão pra quem tá curtindo a tarde aqui na Selinaltas de Pato Branco, tá bom? 999-72-2564, positivo aí pra Selinalta!
3: Olá, Edson, escute, tu não tá reparando? Tá garoando lá fora.
0: Sim, garoazinha, é uma chuva também, vem quando aumenta a garoa. Ó nós aí! No meio da chuva!
4: Daqui a pouco eu destampo um.
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0: Passou o dia inteiro dormindo aí, o vadio velho. Fingindo que tava doente ali.
1: O Noliano tá louco.
2: Precisando trabalhar, meu.

0: pedindo amor. Gostou aí, Klazerbeck? Essa é boa, Klazerbeck. Gostou essa?
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0: Antônio Carlos e Renato com Eduardo Costa, lá de 2015, hein? Linda demais. Teodoro Sampaio no meio da chuva. Muita chuva aí, né, Klazerbeck? Vamos morrer subterrâneo pelas águas aí, né? Certamente. Já já vou pro WhatsApp, hein? Tá bombando o zap hoje aqui, hein? O pessoal tá animadinho. 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
6: Saudade daquele tempo que o sábado de tarde era jogando bocha no salão da comunidade, jogando canastra, tomando trago na bodega, aquele futebol de campo de se quebrar tudo a pau, sempre terminava em briga, que até os cachorros brigavam lá fora do campo. Hoje não, hoje sábado de tarde eu vou fazer um pedal.
7: Ah, sim. Eu conheço os amigos desses aí, viu, Cruzebeck? Tu conhece os amigos. Aliás, estão sendo prejudicados aí no pedal. Muita chuva, né? Muita chuva, é. Quatro e 17 na Selinalta, 18 graus de temperatura, gente. Muitas mensagens, brigadão aí pelo zap. 999-72-2564. Leucir tá positivando. Obrigado pelo positivo aí, meu amigo. A minha amiga Rosimari Tato, valeu. Grande Valmir Caruz, ligado sempre aí em Palmas. Também Diego de Palmas. Você vai ver. Zezé de Camargo e Luciano, bora programar aqui, moçada. Deixa pra mim. Abração aí. Raul de Lima. Fala aí, Raul. Um abraço. Obrigado pelo positivo, meu irmão. Mande abraço pros açougueiros do Center Norte. Tamo na escuta. Alô, pessoal do açougue. Seu Adalberto, Ivo Blech. Os açougueiros aí do Center Norte. Pessoal que trabalha nas empresas internamente aí. Abração, bom trabalho. Bora vencer a semana. Hoje pré-sexta, hein, moçada? Hoje pré-sexta. Antônio Urqueves, que já tá positivando por aqui, valeu. Vilmar de Palmas, pra combinar com esse tempo, toca Temporal de Amor, Leandro e Leonardo. Toca Mário Batista Mitrucci, sou da cidade de São João. Boa tarde, meu amigo, estamos na escuta. Eu e meu esposo Antônio, valeu. Clemair de Barros, aí em São João, moçada ligada, audiência regional. Aqui da Selinalta, quem mais? Mandou sua mensagem aí, onde você ouve a gente, hein? Tá no trecho, tá na rodagem. Tá girando por aí, tá na entrega. Tá voltando do trabalho, tá indo pro trabalho. Tá em casa. Quero saber onde você ouve a Serinalta. Minha amiga Janda Gambetta. Tá ligado, ouvindo a gente lá em Bom Sucesso do Sul. Alô, meu amigo Rossatinho, já tá positivando aqui, valeu. Jorge Martins passando por aqui, positivando. Valeu, um abraço, Dete Rusa. É o pessoal ligado na tarde da Selinalta, meu amigo Cruzebeck.
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7: 4:19, boa tarde.
9: Verdade, é bem louco, né? 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

0: É, a boca não foi boa não. Meu irmão acabou de me ligar aqui. Diz que lá no sítio lá deu vento e pedra. Ele tinha um garpãozinho lá, ele tem um garpãozinho coberto de tabuinha ainda do tempo do Ari Pistola. Diz que o vento vinha, arrancava as tabuinhas, a pedra vinha e pregava. O vento vinha, arrancava, as pedras vinha e pregava. Diz que foi um tendel só.
1: Chega de mentira, hein? Já deu, a cota de hoje já deu, hein? Você vai ver, Zezé e Luciano. Léo Magalhães, oi? Oi?
2: Quer tomar uma?
1: Paramos, só fala em tomar hoje. Hã? A segurada, hein? Hoje é pré-sexta, hoje é dia tá chovendo, hoje é dia para tomar um chimarrão, tomar um cafezinho, mais tarde um vinho, aí sim, né, porque só pensa em gole, ó.
3: É. Tá certo, nem que esteja friozinho, né, uma cervejinha bem geladinha vai bem, né.
1: Ai. 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
6: Ia, mas foi vento essa noite, cara. Vento forte. Tu vê que eu fiquei sem água hoje de manhã. Eu pensei, bom, derrubou a caixa. Tem uma caixa ali atrás. Foi ele ver o vento, fechou o registro.
7: Chega! Transebeck. Vamos se controlar, né? Hoje tá difícil aguentar o pessoal aí, né? É uma pior que a outra aí, o pessoal tá... Não estaria exagerando.
8: Mentiroso. Ah,
9: tá bonito o grupo hoje. É. Só nós temos que cuidar um pouco o prazer com as mentiras, né? Deus,
7: é, isso aí.
9: O cara escuta cada coisa que chega a ficar de cabelo em pé.
7: Boa tarde, Juliano. Queria pedir a música com o Felipe Falcão, Deixa Eu Te Amar. Essa vai pro meu marido Ângelo. Boa! Minha amiga Marisa, sempre participando aí. Massa, legal. Obrigado pela foto. Boa tarde, patrão. Boa tarde, meu nobre amigo Giovanni Guellen Pereira. Deve estar no trecho aí, né? Manda foto no painel do carro. Obrigado pela foto. Amassando o tapete negro da região aí. E ouvindo a gente. Outra foto, meu amigo Moreno. Valeu, Moreno. Mandou foto do rádio do carro aí. Tá pedindo x-salada, o velho e bom x-salada, meu amigo Moreno. Pessoal aí da Fipal. Valeu.
10: Eu tava me ajeitando pra ir lá comer uma quirera, mas saí na porta, não deu coragem, tá muito frio.
7: Muito frio, né? Hoje tá... Não, hoje até que tá legal. Já esteve pior, né? Esteve pior. Ah, meu. Você é um fera aí. Ah... Oi, Aparecida. Obrigado pela mensagem. Boa tarde, Mitrute. Estou te ouvindo aqui no bairro São Cristóvão. Valeu, Fátima. Obrigado. Beleza. Janete Santenaro. Obrigado pelo positivo. Que legal, muita gente participando aí. Áudios.
11: Ô, meu amigo, tamo na escuta do amigo aí.
7: Fala, Bel.
11: Chuva, né, meu amigo? Manda uma do milionário Zé Rico aí pra nós. A todos os açougueiros.
7: Aê, olha, o pessoal lá do açougue do supermercado em Marmeleiro ouvindo a gente. Os açougueiros do Center Norte aqui em Pato Branco. É o pessoal que trabalha internamente aí. Curte a música sertaneja na tarde. Valeu. Já, milionário José Rico. Boa tarde,
12: Mitrote. Bom. Uma chuvinha assim, né?
7: Aí sim. Quando
12: lavar os pés, diz o Guarez, e dormir, né?
7: É verdade.
12: Eu, olha, eu te mandei essa foto ali. Diz queimar campo com chuva. É... Eu nunca tinha visto.
7: Mas tem gente que faz isso. Tem gente que faz isso.
12: Desde hoje, meu dia, deu uma descarga elétrica no poste e pegou fogo na grama ali. Até agora não conseguimos ainda falar com a Copel.
7: É a grama seca nasceu, Antônio Zanco. Curioso, realmente, né? Curioso, com essa chuva aí. Fogo na grama sequinha aí. Que coisa, cara. Boa tarde.
0: Boa tarde, companheiro. Boa tarde.
7: Tudo bem, Dona Luz?
0: Quanto adoro seu pai pra cantar aí na rádio, hein?
7: Já toquei a primeira. Primeira, queridona. Um abração, Dona Lourdes, em Itapejara do Oeste, ligada com a Selinalta. Tem mais alguma coisa aí, Crosbeck? Crosbeck, meu filho! Ei!
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7: Te liga, Crosbeck. Tem mais alguma coisa aí, de áudio?
13: Ué, se vocês têm, eu não sei não.
7: Meu Deus, então vai de música, Crosbeck, vai de... Felipe Falcão, 4h35, boa tarde aqui, Selinal tá arrebentando na tarde.
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0: Alô?
1: Meu amor, fui atropelado quando tava saindo do trabalho. A Júlia me trouxe aqui pro hospital, mas eu tô com 3 costelas quebradas, um braço quebrado, uma fratura exposta na perna esquerda. E parece que ainda eu vou amputar meu pé direito.
0: Quem é Júlia, Bruno?
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0: trabalhar mais um pouquinho ainda, depois bodega.
1: É, 4h42 na Selinalta, bela música. Ouvimos Edson Hudson, deixa eu te amar. Felipe Falcão, deixa eu te amar, por favor. É. 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
1: E aí? Chovia, né? 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Alguns acidentes acontecendo por aí, né, gente? 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
11: Sabe por que nunca falta dinheiro pro cachaceiro beber? E nunca falta serviço pra dona de casa? Pode reparar que a dona de casa tá tarefada de serviço. Tá sempre trabalhando, tem tempo pra nada. Enquanto o homem que bebe tá sempre no boteco bebendo e nunca falta dinheiro pra ele beber. O homem que bebe, ele pode sair de casa sem dinheiro nenhum. E quando ele volta bêbado. Já a dona de casa, ela arruma a casa inteira.
9: É.
11: Quando ela termina de arrumar, quando ela olha,
9: tem que arrumar de novo.
11: Mais alguma coisa pra ela fazer.
9: É verdade. Bem observado aí, viu, Crossback? Bem observado. É a vida, né? Daqui a pouco mando o Luiz Moraes, vou passar pro Mitruti aí o seu pedido, meu amigo Moreno. Um abraço. Dali palmeirense, Paulo, obrigado pela audiência. Tenha uma ótima semana, meu amigo Juliano. Obrigado, tem áudio?
12: Oi, boa tarde, meu amigo Juliano Mitruti. Tudo
9: tarde,
12: bem?
9: Tarde, tudo.
12: É a Jurema Maria Bim do Centro?
9: Sim.
12: Roda pra mim uma música com o padre Alessandro Campos, Romaria. Pra mim curtir e pra vocês aí da rádio.
9: Valeu, querida. A gente toca pela manhã, tá? Pela manhã a gente toca aí, pode pedir que a gente toque, tá bom, Jurema? Agora, música sertaneja chorosa, que é o horário que a gente tá colocando na tarde aqui, tá bom? Obrigado pela participação. Hilda, tá por aí? Olha aí, foto do tapetão, amassando o tapete negro aí, no trecho, na rodagem, meu amigo Márcio José Coterli. Obrigado pelo positivo, pela foto. Obrigado pela foto aqui também do painel do carro, meu amigo Ari Zuco. Sintonizado na Serinalta. Que isso? De sola, minha amiga Lenir Carmo Monteiro, mandando fotos aqui de cuecas viradas. Cuecas viradas. Ah, esse depois que frita fica bom, hein? Fica bom depois que frita. Estendidinha na mesa, assim, sabe? Cueca virada, Cruzbeck.
13: Ui, ui. Tomei um banho e vesti a mesma cueca. Eu uso ali. Que coisa mais feia.
9: Olha ele aí, ó. Não é essa cueca aí, Cruzbeck. Não é isso, Cruzbeck, meu filho. É outra coisa. Olha ele aí. Mistura as coisas, Cruzbeck. Cunhaque de Alcatrão não tem nada a ver com catraca de caminhão, Cruzbeck. X salada pra quem pediu aqui, ó. Vamos de solo na música também, ó.

0: Valeu a pena! X-salada com Bob Robson, já já as últimas! 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Já voltamos, hein?
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0: Esporte. Vamos nessa, Thiago Tessaro, boa tarde.
4: Boa tarde, Metrucci, chegando com destaque esportivo, em nome da Sul Pneus e Vipal, renovando a qualidade do seu pneu, Tromar, lajes pré-fabricadas, lajotas para passeio, isopor em bolinhas para contrapiso, também tem palanques de concreto na Tromar Autos da Tupi. 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Atualizando que, em andamento, segue aqui em Espanha e Áustria. Às 20 horas tem Portugal e Croácia, esses dois jogos de hoje na Copa do Mundo. Na sexta-feira vai fechar essa fase com Suíça e Argélia, Austrália e Egito, Argentina e Cabo Verde, Colômbia e Gana. Aí vamos conhecer todos os classificados para as oitavas de final. O Brasil tem jogo domingo, 5 da tarde, contra a seleção da Noruega. O Pato apresentou agora à tarde o pivô Jonas, foi apresentado aí na Arena Cláudio Petrikowski. O Pato que tem jogo marcado para domingo lá em Campo Mourão, 10:30 da manhã. Compromisso da Liga Nacional.
0: Valeu, Thiago. A Espanha tá vencendo aí, né? Jogo em andamento pela Copa. Espanha 1, Áustria 0.
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1: Se chover, vamos tomar uns gole hoje ou não? Ó, grandinho.
2: Para com isso, cara. Parece sexta, hein? Parece sexta. Tá longe ainda. Augusto, obrigado pelo positivo. Obrigado, minha querida Claudete. Boa tarde, me trute mentiras tão boas hoje, hein? É verdade, hoje o pessoal tá que tá, hein, Clementina? Um abraço, Ivo Rolex, sempre passando por aqui. Só os cachorros, me trute. O Elisandro Chiapetti. Prepara os cachorros aí, Crosberg. Vamos sortar os cachorros.
3: Mas foi estranho, não sei não.
2: O povo tá pedindo pra nós sortar os cachorros aí. Vamos sortar. Fátima Leão, dá tempo. Ah, careca, hoje não vai dar não. Hoje não vai dar tempo. Um abraço, caracão. Boa tarde, Mitrute. Boa tarde, Adair. Obrigado pela sua companhia. Valeu, valeu, valeu. As últimas mensagens chegando aqui.
4: Boa tarde, Juliano.
2: Boa tarde.
4: Hoje é dia do bombeiro.
2: É?
4: Então eu quero homenagear todos os bombeiros na pessoa do bombeiro Gregorini. Quero saudar todos os bombeiros, mandando um abraço para todos eles, que Deus abençoe, com uma canção Soldado do Fogo.
2: Ah, bem lembrado, minha amiguinha. Abraço, Conceição. A música eu vou ficar devendo, mas ó, aquele abraço aos bombeiros aí, né? Homenagem, lembrança merecida, hein? Felicidades, realmente, realmente merecida a homenagem aí, né?
5: Parabéns!
2: Parabéns aos guerreiros do fogo, os nossos bombeiros e da água também, né? Eita, quando a gente mais precisa, lá estão eles, né? Lá estão eles pra nos ajudar. Solta o cachorro,
6: Grosabé! Solta o cachorro! Eu tô com o meu cachorro aqui, eu vou soltar, não sei.
2: Já música gaúcha com o Mitro Tchê. Quem pediu aí, Milionários é Rico, tá rodando, hein?
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0: 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Versão aí de César Menotti e Fabiano, lá de 2014, tranque a porta e me beija. Milionário José Rico, lenha molhada. Alô, Rafael Piccolo, um abraço. Grande movimentação de viaturas na cidade. É uma operação de rotina, é uma operação Omnis que tá acontecendo aí, tá bom? Pessoal pedindo informação, então tá informado aí. Nada específico, uma operação de costume, rotineira aí da polícia. Valeu? Falado então. Seu José Branco, um abraço. Alô, meu amigo Adair. Obrigado aí pela foto. Chove, né? Muita chuva. Vou ficar devendo aí pra quem pediu mais uma de Zezé de Camargo e Luciano. O pessoal manda mensagem no celular particular aqui do... do locutor aí. Acaba ficando devendo, né? Um abraço, Evandro da Rizon aí. Obrigado, pessoal da Rizon, turma toda. Amanhã a gente toca, Evandro, tá bom? Só me dá um sinalzinho aí, tá? Aquele abraço. Vem aí o Mito Tchê, prepara o chimarrão, música gaúcha na sequência da programação, nesse fim de tarde mais curto, né? Já tá chegando aí a noite, chuva calma sobre Pato Branco e neblina, muito cuidado, muita atenção no trânsito. Tchau!
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gauchada amiga de todas as querências. Tarde molhada de quinta-feira no Pago. Hoje, dia 2 de julho, temperatura de 17 graus, gente. Dá uma espiada pra nós ali. Tá chegando o gauchão da tarde, gente.

0: 17 graus, a temperatura no pago. E nós estamos chegando de mate pronto aqui, tia. Acho que é tal chimarrão aqui, ó, bem ciliado, ó. Encaprichado o chimarrão aqui do compadre Dimitri Tchê.
1: Ele é bacana, ele é sucesso, ele é o gaúcho.
0: Sucesso absoluto na querência, né, tia?
1: Tá chegando,
0: sucesso, inclusive. Inclusive, sucesso com as prendas bonitas do pago, é muito sucesso aí, né?

0: moças sescas, com as prendas bonitas do pago. Então tá bom, estamos chegando aí, né, compadre? Fila de gaitelo também cumprida. Cumprida, cumprida, fila de gaitelo. Vamos daqui lá na Fazenda da Barra, mais ou menos, a fila de gaiteiro.
1: Olha ele aí, ó.
0: Gaiteiro tudo bem louco pra tocar aqui na Selinalta. Então deixa eu virar a chave aqui, ó. Deixa aí, deixa eu virar a chave. Da música sertaneja pra música gaúcha, ó. Quebrar costela, velho, bem chinchado aqui, deu com bala em Nitro Tchê. Ô, gaiteiro! Ô, gaiteiro!

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7: Estamos de volta com Raízes do Rádio, oferecimento aí da Serraria Kozlinski. 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

0: Sentido Contrário o nome dessa marca aí, tchê. 17h26 no Pago, hora certa da Madesul. 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Então tá bom, seu Rafael Piccolo, se você tá ouvindo sempre, tá tudo certo, meu amigo, um abraço. Boa tarde, Vitor Tchê, gostaria que tocasse a música Velho Milongueiro, Corpo Esgualepado. Corpo Esgualepado é com o Chino Missioneiro. Falecer pro Fabiano Morangão, um grande abraço. Morangão tava de aniversário aí, né, meu amigo Leucir, aquele abraço. Boa tarde, Vitor Tchê, quero ouvir uma do Mano Lima. Minha amiga Lenir Carmo Monteiro. Alô, Evandro Rizon, agora sim, aqui, tchê. É de uma gaúcha aí que nós toca, hein, tchê. A gaúcha bem boenacha aí, meu amigo Evandro. Agora achou o canal certo aqui pra participar da programação da Serinalta, né, tchê?
1: Buenas, tchê, Mitru, tchê. Índio velho da campanha, índio velho da pura cepa campeira.
0: Que tal?
1: Espero que esteja tudo bem contigo, tudo bem aí, né? E com todos os funcionários aí desta querida e maravilhosa imprensa de rádio.
0: Obrigado.
1: Toca pra mim aí, porca véia, mulher gaúcha. Desde já te agradeço. Uma buena tarde.
0: Boa tarde, seu João da Grota pedindo uma com porca véia, mulheres.
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3: Cambial, tio Metrute, boa tarde, um braço ali.
0: Ô, louco, velho.
3: Véio Mortandela por cá, mas também véio Gerson, positivo?
0: Positivo?
3: Estamos em busca do Pato Branco. As entreguinhas finalizadas com sucesso.
0: Que beleza.
3: Manda uma bem bagual pra nós aí, ó. Dia de chuva, quase não tá chovendo, né?
0: Bah. Obrigado, pessoal da rodagem. Meu amigo Gerson Batista, boa vinda aí a Pato Branco. Venha com calma, venha com Deus, tchê. Parabéns pro Morangão do aniversário, Leandro Franciscato. Valeu, Leandro.

0: Oi, boa noite, meu amigo Juliano Betucci, tudo
1: noite.
0: Bem? É a Jurema Maria Bindo Centro.
1: Sim. Roda
0: pra mim uma música com o Neide Bertucci, que linda é minha terra.
1: Boa.
0: Pra mim curtir e pra vocês aí da rádio.
1: Um abraço, minha amiga Jurema. Vamos tocar, hein, tchê? Vamos tocar.
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1: Alô, meu amigo Careca, gostou daquela dos Serranos, né? Na versão do José Cláudio Machado, na voz do José Cláudio Machado. Poncho molhado, ô, marca lindaça, tchê. Já previsão do tempo com o Coutinho. 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Meu amigo Moreno, costelão de fogo de chão com o Portal Fandangueiro, dia 5 de julho. Mas então é já, né, tchê? Um abraço, pessoal, do Carretinha, saudade que tá promovendo aí, né, pro engraxar bigode, a domingueira especial, então, costelão da integração, informes com o pessoal aí do Carretinha, então, pra este evento que tá chegando, gaiteiro, 17 horas, 31 minutos, e agora, gaiteiro, e agora, tchê?

0: Aê, bonito, que linda minha terra, com os irmãos Bertus, pedido especial da nossa amiga Jurema Maria Bin, que inclusive sofreu um acidente, tava me contando no telefone, né? Perna engessada, 60, 90 dias, ai meu Deus, boa recuperação minha amiga Jurema, Deus abençoe. Tá mandando um abraço pro Morangão também pelo seu aniversário aí, né? Antes ouvimos Mulheres com o Porca, velho. O aniversário do Morangão foi ontem, né, gente? 1º de julho, 17h37. 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Já volto.
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0: Joelei Ferraz, lá na nossa linha da Maceno. Aquele abraço. Quem tá cortando o estradão, meu amigo Romualdo, pular abençoado. Abraço, Romualdo, obrigado pela foto aí, ó, radião no painel do carro sintonizado nos 88,3. Alô, Pinduca, o que que faz da vida, Pinduca? Anda mais sumido no que nota de 200 conto, gente. Ai,
1: Mariana, isso é de tanto trabalhar, homem. É? Trabalha que nem louco, homem.
2: Pode ser. Quem mandava, me disse em si, estegou, saindo que se destacava.
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cartinha do Mano Lima. Eu preparei outra pra tocar aqui pra ouvinte que pediu. Essa é engraçada. Ó. Que é isso? Não me apronta, Mano Lima. Homem valente, cavalo manso agora.

0: Eu sou, que bárbaro. Cavalo valente, como é que é? Homem valente, cavalo manso, o nome dessa marca. Que é Joe? Aê! Mano Lima, aqui na Selinalta. Tá chegando aí a previsão do tempo com o Coutinho.
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0: Ronaldo Coutinho do Prado, como é que seguimos aí, Coutinho? Chuvinha calma nesse momento sobre Pato Branco, já vai escurecendo mais cedo no Paco. Boa noite.
4: Boa noite. É, o tempo segue aí com queda na temperatura, ainda alguma chuva e vai esfriando na região. Amanhã já amanhece frio, entre 5 e 7 graus, um pouco mais, um pouco menos. E a tendência é que não passe muito dos 12, 14 graus e fica frio com a melhora do tempo. No sábado pode ficar entre 0 e 3 graus, alguma geada, alguma temperatura até negativa pontual, e à tarde agradável. Domingo também. A chance de chuva no domingo é pequena. Na segunda aumenta com a passagem de uma frente fria e depois cai a temperatura. É, o mês de julho também vai seguir o mesmo caminho dos outros. A gente tinha falado lá, eu falei ali no mês de março, início de abril, que esse ano o inverno seria diferente do inverno de El Niño, que normalmente inverno com El Niño é quente. Por isso que todo mundo falou em inverno quente aqui no sul. E na realidade nós estamos com um inverno frio, como há uns 20 anos a gente não tem, nesse período agora de maio, junho, e pelo visto julho também. Não é comum frio assim constante. E vamos ter semana que vem frio também. Da Climatera, Ronaldo Coutinho.
0: Vamos preparar o casaco então, né, Coutinho? Agora 11, faltando 11 minutinhos para 6.
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0: 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Grupo Carqueja, mas tava na agulha aqui, meu amigo Rossato Carquejão. O Cacau Carqueja, então, em nome do Manfroy Supermercados. 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
0: Eu vou passar o Carqueja para depois da oração, meu amigo Rossato, que tem um pedido anterior aqui, alguém pediu dia de chuva aí, né? Então vamos ter que tocar essa antes, mas já vai sair essa marca. 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Então, cebolhamos com dia de chuva, gaiteiro.

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1: Você acompanha a seguir a oração do Ângelus, um momento especial de fé, silêncio e encontro com Deus. Inspirados pelo Sim de Maria, renovemos nossa confiança no Senhor e entreguemos a Ele nossas intenções e nossa vida.

0: o anjo do Senhor anunciou a Maria,
1: e ela concebeu do Espírito Santo.
0: Ave Maria, cheia de graça, o Senhor é convosco. Bendita sois vós entre as mulheres, e bendito é o fruto do vosso ventre, Jesus.
1: Santa Maria, Mãe de Deus, rogai por nós, pecadores, agora e na hora de nossa morte. Amém.
0: Eis aqui a serva do Senhor.
1: Faça-se em mim segundo a vossa palavra.
0: Ave Maria, cheia de graça, o Senhor é convosco. Bendita sois vós entre as mulheres, e bendito é o fruto do vosso ventre, Jesus.
1: Santa Maria, Mãe de Deus, rogai por nós, pecadores, agora e na hora de nossa morte. Amém.
0: E o Verbo se fez carne
1: e habitou entre nós.
0: Ave Maria, cheia de graça, o Senhor é convosco. Bendita sois vós entre as mulheres, e bendito é o fruto do vosso ventre, Jesus.
1: Santa Maria, Mãe de Deus, rogai por nós, pecadores, agora e na hora de nossa morte. Amém.
0: Rogai por nós, Santa Mãe de Deus,
1: para que sejamos dignos das promessas de Cristo.
0: Derramai, ó Deus, a vossa graça em nossos corações, para que, conhecendo pela mensagem do anjo a encarnação do vosso Filho, cheguemos, por sua paixão e cruz, à glória da ressurreição. Por Cristo nosso Senhor.
1: Amém.
0: Glória ao Pai, ao Filho e ao Espírito Santo.
1: Como era no princípio, agora e sempre. Amém.
0: Glória ao Pai, ao Filho e ao Espírito Santo.
1: Como era no princípio, agora e sempre. Amém.
0: Glória ao Pai, ao Filho e ao Espírito Santo.
1: Como era no princípio, agora e sempre.

0: Você acompanhou conosco a oração do Ângelus. Que a bênção de Deus, pela intercessão da bem-aventurada Virgem Maria, permaneça sobre você, sua família e todas as suas intenções. Continue em nossa companhia e siga vivendo este dia com fé, esperança e paz.
1: Santa Isabel, abençoe os filhos teus.
0: No dia 4 de julho, celebramos Santa Isabel de Portugal, rainha, esposa, mãe e mulher de profunda fé. Ficou conhecida por sua dedicação aos pobres e pelo trabalho incansável em favor da paz. Sua vida nos recorda que a verdadeira grandeza está no serviço e na capacidade de construir pontes de reconciliação. Que seu exemplo inspire nossas famílias e comunidades a viverem o amor, a fraternidade e a solidariedade. Franciscanos compartilhando a paz e o bem. O inverno nos convida ao silêncio, ao recolhimento e à contemplação da beleza simples da criação. É tempo de aquecer o coração com a fraternidade, a fé e o cuidado com o próximo. Que esta estação traga paz à alma, fortaleça a esperança e nos ensine, à luz de São Francisco de Assis, que o verdadeiro calor nasce do amor, da partilha e da presença fraterna. Que o frio congele apenas aquilo que nos afasta do bem, mas nunca os nossos sonhos e a confiança em Deus. Franciscanos compartilhando a paz e o bem.

0: Andejo! Ah, esse é o Rossato. Tá pago o pedido, então, né, tchê? Com o Carqueja! 18 horas, 7 minutos. 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
0: Temperatura segue em 17 graus, terminou Espanha 3, Áustria 0. Espanha na próxima fase da Copa, hein? À noite tem Portugal e Croácia, às 20 horas, para você se programar e para ver o Cristiano Ronaldo. Lula diz que Brasil está à venda após Flávio enviar aos Estados Unidos documentos sobre tarifaço. Organizações denunciam que o governo da Venezuela dificulta ajuda após terremotos. Socorristas resgatam homem que passou 8 dias sob escombros.

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0: deu, gaiteiro aí? Tá triste agora, hein, tchê? Isso é por causa da chuva, hein? Será que é por causa da chuva, gaiteiro? Já já o Thiago Tessaro aí com o Panorama dos Esportes, segunda edição aqui na Selinalta, fique ligado. Ô gaiteiro, ô gaiteiro, gaiteiro, a mais animada aí, gaiteiro, hein? É, ritmo da chuva, o gaiteiro tá aqui, tá hoje, hein, compadre gaiteiro. Isso, gaiteiro, velho. Vamos com os par de pedido aqui ainda, rapaz. O programa tá terminando aqui. O que é isso aqui?
1: Boa tarde, meu truque.
0: Opa!
1: Como é que você tá aí, o chuvaredo, homem?
0: Chuvaredo,
1: tamo homem. Virando sapo, só tá me saindo escama na pele, homem. Meu Deus. Fio, tava ouvindo ali que você falou outra marca ali. É outono... Outono ali, o outono do cavalo é Valente, cavalo
0: isso.
1: Manso, é isso?
0: Isso.
1: É como coisa assim?
0: Do Mano Lima.
1: Tá, eu lembrei daquele ditado, né, que diz lá que pau que nasce torto, não se olha os dentes. Eu acho que é alguma coisa assim, né?
0: Mais ou menos.
1: O cavalo dado morre torto, alguma coisa assim, homem.
0: Que é isso?
1: Valeu, Mitrute.
0: Valeu,
1: velho. Abração.
0: Abração. Homem Valente Cavalo Manso, o nome da marca aí do Teixeirinho. Um abraço, Valdair, ligado, um abraço. Tomar aquele mate agora, Mitrute. Boa, meu amigo Everton, aquele mate especial, hein? Toca a castração a pialo, Mitrute. Gilson Luiz da Silva, barbaridade. Será que vai dar tempo, hein, tchê?
2: Ô, Mitrudão, obrigado, ele está na guarda, esperando o senhor tocar essa música. Tá bom? Piazão da Nove Carnes por cair.
0: Alô, pessoal da Nove Carnes! Então tá bueno, dia de chuva era o pedido, né? Um abraço, pessoal que tá na rodagem ouvindo a gente, Gerson Batista. Vamos, dá o tempo aqui, pegou castração, a piada aí, tchê. Então vamos com o Crioulo dos Pampas, a versão dele, essa marca pra fechar. Já já o esporte na Selinalta, gaiteiro.

Vanderlei Mondardo, fiquei devendo o teu abraço aqui, te obrigado pela foto, né? Desde que chova, né? Tá lá no fogão a lenha, essa pecada de pinhão. Aê, sim, tchê.

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2: Chegando aqui minha gente, com o panorama nesta quinta-feira, dia 2 de julho, com mais uma seleção classificada na Copa. Agora o próximo jogo é só às 8, então vamos lá, para atualizar aqui as quentinhas do esporte, a Espanha avançou. E o tempo segue aí com... quase não chove nessa terra, 16 graus a temperatura, segue a instabilidade no tempo. Mas vamos lá, para atualizar as informações do esporte aqui, daqui a pouquinho a resenha da Copa com o Vilmo. Que ele vai falar aí da Espanha? Apareceu a Espanha? Dá para colocar como favorita ou não? E a seleção brasileira? Rayan não treinou, Paquetá treinou. Expectativa aí dá a entender que o Rayan é mais por precaução. E o Paquetá acho que realmente vai ficar... O Rafinha, o Paquetá tá fora, né? Mas o Rafinha, formação aí que ele fez uma atividade hoje. Será que vai aparecer o Rafinha como retorno aí ou não? Daqui a pouquinho a gente fala da seleção, os preparativos, porque domingo, 5 da tarde, Brasil e Noruega. Já vai montando os quadrinhos aqui das oitavas. Hoje tem Portugal, tem CR7 contra Modric. Que dá nesse jogo? Amanhã tem a Argentina. Colômbia também, não dá pra duvidar da Colômbia aí, hein? Daqui a pouquinho as notícias da Copa. 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Vamos trazendo informações do Pato. Conversei com Eliseu Bertelli. Dois jogadores contratados, vem mais ou não? O que que tá acontecendo aí nos bastidores? Tem possibilidades? Vamos saber já já. E foi apresentado hoje o pivô Jonas. Será que vai fazer muito gol ou não? Quantos gols? É uma boa pedida aí pra você que acompanha o panorama. Quantos gols o Jonas vai fazer até o final do ano no Pato? É um pivô que o Pato traz, hein? Ou o Darlan? Manda aí, Darlan ou Jonas? Quem vai fazer mais gols? Dois pivôs que o Pato contratou, hein? Municiar o ataque, ajudar o fuzila aqui. Obrigado, tem gente chegando pra reforçar o ataque. Quem que vai fazer mais fuzila, o Jonas ou Darlan? Já já o Jonas vai falar com a gente aqui. Caiu o técnico Betinho lá no Camorão. Que aconteceu? E o Cello, ex-marreco, o Cello é o técnico do Carneirão. Pega o Pato no domingo. Temos outros destaques aqui, muitas notícias da Copa do Mundo, os jogos programados. Movimentação hoje aqui do Interbairros. Vai atualizando as notícias, falando do futsal feminino aí ontem. Ficou no empate. A resenha do esporte pra você aqui. Copa do Mundo e muito mais. Estamos chegando no panorama.
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2: Então por aqui, Panorama com você nesta quinta-feira. E o pessoal já vai mandando aqui: Thiago, demorou pra cair o Betinho. O seu Olavo é um dos críticos do Betinho. Desde o ano que eu treinava o Pato aqui, ó. Ele fala: é o técnico de série prata. O nosso, se não se ajeitar o time com essas contratações, também tchau. Diz o seu Olavo Bianchini aqui. Thiago, o Jonas vai fazer uns 10 gols, diz o seu João lá de Itapejara. Eu coloquei essa aqui pro torcedor. Quem que vai fazer mais gols? O Jonas ou o Darlan? Quiser mandar aí? Quantos gols vai fazer o Darlan e quantos gols vai fazer o Jonas? Dois contratados. Um já foi apresentado hoje. O Jonas vai usar a camisa 88 e o Darlan vai usar a camisa 31. O Pato fez aí um certo mistério do Darlan, mas já tinha nos bastidores que era ele. E das outras duas contratações, já vou ouvir o Eliseu Bertelli. 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Tivemos Copa do Mundo. Na Copa hoje à tarde, a Espanha 3, Áustria 0. O Oyarzabal fez 2 e também o Pedro Porro fez o gol. Malquê jogou Corédia. Aquele lateral, hein? Participou dos gols. Dá duas assistências, mas o primeiro gol sai de uma dividida que ele conseguiu. Armou lá pro Baena, que o primeiro gol, né? Uma assistência dele, mas depois na outra também ajeitou pro Baena para encaminhar aí. Participação. O Cucurella, cabeludão lá. Esse tem que tomar cuidado. Ele avança mesmo. É. Bem melhor que o Barnabé, disse o um pessoal à tarde hoje pra mim. Pois é. Onde que tá o Barnabé? Estão de folga, estão de férias os times aí do futebol brasileiro. É pra ter também um amistoso, os times estão fazendo amistosos, né? Teve um amistoso do Grêmio, é pra ter também um outro amistoso da Chape agora, se não estou enganado, contra o próprio Grêmio. Os times fazendo amistosos, porque temos ainda 3 semanas praticamente pra voltar o campeonato brasileiro, pra voltar o sofrimento, pra voltar tomar o chazinho depois da rodada do Brasileirão. 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Final de semana, a gente vai ter jogos abertos com a presença de Pato Branco, futsal, masculino e feminino, bolão, basquete, o vôlei, lá em Palmas. Boa sorte, as equipes vão estar representando Pato Branco. Tô aguardando aqui o pessoal da Secretaria de Esportes informar quantos times que deu nos jogos da integração, porque teremos a competição aí, o Intercapelas. Teve também a rodada dos Jogos dos Trabalhadores na Caxeta, e a Mil Magic levou no masculino e no feminino. Também informando aqui que hoje, pelo menos aqui, deixa eu só ver se não teve nenhuma alteração, mas tá marcado para hoje, hein? Rola a bola, tá vertendo água igual, mano. Vai ter, pra princípio tá marcado aqui, ó. Rodada do Interbairros, 19:15, hoje, Jardim Floresta e São João, e às 20 horas, Menino Deus e Frarão. Dois jogos hoje do Interbairros, o veterano, é o que nós teremos aqui no Dolivar Lavarda, sequência aí das partidas. A gente vai acompanhando, trazendo pra você. O pessoal da Alpes também esperando dar uma ajeitada no tempo, né, careca? Porque temos o Municipal de Campo. Há uma ideia aí para o final de julho terminar o Municipal de Campo. E também, o pessoal está marcando aqui, ó, o Municipal de Futsal, com jogos, é para ter no Ginásio do Industrial no dia 5, domingo, 8:30 da manhã. Turma da quinta, turma da segunda e quinta contra Real Pato City. Às 9:20, Espíritos da Guerra e Celtec. Às 10:10, FC Sudoeste e Center FC. Às 11 da manhã, Atlético Garoto e Buchanãs. 11:50, Vikings e a Associação Atlética, Academia das Engenharias, lá da UTFPR. Com os jogos aqui programados, acredito que é para completar a rodada que foi interrompida no outro final de semana. Então, a rodada que vai acontecer no Ginásio do Industrial, campeonato organizado pela Alpes. Vamos informando. Agendinha de hoje. Hoje tem aqui uma movimentação da Liga Silver. Inclusive, hoje tem América de Natal e Lages, São Caetano e Acel, ó, o jogo da Acel, Balsas e Sport Recife, hoje, pela Liga Silver. Amanhã começa a rodada da Liga Nacional. Amanhã já tem Tubarão e Marreco, São José e Minas. O Pato, o jogo do Pato é no domingo. Hoje também, pela Copa do Mundo, às 20 horas, Portugal e Croácia. Thiago, o Darlan vai fazer muito gol. Conheço ele. Se jogar o que conhece, vai fazer mais de 20 gols no Pato. Quem mandou aqui? O Evandro. Valeu, Evandro. Já o Jonas, não sei. Enfim, ele deu a entender que é o Darlan que vai fazer mais gols. Quem vai fazer mais gols? Darlan ou Jonas no Pato Futsal? Manda aí. 9972-2564. Quer participar? Opa. Assim, tirar o termômetro do torcedor. Vamos falar de Copa? E daí já eu entro nas notícias do Pato. Falando de Copa, a resenha da Copa da Covil, um Bataglin. Chega aí, professor Vilmo. A Espanha já classificou, né? Não tomou nenhum gol a Espanha na Copa. 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Vilmo Bataglin, boa tarde e noite.
11: Boa tarde e noite, Thiago. E todos os nossos amigos, né? 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Pois é, Thiago. E falando em esportes, mais um que volta para casa. A Espanha deu uma chacoalhada na Áustria, né? Com os seus jogadores ali aproximando as linhas, e o Pedri e o Rodri, que são os articuladores do meio campo da Espanha, eles vão tocando, vão articulando, vão se movimentando, e as linhas da Espanha vai se aproximando. É um time muito compacto, tanto com a bola como quando perde a bola. Quando perde, na perda de bola, já estão muito próximos às linhas e se torna um time difícil de ser batido. A Espanha é uma das seleções que até agora não sofreu nenhum gol. Meteu logo o 3 na Áustria, despacharam os austríacos e a Espanha já está nas oitavas de final. É mais uma candidata ao título que está se colocando nas oitavas. Daqui a pouco tem Portugal e Croácia, depois lá pela meia-noite Suíça e Argélia. Pois é, é a Copa andando. E o Brasil, Thiago, aquela esperança que eu tinha do Danilo Santos do Botafogo jogar no lugar do Paquetá, que sempre foi o meu preferido, parece que treinou. De repente o Ancelotti nos ouviu aqui, diz, vamos botar esse guri no lugar do Paquetá. É o que eu acho. Mas o Endrick também, que é uma esperança nossa, né, que jogue, parece que treinou também, tá participando de todos os treinamentos, de repente vai ter surpresa no ataque também. É o Brasil se ajeitando para a batalha de domingo. Os caras da Noruega estão tirando com a nossa cara que o Brasil nunca ganhou deles, só que o Brasil perde quando pode. Espacharam o Zago.

0: Tivemos aí, opa, estamos de volta? É, estamos de volta. Caiu pra variar, né? Cidade que seduz, de dia, de noite falta luz, de noite e de madrugada. Estamos de volta, estamos de volta. Opa, estamos de volta. O Vilmo tava falando aí, pode concluir, Vilmo, teu raciocínio aí, você falou. Será que o Ancelotti te ouviu? Capaz, né? Alô, Ancelotti. O Vilmo quer, o Vilmo Bataglin quer o Danilo Santos no lugar do Paquetá. Mas conclui aí, Vilmo.
1: É o que eu acho, mas o Endrick também, que é uma esperança nossa, né, que jogue, parece que treinou também, tá participando de todos os treinamentos, de repente vai ter surpresa no ataque também. É o Brasil se ajeitando para a batalha de domingo. Os caras da Noruega estão tirando com a nossa cara que o Brasil nunca ganhou deles, só que o Brasil perde quando pode. Quando precisa, quando tem que ganhar, ele ganha. É isso aí, meus amigos. Uma boa noite e até amanhã.
0: Valeu, viu? Tomara que seja. Agora é hora pra ganhar, né? Agora é pra ganhar da Noruega, do Haaland e tudo mais. O camisa 10 também é bom de bola. Mas vamos ver como é que vai ser a seleção brasileira domingo no confronto aí contra a Noruega. 17h. Então agora vai ter o jogo da Croácia contra Portugal, que aí vai fechar a lacuna pro adversário da Espanha contra... que eliminou a Áustria, né? Das lacunas que vão fechando aqui da Copa do Mundo. É o pitaco aqui com o Vilmo Bataglin na resenha aqui no Panorama. Thiago, não conheço muito bem, mas pelas conquistas, Jonas é campeão dos campeões. É, ganhou a Liga Nacional o Jonas. Então será que ele vai fazer mais gol que o Darlan? O Ademir diz o seguinte, Thiago, não sei não, quem que vai fazer mais gol? Pois é, vamos aguardar. Fica aí a expectativa do que vai rolar. Né, com relação aí aos dois pivôs. É mais para tirar o termo, o que o torcedor que observou aí, quem que vai fazer mais gol? O Darlan ou o Jonas? O Jonas foi apresentado hoje. E eu vou entrar no noticiário do Pato, enquanto aí você vai participando com a gente aqui no Panorama, deixa eu ver se tem algum destaque do esporte aqui, das notícias que chegam. É, o tic-tac ativado, a vitória da Espanha, Portugal e Croácia, será que vai ter o adeus do Modric ou do CR7? Quem perder, tchau, hein? Aqui, Yamal, foi destaque aí, deu um monte de caneta no jogo hoje. Endrick avaliando opções pro Ancelotti, dizendo que não vai fazer para ele, mas pelo time. Ainda, Cabo Verde veta pergunta sobre acusação de estupro ao Rian Mendes. É, tem um jogador lá que tá respondendo sobre isso. Aqui também, FIFA pode pagar indenização bilionária por eliminação do Irã. Teve problemas logísticos, inclusive, lá nos Estados Unidos. Os destaques aqui. Técnico da Noruega nunca ganhou do Ancelotti. E o Brasil nunca ganhou da Noruega. Então, tem tabus. Rafinha dificilmente volta contra a Noruega. É, eu acho que ficou aí sem jogar. Deixa o Rafinha se recuperar e vamos ver o que vai ter pra frente. 99722564, você vai participando aqui. Vamos entrar no assunto do Pato? Torcedor quer saber do Pato? Então, bora!
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0: Chegando as notícias do Pato aqui no Panorama, na Selinalta, em nome do Sicredi, é Sicredi Soma. 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O Pato Futsal hoje treinou com bola na Arena Cláudio Petrikowski. O Pato tem aí, ó, falando do jogo, para domingo, 10h30 da manhã, o Pato não vai ter o Renato, não vai ter o Max e o Zé Marques, esses estão suspensos. Ainda o Mendes está fora, o Maicon. Então tem vários desfalques a equipe do Pato Futsal. Os demais jogadores à disposição. O Jonas, que chegou hoje, treinou ontem, treinou hoje, o Jonas ainda não está liberado, não saiu o papel. É porque a FIFA está focada na Copa, mas quem sabe aí vamos torcer para a semana que vem. E o Darlan só vai chegar na próxima semana. Então, é o elenco que está aí à disposição para encarar um Camporão que demitiu o técnico Betinho, 23 jogos depois, está fora. Finalista do Paraná e semifinalista da Liga, o Betinho caiu, Betinho. E o Camorão já anunciou hoje o Cello, que treinou a EMA, que campanha na EMA. Também o Marreco estava sem clube, esse ano ele não renovou, e agora confirma com o Camporão. Cello, bom técnico, vai treinar o Carneirão. Domingo ele já, inclusive, há uma expectativa que já possa ficar à disposição no banco. E do lado do Pato, o Pato vai sair na madrugada do sábado, meia-noite. Então amanhã à noite o Pato pega a estrada, vai para Camorão, vai chegar lá em Camorão, fica no hotel, tem um treino às 11 da manhã no sábado e joga às 10h30 no domingo. Conversamos com o novo contratado, quer ouvir aí o novo pivô do Pato? Fala aí, Jonas, camisa 88. Perguntei para ele assim, toda vez que chega um pivô, a gente pergunta, vai ter bastante gol? Vai ter uns fuzila? E o que que ele respondeu?
3: Com certeza, quando se fala de pivô, se fala de gol, né? Mas para um jogador o que importa mesmo é a equipe, é vencer. É, claro que a gente quer fazer gols, mas o que a gente puder ajudar a equipe a ajudar a fazer ela vencer é o que importa. Muito bom fazer gols, mas primeiramente a equipe está na frente.
4: Adrenalina? Dá pra perceber que você tá no corpo. Sim. Tá ainda naquela, opa, cheguei no Pato, agora tenho que fazer a mais sempre.
3: Claro, com certeza. A gente sabe o desafio que é jogar no Pato. A gente sabe o tamanho da grandeza da camisa que tem o Pato Futsal. Então, a adrenalina sempre tem. Em cada jogo, cada partida sempre vai ter. Então, muito bom sentir isso.
4: O pouquinho do Jonas. Passou aonde? Vou deixar pro público também. Como que o Jonas enquadra? Extrovertido, mais brabo, mais pegador, um pivô mais... Como que seria?
3: Jonas começou no Corinthians, na base do Corinthians, depois saiu, foi para Espanha, para o Inter Movistar, depois voltou, foi para Carlos Barbosa. Ano passado estava no Jaraguá, pude ser campeão da Liga, fui para a Rússia e agora estou vestindo a camisa do Pato Futsal. Jonas é um pivô que dentro da quadra é totalmente diferente da pessoa que é fora. É um cara mais brigador, um cara que joga com raça, muita entrega e mais sério, mas não é a mesma pessoa que condiz com o que eu sou aqui fora.
0: E jogar intercontinental também mexe?
3: Com certeza. Todos os jogadores quer jogar contra grandes equipes, né? Então, também foi um dos motivos de eu ter sido esse desafio de vir pro Pato para conseguir agregar a equipe nesse grande campeonato que a gente vai ter aí pela frente.
0: Gostou? Esse é o Jonas, novo contratado do Pato Futsal. O Pato contratou também o Darlan, 37 anos, multicampeão, tem um monte de taça aí o Darlan. Tava fora do país e agora retorna ao Brasil para jogar no Pato Futsal. O Darlan, nós conversamos com o Eliseu, diretor executivo. Perguntei por Eliseu. Um jogador já chegou, outro contratado, o Pato segue se reforçando, hein, Eliseu?
5: Apresentamos o Jonas, né? Como nós já havíamos falado, faríamos isso apenas depois que tivéssemos contrato assinado, atleta com avaliação médica, avaliação física todo realizado. Então já o atleta treinou ontem com a equipe e hoje nós apresentamos oficialmente para os nossos torcedores. Também nós temos aí já... Provavelmente na segunda-feira estaremos apresentando o Darlan, anunciamos já também o Darlan, né? Outro jogador, um ala canhoto e pivô também, que vem para reforçar a equipe. E já esperamos aí que ele consiga estar conosco na semana que vem para os treinamentos, avaliação física como os demais.
6: Uma outra situação que o Pato também aguarda é a liberação para que eles possam jogar.
5: Isso, a questão do Jonas, já a documentação já foi encaminhada para a CBFS, está com a documentação foi para a FIFA agora, nós dependemos, como a transferência, são transferências internacionais, depende da FIFA liberar. Então, assim que isso acontecer, eles já terão condições de jogo, porque a CBFS aqui já está tudo certo.
6: Com relação a mais peças, existe possibilidade?
5: Sim, nós estamos conversando já há algum tempo, né? Estamos conversando bastante com comissão técnica e esse é um posicionamento, um pedido da comissão técnica para que a gente traga mais um ou dois reforços aí, visando as competições que nós temos pela frente.
0: Eliseu Bertelli, diretor executivo do Pato Futsal, falando dessa possibilidade. Os dois negócios que o Pato estava tentando, o sonho aí do Vilhão, informação que o Vilhão acertou com o Praia Clube. É um nome aí que o Pato estava tentando. E um outro jogador, um fixo, que o Pato estava tentando, ele vai ficar na Europa. Estranho, né? Que tá tudo certo, acho que ele roeu a corda. Mas o Pato segue trabalhando. O Pato tá numa, quem sabe, ó, até domingo o Pato tenha o ok de um jogador. Tá só no sinal, detalhezinho aí da questão da carta liberatória do time dele lá. Se der certo, vem mais um atleta. E o Pato segue porque quer contratar mais um jogador. Então tem mais um jogador aí, o Pato quer mais dois. O torcedor vai me pedir, mas pode sair alguém? Não está descartado. Eu acredito que tem chance de sair alguém do grupo do Pato Futsal que está atuando no momento. Claro que o foco agora, jogadores, é o jogo de domingo contra o Camborão lá no Belim Carolo. Vamos aguardar o que vem pela frente, torcer agora que saia essa liberação aí, mas para domingo o Jonas não estreia, tá bom? 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Do futsal feminino, ó, as Patinhas, que ontem 2-2 as Patinhas, tomaram gol no finalzinho, aparecem na sexta posição na tabela. Tem mais dois jogos para fechar a primeira fase. Pega Chopinzinho e pega Colombo. Aí fecha a primeira fase. Essa primeira fase ninguém vai cair fora. Então tem um detalhe. No Campeonato Paranaense, só para dar um destaque aqui, ó, na Prata, o top 5 o top 6 nesse momento da Prata. Cândido de Abreu, esse time aí tá surpreendendo. Aí a gente tem Coronel em segundo, Capanema em terceiro, Planalto em quarto, Cleveland em quinto, Mangueirinha em sexto. Olha aí o detalhe. Aí depois, um pouquinho para baixo, a gente tem lá a Ema em 14º. E ontem, que vitória do time aí, o Fazenda Rio Grande, estreou com vitória no Brasileiro da CBFS. No Paranaense Ouro, rodada, quando que volta a rodada da Ouro? Só vai voltar no dia 8, na semana que vem. O Pato tem o jogo no dia 14 contra a Cel. O Pato lidera 19 contra 17 no Marreco. Liga Nacional, a rodada vai começar amanhã. Tubarão e Marreco, São José em Minas. O Pato vai jogar no domingo. 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Aqui o Ademir diz, Thiago, só vou me manifestar amanhã. E o que está acontecendo com o seu Adilar? Pois é, será que... O homem, atenção, você que gosta aí do esporte, acompanha lá os jogos na arena. Quem tiver informação do seu Adilar, me manda aqui. O que aconteceu? Ele está sumido faz uns 3, 4 dias, o Pato contrata reforço, o Pato se ajeita. Sumiu o homem. Não sei o que aconteceu. Alô, seu Adilar, tá ouvindo? Dá um sinal de vida aí, rapaz. Cada uma que o pessoal pega no pé aqui, né? Já volto pra ouvir o Tição. Vamos ouvir o Almor Galeazzi. Vai falar com a gente aqui. 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Vamos falar de Copa. E será que o Tição gostou dos contratados?
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8: 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Fala, Tição.
0: Fala aí, Tição, quem que vai fazer mais gols? Darlan ou Jonas? Boa noite.
11: Boa noite, Thiago, e a todos.
0: Só para começar sempre...
11: uma pergunta que, né, daí tem que adivinhar, na verdade. Mas olha, eu creio que vamos ficar aí com esse Jonas aí, né, que dá uma impressão boa aí. Mas eu creio que duas contratações que vem somar e passa uma ideia, pelo menos para mim, né, a gente não conhece de ver de perto, assim, de ter uma sequência... De analisar o jogador dentro de quadra mais próximo. Mas é dois jogadores que tem tudo para ser de bom nível, né? Dá para dizer quase de alto nível. Então, duas boas contratações aí com certeza vem a somar para o Pato. Agora, de outro sentido, uma pena que não podem, creio que não vão poder estrear nesse jogo de domingo. E outra situação que me preocupa é a questão de fixo, né? Que vamos aguardar para ver quem que aparece aí, numa posição também bastante com necessidade, eu vejo. E agora, aí, na verdade, também vai ficar aí um monte de pivôs aí, né, no Pato. E daí, se esses pivôs aí permanentes, e daí não tem outra característica nem de ala, às vezes, né, pode ficar complicado aí, daqui a pouco vai ficar... né, cheios de pivô aí o Pato Futsal.
0: Estamos cheios de atacante e nenhum zagueiro, Tição.
11: É mais ou menos por aí. Então vamos aguardar, tomara que seja bem assertivo aí nessa posição, né, de um fixo aí que é necessário, né? Tem Biel, tem Gleidson voltando, o próprio Max aí, mas tem jogos aí que tem, né, ficado a desejar aí essa reposição nesse setor.
0: O Pato estava tentando dois jogadores, um jogador aí com experiência de Liga Nacional, um fixo, não deu certo, e estava tentando o Villian, só que o Villian estava tudo encaminhado, tudo certo, mas aí parece que o Villian, que assim, por questão de decisão aí com dele lá, família e tal, foi para pegar de São Paulo para cima, e aí vai tende a fechar com o Praia Clube, mas seria, se veio o Villian, Tição, seria um baita nome, hein?
11: É um baita nome, o jogador que teve passagem aí, né? Bom, muito bom jogador, então, que pena, né? Que não deu certo esse. Mas na torcida aí, para ajeitar aí, para em tempo o Pato retomar esse momento difícil que tem passado.
0: E te pegou de surpresa a saída do Betinho lá do Gamorão?
11: Pois é, né? Interessante, né? Assim, de repentino, né? Também a saída, né, do Betinho aí, claro, também um bom profissional, tá iniciando, né, nessa área aí de técnico de futsal, mas, né, foi surpresa mesmo. Então tu vê a sequência às vezes de resultados que não acontecem, é aquela coisa que a gente sempre cita aqui, né, bastante natural, que sempre sobra pro técnico. Então é uma questão bem, bem difícil, né, mas torcer pro Betinho aí, eu creio que é um profissional aí que tem tudo para crescer aí nessa sua carreira.
0: Eu acredito que mercado ele vai ter. E o Cello, outra surpresa, o Cello lá no Camorão.
11: Tu vê também, né, como, né, despontando bem, né, com suas passagens, mesmo na EMA, aí no Marreco, e tá aí, ó, citado no Campo Mourão aí. Também toda a torcida, né, são Não, são profissionais aí com o seu trabalho aí, que, né, tem uma, né, uma boa estada lá no Campo Mourão, o Tielo.
0: Tomara que ele comece a ganhar depois de domingo, Tição, porque senão complica aqui, né?
11: É a necessidade que o Pato tem nesse jogo, né, de ter uma boa reação, uma afirmação aí de parar com essa sequência ruim aí de jogos, né?
0: Mas só que pra domingo, ó, sem Zé, sem Max, você falou que tem que ter Beck, ó, se bem que volta o Gleidson, tem o Gleidson, o Biel e o Iago, mas aí tem o Mendes fora, tem o Maicon fora, não vai poder jogar o Jonas, rapaz, vão estar com umas baixas, hein?
11: É, para esse jogo de domingo vai ter que, ó, encaixar muito bem o jogo aí para segurar esse Campo Mourão. E aquela situação, eles também viveram essa derrota aí diante do Marreco, você pega uma equipe assim que vai querer reagir, fazer de tudo, claro, para vencer esse jogo. Esperamos que o Pato, né, tenha uma boa atitude em quadra e consiga trazer um bom resultado.
0: Deu medo da tic-tac aí da Espanha ou não?
11: Olha, é uma equipe aí que para mim o melhor jogo deles na Copa, daquilo que vi, né? Como eles mantêm a bola no pé, né? E a Áustria, claro, na verdade ficou pouco com a bola. Quando viu que de querer ir para cima, já era tarde, né? Que equipe bem, né? No coletivo, assim, é uma coisa bem construída dentro de campo. E claro que jogou contra uma Áustria. Ainda tem muita coisa pela frente aí pra gente ter uma conclusão melhor, assim. Mas é uma das candidatas citadas aí, né? França, Espanha e por aí vai, né? Uma Argentina, Brasil tá aí querendo beliscar alguma coisa.
0: Vamos ver amanhã a Argentina. Palpite aqui pra fechar: Portugal e Croácia, quem ganha?
11: Eu vou de Portugal.
0: Portugal? Acho que vai.
11: Isto.
0: É, eu acho que vai. Vai ter gol do CR7 ou não?
11: Tomara que sim, né? Um grande jogador aí, né? Creio que merece, né, também a torcida de todos. Eu creio que é simpatizante de todos, dá pra dizer, grande maioria. Tomara que faça um golzinho, sim.
0: Tá bom. E São Caetano e Acel de Chopinzinho pela Silver?
11: Ah, eu vou, mesmo fora de casa, eu vou de Acel, Thiago.
0: É? Tá bom. Vamos aguardar. Um abraço, Tição.
11: Um abraço, Thiago, aí uma boa noite a todos que nos acompanharam.
0: Valeu, Tição. Porque aqui tá chegando ele. Quando ele vem com o chimarrão, se agarrem, gente. Tá chegando o professor.
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14: Muito bem, meus amigos, estamos chegando, né? Legal, depois do esporte, agora chega do Moacir Antônio. Pouco melhor que ontem, claro, com certeza, né? Ontem a garganta me pegou de repente, assim, as garganta tá bem melhor. Vamos achar alguma coisa aqui? Vamos aqui mesmo, que é tal? Agora são 19h04, está começando, ó, Serrão no Rancho, que vai com você até as 23h, 23 não, é 21, tá? Depois tem a Voz do Brasil. Participe, 99972-2564 é o nosso telefone, participe, peça a sua música.

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8: É, no início da noite, né? No início da noite aqui na Celina Alta, aonde você acompanha a música que você gosta. Participe, peça, manda mensagem. 99972-2564. É, manda mensagem, nós rodamos a música para ti. 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
5: Verdade, conversa com a boa música é aqui na Selinalta. Alô, boa noite.
6: Oi, boa noite, meu amigo Moacir Antônio, tudo bem? É a Jurema Maria Bim do Centro. Uhum. Roda pra mim uma música com Adelar Bertucci, Sanfoneiro Pachola. Opa. Pra mim curtir e pra vocês aí da rádio.
5: Beleza, vamos mandar sim. Daqui a pouquinho eu mando essa música pra você. Vai mandando suas mensagens, nós vamos atendendo. Seu recado. Estamos falando. 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Ei, vamos, seu Di Domênico e o Bicho do Mato, os irmãos do Bicho do Mato lá de Mariópolis. Meu amigo Di Domênico, ali no Passo da Ilha, tem luz ali agora? Tem. Cada vez que chove, cai a luz ali, né? Velho Milongueiro chegando, ó. Cantiga das Antigas.

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6: Serão no Rancho, né? Isso. E eu com a garganta aí sem sair nada, quase, né? Mas que prazer conversar com melhores comunicadores da região. Espelhei muito nele, né? Me espelhei muito. Vamos chamando. Alô, boa noite, meu amigo.
7: Meu grande amigo Moacir Antônio.
6: Rapaz, que prazer.
7: Talo comunicador da Selinalta.
6: Ah, estamos aí
7: querendo. Prazer falar contigo, irmão.
6: Prazer é meu, amigo.
7: Meu querido amigo, meu nobre colega. Estou te ouvindo.
6: Que bom.
7: Voltando de Mangueirinha, das atividades.
6: É.
7: E te ouvindo aqui nos 88.3.
6: Que tal?
7: Parabéns pela seleção musical.
6: Obrigado, amigo.
7: Parabéns pela postura, como você se comunica.
6: Que é isso.
7: E se puder, roda pra nós aí. Amor de Carnaval, Bruno Marrone.
6: Que tal?
7: Tá bom, meu irmão?
6: Muito bem.
7: Deus te abençoe. Grande abraço.
6: Grande,
7: boa noite.
6: Grande Balduino, ali da irmã, da Movimento, né? Grande Balduino, abração pra ti, amigo velho. Tenho muito que aprender contigo ainda, hein? Tenho muito. A estrada é longa ainda, hein?
8: Também a mão de pilão não joga PT.
6: Já vou dar música pra ti, tá bom, amigo? 19 horas e 38 minutos agora. A hora exata, que nem punhalada de canhoto, né, tchê? 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

briga de foice no escuro, rapaz. Você vai querer separar a briga de cego, né? Ó. A briga de cego é só falar assim, ó, de faca não vale. Bem, vamos atender o pedido do grande comunicador, professor, inclusive, né? É o Balduino Reck. Pediu? Nós vamos ouvir. Bruno Marrone. Amor de Carnaval.

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7: Esse baixinho, gordinho, feio e pobre, mas feliz da vida. Prometo que amanhã vai estar melhor da garganta. Amanhã.
8: Acho que sim.
7: Agora são 19 horas e 48 minutos. 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Vamos atendendo mais, é o pedido, né? É o pedido. Olha, assim você vai me perder. É, continua assim. As mineirinhas, boa noite pra você.

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5: Sou eu, verdadeiro sou eu, né? O próprio sou eu. Muito bem, gente, agora são 19h28. 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Como eu tô devendo umas par de moda, mas nós vamos agora com José Mário e Milho Rico, né? Isso, trocando em miúdos, é Milionário José Rico. No colo da noite. Boa noite pra você.

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0: 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Bom, gente, eu quero deixar aquele abraço pra vocês. Agradeço os aplausos, o incentivo, o calor, o carinho de vocês para com a gente. Eu vou me mandar, bicho, porque a sanfona minha continua com fole furado, desafinada que dá dó, e faz igualzinho um jegue, igual um jumento. Preste atenção, olha.
1: Por que que não veio ontem? Ontem.
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8: Uhul! Verdade, né? O Serrão no Rancho. Serrão no Rancho. E chegando áudio pra nós ouvir aqui, a gente ouve com certeza, né, compadre? Alô, boa noite.
9: Fala, professor, boa noite, como é que tamo?
8: Resolve.
9: Graças a Deus, chega de chuva, né?
8: Eu gosto da chuva.
9: Professor, manda uma Fátima Leão aí pra nós, hein? Positiva?
8: Sim.
9: Abraço, é. Parabéns pelo programa. Melhor do sul do mundo, é sempre, né?
8: Mas que é isso. Obrigado, amigo velho. Obrigadão. Eu mando pra ti daqui a pouco, tem uns pedidos na frente, mas eu mando. Tá na, já tá na sala de espera aí, tá bom, meu amigo careca? É a dona Allen. 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Ah, pra mim tanto faz.

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3: Serão no Rancho, né? Agora são 20:19. Chegando um áudio. Alô, boa noite.
4: Choveu 80 milímetros aqui em casa, cara.
3: Credo.
4: Ah, eu tinha deixado as duas botas, a bota fora encheu os dois canos. Deu 80 milímetros.
3: Ai, ai, ai. Ô, neguinho, só você mesmo, né? A bota número 40 e já 80 certo, você 80, barbaridade. Cada uma que acontece, né? Grande abraço, neguinho, a dona Maria, a Kai também, pessoal, aí do bairro São Cristóvão. 20:20 agora, 0-0. Vamos ver se o Cristiano Ronaldo, como é que é, o R7. Vamos ver se faz alguma coisa. Por enquanto, a Croácia e Portugal, 0-0. 10-0, já tá 0-0, né? Então tá, já tá 0-0. 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
2: É Serão no Rancho. Serão no Rancho, mandando um abraço, meu amigo Pidio. O nosso amigo Pidio, ouvindo nós, juntamente com sua esposa ali no bairro, no Fraron, né? Que tal, a dona Rose? Ali no bairro Fraron, muito obrigado pela companhia, amigo Pidio. O seu Leucir também tá lá nas Candeias em Mariópolis, ô seu Leucir. Tantos outros aí acompanhando o nosso programa, muito obrigado. 20:32, e eu quero falar, mandar um abração especial, meus amigos, e no Posto Crespo. 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
1: A Cleice pediu, Walter Moraes, a música Dia de Chuva. A Jurema Maria Bim no centro também ela pediu e vai ouvir. Adelar Bertucci, Sanfoneiro Pachola.

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5: É nós na área, né, gente boa? Ah, você pediu a música de Jean Giovanni. A música é Chorando por Você, é isso mesmo? Eu mando pra ti daqui a pouco. 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Sim. Eu quero mandar um abraço para meus amigos em Dimas Bar. Demorei porque ele não estava aqui. Ah, demorei um pouquinho. Eu tô aí, mas eu quero mandar um abração muito especial a essa galera toda que está ali no Dimas Bar. Diz, boa noite, é para mandar uma música para o pessoal que está no Dimas Bar. Por gentileza, dizer que é isso, eu sei que manda aqui, viu? Pessoal, aqui as portas são abertas. Os amigos, aí, o seu Bernardi tá por lá também, Vilmo, né? O Laranjeiras, os demais amigos, toda aquela galera lá no Dimas, de que é o nosso sócio do programa aqui, né? Ali no Dimas Bar, pessoal da Farmácia Guarani também, muito obrigado pela audiência. E aí, mandando pra nós aqui, seu Leonel, grande Leonel. É, ali no Dimas Bar, no centro de Pato Branco.

A todos os caminhoneiros que estão na companhia do nosso programa. 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

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Caminhoneiro amigo. Adando, meus amigos, o Dimas. Alô, galera, o Dimas Bar. Duduca e Dalva. Dama de

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1: Claro que você não quer nem saber. Bem, gente, desejo a você uma boa noite, uma excelente noite pra você. Se Deus quiser, voltaremos amanhã cedo, né? Enquanto nas férias do titular do programa, nosso amigo Morangão, estaremos aqui no Desperta Brasil. E amanhã à noite também com o Serrão no Rancho. Tenho todos uma boa noite, um bom descanso, quem vai descansar. Bom trabalho, você que é plantonista das noites, guardiões, né? Os vigilantes, você que é plantonista das noites, um bom trabalho. Até amanhã, tchau.

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1: Está no ar a Voz do Brasil. As notícias do governo federal que movimentaram o país no dia de hoje.
2: Olá, boa noite.
3: Boa noite para você que nos acompanha em todo o país.
2: Quinta-feira, 2 de julho de 2026.
3: Vamos ao destaque do dia: investimento em infraestrutura.
2: Ferrovia Transnordestina vai receber mais R$600 milhões para acelerar as obras.
3: Hoje, no Ceará, foram entregues mais 101 quilômetros de trilhos e novos vagões para o transporte de grãos e fertilizantes.
2: Presidente Lula destaca a importância da ferrovia que vai ligar o Piauí ao porto de Pecém, atravessando 53 municípios nordestinos.
4: Essa é uma estrada de ferro vital para a perspectiva de desenvolvimento dessa região.
3: E ainda a integração do São Francisco.
2: Inaugurado o túnel Major Salles, que vai levar água da Paraíba ao Rio Grande do Norte. Pablo Mundim.
5: Com 6,5 km de extensão, a estrutura recebeu investimentos de mais de R$85 milhões e terá capacidade para transportar até 20 metros cúbicos de água por segundo.
3: E hoje nós vamos falar sobre a relação entre o Bolsa Família e a saúde dos beneficiários.
2: Pesquisa aponta que menos bebês nascem abaixo do peso e também menor risco de morte por causa relacionadas à gravidez e ao parto. Luana Karen.
6: O risco de morte por doenças cardiovasculares de